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3: 9 horas, horário de Brasília. Boa noite.
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3: Estamos de volta com a Mãe Aparecida aqui pela Rede Aparecida de Rádio. Muito obrigado a você que nos acompanha através da 104.3. Você que nos ouve através do nosso aplicativo Aparecida. Zé, ainda não tem o aplicativo, Zé. Como é que eu faço? 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E agradeço também a você que nos acompanha através das nossas rádios parceiras, rádios que integram a Rede Aparecida de Rádio. Rádio Sacramento FM na cidade de Sacramento, Minas Gerais. Rádio Rural AM na cidade de Mossoró, no Rio Grande do Norte. Rádio Catedral FM em Juiz de Fora, Minas Gerais. Entre outras, muitas e muitas outras rádios que integram a Rede Aparecida de Rádio e faz com que a gente chegue até você. Muito obrigado pelo seu carinho, pela sua companhia. Eu acolho você que está em casa, nos acompanhando e mandando também a sua mensagem através do nosso WhatsApp 12-3104-1043. Daqui a pouquinho, às 10 horas da noite, teremos o Santo Terço. E você que está em casa é sempre, sempre o nosso convidado especial. Deixa eu mandar um grande abraço para a Rejânia, Nossa Senhora da Glória, Sergipe, oferecendo todas as músicas do programa para toda a família, todos os amigos e amigas. Um grande abraço para você, viu, Rejânia? Deus abençoe. A Polaca, lá de Ibituva, no Paraná. Tudo bem, graças a Deus. E você, Polaca, tudo certo? Deus abençoe, viu, minha amiga? Muito obrigado pelo carinho, pela companhia, por estarmos juntos nesta noite. Mandar um abraço também para Maria de Lourdes aqui, de Moreira César, né? Um abraço para você, Maria de Lourdes. Ela que está acompanhando com a Mãe Aparecida. Ela pediu para ouvir aqui Terra Seca e oferecer para a família e a todos os ouvintes. Coloco para você, tá bom, Maria de Lourdes? Um beijo grande no seu coração. Obrigado pelo carinho, pela companhia. Mandar um abraço pro Marcílio Ferreira, que também está conosco. Um abraço para você, Marcílio. Que Deus abençoe você e toda a sua família. Um abraço também pro Edivaldo, lá de São Paulo. Alô, Edivaldo. Um abraço para você, meu querido. Deus abençoe, viu? Obrigado sempre pelo carinho e pela companhia. 9 horas, 3 minutos, horário de Brasília. Vamos juntos acompanhar a oração especial do mês de junho com o Padre Vanderlei Souza, missionário redentorista.
4: Olá, meu querido irmão, querida irmã. O mês de junho dedicamos à veneração ao Sagrado Coração de Jesus. Essa devoção que nasce com Santa Margarida Alacoque e que nos convida a contemplar a graça de Deus através de Jesus, nosso divino Redentor. Oremos. Concedei, Senhor, que alegrando-nos pela invocação do coração de vosso Filho, meditemos as maravilhas de seu amor e possamos receber muitas graças. No coração do vosso Filho ferido por nossos pecados, nos concedestes infinitos tesouros de amor. Fazei que lhe ofereçamos uma justa reparação, consagrando-lhe toda a nossa vida. Elevado na cruz, Jesus entregou-se por nós em seu imenso amor, e de seu lado aberto fez jorrar com a água e o sangue os sacramentos.

0: da igreja para que todos, atraídos ao seu coração, bebessem da perene alegria na fonte salvadora. Concedei-nos, Senhor, que sempre voltados para o vosso Filho, aprendemos a reconhecê-lo em cada irmão e irmã. Amém. Sagrado Coração de Jesus, nós temos confiança em vós. Sagrado Coração de Jesus, fazei o nosso coração semelhante ao vosso.
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2: Uma saudação bem fraterna a você, amiga, amigo ouvinte da programação Comunhão Aparecida, e agora atento a este meu quadro, No princípio era o Verbo. Jesus é nosso único e verdadeiro sacerdote. Ele é o sumo sacerdote do reino de Deus. Ele, Jesus, nos convida a segui-lo, participando do seu sacerdócio. Nele e por ele, Jesus, o povo cristão, tem a sua missão no mundo, que é trabalhar na messe do reino de Deus, preparando a sua colheita final. Esta é a tarefa missionária. Ela é que dá sentido pleno à vida dos discípulos que somos nós. De nada valeriam todas as nossas atividades terrenas, ou seja, o trabalho, a profissão, a cultura e as relações sociais, de nada valeriam se excluídas do projeto de Deus sem lhes infundir a espiritualidade libertadora cristã. O Cristo, sacerdote do Pai, quer que fiquemos atentos ao clamor dos que sofrem. Por isso atualizamos na missa o sacrifício sacerdotal de Jesus. O sacrifício dele nos congrega e une no seu altar, especialmente na missa dominical. Celebramos em seu nome para acolher e libertar com a prática da fraternidade quem está cansado, quem está aflito como uma ovelha errante, sem pastor, nas palavras do próprio Jesus no Evangelho. A primeira intenção de quem põe os pés dentro da igreja é ter a consciência da realidade humana injusta, a realidade humana humilhante, corrompida, na política, nos negócios econômicos, em todas as relações sociais, de convivência, de trabalho, de moradia, de saúde, etc, etc. Quem está consciente das injustiças que estão ao seu redor, as injustiças da realidade humana em que vive, quem está consciente disso, participará da Eucaristia na sua comunidade, com a intenção de servir aos outros como Jesus serviu e deixou ordenado. Logo, movido por seu impulso de libertador, contra tudo que marginaliza, oprime, agride a dignidade humana. Quem é instrumento do sacerdócio de Cristo no mundo é guiado pela compaixão dele. A compaixão dele e aberto com ele a solidariedade, porque esse é o jeito de Jesus e é a tônica da vocação de segui-lo, como está claramente exposto no texto de Mateus, capítulo 9, versículos 36, que é o texto de hoje que eu passo a ler para você. Não é muito comprido, mas vale a pena recordá-lo. Mateus, capítulo 9, versículo 36 a 10,8. Naquele tempo, vendo Jesus as multidões, compadeceu-se delas, porque estavam cansadas, abatidas, como ovelhas que não têm pastor. Então Jesus disse aos discípulos: a messe é grande, mas os trabalhadores são poucos. Pedi, pois, ao dono da messe que envie trabalhadores para sua colheita. Jesus chamou os 12 discípulos e deu-lhes o poder para expulsarem os demônios, os espíritos maus, para curarem todo tipo de doença e de enfermidade. E estes são os nomes dos 12 apóstolos. Primeiro, Simão, chamado Pedro, e André, seu irmão. Tiago, filho de Zebedeu, e seu irmão João. Felipe e Bartolomeu. Tomé e Mateus, o cobrador de impostos. Tiago, filho de Alfeu e Tadeu. Simão, o Zelota, e Judas Iscariotes, que foi o traidor de Jesus. E Jesus enviou estes 12 chamados por ele com as seguintes recomendações: não deveis ir onde moram os pagãos, não deveis entrar nas cidades dos samaritanos, mas ide antes às ovelhas perdidas da casa de Israel. Em vosso caminho anunciai: o reino de Deus está próximo. Curai os doentes, ressuscitai os mortos, purificai os leprosos, expulsai os demônios. De graça recebestes, então de graça deveis dar. Até aqui, amiga, amigo ouvinte, o texto de São Mateus a respeito do chamado, do envio e dos nomes dos apóstolos, dos 12 escolhidos por Jesus. Esse texto ensinou e ensina a comunidade cristã a ver Jesus como o mestre da justiça, ou seja, a justiça é aquela do reino de Deus. É a justiça plena, sem acordos ditados por interesses ocasionais. Jesus não só anunciou esta justiça, mas a praticou e ensinou, e preparou e reuniu pessoas fiéis, criou até o seu grupo de apóstolos, os 12, e os enviou para mudar os esquemas injustos. Os apóstolos deviam fazer o trabalho de evangelizar com gestos de solidariedade concreta, evangelizar com esses gestos aos excluídos, os pobres, os doentes, curá-los de todo tipo de sofrimento, libertar as pessoas para uma nova vivência social e, por meio dela, libertar as pessoas na fraternidade, na justiça, na partilha comum dos bens da vida. Por isso, esse texto vê de um lado o povo cansado, abatido, carente, como ovelha sem pastor. De outro lado, vê a compaixão e a solidariedade de Jesus. Ele chamou companheiros para exercer o sacerdócio com ele, aliviando as carências do povo sofrido. É o sacerdócio daquele que serve aos objetivos, ao projeto de amor do reino de Deus. Ele nomeou 12 apóstolos e lhes confiou a sua própria missão sacerdotal, ou seja, evangelizar e oferecer aos necessitados a libertação e a vida do reino de Deus. Reino de Deus no evangelho significa e implica relações novas na convivência humana, partindo da maneira como os primeiros cristãos lá no começo da igreja viveram a fé em Jesus, e guiados por esse texto de Mateus, que era reflexo da catequese vivida, partindo desse texto, dessa maneira, nós concluímos: ser discípulo de Jesus exige a compaixão serviçal com os pobres e injustiçados. Desde os apóstolos e as primeiras comunidades, a igreja sente-se obrigada a contrariar todo tipo de interesses que produzam, sustentem as injustiças sociais. As injustiças são frutos das lideranças negativas, de líderes exploradores. Eles ocasionam o cansaço, ocasionam o abatimento do povo que vive como ovelha sem pastor. Ovelha sem pastor é a expressão bíblica do sofrimento do povo simples nas mãos de governantes inescrupulosos, de autoridades públicas insensíveis às carências elementares do povo. Sem dúvida, amiga, amigo ouvinte, hoje o nosso povo tem em seu meio muitas ovelhas sem pastor. É um povo sem emprego, sem teto, sem moradia digna, sem saúde. É um povo que passa fome aos milhares, às milhares de pessoas. Povo sugado, sugado por políticos e lideranças que têm a corrupção como regra da sua função e atuação pública. Inclusive, através da poderosa, grande mídia. Pois bem, o culto religioso cristão, principalmente a missa, nos deixará em paz com Deus se for norteado pela compaixão de Jesus e na acolhida aqueles que são como que ovelhas sem pastor, e se nos tornar capazes de reproduzir a compaixão de Jesus em gestos concretos de justiça social, sendo sacerdotes com ele.
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3: Regaço acolhedor, irmã Kelly Patrícia, essa daqui vai lá pro meu amigo Rafael Cunha e Verinha lá de Aracaju, no Sergipe, de Itabaiana. Um abraço para vocês, meus queridos.

0: regaço acolhedor, irmã Kelly Patrícia, com a mãe Aparecida, aqui pela Rede Aparecida de Rádio. Muito obrigado pelo seu carinho, pela sua companhia. Agora 9:18, horário de Brasília. Vamos juntos acompanhar a mensagem com o Padre João Carlos. E daqui a pouquinho eu tô de volta.
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2: A devoção ao Coração de Jesus é o resumo de toda a doutrina cristã. É a reflexão do padre jesuíta Pedro Arrupe. A devoção ao Coração de Jesus. Conhece-se Cristo quando se penetra nos tesouros do seu coração, que por um lado é o símbolo do amor, e por outro foi o órgão em que pulsou o amor humano de Cristo pelos homens. Por isso, quem quiser conhecer este coração tem de acolher o Evangelho, pois é aí que está o coração de Jesus na sua expressão mais plena, em toda a sua autenticidade, nos seus gestos, nos seus silêncios, nas suas palavras, nas suas dores, nas suas atitudes. No Evangelho nós encontramos o pulsar deste coração que nos salvou por amor. Encontramos Cristo Salvador, que se entregou por amor ao Pai e a nós, seus irmãos e irmãs, que o Pai ama até o extremo. Por amor, Jesus morreu e ressuscitou, e quis ficar conosco como alimento na Eucaristia. E não só aí, mas também habitando nos nossos corações e espalhado pelo mundo no coração de cada um dos nossos irmãos e irmãs. É no coração de Jesus que somos um só com todos eles. Hoje, mais do que nunca, olhando para a situação do nosso mundo, não nos contentemos com cerimônias consoladoras. Recordemo-nos que fora da igreja há muito povo de Deus que não está ao nosso lado, seja por ignorância, seja por impossibilidade, ou seja até por maldade. Temos de nos sentir anunciadores de Jesus Cristo. Temos de sair, temos de entrar em contato com essas pessoas que talvez em muitos casos, com muito boa vontade, estão longe desse redil de Cristo. Como é atual e vivo esse convite missionário num mundo ferido que precisa de compaixão em gestos concretos. A devoção ao Sagrado Coração é uma missão de compaixão pelo mundo, aberta às necessidades dos nossos irmãos e irmãs. Amor a Cristo, amor aos irmãos que necessitam de sua salvação.

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5: 9:33, horário de Brasília. Boa noite.
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0: Estamos de volta com o programa Com a Mãe Aparecida, na Rede Aparecida de Rádio. Os santos nos ensinam, com Padre André Gustavo.
7: Os santos nos ensinam hoje, 14 de junho, dia de Santa Clotilde. Eu, Padre André, estou com você, amigo e amigo ouvinte, para conhecermos um pouco a história dessa santa e também pedimos hoje a sua intercessão. A santa que lembramos nesse dia marcou a história política cristã da França, já que era filho de rei ariano. Clotilde nasceu em Leão, França, no ano de 475. E ao perder os pais muito cedo, acabou sendo muito bem educada pela tia, que a introduziu na vida da graça. Clotilde era ainda uma bela princesa que, interiormente e exteriormente, comunicava formosura quando casou-se com um rei pagão, ambicioso e guerreiro, tendo com ele 5 filhos que acabaram herdando o gênio do pai. Como rainha, Clotilde foi paciente, caridosa, simples, e como mãe e esposa, investiu tudo na conversão destes que amava de coração por amor a Deus. O soberano se propôs à conversão. Isso mesmo, o rei, esposo de Clotilde, se propôs à conversão caso vencesse os alemães que avançavam sobre a França. E ao conseguir este feito, cumpriu sua palavra, pois tocado por Jesus e motivado pela esposa, entrou na catedral para receber o batismo e começar uma vida nova. O esposo morreu na graça, ao contrário dos filhos revoltados e mortos à espada em guerras. A partir de então, Santa Clotilde empenhou-se nas obras religiosas e ajudou na construção de igrejas e mosteiros, isto até entrar no céu no ano 545. Grandes foram as provações, porque Deus fez passar sua fiel serva e apóstola, Santa Clotilde. A resignação profunda, a fé em Deus e a oração perseverante fizeram com que o desânimo não se apoderassem da sua alma atribulada e fosse vitoriosa nas lutas contra os infortúnios que lhe atravessavam o caminho. Foi um modelo de rainha católica e instrumento da providência para a conversão da França. Que hoje nos inspiremos no exemplo de Santa Clotilde e tenhamos uma vida de profunda intimidade com Deus, perseverantes na oração, com fé constante, mesmo em meio às tribulações que porventura tenhamos que enfrentar. Santa Clotilde, rogai por nós.
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8: Páscoa de Jesus se manifesta em cada um de nós, nas pessoas, nas comunidades que dão testemunho de misericórdia, reconciliação e paz. Lembro de maneira especial nesta oração os aniversariantes de hoje: o Murilo de Taubaté, a Rosimeire, professora no liceu aqui de Campinas, e o Lindolfo, aqui de Campinas. Iniciemos esta oração invocando a Santíssima Trindade. Em nome do Pai, do Filho e do Espírito Santo. Amém. Senhor nosso Deus, nosso Pai, nós cremos em vós, nós esperamos em vós, nós vos amamos, nós vos agradecemos este dia e vos damos graças porque estamos com vida. Oferecemos este dia ao Senhor com todas as nossas alegrias e sofrimentos, com todos os nossos trabalhos e divertimentos. Guardai-nos do pecado e fazei de nós instrumentos de vossa paz e do vosso amor. Ajudai-nos a observar vossos santos mandamentos. Amém. Domingo, dia 14 de junho. O trecho do Evangelho de hoje é escrito por Mateus, capítulo 10, versículos de 1 a 8. Anúncio do Evangelho de Jesus Cristo segundo Mateus. Naquele tempo, vendo Jesus as multidões, compadeceu-se delas, porque estavam cansadas e abatidas, como ovelhas que não têm pastor. Então disse a seus discípulos: a messe é grande, mas os trabalhadores são poucos. Pedi, pois, ao dono da messe que envie trabalhadores para a sua colheita. Jesus chamou os 12 discípulos e deu-lhes poder para expulsarem os espíritos maus e para curarem todo tipo de doença e enfermidade. Estes são os nomes dos 12 apóstolos: primeiro Simão, chamado Pedro, e André, seu irmão; Tiago, filho de Zebedeu, e seu irmão João; Filipe e Bartolomeu; Tomé e Mateus, o cobrador de impostos; Tiago, filho de Alfeu, e Tadeu; Simão, o Zelota, e Judas Iscariotes, que foi o traidor de Jesus. Jesus enviou esses 12 com as seguintes recomendações: não deveis ir aonde moram os pagãos, nem entrar nas cidades dos samaritanos. Ide antes às ovelhas perdidas da casa de Israel. Em vosso caminho anunciai: o reino dos céus está próximo. Curai os doentes, ressuscitai os mortos, purificai os leprosos, expulsai os demônios. De graça recebestes, de graça deveis dar. Palavra da salvação. Jesus, vendo as multidões abandonadas e angustiadas, ele se enche de compaixão, sente a dor delas, chama a atenção para a necessidade de mais trabalhadores e convoca alguns que os auxiliem na missão. São os apóstolos. Eles devem acompanhar o Mestre, aprender com ele e dar continuidade à obra libertadora, que não pode ser interrompida nunca. Essas multidões sofridas são como ovelhas sem pastor, abandonadas à própria sorte. Todos podem participar da atividade de Jesus, eu e você, comprometendo-se com o reino de Deus, que é vida e liberdade para todos. O fiel seguidor de Jesus não pode ficar indiferente diante da dor do irmão que encontra ao longo do dia. O cristão é convidado a se compadecer diante da miséria que provoca tanto sofrimento. Os enviados por Jesus recebem a autoridade para fazer o bem, expulsando os espíritos que atormentam e alienam as pessoas. As multidões abandonadas exigem pessoas comprometidas, que apontem para uma existência vivida com mais dignidade. Peçamos hoje especialmente a bênção de Deus para as famílias. A família é a principal responsável pela formação da consciência humana e cristã de uma pessoa. A família é a célula principal da sociedade e atualmente vemos um grande sofrimento de tantas famílias que passam por dificuldades em seus relacionamentos. Reúna sua família e peçamos juntos a Deus a sua bênção. Oremos. Deus de misericórdia, Criador e Reparador do vosso povo, que fizestes da família humana, constituída pela aliança nupcial, o sacramento de Cristo e da Igreja, derramai a abundância das vossas bênçãos sobre esta família reunida neste momento, para que aqueles que nela vivem unidos pelo amor sejam fervorosos no espírito, assíduos na oração, solícitos uns pelos outros, atentos às necessidades de todos, e deem testemunho da fé pela palavra e pelo exemplo. Por nosso Senhor Jesus Cristo. Amém. Que Deus Todo-Poderoso vos livre sempre de toda a adversidade e derrame sobre você as suas bênçãos. O Senhor esteja convosco, ele está no meio de nós. Pela intercessão do apóstolo São Marcos, desça sobre você, sobre a sua família e intenções, a bênção do Deus Todo-Poderoso. Pai, Filho e Espírito Santo. Amém. O abraço de hoje continua com o pessoal de Campinas. Um abraço para a Leandra, para a Lena, para a Dona Regina e o Pascoal. Um abraço para a Neia.
9: Sou o padre Edmilson Moraes, salesiano de Dom Bosco, e moro em Campinas, no estado de São Paulo, no Colégio Liceu Salesiano Nossa Senhora Auxiliadora. Que Deus e Nossa Senhora, sua mãe e nossa, continue caminhando com você hoje. Abraço e até mais.
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5: Com a Mãe Aparecida, aqui pela Rede Aparecida de Rádio, deixa eu mandar um grande abraço pra Val Souza, lá da Bahia. Ô Val, tudo bem, minha querida? Deus abençoe você, sua família. Deus abençoe, viu? Obrigado sempre pelo carinho, pela companhia. Vamos rezar por você e por todos aí de Jacobina, na Bahia. A Maria Isabel Kischmeier também tá por aqui, rezando por ela, por toda a família lá de Juiz de Fora, Minas Gerais. Deixa eu mandar um grande abraço também pra Silvana Mani, lá de Belém do Pará. Alô, Silvana! Um abraço pra você, minha querida! Mandar um abraço também pra Lu e o Valdir, lá de Ponta Grossa, no Paraná. Alô, Lu, Valdir, um grande abraço pra vocês, obrigado sempre pelo carinho e pela companhia. Mandar um grande abraço pro Luiz Carlos, da cidade de Paraguaçu, no sul de Minas Gerais. Um abraço pra você, viu, meu irmão? Obrigado sempre pelo carinho, pela companhia. Que Deus abençoe sempre. Obrigado sempre por estarmos juntos, né? Nesta noite abençoada com a Mãe Aparecida. Ah, um abraço pra Lúcia Helena de São Sebastião do Paraíso, Minas Gerais. Também rezando por ela, por toda a família. Pelo Severino, né? Lúcia Helena de São Sebastião do Paraíso, Minas Gerais. A Luzia Cândido de Brumadinho. Zé, manda um abraço pra Cida Aguiar de Ponte Nova. Pro Carlinhos e a mãe dele, a Dorinha. Eliana, Lilian, também de Ponte Nova. Um grande abraço pra vocês. Obrigado pelo carinho, pela companhia. Sebastião de Ipatinga, Minas Gerais, rezando por ele, pela esposa Elaine, os filhos Pablo, Tiago e o Marcos Miguel. Um grande abraço para vocês. A Maria Augusta de Salvador, na Bahia, rezando por ela e por toda a família. Deus abençoe. Obrigado sempre pelo carinho e pela companhia. Um forte abraço. Muito bem, vamos agora acompanhar Caminhos da Fé com a irmã Ana Gabriela. E logo depois do intervalo comercial, a gente chega com o nosso Santo Terço. Você é sempre, sempre o nosso convidado especial.
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10: Queridos ouvintes, bem-vindos a mais um encontro para conhecer e aprofundar nossa fé. Vocês se recordam que a Malu e eu estamos falando esses dias sobre sacramento, certo? Pois bem, ela já está aqui do meu ladinho, super ansiosa para começarmos a falar sobre o segundo sacramento especial e particular que existe em razão do servir. Malu, você já sabe de qual sacramento estamos falando? A pequena pensou e respondeu primeiro que não sabia qual era o sacramento, mas tinha pensado em todos os que já falamos. E como sabe que são 7 sacramentos, pensou no que estava faltando. Muito bem, espertinha. E qual é o sacramento que está faltando então? O do matrimônio, disse ela. Isso mesmo, Malu. Hoje vamos falar do sacramento do matrimônio. O que você sabe sobre ele? Perguntei a ela antes de começar a explicar. Não sei o que é matrimônio, disse ela. Certo, então vou te contar um sinônimo. É o mesmo que casamento. Ah, então eu já sei. É o sacramento que meus pais receberam. Tem até umas fotos bonitas deles em casa, que eles falam que é do casamento deles. Eles estão na igreja com o padre. Isso mesmo, Malu. O sacramento do matrimônio é o que recebem os casais que querem se unir diante de Deus. Eles vão até a igreja e recebem a bênção de um padre, dentro de um rito próprio do casamento. É como se o homem e a mulher fizessem um pacto matrimonial, de comunhão de vida. Eles decidem partilhar a vida toda e se comprometem a acolher, amar e educar os filhos que Deus enviar a eles. E você sabe por que duas pessoas decidem receber o sacramento do matrimônio, Malu? Bom, minha mãe diz que ela quis se casar com meu pai porque ela o ama muito. Isso mesmo. Deus nos criou por amor e também nos chama a viver o amor, que é a nossa vocação fundamental. Então, o amor entre o casal se torna a imagem do amor de Deus por nós. E Deus abençoa este amor, que está destinado a se tornar fecundo. E o que é fecundo? Quis saber a Malu. Fecundo quer dizer dar vida, gerar vida. Lembra que na Bíblia está escrito que Deus abençoou-os e disse-lhes: sede fecundos e multiplicai-vos, enchei a terra e submetei-a. E você sabe, Malu, qual é o símbolo do matrimônio? A pequena pensou, pensou e logo respondeu: meus pais têm uma aliança no dedo esquerdo. Isso mesmo. A Bíblia nos conta que diversas vezes Deus faz uma aliança conosco, um sinal que Ele nos quer unido a eles, um círculo que não tem começo nem fim. E o matrimônio também tem como símbolo a aliança, que representa a união um com o outro. E o matrimônio é um sacramento tão querido por Jesus que, no início da vida pública, a pedido de Nossa Senhora, Ele fez seu primeiro milagre numa festa de casamento. Sim, nas bodas de Caná, disse a Malu. Eu já li essa história. Isso mesmo. Você já participou de alguma celebração de matrimônio, Malu? Sim, uma vez fui com os meus pais. Então vamos lembrar como é a celebração. O sacramento do matrimônio pode ser celebrado na missa, porque está ligado a todos os sacramentos do mistério pascal de Cristo. Assim como Jesus se doa a nós na Eucaristia, os casais são chamados também a doar a vida um ao outro em uma oferta constante de si mesmo. Daí que receber a Eucaristia neste dia é muito significativo, pois nos recorda que, comungando o mesmo corpo e o mesmo sangue de Cristo, formam um só corpo em Cristo. Agora entendi porque minha mãe sempre fala que o casamento dela é a três: ela, meu papai e Deus, disse a Malu, sempre muito ligada. Isso mesmo. O casal deve sempre ter Jesus como base do seu matrimônio, fazer uma aliança com Ele também, para que, especialmente nos momentos difíceis de partilhar a vida, Jesus possa ajudá-los a olhar mais um para o outro do que para si mesmo. Mas eu acho que o casamento que eu fui não teve missa, não, lembrou a Malu. Pode acontecer também, Malu. É possível celebrar somente o rito do matrimônio fora da missa. Mas mesmo assim, há um momento da celebração que prevê a comunhão para o casal. Então, eles também podem receber Jesus neste dia. Outra coisa importante é que o casal se prepare para o matrimônio. Geralmente, fazem o cursinho de noivos para que possam compreender bem o que vão receber e, assim, acolher de todo o coração a graça presente no casamento. Deste modo, quando eles prometem amor, respeito, na alegria, na tristeza, na saúde, na doença, eles têm plena consciência do que estão prometendo e fazem isso de todo o coração. Outra coisa importante que não podemos esquecer: o sacramento do matrimônio exige dos dois liberdade de dizer o seu sim. Nenhum deles pode estar ali forçado, sentindo-se ameaçado. Deve estar ali por escolher, sem pressão. Quer dizer que o sacramento exige que a única motivação seja o amor? Perguntou a Malu. Muito bem. O amor um ao outro deve ser o que os motiva a estar ali. E será esse mesmo amor que os fará viver a fidelidade um ao outro também. Por isso, a preparação, de novo, é importante. Eles precisam entender muito bem a grandeza do sacramento que vão receber através da bênção do sacerdote. Isso porque quando o padre lhes dá a bênção, é o próprio Jesus que sela a aliança entre eles. Nossa, é muito sério, né? Disse a Malu. E como é? Todos os sacramentos são grandes graças. Por isso, precisamos levar muito a sério cada um deles. Mas sabe o que eu acho? Falou a Malu. Não, mas sei que você vai me contar. A vida do casal não é fácil, não. Não é mesmo, Malu? São pessoas diferentes que buscam caminhar juntas. Mas Jesus, pela graça do matrimônio, fica com eles. Dá coragem para os seguirem, para se levantarem após as quedas, para se perdoarem sempre que preciso, para carregarem o fardo um do outro e se amarem com um amor sobrenatural. Nossa! Disse a Malu admirada. Deve ser por isso, então, que a minha mãe sempre fala, só por Deus, porque tudo depende dele. Exato! Tudo depende da graça dele e da nossa abertura a essa graça. Deus está sempre nos ajudando, mas se fechamos nosso coração para ele, ele não pode entrar, porque ele não força, ele respeita a nossa vontade. Mas quando deixamos ele agir, vivendo toda a graça que os sacramentos nos dão, ele nos ajuda para que o amor e a fidelidade sejam sempre, e não até que eu mude de ideia e queira fazer as coisas de outro jeito. Por isso, é sempre muito importante rezar pelos casais, pelas famílias, para que possam viver o amor de Cristo a cada dia e a doação da vida um ao outro. É tudo tão lindo. Quero continuar aprendendo sempre mais, porque quando a gente entende tudo isso, a nossa fé aumenta e a gente vive muito melhor. Isso mesmo, Malu. Quando conhecemos, vamos também aprendendo a amar. Por isso, é tão importante cada uma das nossas conversas. Mas agora, acabamos de falar sobre os sacramentos e espero você na próxima semana para juntas aprendermos sobre outros presentes que o Senhor nos dá.
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1: Estamos de volta com o nosso programa Com a Mãe Aparecida, aqui pela rede Aparecida de Rádio. Que alegria ter você com a gente nesta sintonia de fé, de oração e de devoção à Nossa Senhora Aparecida. Muito obrigado a você que nos acompanha através da 104.3, através do aplicativo Aparecida e também através das rádios parceiras, rádios que integram a rede Aparecida de Rádio. Rádio Tucano FM na cidade de Tucano, na Bahia. Rádio Santana FM em Ponta Grossa, no Paraná. Rádio Manhuaçu FM na cidade de Manhuaçu, Minas Gerais. Entre outras, muitas e muitas outras rádios que integram a rede Aparecida de Rádio e faz com que a gente chegue até você. Muito obrigado pelo seu carinho, pela sua companhia. Acolho você também aqui através do nosso WhatsApp 12-3104-1043. 12-3104-1043. Você pode mandar a sua mensagem, fazer o seu pedido, o seu agradecimento, colocar as suas intenções aos pés da Mãe Aparecida. Vamos rezar por você, pelos seus pedidos, pelas suas intenções. Intenções que chegam no nosso WhatsApp, né? E aquelas intenções que estão guardadas dentro do seu coração. Só você, Deus, Nossa Senhora Aparecida, sabem do seu momento de dor, do seu momento de angústia, de tristeza. Então sinta-se acolhido, sinta-se abraçado nesta grande família de devotos. Neste momento, a imagem da padroeira do Brasil nos recorda que não estamos sozinhos. Maria caminha conosco, intercede por nós e nos conduz até Jesus. Vamos juntos iniciar a oração do nosso Santo Terço. É tempo de confiar, de entregar as nossas intenções e de colocar tudo nas mãos de Nossa Senhora Aparecida. Muito prazer, eu sou o Zé Antônio, trabalho com a produção de Marcos Thiago, a coordenação da Paula Castro e a direção do Padre Vanderlei Souza, missionário redentorista. Meu convidado especial é sempre você que está em casa. Convide quem está do seu lado, una-se a nós e vamos juntos rezar com o coração.
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1: Vamos iniciar a oração do Santo Terço invocando a Santíssima Trindade, cantando.

Divino Jesus, nós vos oferecemos este terço que vamos rezar, meditando nos mistérios da vossa redenção. Concedei-nos, por intercessão da Virgem Maria, Mãe de Deus e Nossa Mãe, as virtudes que nos são necessárias para bem rezá-lo e a graça de ganharmos as indulgências desta santa devoção. Oferecemos, particularmente em desagravo dos pecados cometidos contra o Santíssimo Coração de Jesus e o Imaculado Coração de Maria, pela paz do mundo, pela conversão dos pecadores e pelas almas do purgatório. Pelas intenções do Santo Padre o Papa Leão XIV, pelo aumento e santificação do clero, pela santificação das famílias, pelas missões e pelos doentes. Vamos juntos professar a nossa fé, cantando.

0: Pai nosso que estais no céu, santificado seja vosso nome. Venha a nós o vosso reino, seja feita a vossa vontade, assim na terra como no céu.
1: O pão nosso de cada dia nos dai hoje. Perdoai as nossas ofensas, assim como nós perdoamos a quem nos tem ofendido. E não nos deixeis cair em tentação, mas livrai-nos do mal. Amém.
0: Ave Maria, cheia de graça, o Senhor é convosco. Bendita sois vós entre as mulheres, e bendito é o fruto do vosso ventre, Jesus.
1: Santa Maria, Mãe de Deus, rogai por nós, os pecadores, agora e na hora de nossa morte. Amém.
0: Ave Maria, cheia de graça, o Senhor é convosco. Bendita sois vós entre as mulheres, e bendito é o fruto do vosso ventre, Jesus.
1: Santa Maria, Mãe de Deus, rogai por nós, os pecadores, agora e na hora de nossa morte. Amém.
0: Ave Maria, cheia de graça, o Senhor é convosco. Bendita sois vós entre as mulheres, e bendito é o fruto do vosso ventre, Jesus.
1: Santa Maria, Mãe de Deus, rogai por nós, os pecadores, agora e na hora de nossa morte. Amém.
0: Glória ao Pai, ao Filho e ao Espírito Santo, assim como era no princípio, agora e sempre. Amém. Acolho você que está em casa, mandando sua mensagem, colocando suas intenções aos pés da Mãe Aparecida através do nosso WhatsApp 12-3104-1043. Um abraço especial para o Geraldo lá da rodoviária, né? Sempre acompanhando a gente. Um abraço, viu, Geraldo? Deus abençoe, obrigado pelo carinho, pela companhia. A Maria Augusta de Salvador, na Bahia. O Antônio de Petrópolis, no Rio de Janeiro, rezando por ele e por toda a família. Geraldo de Goiânia, Minas Gerais. Zé, seja bem-vindo à minha casa, pedindo oração para a família, amigos. Um abraço para você, viu, Geraldo? Obrigado pelo carinho, por estarmos juntos nesta noite. Um abraço também para a Guiomar, de Rodeio Bonito, no Rio Grande do Sul. Que Deus abençoe. Um abraço especial para a Regiane Santos, rezando por ela, por toda a família. A Rosa de Tremembé, São Paulo. Um abraço para você, Rosa. Obrigado, viu, pela mensagem, pelo carinho, pela companhia. A Marlene e o Haroldo Gelinski, Fernandes Pinheiro, no Paraná, rezando, agradecendo, Deus abençoe. A Maria Costa, lá de Aporá, na Bahia, rezando por ela, por toda a família, colocando suas intenções. Acolhendo também o Marcos e a Elaine, de Iracemápolis, São Paulo. Um abraço especial para o Ricardo, rezando, agradecendo com a Mãe Aparecida. João Lopes, também aqui com a gente, um abraço para você, João. Meu amigo Marcos Aurélio, da cidade de Lorena, rezando por ele, para todos que estão neste momento acompanhando e rezando junto conosco. Um abraço especial para Vilca, um abraço, Vilca. Dona Amélia, de Ponta Grossa, no Paraná. A Nenê, de Bom Jesus da Lapa, na Bahia, um abraço para você, Nenê. Deus abençoe. Paulo Brito, de São Sebastião do Passé, na Bahia, rezando por ele, por toda a família. Um abraço para você, Paulo Brito. Um abraço também pro Arios. Ariosto Ribeiro, né? Um abraço para você, meu querido. Acolho também com muito carinho Márcio André dos Santos, rezando por ele, por toda a família. Amém, meu irmão. Estamos em constante oração, viu? A Iracema também rezando por ela, pelo filho José Geraldo. Maria Isabel Kischmeier, junto conosco também, rezando e agradecendo. Acolhendo também a Alícia, de Juiz de Fora, Minas Gerais. Um abraço também pro Valdir, rezando, agradecendo, colocando suas intenções junto com a Lu, né, lá de Ponta Grossa, no Paraná. Um grande abraço para vocês, obrigado sempre pelo carinho e pela companhia. Acolhendo também nesta noite a Luz Helena, de São Sebastião do Paraíso, Minas Gerais, também rezando por ela e por toda a família. Que Deus abençoe, que Nossa Senhora Aparecida interceda por cada pedido, cada intenção. Intenção que chega aqui no nosso WhatsApp, e aquelas intenções que estão guardadas dentro do seu coração. Só você, Deus, Nossa Senhora Aparecida, sabem do seu momento de dor, de tristeza, de angústia. Vamos juntos contemplar o nosso primeiro mistério da glória.

0: tem o contato com o Paulo Araújo, lá de Sabinópolis, Minas Gerais. Ô Paulo, tentei ligar pra você, viu? Daqui a pouco eu tento novamente. Um grande abraço. Por enquanto, daqui a pouco a gente retorna a ligação pro senhor. Mas já tô na linha pra rezarmos juntos o primeiro mistério, o Giovânio, lá de Senhor do Bonfim, na Bahia. Ô Giovânio, seja bem-vindo, meu amigo. Boa noite, tudo bem com você?
1: Boa noite, Antônio. Boa noite aos irmãos do Santo Terço. Salve Maria.
0: Salve Maria. Pode colocar as suas intenções, meu irmão?
1: Quero agradecer a Deus pela minha saúde, agradecer pelo dom da minha vida. Pedir por todos os meus familiares, eu rezo, por todos os irmãos dos teus. Quero rezar também pela paz no mundo, por você, Zé Antônio, por sua família, pelo Eduardo, pelo Evandro, pela família deles. Rezar também por todos os nossos irmãos, Paulo Brito, Amarildo, a Lu e o Valdir, Dona Nenê, Dona Raimunda, rezar por Dona Marita, rezar por a alma do seu Domingo, Dona Nenê, Dona Creuza, rezar por seu Milton Garcia, e rezar pela Almira, por todos os nossos irmãos que nesse momento estão com o texto na mão, orando e agradecendo a Nossa Senhora, pedindo as bênçãos de Deus para todos nós.
0: Amém. Que Deus abençoe, que Nossa Senhora Aparecida interceda pelos seus pedidos e pelas suas intenções. Vamos iniciar o nosso primeiro mistério. Pai nosso que estais no céu, santificado seja vosso nome. Venha a nós o vosso reino, seja feita a vossa vontade, assim na terra como no céu.
1: O pão nosso de cada dia nos dai hoje, perdoai as nossas ofensas, assim como nós perdoamos a quem nos tem ofendido. E não nos deixei cair em tentação, mas livrai-me do mal. Amém.
0: Ave Maria, cheia de graça, o Senhor é convosco. Bendita sois vós entre as mulheres, e bendito é o fruto do vosso ventre, Jesus.
1: Santa Maria, Mãe de Deus, rogai por nós, pecadores, agora e na hora de nossa morte. Amém.
0: Ave Maria, cheia de graça, o Senhor é convosco. Bendita sois vós entre as mulheres, e bendito é o fruto do vosso ventre, Jesus.
1: Santa Maria, Mãe de Deus, rogai por nós, pecadores, agora e na hora de nossa morte. Amém.
0: Ave Maria, cheia de graça, o Senhor é convosco. Bendita sois vós entre as mulheres, e bendito é o fruto do vosso ventre, Jesus.
1: Santa Maria, Mãe de Deus, rogai por nós, pecadores, agora e na hora de nossa morte. Amém.
0: Ave Maria, cheia de graça, o Senhor é convosco. Bendita sois vós entre as mulheres, e bendito é o fruto do vosso ventre, Jesus.
1: Santa Maria, Mãe de Deus, rogai por nós, pecadores, agora e na hora da nossa morte. Amém.
0: Ave Maria, cheia de graça, o Senhor é convosco. Bendita sois vós entre as mulheres, e bendito é o fruto do vosso ventre, Jesus.
1: Santa Maria, Mãe de Deus, rogai por nós, pecadores, agora e na hora de nossa morte. Amém.
0: Ave Maria, cheia de graça, o Senhor é convosco. Bendita sois vós entre as mulheres, e bendito é o fruto do vosso ventre, Jesus.
1: Santa Maria, Mãe de Deus, rogai por nós, pecadores, agora e na hora de nossa morte. Amém.
0: Ave Maria, cheia de graça, o Senhor é convosco. Bendita sois vós entre as mulheres, e bendito é o fruto do vosso ventre, Jesus.
1: Santa Maria, Mãe de Deus, rogai por nós, pecadores, agora e na hora da nossa morte. Amém.
0: Ave Maria, cheia de graça, o Senhor é convosco. Bendita sois vós entre as mulheres, e bendito é o fruto do vosso ventre, Jesus.
1: Santa Maria, Mãe de Deus, rogai por nós, pecadores, agora e na hora da nossa morte. Amém.
0: Ave Maria, cheia de graça, o Senhor é convosco. Bendita sois vós entre as mulheres, e bendito é o fruto do vosso ventre, Jesus.
1: Santa Maria, Mãe de Deus, rogai por nós, pecadores, agora e na hora de nossa morte. Amém.
0: Ave Maria, cheia de graça, o Senhor é convosco. Bendita sois vós entre as mulheres, e bendito é o fruto do vosso ventre, Jesus.
1: Santa Maria, Mãe de Deus, rogai por nós, pecadores, agora e na hora de nossa morte. Amém.
0: Glória ao Pai, ao Filho e ao Espírito Santo.
1: Assim como era no princípio, agora e sempre. Amém.
0: Ó meu Jesus,
1: perdoai-me, livrai-me do fogo do inferno. Levar as almas todas para o céu, socorrer principalmente os que mais precisarem da vossa infinita misericórdia.
0: Santa Luzia,
1: rogai por nós.
0: Nossa Senhora Aparecida, Rainha e Padroeira do Brasil,
1: rogai por nós que recorremos a vós. São José, rogai por nós. Valeu-me, São José.
0: Um abraço para você, viu, Giovânio? Obrigado pelo seu carinho, pela sua companhia. Boa semana para o senhor e até a próxima, se Deus quiser.
1: Eu que agradeço a oportunidade e agradeço a Deus por tudo nesse momento, por mim, por vocês e por todos os irmãos do texto. Que salve Maria, que Nossa Senhora nos abençoe.
0: Amém. Um grande abraço. Tchau, tchau, Giovânio.
1: Obrigado.
0: Acolho você que está em casa, rezando, agradecendo, colocando suas intenções aos pés da Mãe Aparecida. Deixa eu mandar um grande abraço aqui para o Reni Antônio Taligiani, lá de Porto Amazonas, no Paraná, pedindo saúde para toda a família. Um abraço para Jandira, rezando por ela, pelas filhas Alice Machado, França, Eduarda Aparecida, e para ela também, lá de Ponta Grossa, no Paraná. Um abraço especial para o Raimundo, para o Geraldo Madeira, lá de Coronel Fabriciano, Minas Gerais, rezando pela alma do Vaguinho e pela paz do mundo. Amém, meu irmão. Um abraço, viu? Deus abençoe. Renato Medeiros, de Divinópolis, Minas Gerais, rezando por ele, pela família Ana Flávia, Pedro Henrique, lá de Divinópolis, Minas Gerais. Um abraço, viu, para essa família maravilhosa. Deus abençoe. Silvana Mani, de Belém do Pará, rezando por ela, por toda a família. A Adalgisa, de Barra dos Coqueiros. O Douglas, de Esmeralda, Minas Gerais. Um abraço para Meire, né? Ô Meire, tudo bem, minha querida? Deus abençoe. É a Mari, né? A Mari, lá de Araucária, no Paraná. Aparecida Bassoli, de Juiz de Fora, Minas Gerais, rezando, agradecendo toda a família. Edê, Elvira, o Pedro, o Eduardo, o Egon. Deus abençoe, viu? O Edson, lá de Joinville, Santa Catarina. Um abraço também para Maria Aparecida Zagota, de Juiz de Fora, rezando por ela, pelos filhos, por toda a família. João Reis, de Brasília. Um abraço para você, João. Deus abençoe, meu querido. Valdirene Oliveira, de Pindamonhangaba, também rezando por ela, pela família. Um abraço especial para Ju, né, que está aqui com a gente. Juliana, lá de Três Rios. Um abraço para você, Ju. A Marília Moreira, também aqui com a gente. Um abraço para você, Marília. Deus abençoe hoje e sempre. Acolho também o Pedro Canuto de Souza, em Aracaju, no Sergipe, rezando por ele, por todos os desempregados e por toda a família. Maria das Dores Azárias, também aqui com a gente, rezando e agradecendo. Um abraço para você, Maria. Eu acolho também com muito carinho o Mário, lá de Piraquara, no Paraná, rezando por ele, por toda a família. Acolhendo também a Eliana, um abraço para você, Eliana. Rezando e agradecendo pelo esposo Jonas também, né? Um grande abraço, que Deus abençoe. Obrigado sempre pelo carinho e pela companhia. Deixa eu ver aqui quem mais também. O Renato Rodrigues, de Patos de Minas, Minas Gerais, também rezando por ele, por toda a família. Um abraço para você, viu, Renato? Que Deus abençoe você. Neste momento, vamos contemplar o nosso segundo mistério da glória. No segundo

0: rezarmos juntos o segundo mistério. Convido com muito carinho Paulo Araújo, lá de Sabinópolis, Minas Gerais. Ô Paulo, tudo bem, meu querido? O WhatsApp deu um probleminha, mas nós conseguimos essa ligação através do nosso telefone. Deus abençoe você, viu? Obrigado pelo carinho e seja bem-vindo aqui na Rede Aparecida de Rádio.
1: Isso, todo muito obrigado. Obrigado por vocês entrarem aqui no lar, nosso lar aqui, tá?
0: Amém, meu querido.
1: Isso é para mim uma dádiva de Deus, para mim é uma paz, assim, para mim, quando chega esse horário, esse dia, para esse momento, assim, né?
0: Sim.
1: E vou rezar também pelo Paulo Brito, lá em São Sebastião, no Pasté.
0: Sim.
1: A Val Souza, em Jacobi, na Bahia.
0: Uhum.
1: Também para a família do Evandro Bru e toda a tua família do meu querido Pablo Soares, né?
0: Uhum.
1: E enfim, todos também pela paz no mundo, pelo fim da guerra, pelo Papa Francisco, ou melhor, pela alma do Papa Francisco, né? Por alma do Papa Bento XVI, por alma do nosso atual Papa Leão XIV. E enfim, para todos, a dona Maria, a dona Raimunda, né? E por alma do seu Domingos, né? Domingos. E enfim, vamos rezar, né?
0: Uhum. Amém. Que Deus abençoe, que Nossa Senhora Aparecida interceda pelos seus pedidos, pelas suas intenções. Pai nosso que estais no céu, santificado seja vosso nome. Venha a nós o vosso reino, seja feita a vossa vontade, assim na terra como no céu.
1: O pão nosso de cada dia nos dai hoje. Perdoai as nossas ofensas, assim como nós perdoamos a quem nos tem ofendido. E não nos deixeis cair em tentação, mas livrai-nos do mal. Amém.
0: Ave Maria, cheia de graça, o Senhor é convosco. Bendita sois vós entre as mulheres, e bendito é o fruto do vosso ventre, Jesus.
1: Santa Maria, Mãe de Deus, rogai por nós, pecadores, agora e na hora de nossa morte. Amém.
0: Ave Maria, cheia de graça, o Senhor é convosco. Bendita sois vós entre as mulheres, e bendito é o fruto do vosso ventre, Jesus.
1: Santa Maria, Mãe de Deus, rogai por nós, pecadores, agora e na hora de nossa morte. Amém.
0: Ave Maria, cheia de graça, o Senhor é convosco. Bendita sois vós entre as mulheres, e bendito é o fruto do vosso ventre, Jesus.
1: Santa Maria, Mãe de Deus, rogai por nós, pecadores, agora e na hora de nossa morte. Amém.
0: Ave Maria, cheia de graça, o Senhor é convosco. Bendita sois vós entre as mulheres, e bendito é o fruto do vosso ventre, Jesus.
1: Santa Maria, Mãe de Deus, rogai por nós, pecadores, agora e na hora de nossa morte. Amém.
0: Ave Maria, cheia de graça, o Senhor é convosco. Bendita sois vós entre as mulheres, e bendito é o fruto do vosso ventre, Jesus.
1: Santa Maria, Mãe de Deus, rogai por nós, pecadores, agora e na hora de nossa morte. Amém.
0: Ave Maria, cheia de graça, o Senhor é convosco. Bendita sois vós entre as mulheres, e bendito é o fruto do vosso ventre, Jesus.
1: Santa Maria, Mãe de Deus, rogai por nós, pecadores, agora e na hora de nossa morte. Amém. Pela saúde, pelo meu cunhado Natan, que se encontra internado. Ele tem problema cardíaco, né? Então ele usa barrapaço e está internado, assim.
0: Sim.
1: E nós rezamos por ele, assim.
0: Né? Vamos rezar por ele. Ave Maria, cheia de graça, o Senhor é convosco. Bendita sois vós entre as mulheres, e bendito é o fruto do vosso ventre, Jesus.
1: Santa Maria, Mãe de Deus, rogai por nós, pecadores, agora e na hora de nossa morte. Amém.
0: Ave Maria, cheia de graça, o Senhor é convosco. Bendita sois vós entre as mulheres, e bendito é o fruto do vosso ventre, Jesus.
1: Santa Maria, Mãe de Deus, rogai por nós, os pecadores, agora e na hora de nossa morte. Amém.
0: Ave Maria, cheia de graça, o Senhor é convosco. Bendita sois vós entre as mulheres, e bendito é o fruto do vosso ventre, Jesus.
1: Santa Maria, Mãe de Deus, rogai por nós, pecadores, agora e na hora de nossa morte. Amém.
0: Ave Maria, cheia de graça, o Senhor é convosco. Bendita sois vós entre as mulheres, e bendito é o fruto do vosso ventre, Jesus.
1: Santa Maria, Mãe de Deus, rogai por nós, pecadores, agora e na hora de nossa morte. Amém.
0: Glória ao Pai, ao Filho e ao Espírito Santo.
1: Assim como era no princípio, agora e sempre. Amém.
0: Ó meu bom Jesus,
1: rogai-nos, livrai-nos do fogo do inferno, levai as almas todas para o céu e socorrei principalmente as que mais precisarem da vossa infinita misericórdia.
0: Santo Afonso Maria de Ligório,
1: rogai por nós que recorremos a vós.
0: Nossa Senhora Aparecida, Rainha e Padroeira do Brasil,
1: rogai por nós que recorremos a vós.
0: Meu amigo São Sebastião, rogai por
1: rogai por nós.
0: Meu amigo
1: São José.
0: São José, valeu,
1: São José. São José, rogai por nós.
0: Rogai por nós também.
1: Amém.
0: Meu amigo Paulo Araújo, de Sabinópolis, Minas Gerais, obrigado pelo carinho, pela companhia. Deus abençoe
1: muito
0: você.
1: Muito obrigado.
0: E boa semana, viu, meu irmão?
1: Igualmente, para vocês também, tá? Todos
0: Amém.
1: Aí.
0: Um abraço.
1: Todos os homeiros, né? Todos
0: com enfim, que estão aí. Com certeza. Isso. Um abraço e até a próxima. Tchau,
1: até.
0: Tchau.
1: Tchau, tchau.
0: Olha você que está em casa, rezando, agradecendo, colocando suas intenções aos pés da Mãe Aparecida. Um grande abraço especial para Ceiça, rezando, agradecendo lá de Santa Rosa de Lima, no Sergipe. Luiz de Paranavaí, no Paraná. Um abraço para você, Luiz, para toda a sua família, esposa Ivone, a netinha Isis, as filhas Patrícia e Mariane. Deus abençoe, viu, meu irmão? Um abraço para os irmãos Ayrton, Reginaldo Félix e o Miguel Oscar Félix, de São José do Rio Preto, São Paulo. Um abraço para o Eduardo Zanini, também aqui com a gente. Um abraço, Eduardo. Deus abençoe, meu irmão. O Antônio Reis, de Boa Esperança, Minas Gerais, rezando por ele, por toda a família, rezando também pelo fim das guerras. Amém. Um abraço especial para a Camila Vitória, de Porto Velho, Rondônia, rezando por ela, pela alma do pai dela, Paulo Roberto da Silva, irmão Natanael Rodrigues também. Deus abençoe você, minha amiga. A Maria Aparecida, de Maringá, no Paraná, rezando o Santo Terço conosco. Um abraço para você, Maria. Acolho também a Gisele e o Paulo, de Mafra, Santa Catarina. Estamos sempre juntos, rezando, agradecendo. Deus abençoe vocês, viu? Maria Aparecida Francisco, de Campinas, também colocando suas intenções. O Marcos Aurélio, de Lorena, também rezando, agradecendo. Um abraço especial para Luísa, de Prudentópolis, no Paraná, rezando o Santo Terço conosco. Um abraço também para o Sander, rezando também pela equipe da Pastoral do Batismo da Paróquia Cristo Redentor, em Porto Alegre. Um abraço para você que nos acompanha também aí no Rio Grande do Sul. Antônio Marcos, de Ponta Grossa, no Paraná, rezando sempre, juntos em oração, Zé. Amém, meu querido. Luzia Cândido, de Brumadinho, Minas Gerais, rezando por ela, pelo Carlinhos, a mãe dele, a Dorinha, a Eliana, a Lilian, todos lá de Ponte Nova, que Deus abençoe. Um abraço especial para Ivanilda, também rezando e agradecendo. Acolho também a Ivonete Santim, também rezando conosco. Um abraço especial para a Vilma, lá de Ponta Grossa, no Paraná. Acolhendo também a Margarida, de Campo Largo, no Paraná, rezando por ela e por toda a família. Que Deus abençoe, que Nossa Senhora Aparecida interceda por cada pedido, cada intenção que chega aqui no nosso WhatsApp e aquelas intenções que estão guardadas no seu coração. Vamos juntos contemplar o nosso terceiro mistério da glória.

0: rezarmos juntos o nosso terceiro mistério. Convido com muito carinho meu amigo Edivaldo Meira, lá de São Paulo. Alô, Edivaldo. Boa noite, meu querido.
1: Oi,
0: tudo bem?
1: Oi, Antônio. Boa noite, meu amigo.
0: Como é que você tá? Tudo certo?
1: Tô bem, graças a Deus. E você e família?
0: Maravilha. Tudo certo também. Tudo na Santa Paz, caminhando bem.
1: Ah, então tá ótimo.
0: Pode colocar as suas intenções, meu irmão.
1: Ó, eu peço pela minha esposa, minhas filhas, meus filhos, meus netos, minhas noras, especial pela minha cunhada Edith, que também é da família do Devoto, e Paulo Brito lá em São Sebastião do Passé, a dona Nenê Bom Jesus da Lapa, Célia Janice e Geraldo Madeira lá de Minas Gerais, de Coronel Fabriciano, que eles não esquecem de mim. E quem mais, meu Deus? É muita, pra todos que estiver ouvindo o texto, né? Toda a família do Devoto. E vamos rezar.
0: Amém. Que Deus abençoe, que Nossa Senhora Aparecida interceda pelos seus pedidos, pelas suas intenções. Vamos iniciar o nosso terceiro mistério. Pai nosso que estais no céu, santificado seja vosso nome. Venha a nós o vosso reino, seja feita a vossa vontade, assim na terra como no céu.
1: O pão nosso cada dia nos dai hoje, perdoai as nossas ofensas, assim como nós perdoamos a quem nos tem ofendido. Não deixeis cair em tentação, mas livrai-nos do mal. Amém.
0: Ave Maria, cheia de graça, o Senhor é convosco. Bendita sois vós entre as mulheres, e bendito é o fruto do vosso ventre, Jesus.
1: Santa Maria, Mãe de Deus, rogai por nós, pecadores, agora e na hora de nossa morte. Amém.
0: Ave Maria, cheia de graça, o Senhor é convosco. Bendita sois vós entre as mulheres, e bendito é o fruto do vosso ventre, Jesus.
1: Santa Maria, Mãe de Deus, rogai por nós, pecadores, agora e na hora de nossa morte. Amém.
0: Ave Maria, cheia de graça, o Senhor é convosco. Bendita sois vós entre as mulheres, e bendito é o fruto do vosso ventre, Jesus.
1: Santa Maria, Mãe de Deus, rogai por nós, pecadores, agora e na hora de nossa morte. Amém.
0: Ave Maria, cheia de graça, o Senhor é convosco. Bendita sois vós entre as mulheres, e bendito é o fruto do vosso ventre, Jesus.
1: Santa Maria, Mãe de Deus, rogai por nós, pecadores, agora e na hora de nossa morte. Amém.
0: Ave Maria, cheia de graça, o Senhor é convosco. Bendita sois vós entre as mulheres, e bendito é o fruto do vosso ventre, Jesus.
1: Santa Maria, Mãe de Deus, rogai por nós, pecadores, agora e na hora de nossa morte. Amém.
0: Ave Maria, cheia de graça, o Senhor é convosco. Bendita sois vós entre as mulheres, e bendito é o fruto do vosso ventre, Jesus.
1: Santa Maria, Mãe de Deus, rogai por nós, pecadores, agora e na hora de nossa morte. Amém.
0: Ave Maria, cheia de graça, o Senhor é convosco. Bendita sois vós entre as mulheres, e bendito é o fruto do vosso ventre, Jesus.
1: Santa Maria, Mãe de Deus, rogai por nós, pecadores, agora e na hora de nossa morte. Amém.
0: Ave Maria, cheia de graça, o Senhor é convosco. Bendita sois vós entre as mulheres, e bendito é o fruto do vosso ventre, Jesus.
1: Santa Maria, Mãe de Deus, rogai por nós, pecadores, agora e na hora de nossa morte. Amém.
0: Ave Maria, cheia de graça, o Senhor é convosco. Bendita sois vós entre as mulheres, e bendito é o fruto do vosso ventre, Jesus.
1: Santa Maria, Mãe de Deus, rogai por nós, pecadores, agora e na hora de nossa morte. Amém.
0: Ave Maria, cheia de graça, o Senhor é convosco. Bendita sois vós entre as mulheres, e bendito é o fruto do vosso ventre, Jesus.
1: Santa Maria, Mãe de Deus, rogai por nós, pecadores, agora e na hora de nossa morte. Amém.
0: Glória ao Pai, ao Filho e ao Espírito Santo.
1: Glória ao Pai, ao Filho e ao Espírito Santo, como era no princípio, agora e sempre. Amém.
0: Ó meu Jesus.
1: Ó meu Jesus, perdoai-me, livrai-me do fogo do inferno, levai as almas todas para o céu, socorrei principalmente as que mais precisar da vossa infinita misericórdia. Nossa Senhora de Fátima, rogai por nós. São Judas Tadeu, rogai por nós. São Sebastião, rogai por nós. Santa Luzia, rogai por nós. Nossa Senhora da Aparecida, rogai por nós que recorremos a vós. São José, rogai por nós. Valei-me, São José.
0: Meu amigo Edivaldo de São Paulo, obrigado, meu querido, pela sua companhia.
1: Fica com Deus,
0: boa
1: meu
0: semana,
1: amigo.
0: Viu?
1: Vai na boa, Zé.
0: Vai na boa, Edivaldo.
1: Que Deus abençoe a sua semana.
0: Amém.
1: Tchau, tchau.
0: Até a próxima. Tchau, tchau. Acolho com muito carinho os devotos da Mãe Aparecida aqui no nosso WhatsApp. Deixa eu mandar um grande abraço pro Elidiomar, lá de Ponta Grossa, né? Rezando, agradecendo, colocando suas intenções. O Ângelo e a Nilza de Taubaté. Deus abençoe vocês, viu, meus queridos? A Luísa Regina Moreira, de Florianópolis, Santa Catarina, também aqui com a gente hoje. Um abraço pro Renato Rodrigues, lá de Patos de Minas, Minas Gerais. Edmar dos Santos, lá de Maracaju, no Mato Grosso do Sul. Vai na boa, Edmar. Um abraço, meu irmão. Acolho também a Hilda, de Itajubá, Minas Gerais. A minha amiga Eliete. Alô, Eliete, um abraço para você, minha querida. Que Deus abençoe, viu? Você, toda a família, todas as suas intenções. Marcelo Almeida também aqui com a gente, rezando, agradecendo. O Givaldo também aqui com a gente, um abraço para você, Givaldo. Deus abençoe, meu irmão. Lá de Ponta Grossa, o Gilberto e a Margarida também rezando por ele, por eles, né? Por toda a família, a Margarida e o Gilberto. Um abraço pro Carlinhos, lá em Santana do Acaraú, no Ceará. Um abraço para você, Carlinhos, e para todos aí. A Flor do Potim, alô, Flor. Vai na boa, Flor. Um grande abraço para você, minha querida. Que Deus abençoe hoje e sempre. Vamos juntos contemplar o nosso quarto mistério da glória.

0: rezarmos juntos o nosso quarto mistério. Convido com muito carinho a Dona Amélia, lá de Ponta Grossa, no Paraná. Dona Amélia, seja bem-vinda, boa noite, tudo bem com a senhora?
1: Boa noite, tudo bem, graças a Deus.
0: Maravilha, tudo na Santa Paz. Pode colocar as suas intenções, minha amiga.
1: Eu quero rezar por toda a minha família, né? Pedindo saúde e paz para toda a família. Uhum. E rezar por todos os amigos do terço, né? Por todos que rezam por mim. Que Deus abençoe. E rezar pela minha comunidade, por todos os doentes da comunidade. Uhum. E quero rezar pelos meus sobrinhos também, por todos os meus sobrinhos e sobrinhas, pedindo saúde e paz. E também quero rezar pela minha cirurgia amanhã, pedindo a Nossa Senhora Aparecida que interceda por mim junto a Jesus. E que dê tudo certo. Quero rezar por você também, por toda a tua família.
0: Amém.
1: Pelo Eduardo José também, que Deus abençoe, pelo Evandro. Uhum. Toda a família deles.
0: Com certeza.
1: Aí podemos rezar.
0: Que Deus abençoe, que Nossa Senhora Aparecida interceda pelos seus pedidos, pelas suas intenções. Vamos iniciar o nosso quarto mistério. Pai nosso que estais no céu, santificado seja vosso nome. Venha a nós o vosso reino, seja feita a vossa vontade, assim na terra como no céu.
1: O pão nosso de cada dia nos dai hoje, perdoai as nossas ofensas, assim como nós perdoamos a quem nos tem ofendido, e não nos deixeis cair em tentação, mas livrai-nos do mal. Amém.
0: Ave Maria, cheia de graça, o Senhor é convosco. Bendita sois vós entre as mulheres, e bendito é o fruto do vosso ventre, Jesus.
1: Santa Maria, Mãe de Deus, rogai por nós, pecadores, agora e na hora da nossa morte. Amém.
0: Ave Maria, cheia de graça, o Senhor é convosco. Bendita sois vós entre as mulheres, e bendito é o fruto do vosso ventre, Jesus.
1: Santa Maria, Mãe de Deus, rogai por nós, pecadores, agora e na hora da nossa morte. Amém.
0: Ave Maria, cheia de graça, o Senhor é convosco. Bendita sois vós entre as mulheres, e bendito é o fruto do vosso ventre, Jesus.
1: Santa Maria, Mãe de Deus, rogai por nós, pecadores, agora e na hora da nossa morte. Amém.
0: Ave Maria, cheia de graça, o Senhor é convosco. Bendita sois vós entre as mulheres, e bendito é o fruto do vosso ventre, Jesus.
1: Quero rezar também pela minha bisneta Emanuela, que sempre ouve esse horário, reza o terço, e pela Elaine, e pela mãe da Elaine também, pedindo saúde e paz. Santa Maria, Mãe de Deus, rogai por nós, pecadores, agora e na hora da nossa morte. Amém.
0: Ave Maria, cheia de graça, o Senhor é convosco. Bendita sois vós entre as mulheres, e bendito é o fruto do vosso ventre, Jesus.
1: Santa Maria, Mãe de Deus, rogai por nós, pecadores, agora e na hora da nossa morte. Amém.
0: Ave Maria, cheia de graça, o Senhor é convosco. Bendita sois vós entre as mulheres, e bendito é o fruto do vosso ventre, Jesus.
1: Santa Maria, Mãe de Deus, rogai por nós, pecadores, agora e na hora da nossa morte. Amém.
0: Ave Maria, cheia de graça, o Senhor é convosco. Bendita sois vós entre as mulheres, e bendito é o fruto do vosso ventre, Jesus.
1: Santa Maria, Mãe de Deus, rogai por nós, pecadores, agora e na hora da nossa morte. Amém.
0: Ave Maria, cheia de graça, o Senhor é convosco. Bendita sois vós entre as mulheres, e bendito é o fruto do vosso ventre, Jesus.
1: Santa Maria, Mãe de Deus, rogai por nós, pecadores, agora e na hora da nossa morte. Amém.
0: Ave Maria, cheia de graça, o Senhor é convosco. Bendita sois vós entre as mulheres, e bendito é o fruto do vosso ventre, Jesus.
1: Santa Maria, Mãe de Deus, rogai por nós, pecadores, agora e na hora da nossa morte. Amém.
0: Ave Maria, cheia de graça, o Senhor é convosco. Bendita sois vós entre as mulheres, e bendito é o fruto do vosso ventre, Jesus.
1: Santa Maria, Mãe de Deus, rogai por nós, pecadores, agora e na hora da nossa morte. Amém.
0: Glória ao Pai, ao Filho e ao Espírito Santo.
1: Assim como era no princípio, agora e sempre. Amém.
0: Ó meu Jesus,
1: perdoai-nos, livrai-nos do fogo do inferno, levai as almas todas para o céu e socorrei principalmente as que mais precisarem da vossa infinita misericórdia. E abençoai o Santo Padre o Papa. Amém.
0: São Benedito,
1: rogai por nós.
0: Nossa Senhora Aparecida, Rainha e Padroeira do Brasil,
1: rogai por nós que recorremos a vós. Santo Antônio,
0: rogai por nós.
1: São José,
0: rogai por nós. Valei-me, São José. Dona Amélia, obrigado, viu, pelo carinho, pela companhia da senhora. Uma excelente semana e até a próxima, se Deus quiser.
1: Obrigado. Eu que agradeço você por você ter atendido o meu pedido. Que Deus te abençoe. Amém. Que você sempre seja feliz e que sempre tenha bastante saúde para rezar com nós, tá bom?
0: Amém, minha querida. Obrigado mesmo, viu? Até a próxima. A gente se encontra aqui novamente.
1: Até a próxima. Tchau, tchau. Deus abençoe.
0: Amém. Acolho com muito carinho os devotos da Mãe Aparecida aqui através do nosso WhatsApp. Deixa eu dar uma olhada aqui. Um grande abraço especial pro meu amigo Rafael Cunha e a Verinha lá de Itabaiana, no Sergipe. Um abraço para vocês. O Jonas Eliseu Gomes, lá de Ipatinga, Minas Gerais, também rezando, agradecendo. Rezar pelo aniversário dele de 60 anos. Parabéns, meu querido. Muita paz, saúde. Que Deus abençoe você. Que seja um ciclo maravilhoso na sua vida, viu, meu irmão? Um forte abraço. Deus abençoe. Um abraço também para Lúcia de Guaratinguetá, pedindo oração pela Érica, que vai fazer uma cirurgia, né? E também para Dona Graça, que também vai fazer uma cirurgia. Que Deus abençoe, que Nossa Senhora Aparecida esteja sempre ao lado, ao seu lado, ao lado da Lúcia e da Dona Graça. Cubra com o manto sagrado a vida de vocês, viu? Um abraço especial para o Jonas. Alô, Jonas, lá de Votuporanga, São Paulo, rezando, agradecendo, colocando suas intenções pela esposa Alessandra e o filho Ian. Um abraço especial também para a Maria Rita Rocha, fala lá da zona rural de Riacho de Santana, pedindo proteção para a família e para todos. Amém, minha querida. Um grande abraço. A Adriana de Franco da Rocha, São Paulo, rezando e agradecendo. Toninho Alves, lá de Heliodora Sul de Minas Gerais, rezando e agradecendo conosco. Marcelão Funileiro, lá de Aparecida do Taboado, no Mato Grosso do Sul. Deus abençoe você, meu querido. Um abraço especial também para o Rogério de Jales, rezando, agradecendo, colocando suas intenções. Um abraço para você, viu, meu querido? Pode ter certeza que você não está sozinho. Nossa Senhora Aparecida sempre está ao seu lado. Sinta-se acolhido, sinta-se abraçado nesta grande família de devotos. Um abraço para minha amiga Nancy, lá de São Manuel, São Paulo. Ô Nancy, um abraço para você, minha querida. Que Deus abençoe, que Nossa Senhora Aparecida interceda pelos seus pedidos, pelas suas intenções. Grande Nancy, lá de São Manuel, São Paulo. Um abraço especial também para Josefina Reis Santos e para Irene da Cunha, rezando, agradecendo, também colocando suas intenções aos pés da Mãe Aparecida. Vamos juntos contemplar o nosso quinto mistério da glória.

0: para rezarmos juntos o nosso quinto mistério. Convida esse casal maravilhoso lá de Ponta Grossa, no Paraná, a Lu e o Valdir. Meus amigos, uma excelente noite, sejam bem-vindos.
1: Boa noite.
0: Tudo bem com vocês? Tudo certo?
2: Sim.
1: Tudo bem, graças a Deus.
0: Maravilha. Pode colocar as intenções?
1: Para Dona Raimunda, Dona Marita, Dona Amélia, Dona Maria do Carmo, Dona Maria Márcia, Amarildo, Seu Dirceu, Antônio Marcos, José Garcia, Paulo Brito, São Sebastião, pela nossa família, pela sua família, pelas almas do purgatório.
0: Amém. Que Deus abençoe, que Nossa Senhora Aparecida interceda pelos seus pedidos, pelas suas intenções. Vamos juntos iniciar então o nosso quinto mistério. Pai nosso que estais no céu, santificado seja vosso nome. Venha a nós o vosso reino, seja feita a vossa vontade, assim na terra como no céu.
1: O pão nosso de cada dia nos dai hoje, perdoai as nossas ofensas, assim como nós perdoamos a quem nos tem ofendido, e não nos deixeis cair em tentação, mas livrai-nos do mal.
0: Ave Maria, cheia de graça, o Senhor é convosco. Bendita sois vós entre as mulheres, e bendito é o fruto do vosso ventre, Jesus.
1: Santa Maria, Mãe de Deus, rogai por nós, pecadores, agora e na hora de nossa morte. Amém.
0: Ave Maria, cheia de graça, o Senhor é convosco. Bendita sois vós entre as mulheres, e bendito é o fruto do vosso ventre, Jesus.
1: Santa Maria, Mãe de Deus, rogai por nós, pecadores, agora e na hora de nossa morte. Amém.
0: Ave Maria, cheia de graça, o Senhor é convosco. Bendita sois vós entre as mulheres, e bendito é o fruto do vosso ventre, Jesus.
1: Santa Maria, Mãe de Deus, rogai por nós, pecadores, agora e na hora de nossa morte. Amém.
0: Ave Maria, cheia de graça, o Senhor é convosco. Bendita sois vós entre as mulheres, e bendito é o fruto do vosso ventre, Jesus.
1: Santa Maria, Mãe de Deus, rogai por nós, pecadores, agora e na hora de nossa morte. Amém.
0: Ave Maria, cheia de graça, o Senhor é convosco. Bendita sois vós entre as mulheres, e bendito é o fruto do vosso ventre, Jesus.
1: Santa Maria, Mãe de Deus, rogai por nós, pecadores, agora e na hora de nossa morte. Amém.
0: Ave Maria, cheia de graça, o Senhor é convosco. Bendita sois vós entre as mulheres, e bendito é o fruto do vosso ventre, Jesus.
1: Santa Maria, Mãe de Deus, rogai por nós, pecadores, agora e na hora de nossa morte. Amém.
0: Ave Maria, cheia de graça, o Senhor é convosco. Bendita sois vós entre as mulheres, e bendito é o fruto do vosso ventre, Jesus.
1: Santa Maria, Mãe de Deus, rogai por nós, pecadores, agora e na hora de nossa morte. Amém.
0: Ave Maria, cheia de graça, o Senhor é convosco. Bendita sois vós entre as mulheres, e bendito é o fruto do vosso ventre, Jesus.
1: Santa Maria, Mãe de Deus, rogai por nós, pecadores, agora e na hora de nossa morte. Amém.
0: Ave Maria, cheia de graça, o Senhor é convosco. Bendita sois vós entre as mulheres, e bendito é o fruto do vosso ventre, Jesus.
1: Santa Maria, Mãe de Deus, rogai por nós, pecadores, agora e na hora de nossa morte. Amém.
0: Ave Maria, cheia de graça, o Senhor é convosco. Bendita sois vós entre as mulheres, e bendito é o fruto do vosso ventre, Jesus.
1: Santa Maria, Mãe de Deus, rogai por nós, pecadores, agora e na hora de nossa morte. Amém.
0: Glória ao Pai, ao Filho e ao Espírito Santo.
1: Como era no princípio, agora e sempre. Amém.
0: Ó meu Jesus,
1: perdoai-nos, livrai-nos do fogo do inferno, levai as almas todas para o céu, e socorrei principalmente as que mais precisarem da vossa infinita misericórdia.
0: Nossa Senhora das Graças,
1: rogai por nós.
0: Nossa Senhora Aparecida, Rainha e Padroeira do Brasil,
1: rogai por nós que recorremos a vós.
0: Santo Expedito,
1: rogai por nós.
0: Lu, Valdir, obrigado pelo carinho, pela companhia. Deus abençoe vocês e boa semana.
2: Obrigado, nós. Boa semana pro senhor também.
0: Até a próxima, se Deus quiser.
1: Até a próxima. Dia 3 nós estamos aí de novo.
0: Dia 3 de julho?
1: Julho, se Deus quiser.
0: Maravilha, se Deus quiser. A gente se encontra aqui, se Deus quiser, tá bom? Vem visitar eu aqui. Bom.
1: Vamos, sim, se Deus quiser.
0: Um abraço, tchau, tchau.
1: Tchau. Thank you.
0: Infinitas graças vos damos, soberana rainha, pelos benefícios que todos os dias recebemos de vossas mãos liberais. Dignai-vos agora e para sempre tomar-nos debaixo de vosso poderoso amparo, e para mais vos alegrar, vos saudamos com uma salve rainha. Salve rainha, mãe de misericórdia, vida, doçura e esperança nossa salve. A vós bradamos os degredados filhos de Eva, a vós suspiramos, gemendo e chorando neste vale de lágrimas. Eia, pois, advogada nossa, esses vossos olhos misericordiosos a nós volvei. E depois deste desterro, mostrai-nos Jesus, bendito fruto do vosso ventre. Ó clemente, ó piedosa, ó doce e sempre Virgem Maria, rogai por nós, Santa Mãe de Deus, para que sejamos dignos das promessas de Cristo, assim seja. Amém. Meu querido irmão, minha querida irmã, você que rezou o Santo Terço conosco, você que nos escuta agora da sua casa, do seu trabalho, do carro, onde estiver, queremos te acolher neste momento tão especial de fé e de entrega. Chegou a hora de nos colocarmos sob o olhar amoroso de Maria, a Mãe Aparecida. Ofereçamos a ela nossa vida, nossas alegrias e dificuldades, as pessoas que amamos e também aquelas que mais precisam de oração. Com o coração cheio de confiança, vamos juntos fazer a nossa consagração.
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0: Ó Maria Santíssima, pelos méritos de nosso Senhor Jesus Cristo, em vossa querida imagem de Aparecida, espalhais inúmeros benefícios sobre todo o Brasil. Eu, embora indigno de pertencer ao número de vossos filhos e filhas, mas cheio do desejo de participar dos benefícios de vossa misericórdia, prostrado a vossos pés, consagro-vos o meu entendimento, para que sempre pense no amor que mereceis. Consagro-vos a minha língua, para que sempre vos louve e propague a vossa devoção. Consagro-vos o meu coração, para que depois de Deus, vos ame sobre todas as coisas. Recebei-me, ó Rainha incomparável, vós que o Cristo crucificado deu-nos por mãe, no ditoso número de vossos filhos e filhas. Acolhei-me debaixo de vossa proteção, socorrei-me em todas as minhas necessidades, espirituais e temporais, sobretudo na hora de minha morte. Abençoai-me, ó celestial cooperadora, e com vossa poderosa intercessão, fortalecei-me em minha fraqueza, a fim de que, servindo-vos fielmente nesta vida, possa louvar-vos, amar-vos e dar-vos graças no céu por toda a eternidade. Assim seja. Amém. Entregamos todas as nossas intenções ao coração materno de Maria, confiantes na sua intercessão. Que a paz de Cristo alcançada por esta oração permaneça em nossos lares e em nossos corações. Em nome do Pai, do Filho e do Espírito Santo. Amém. E chegamos ao final de mais um momento especial aqui com a Mãe Aparecida. Foi uma alegria enorme ter você conosco em oração, partilha e muita fé. Agradecemos de coração por sua sintonia, por cada prece rezada e por essa corrente de devoção que une tantos corações espalhados pelo Brasil e pelo mundo. Seguimos confiantes sob o olhar amoroso de Nossa Senhora Aparecida, que intercede por cada um de nós diante do seu Filho Jesus. Muito obrigado sempre pelo carinho e pela companhia. O Santo Terço finalizou, mas a nossa missão continua até a meia-noite com a primeira parte do programa com a Mãe Aparecida. E você também pode rezar o Santo Terço às 4 horas da manhã com Eduardo José, todos os dias aqui na Rede Aparecida de Rádio. Um rápido intervalo e é já que eu volto.
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0: 11 horas, horário de Brasília. Boa noite.
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1: Hoje, dia 14 de junho, nós vamos conhecer a história de Eliseu, o profeta do povo de Deus. A pedido de Deus, o profeta Elias chamou Eliseu para ser profeta em seu lugar. Diz a Bíblia o seguinte: Elias passou perto dele e lançou sobre ele o seu manto. Eliseu, abandonando seus bois, correu atrás de Elias. Depois houve o seguinte diálogo. Eliseu disse: deixa-me abraçar meu pai e minha mãe e depois te seguirei. Elias respondeu: vá, mas volte logo. Quem o está impedindo de ir? Eliseu foi, tomou uma junta de dois bois e imolou. Serviu-se da lenha do arado para cozinhar a carne, deu ao pessoal para comer numa festa de despedida e depois ele se levantou e seguiu Elias. E perto do fim da sua vida, Elias disse a Eliseu: peça o que quiser que eu farei por você antes de ser arrebatado da sua presença. E Eliseu respondeu: que me seja dado uma dupla porção do teu espírito. Naquele tempo, o filho mais velho recebia dos pais uma dupla porção de herança. Eliseu tinha consciência de seu filho mais velho, o sucessor, que devia continuar a missão do pai Elias. E Elias respondeu: você pediu uma coisa difícil. Todavia, se me enxerga quando eu for arrebatado na sua presença, isso lhe será concedido. Elias foi arrebatado e Eliseu gritou: meu pai, meu pai! Carro e cavalaria de Israel. Foi mais ou menos como se ele dissesse assim: eu estou te vendo. Eliseu pegou o manto que Elias tinha deixado no chão e voltou. Bateu com o manto no Rio Jordão e gritou: onde está o Deus de Elias? E então o rio se abriu e Eliseu passou a pé, enxuto. E os irmãos profetas disseram: o espírito de Elias repousa sobre Elias.

Eliseu. A Bíblia narra muitos milagres. Ele purifica a água contaminada de Jericó, ensina a viúva como pagar as dívidas, devolve a vida ao filho falecido de Sunamita, purifica a panela envenenada, provoca a multiplicação dos pães, cura a lepra, faz boiar o machado que caiu no rio. São histórias populares, muito bonitas, que não devem ser lidas ao pé da letra, porque elas são expressões da fé do povo no poder de Deus. Então, eis como o livro do Eclesiástico resume a vida de Elias e Eliseu. Nada era difícil demais para ele. E mesmo morto, ainda assim profetizou. E durante a vida, realizou prodígios e, depois de morto, suas obras foram maravilhosas.

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0: com a vela Eliana Ribeiro. Vamos juntos acompanhar Títulos Marianos. E daqui a pouco eu tô de volta.
1: 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Conheça as diversas faces da Mãe de Deus, veneradas em todo o mundo.
2: Nossa Senhora do Belo Ramo. Antes do descobrimento do Brasil, existia um santuário dedicado a Nossa Senhora no sul da França, chamado de Betarran, que em hebreu significa Belo Ramo. O nome Belo Ramo é justificado pela história de uma menina salva das águas. Colhendo flores nas margens do rio Gave, ela escorregou e foi arrastada pela correnteza. Desesperada, pediu socorro a Nossa Senhora e imediatamente viu perto de sua mão um galho. Segurando o galho, conseguiu chegar à margem, salvando assim a sua vida. Agradecida, a família da menina mandou fazer um ramo de ouro que colocou na mão de sua protetora. A partir de então, começa a devoção à Nossa Senhora do Belo Ramo. Em 1589, o santuário foi destruído pelo fogo. A imagem da Virgem, porém, foi levada pelos devotos para a Espanha. A tradição conta que na noite do incêndio, um fulgor emanava das ruínas do templo, impressionando a população que se empenhou em reerguer a casa de Maria Santíssima, a Virgem do Belo Ramo. Em 1616, ela foi reedificada e concluída em 1661. Hoje, Nossa Senhora continua a nos oferecer seu Filho Jesus, o nosso belo ramo que nos salva das tempestades, do mar da vida, nos livrando dos perigos do corpo e da alma. Nossa Senhora do Belo Ramo, rogai por nós.

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1: A você que nos acompanha aqui pela Rádio Aparecida, nossa saudação e também o nosso agradecimento pela sua sintonia. Sou o irmão Joaquim, missionário redentorista, e trabalho na coordenação das obras sociais redentorista da província Nossa Senhora Aparecida. As obras sociais redentoristas, o CAS, em suas atividades, trabalha o resgate da dignidade humana e integração com o seu meio, desenvolvendo projetos que defendam a vida da família, promovendo a inclusão social e melhoria da qualidade de vida, no sentido do resgate da dignidade humana. Lembramos assim da família, que segundo o Catecismo da Igreja Católica, a família é a célula originária da vida social. A autoridade, a estabilidade e a vida de relações no seio da família constitui os fundamentos da liberdade, da segurança, da fraternidade no seio da sociedade. A família é a comunidade onde se aprende todos os princípios e a fazer bom uso da liberdade. A vida da família é a iniciação à vida em sociedade. Tomando uma partilha de Dom Wilson, bispo de Taubaté, em São Paulo, no site da CNBB, onde ele fala da importância da família para a pessoa e a sociedade. Diz o texto: é na família que o ser humano recebe as primeiras e determinantes noções sobre o que é bom, justo e verdadeiro. É na família que aprende a respeitar e a ser respeitado, a amar e ser amado. É na família que alguém se constitui como pessoa e aprende a conviver em sociedade. E continua a sua colocação apontando agora para o Catecismo da Igreja Católica, no seu número 2224, que diz: sem famílias fortes na comunhão e estáveis no compromisso, os povos se enfraquecem. Na família são assimilados, desde os primeiros anos de vida, os valores morais, espirituais, religiosos e culturais de cada pessoa. Nela se dá a aprendizagem das responsabilidades sociais e da solidariedade. Os direitos da família se encontram na própria natureza do ser humano e não nos reconhecimento do Estado. A família não está em função da sociedade e do Estado. Antes, é o Estado e a sociedade que deve estar em função da família. Em relação a este, deve valer o princípio da subsidiariedade, ou seja, a sociedade e o Estado não devem interferir naquilo que a família por si pode decidir e fazer. Esses dizeres de Dom Wilson fazemos uma ponte com o dizer do escritor Rui Barbosa: a família é a célula mater da sociedade. Em sua reflexão, ele continua: a família é de fato a primeira sociedade da qual se faz parte. Nela vivemos a maior parte da nossa existência, sendo a única que possui laços indissolvíveis, tornando-se assim o mais importante. Diante disso, destruída uma família, a sociedade se desfará automaticamente. Sabemos que ela é o centro do equilíbrio de tudo. Portanto, ame sua família. Oriente-os para que o caminho do caráter e da segurança também assim o seja, pois a verdadeira educação vem do exemplo que tomamos desde pequenos. Assim, o serviço prestado pelo CAS à comunidade local, onde está dentro da proteção social básica, na forma da Política Nacional da Assistência Social, todo o trabalho social busca assegurar espaços para encontros, promovendo a convivência familiar e comunitária. Dedica-se às obras da promoção social, visa o aperfeiçoamento humano, espiritual e material da coletividade em geral, principalmente dos mais carentes e necessitados, proporcionando-lhes a inclusão social e a formação integral da pessoa. Também criar, congregar, dirigir e auxiliar e manter outras obras e instituições da assistência social que visam a beneficência, a promoção humana, a cultura e a evangelização e a assistência social. Com isso, o objetivo geral é promover e desenvolver serviços socioassistenciais dirigidos à melhoria da qualidade de vida, à integração social das famílias em situação de vulnerabilidade e risco social, abrangendo assim os âmbitos social, educacional, profissional e espiritual. Encerramos por aqui, convidando a você a nos acompanhar e nos seguir em nossos meios de comunicação social. O nosso portal a12.com/cas e ainda o nosso Instagram @casobrassociaisredentoristas. Até a próxima.
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0: Terra Seca, Thiago Brado, com a Mãe Aparecida aqui pela Rede Aparecida de Rádio. Deixa eu mandar um grande abraço para meu amigo Rogério Barros, pro filho dele, o Davi, a esposa Geisa, um grande abraço para vocês. Paulo Roberto também aqui com a gente, pediu Terra Seca para você, tá bom, Paulo Roberto? Um grande abraço lá de Valença, no Rio de Janeiro. Nancy Ramos de São Manuel, beijo pra você, Nancy, obrigado pelo carinho, pela companhia de sempre. Paulo Roberto de Oliveira de Santa Rita do Jacutinga, também rezando, agradecendo, colocando suas intenções. Um abraço pra você, meu irmão. A Rita de Guaratinguetá, também uma excelente noite pra você, Rita. Deixa eu mandar um grande abraço aqui também pro Marcos. Alô, Marcos, um abraço, meu irmão, obrigado, viu, pelo seu carinho, pela sua companhia. Grande Marcos, rezando, agradecendo, colocando suas intenções aos pés da Mãe Aparecida. E vou mandar um abraço também pro Giovanni, Giovanni que tá com a gente, ele que é do Terço dos Homens lá de Guaianazes, rezando, agradecendo, e vamos colocar as suas intenções sempre aqui, viu, meu irmão? Deus abençoe e melhoras para você. Vamos agora acompanhar o nosso quadro Vida Santa, e daqui a pouco eu tô de volta.
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3: A alma da vida santa e perfeita é o amor. A alma da vida santa e perfeita é o amor. O amor se aprende e se educa em se educando a ideia, pois não podemos amar sem a ideia. Só podemos amar aquilo que conhecemos. O amor de complacência depende de conhecermos o quanto alguém ou alguma coisa merece nosso entusiasmo. Educar-se para o amor é desenvolver o conhecimento do bem, colocar o bem sob as claras luzes da fé e da razão, para que em nós se acenda o entusiasmo que se chama de amor. Devemos saber o porquê do bem. Esse porquê nos mostra que o bem merece por si ser amado, mas também deve ser amado porque é bem para nós, porque nos faz bem à luz da razão e da fé. Em Deus e em nós, o amor procede do conhecimento. Por isso, a verdade nos salva, porque nos leva ao amor.
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1: Hoje queremos apresentar o tema Viver a Copiosa Redenção. Ser profeta em um mundo tão difícil que nós estamos vivendo constitui um grande desafio para aquele que quer ser fiel a Deus, o que significa enfrentar condenação, rejeição, incompreensão e perseguição, envolvendo pessoas e grupos conservadores. Em nossa realidade histórica, somos chamados para realizar uma missão de doação e entrega ao reino de Cristo. É preciso alimentar no coração do povo neste momento a motivação para continuar a caminhada, guiados por esta luz e esperança de transformação da nossa história. Para a época de Santo Afonso, ele era esta luz que vem ao encontro das necessidades do seu tempo e também com seus seguidores, os discípulos missionários de Jesus, que atualiza nesta igreja a missão de Santo Afonso para fazer acontecer o reino neste mundo ferido. No processo de evangelização da congregação redentorista, se faz presente em mais de 70 países com a missão de levar a copiosa redenção para os corações feridos da nossa história. Afonso enfrentou muitas dificuldades no seu tempo, inclusive na sua própria família, rica e de grande prestígio no meio social da sua época. Para atender ao chamado de Deus e ouvir a voz do Espírito Santo, que o chamava para uma missão sublime na igreja, passou por diversas situações de constrangimento. Mas a graça de Deus foi mais forte do que os fracassos humanos e profissionais. Ainda jovem, já era um brilhante advogado de prestígio e respeito. Santo Afonso Maria de Ligório, além de ser o fundador da congregação do Santíssimo Redentor, é doutor e ilustre moralista da igreja de ontem e de hoje. É preciso ser o sinal do amor e da presença de Deus.
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0: canção Filhos de Davi, com a Mãe Aparecida, aqui pela Rede Aparecida de Rádio. Vamos juntos acompanhar, você também é chamado, com o irmão Cláudio. Daqui a pouco, eu tô de volta.
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2: Ouvintes da Rádio Aparecida, Rede Aparecida de Comunicação, do programa Você Também é Chamado. Mais uma vez, somos convidados a refletir sobre a vocação. A vocação como resposta ao chamado do Senhor, que nos convida a servir com alegria e fidelidade. O discípulo é aquele que se coloca a caminho, anunciando a vida nova em Cristo Jesus. Por isso, é a partir desse pensamento que nós vamos refletir hoje a proposta que Deus tem para cada um de nós, de sermos discípulos alegres, discípulos contentes e felizes, seguindo-o com alegria, o seu chamado. E o primeiro ponto que quero refletir com você, a vocação e felicidade. Indagar-se sobre a própria vocação é muito mais do que pensar no que fazer com a própria vida. É, antes de tudo, reconhecer a vida como dom de Deus e que Ele, desde a nossa concepção, nos escolheu, abençoou e nos predestinou para darmos um sentido à nossa existência, vivendo conforme a vida de seu Filho Jesus, sendo capazes de amar e servir, conforme podemos ver lá na carta de Paulo aos Efésios, capítulo 1, versículo de 4 a 5. Portanto, questionar-se sobre a própria vocação é reconhecer que Deus é nosso Pai e que Ele tem um projeto de vida para nós. Da dinâmica fidelidade ao projeto divino dependerá a quantidade da nossa existência e da nossa felicidade. Vocação e felicidade são inseparáveis. Portanto, a vocação ao qual eu sigo, seja o matrimônio, seja a vida religiosa consagrada, seja a vida sacerdotal, seja a vida leiga missionária em nossas comunidades e paróquias, deve ser vivida com alegria, com felicidade, não com tristeza. Jesus é alegria, Jesus é felicidade, Jesus é amor. Por isso, Ele quer que nós abraçamos a nossa vocação com alegria, não com tristeza ou pessimismo. Como identificar os sinais de nossa vocação? Como podemos reconhecer para onde Deus nos chama? Eis a questão. É necessário reconhecer que não existe uma fórmula para se chegar à descoberta da própria vocação. Porém, as descobertas humanas são consequências de um processo de sinais. Os sinais são como balizas que nos apontam o caminho a seguir. Portanto, quais são os sinais vocacionais? O primeiro deles, a atração. O primeiro sinal de vocação é a inclinação que sentimos para assumir um determinado modo de vida. Essa atração se manifesta através do interesse pessoal para com uma determinada vocação. Se alguém não sente atração por uma determinada vocação, significa que não é chamado a abraçá-la. O outro ponto é a admiração. A atração tem como ingrediente a admiração pelo dinamismo daquela vocação. Quem é chamado a uma vocação específica passa a admirá-la por meio daqueles que assumiram. Quem deseja ser sacerdote admira o sacerdócio. E depois também o gosto. A atração e a admiração contribuem para que a pessoa goste daquilo que é típico de uma determinada vocação. Toda pessoa feliz em sua vocação gosta daquilo que faz e faz com que outras pessoas também se sentem animados a segui-lo. E depois também a sintonia. Toda vocação tem suas exigências naturais, seu dinamismo, suas cruzes, suas renúncias, seus desafios próprios. quem é chamado ao matrimônio viverá a vida matrimonial com alegria, assumindo suas exigências, mesmo que venham os ventos contrários. Quem opta pela vida sacerdotal acolhe os deveres próprios do sacerdócio, a vocação sacerdotal de seguir Jesus com alegria, sendo um bom pastor a serviço do povo de Deus. Quem escolhe a vida religiosa e consagrada assimila também suas exigências específicas. Deus dá a cada um os dons necessários para que viva em sintonia e com alegria a sua opção vocacional. Por isso, nada lhe será pesado se realmente a vocação a qual eu escolhi será vivida com alegria, com disposição, com sintonia ao Deus que nos chama a todo momento. Então vamos rezar mais uma vez, pedindo ao Senhor pelas vocações de nossa igreja, rezando por sua vocação de ser um vocacionado, uma vocacionada, um chamado por Deus a seguir com alegria a sua vocação, a qual você escolheu para a sua vida. Seja a vida religiosa consagrada, a vida matrimonial, ou a vida sacerdotal, ou a vida missionária em nossas comunidades. Por isso, mais uma vez, vamos rezar. Jesus, meu Redentor, vós me chamastes a ser continuador de vossa redenção, do vosso amor na missão de evangelizar, de sofrer por quem sofre, de amar a quem não é amado, de gritar por quem não tem voz, de lutar por quem não tem vez. Senhor, com auxílio e proteção da Mãe do Perpétuo Socorro, colaboradora vossa, peço-vos cada vez mais o ardor missionário que me anima sempre, lembrando-me de vossas palavras: vem e segue-me. Que assim seja, para a maior glória do Reino de Deus. Amém. E você que é jovem, adolescente, e porventura está nos ouvindo neste momento, responda com amor o chamado de Deus, entrando em contato conosco através do portal a12.com/vocacional. E venha somar forças conosco, sendo missionário redentorista. Viva o chamado de Deus. Até o próximo programa, se Deus quiser. O nosso abraço. Deus abençoe.
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0: São José. 11:50, horário de Brasília. Vamos juntos acompanhar os 5 minutos de Jesus.
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2: Quanta atenção e quanta confiança devemos colocar ao rezar a oração dominical quando chamamos Deus. Pai nosso que estás no céu, se tu prestas ouvido atento ao mais íntimo de tua alma, ouvirás a voz do Pai que te pede. Meu filho, dá-me teu coração, que teus olhos observem meus caminhos. O coração sacratíssimo de Jesus é teu melhor modelo para amar o Pai.
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0: Com a Mãe Aparecida, aqui pela Rede Aparecida de Rádio. Meus amigos, eu vou ficando por aqui, tá? Mas você fica bem acompanhado com ele, Eduardo José, em mais uma madrugada, meu irmão. Como é que você tá? Tudo bem?
3: Belezinha, Zé? Tudo tranquilo. Graças a Deus. Prontinho para mais uma madrugada com a Mãe Aparecida, nessa caminhada de fé, de esperança. Vamos juntos até às 5 da manhã.
0: E claro, já convidando o pessoal às 4 horas,
3: o Santo Terço, né?
0: Para já começar o dia bem.
3: Isso mesmo, o Santo Terço Mariano, às 4 da manhã, começando bem o nosso dia, começando agradecendo sempre.
0: Com toda a certeza. Então eu vou ficando por aqui. Fico com ele, Eduardo José, em mais uma madrugada aqui com a Mãe Aparecida. Meu irmão, bom programa pra você.
3: Obrigado, Zé. Bom descanso.
0: Obrigado.
3: Até a próxima, se Deus quiser.
0: Até a próxima, se Deus quiser. Um beijo grande no coração. Fico com ele, Eduardo José, nessa madrugada de fé, amor e devoção à Nossa Senhora Aparecida. Ninguém te ama como eu.

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7: Meia-noite, bom dia.
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7: Olá, bom dia com a Mãe Aparecida, Rede Aparecida de Rádio.

0: viu irmãos e irmãs pelas estradas do Brasil louvando e agradecendo ao bom Deus por mais um dia, pedindo sempre bênçãos e graças, proteção à nossa Mãe Santíssima, por você, pela sua família, pelos colegas que estão na estrada também, aqueles que estão descansando, já ancorados, e por aqueles que também continuam no tapetão rodando, louvando e agradecendo. A você, meu irmão, que está aí também cumprindo a sua missão, trabalhando conosco em mais uma madrugada com a Mãe Aparecida. Como é bom tê-los aqui junto a nós, louvando e agradecendo por tudo que temos, por tudo que somos. Obrigado a você que nos acolhe também pelo aplicativo Aparecida e pelo a12.com/rádio Aparecida. Como é bom poder estar junto de você, porque é bom, é muito bom estar onde a mãe está. 12:03, o nosso WhatsApp é o 3104-1043, para você enviar a sua mensagem de fé, de amor, paz e esperança, e também as suas intenções para rezarmos juntos o Santo Terço às 4 da manhã. Hoje, dia 15 de junho de 2026, segunda-feira da graça de Deus. A coordenação de Paula Castro, a produção de Marcos Tiago, a coordenação e direção do Padre Vanderlei Souza, missionário redentorista. Hoje nós estamos celebrando, a Santa Mãe Igreja celebra, faz memória a São Vito, Santa Germana e Micaela, a quem nós pedimos a intercessão. 12:04, quem está chegando é o Padre Vanderlei Souza, trazendo para nós esse momento de evangelização, de reflexão, com os ponteiros apontam para o infinito.
1: Ela concebeu do Espírito Santo. Ave Maria, cheia de graça, o Senhor é convosco. Bendita sois vós entre as mulheres, e bendito é o fruto do vosso ventre, Jesus. Santa Maria, Mãe de Deus, rogai por nós, pecadores, agora e na hora da nossa morte. Amém. Rogai por nós, Santa Mãe de Deus, para que sejamos dignos das promessas de Cristo. Oremos e fundi, Senhor, vos rogamos a vossa graça em nossos corações, para que nós que conhecemos pela anunciação do anjo a encarnação de Jesus Cristo, vosso Filho, cheguemos por sua paixão e morte de cruz à glória da ressurreição. Pelo mesmo Cristo nosso Senhor. Amém.
2: Olá, meu querido irmão, querida irmã, estamos no tempo comum na liturgia da igreja, nesse momento especial que vai da Páscoa até a festa de Cristo Rei. Um tempo longo na liturgia, na qual nós somos convidados a incorporar em nosso dia a dia a palavra de Jesus, a mensagem da comunidade de fé e a experiência daqueles que vieram antes de nós. Então a liturgia vai nos oferecer a oportunidade de fazer uma grande reflexão, um grande retiro na nossa vida, trazendo para o hoje a riqueza que a palavra nos traz. Hoje continuamos a reflexão do Livro de São Cipriano, tratado sobre a oração do Senhor. São Cipriano, bispo do século III, foi martirizado. A nossa oração é pública e universal, é o tema da reflexão de São Cipriano. Antes do mais, o doutor da paz e mestre da unidade não quis que cada um orasse sozinho e em particular, como rezando para si só. De fato, não dizemos, meu Pai que está nos céus, nem meu pão dai-me hoje. Do mesmo modo, não se pede só para si o perdão da dívida de cada um, ou que não caia em tentação e seja livre do mal, rogando cada um para si. Nossa oração é pública e universal. E quando oramos, não fazemos para um só, mas para todo o povo, já que todo o povo forma uma só coisa.

0: O Deus da paz, mestre da concórdia, que ensinou a unidade, quis que assim orássemos, um por todos como ele em si mesmo carregou a todos. Os três jovens lançados na fornalha ardente observaram essa lei da oração, harmoniosos na prece e concordes pela união dos espíritos. A firmeza da Sagrada Escritura o declara, e narrando de que maneira eles oravam, apresenta-os como exemplo a ser imitado em nossas preces, a fim de nos tornarmos semelhantes a eles. Então, diz ela, os três jovens, como por uma só boca, cantavam um hino e bendiziam a Deus, falavam como se tivessem uma só boca, e Cristo ainda não lhes havia ensinado a orar. Por isto a palavra foi favorável e eficaz para os orantes. De fato, a oração pacífica, simples e espiritual, mereceu a graça do Senhor. Do mesmo modo, vemos orar os apóstolos e os discípulos. Depois da ascensão do Senhor, eram perseverantes, unânimes na oração com as mulheres e Maria, a mãe de Jesus e seus irmãos. Perseveravam unânimes na oração, manifestando tanto pela persistência como pela concórdia de sua oração. Deus, assim, os faz habitar unânimes na casa e só admite na eterna e divina casa aqueles cuja oração é unânime. De alcance prodigioso, irmãos diletíssimos, são os mistérios da oração dominical, mistérios numerosos, profundos, enfeixados em poucas palavras, porém ricos em força espiritual, encerrando tudo o que nos importa alcançar. Rezai assim, dize, Pai nosso que estais nos céus. O homem novo, renascido e por graça restituído a Deus, diz em primeiro lugar, Pai, porque já começou a ser filho. Veio ao que era seu e os seus não o receberam, diz o Senhor. A todos aqueles que o receberam, deu-lhes o poder de se tornarem filhos de Deus. Quem, portanto, crê em seu nome e se diz filho de Deus, deve começar por aqui, isto é, por dar graças e por confessar-se filho de Deus, ao declarar ser Deus o seu Pai nos céus.
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Espírito Santo. Meia-noite, 15 minutos, com a Mãe Aparecida, Rede Aparecida de Rádio, caminhada de fé, esperança, paz, amor, sempre confiando na misericórdia do Pai, na intercessão de nossa mãezinha querida, a Senhora Aparecida, na nossa vida e na vida de todos os nossos também. Mandando um abraço lá para a Rádio Arca da Aliança FM, em Blumenau, Santa Catarina. Em Ubá, Minas Gerais, a Rádio Líder FM, lá em Fernandópolis, interior de São Paulo. Dona Raimunda, beijo no coração. A Rádio Educadora FM, a 99.1. E o nosso momento é de oração. Pai amado, ao iniciarmos mais uma semana, colocamos diante de vós nossa vida, nossos projetos e todas as intenções que trazemos em nosso coração. Vosso Filho nos ensina a vencer o mal com o bem e a responder ao ódio com amor. Concedei-nos a graça de viver essa proposta exigente do Evangelho, cultivando a paciência, o perdão e a misericórdia. Livrai-nos dos sentimentos de rancor, egoísmo e indiferença. Tornai nosso coração semelhante ao de Cristo, capaz de acolher, compreender e amar, sem distinções. Acompanhai aqueles que enfrentam dificuldades, enfermidades ou tribulações. Que a força do vosso Espírito Santo os sustente e lhes conceda coragem para seguir adiante, sob o olhar materno da bem-aventurada Virgem Maria. Caminhamos confiantes rumo à santidade. Por Cristo, nosso Senhor.

0: Senhor, anjos de resgate.
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0: Adriana Arides, Teu Amor, Senhor. Meia-noite, 25 minutos, com a Mãe Aparecida, Rede Aparecida de Rádio, abraçando os nossos irmãos queridos que rezam conosco em mais uma madrugada, louvando e agradecendo ao nosso bom Deus. A Elba, rezando conosco por ela e pela família. A Dona Geni Silva, lá em Bauru, interior de São Paulo, rezando com a gente também. Os irmãos Félix em São José do Rio Preto, Ayrton e o Miguel. O seu Luiz Joaquim Gomes e Dona Benedita, eles que estão em Nova Andradina, Mato Grosso do Sul, louvando e agradecendo sempre ao nosso bom Deus por tudo, né, seu Luiz? Beijo no coração, seu Luiz Joaquim Gomes. Dona Benedita tá lá também rezando conosco. O Renato Rodrigues em Patos de Minas, rezando por ele, pela família. A Maria Clara, a Maria Eduarda, a Luna e a Dona Ana Paula, que é a que cuida desse povo todo. Graças a Deus, né, Renatão? Beijo no coração, viu? Rezando conosco também, louvando e agradecendo ao nosso bom Deus. Alê, isso mesmo, tá aqui mandando um oi, rezando com a gente, pedindo por ela e pela família. O Gilberto Weber, lá em Vila Velha, no Espírito Santo, pedindo as bênçãos da Mãe Aparecida por ele e pela família. Os nossos irmãos também rezando conosco, a Silvia, hoje pedindo a Mãezinha Aparecida, abençoe a Emma Xavier, minha netinha, muito amada. Hoje ela faz 9 anos, que a Rainha da Paz abençoe e proteja sempre. Que Deus nos abençoe a todos. E mandando aqui também a mensagem, pedindo por ela, pela família, por todos. Ô, minha querida Emma Xavier, parabéns, viu? Que Deus lhe abençoe, que a Mãezinha Aparecida lhe cubra com seu manto sagrado. Muita saúde para você, viu? Muita alegria, muita paz na sua vida. 9 aninhos, que coisa linda. Parabéns, viu? É, a nossa vovó, a Silvia, tá lá rezando conosco, louvando e agradecendo pela vida dela, pela vida e saúde da família e pelo dom da vida da nossa Emma Xavier. 9 aninhos hoje. E através da Emma, parabenizando todos os aniversariantes no dia de hoje, deste dia 15 de junho de 2026, segundona da graça de Deus.
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2: 12:32. 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
2: Com a Mãe Aparecida e Rede Aparecida de Rádio, abraçando a você, meu irmão querido, minha irmã querida, vocês que rezam conosco durante toda a madrugada, nesta caminhada de fé, de esperança, de confiança na misericórdia do Pai, sempre com a intercessão dela, nossa mãe, a mãe do belo amor, a Senhora Aparecida. Continue enviando para a gente as suas intenções para rezarmos logo mais às 4 da manhã. O Santo Terço, 3104-1043, é o nosso WhatsApp para você participar e rezar com a gente.
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0: Meia-noite, 38 minutos, Salete Ferreira, presença real. 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
0: Com Pablo Soares.
2: Salmo 5. Atendei o meu gemido, ó Senhor.
3: Atendei o meu gemido, ó Senhor.
2: Escutai, ó Senhor Deus, minhas palavras. Atendei o meu gemido. Ficai atento ao clamor da minha prece, ó meu Rei e meu Senhor.
3: Atendei o meu gemido, ó Senhor.
2: Não sois um Deus a quem agrade a iniquidade. Não pode o mal morar convosco, nem os ímpios poderão permanecer perante os vossos olhos.
3: Atendei o meu gemido, ó Senhor.
2: Detestais o que pratica a iniquidade e destruís o mentiroso. Ó Senhor, abominais o sanguinário, o perverso e o enganador. Atendei o meu gemido, ó Senhor.
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1: Os que guardam a aliança de Deus serão abençoados abundantemente. Nesta oração, busquemos mais uma vez a face do Senhor e a força para viver em sintonia com seus planos a nosso respeito. Lembro na oração de hoje, de maneira especial, os aniversariantes: a Fernanda de Lorena, o Ednei de Piracicaba e Dom João Inácio, arcebispo aqui de Campinas. Iniciemos esta oração invocando a Santíssima Trindade. Em nome do Pai, do Filho e do Espírito Santo. Amém. Senhor nosso Deus, nosso Pai, nós cremos em vós, nós esperamos em vós, nós vos amamos, nós vos agradecemos este dia e vos damos graças porque estamos com vida. Oferecemos este dia ao Senhor com todas as nossas alegrias e sofrimentos, com todos os nossos trabalhos e divertimentos. Guardai-nos do pecado e fazei de nós instrumentos de vossa paz e do vosso amor. Ajudai-nos a observar vossos santos mandamentos. Amém. Segunda-feira, dia 15 de junho. O trecho do Evangelho de hoje é escrito por Mateus, capítulo 5, versículos de 38 a 42. Anúncio do Evangelho de Jesus Cristo segundo Mateus. Naquele tempo disse Jesus aos seus discípulos: ouvistes o que foi dito, olho por olho e dente por dente. Eu, porém, vos digo, não enfrenteis quem é malvado. Pelo contrário, se alguém te dá um tapa na face direita, oferece-lhe também a esquerda. Se alguém quiser abrir um processo para tomar a tua túnica, dá-lhe também um manto. Se alguém te forçar a andar 1 quilômetro, caminha 2 com ele. Dá a quem te pedir e não vires as costas a quem te pede emprestado. Palavra da Salvação. A chamada lei do talião, do latim talio, que significa idêntico, é extremamente justa, pois consiste na rigorosa reciprocidade do crime e da pena, evitando retaliações e vinganças que excedam o mal praticado. Jesus, porém, vai além da justiça e da lógica humana e propõe a lei do amor, do perdão, em substituição à lei do talião. Essa é a grande novidade trazida por ele. Já não revela apenas o rosto do Deus justo do Antigo Testamento, mas mostra que Deus é justo e bom. É um Pai compassivo e misericordioso, um Pai cheio de amor pela sua criatura. A nova lei, portanto, propõe que o cristão, eu e você, imitemos a paciência e o respeito de Deus para conosco. Se alguém lhe bater na face direita, ofereça-lhe também a outra. Dê a quem lhe pede e não vire as costas a quem necessita da sua ajuda. Será que estamos prontos para aplicar tal lei na nossa vida? Estamos prontos a dar a quem nos pede e a perdoar incondicionalmente a quem nos ofende? Iniciando a semana, nos colocamos nas mãos de Deus. Colocamos também nossas alegrias, dificuldades e conquistas. Agradecemos juntos a Deus as oportunidades que Ele nos concede para praticarmos o bem e a justiça no nosso cotidiano. Invoquemos neste dia a bênção sobre o ambiente de trabalho. Ó Deus, nosso Pai, eis-nos aqui para iniciar uma nova semana de trabalho e exercer nossa profissão com dignidade, respeito, profissionalismo e amor. Oferecemos nosso suor, lutas, alegrias e dores. Agradecemos pelo emprego e pelo pão de cada dia. Pedimos em especial pelas pessoas também desempregadas. Faze com que superem com fé e esperança essa dificuldade momentânea. Senhor Deus, inspira-nos a sermos bons profissionais e justos com todos. Dá-nos saúde para trabalhar todos os dias e proteja-nos dos acidentes. Concede-nos e aos nossos colegas de trabalho uma jornada feliz e abençoada. Enquanto nós trabalhamos, guarda também a nossa família e a nossa casa na tua paz. Tu que és o mestre de todas as profissões, derrama a tua bênção sobre todos nós, trabalhadores, e pedimos a poderosa intercessão e proteção de sua mãe, Maria Santíssima, e de seu pai adotivo, São José. Que Deus Todo-Poderoso, fonte e origem de toda bênção, conceda a graça que você mais necessita no dia de hoje. Derrame sobre você suas bênçãos e o guarde são e salvo em todos os dias desta semana que se inicia. O Senhor esteja convosco, Ele está no meio de nós. Pela intercessão de São José Operário, desça sobre você, sobre seu trabalho, a bênção do Deus Todo-Poderoso. Pai, Filho e Espírito Santo. Amém. O abraço de hoje continua com o pessoal de Campinas. Um abraço para o Tiago, para a Valdevina, para a Viviane e para a Thaís. Um abraço também para a Marilza, de Sorocaba. Sou o padre Edmilson Moraes, salesiano de Dom Bosco, e moro atualmente em Campinas, no estado de São Paulo, no Colégio Liceu Salesiano Nossa Senhora Auxiliadora. Que Deus continue abençoando você e sua família. Abraço e até mais.
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0: o meio e o fim. Meia-noite, 52 minutos.
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0: Padre Rubens Gomes de Carvalho, missionário redentorista, chegando.
2: Ouvintes queridos, paz e bênçãos para vocês. Estamos refletindo sobre sacramento da confirmação ou crisma. Crisma ou confirmação, sacramento da militância cristã. O que significa isso? São Paulo nos dá uma ideia na segunda carta dele a Timóteo, capítulo 4, versículos 1 a 8. Rogo a você, Timóteo, evangelizado por Paulo e seu companheiro na evangelização, e a todo cristão, diante de Deus e de Jesus Cristo, pela sua manifestação e por seu reino. Proclame a palavra de Deus, insista no tempo oportuno e importuno, advertindo, reprovando e aconselhando com toda paciência e doutrina. Missão de anunciar, missão de conscientizar, missão de insistir no projeto de Deus, na palavra de Jesus, denunciar o mal, anunciar a esperança. Por isso São Paulo diz, né? Você cristão, proclame a palavra de Deus, insista no tempo oportuno e oportunamente, em todos os tempos, insista no anúncio da palavra, advirta e reprove aquilo que não está de acordo com a proposta de Jesus, e aconselhe com paciência a doutrina de Jesus. Pois vai chegar o tempo, continua São Paulo a Timóteo, pois vai chegar o tempo em que não se suportará mais a doutrina de Jesus. E pelo contrário, os homens se rodearão de mestres a seu bel prazer, cada um a seu gosto, desviando seus ouvidos da verdade, e os orientarão para as fábulas, doutrinas pessoais, falsas, individualistas, para a própria satisfação. Quanto a você, Timóteo, e a todo cristão batizado, seguidor de Jesus Cristo, seja sóbrio em tudo, suporte o sofrimento, faça o trabalho de um anunciador do Evangelho, realize plenamente o seu ministério, a sua vocação cristã. Eu, Paulo, combati o bom combate, Timóteo. Combati o bom combate, terminei a minha carreira, conservei a fé. Agora, Timóteo, só me resta a coroa da justiça que o Senhor, justo juiz, me entregará naquele dia, no dia final. Não somente para mim, mas também a todos aqueles que tiverem esperado com amor a manifestação do Senhor. Estaremos então na sua vinda gloriosa no final dos tempos. Ouvintes queridos, esse é o texto tão importante de São Paulo a Timóteo e a todos nós. Confirmar verdadeiramente a nossa fé, estando atento de não nos deixarmos enganar pelas mensagens falsas que o mundo apresenta, mas sermos fiéis, insistindo no anúncio da palavra de Deus. A doutrina da Igreja propõe que pelo batismo a pessoa é inserida na Igreja de Jesus, passa a fazer parte da Igreja, comunidade dos seguidores de Jesus. Assim, deve testemunhar Jesus e anunciar o seu Evangelho de salvação. Esse Evangelho de Jesus contém toda a proposta de Deus Pai em Jesus pela ação do Espírito Santo, que vai sendo praticado, construindo o reino de Deus, o jeito que Deus quer que sejamos, pois Jesus é o caminho, a verdade e a vida, que restaura a dignidade da pessoa e lhe possibilita a vida em abundância e a conquistar o reino dos céus. Assim, pelo sacramento da crisma ou confirmação, a pessoa batizada e crismada assume conscientemente a missão como membro do corpo místico de Cristo, sendo igreja, realizando a missão da igreja, ajudando as pessoas a viverem e a realizarem a missão fundamental que Cristo deixou à sua igreja: evangelizar, anunciar o reino de Deus e santificar. Penetremos cada vez mais o sentido da nossa fé cristã nos sacramentos. Sobretudo, nos conscientizemos do nosso crisma. Se ainda não fomos crismados, vamos agora então com muita alegria e com muita vontade receber esse sacramento do Espírito Santo. Até mais, um abraço, tchau.
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0: Uma hora.
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0: Uma hora, um minuto, horário de Brasília, com a Mãe Aparecida junto.

0: fraternidade sempre estejam presentes em nossa vida. Agora, 1h02, deixa eu abraçar aqui algumas das nossas emissoras que integram a rede Aparecida de rádio. A Rádio Boa Nova FM em Iguatemi, no Mato Grosso do Sul. Os nossos irmãos em Guanhães que nos ouvem pela Rádio Vida Nova FM, louvando e agradecendo, tá lá o Geraldo Bacana rezando conosco. Louvando e agradecendo a Deus também com os nossos irmãos em Machado, Minas Gerais, pela Rádio Difusora Live FM, a 107.7. E a todas as outras emissoras que integram a rede Aparecida de rádio. 1h03, continue ligando, participando. Temos mais amigos aqui mandando também a sua mensagem. Deixa eu ver aqui o nosso querido irmão Ayrton, perdão, o Almir Castro de Jundiaí, rezando, pedindo as bênçãos da Mãe Aparecida e agradecendo por mais um ano de vida, 56 anos, o Ayrton está celebrando no dia de hoje. Parabéns, viu, meu irmão? Que Deus lhe abençoe, que a Mãe Aparecida o cubra com seu manto sagrado. Lá em Aracaju, rezando conosco, é a Lucita, é, rezando com a gente, pedindo as bênçãos da Mãe Aparecida. Na verdade, ela colocou lá, tem um nome lá no, na identificação, né, do WhatsApp, mas é a Ana, lá de Aracaju, pedindo bênçãos por ela e pela filha Shirlane. Rezando conosco também a Ana Reis, louvando e agradecendo pela vida e saúde dela, que a paz do Senhor tem nos concedido, que a paz do Senhor que ele tem concedido na minha casa, na minha família. Amém. Louvando e agradecendo sempre, né, Aninha? Obrigado, viu, minha irmã, pelo carinho. O Arlindo Olizete aqui em Taubaté, pertinho de nós, rezando conosco, trabalhando, louvando e agradecendo a Deus por tudo. O Manuel Batista lá em Blumenau também rezando com a gente através da Rádio Arca da Aliança, nossa parceiraça, louvando e agradecendo.
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0: Coral Campanha da Fraternidade, Jesus, Filho Amado.

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1: Mulher missionária, missionários redentoristas cantando pra gente. 1:16 com a Mãe Aparecida, Rede Aparecida de Rádio. Missão, louvor, junto de você. Música, fé e missão, mulher missionária. Agora 1:16, quase 1:17.
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1: Gabi Pedroso chegando com a nossa crônica de hoje.
2: A verdadeira amizade. A verdadeira demonstração de sabedoria é investir naquilo que é virtuoso, colher amizades. Gustavo Zamproni. A amizade verdadeira não se compra e nem se alia a momentos de interesse material. Ela se compõe espontaneamente de cumplicidade, simplicidade, bondade, solidariedade e de puro amor. Pois o amor compartilhado é o amor mais puro que vem direto da alma. Mas para que tal amor aconteça, é preciso semear, cultivar e cuidar. É na experiência do cuidado que aprofundamos os relacionamentos. Cuidar é regar no tempo certo, nem de mais e nem de menos. É preciso encontrar o equilíbrio para não sufocar os sentimentos e assim permitir que cresçam na experiência da liberdade. Lembre-se, na ausência, a verdadeira amizade não se enfraquece e o sorriso e abraço sincero do amigo é o maior presente do reencontro. Então, procure semear, cultivar e cuidar da amizade. Pois esta é um grande dom que faz a vida bem mais bonita e cheia de cores. Frei Paulo Sérgio, Ordem dos Frades Menores.
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0: Banda Tip Vox e Padre Fábio de Melo, Alma de Adorador. 1:23, Rádio Aparecida, Rede Aparecida de Rádio, Música, Fé e Missão. Onde quer que você esteja, rezando, louvando e agradecendo a Deus por tudo na sua vida, na vida da sua família.
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0: Chegando com a sua mensagem para o dia de hoje.
2: Dia desses, numa conversa com jovens, alguns já não tão jovens assim, começou aquele bate-papo nostálgico sobre o primeiro amor de cada um, o amor da infância, o amor da vida. Qual foi seu primeiro amor? Pergunta perigosa, não é? Especialmente se esse amor não se manteve na história e a pergunta é feita perto do atual amor, então nem se fala. O fato é que ao rever a vida acabamos percebendo que aquilo que parecia essencial por um tempo nem sempre permanece sendo essencial. Na verdade, vale sempre a pergunta: o que é essencial? O que é mais importante hoje? É algo pelo qual realmente vale a pena eu me preocupar? O essencial de fato vai permanecer, o que é supérfluo vai passar, mas tudo terá o seu valor pelo tempo que Deus preparou. Não se desespere, confie.

0: Padre Zezinho, o que eu mais quero? 1:27. Obrigado a você que nos acompanha, você que está rezando conosco nesta madrugada.
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0: 1:31. 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
0: Com a Mãe Aparecida, Rede Aparecida de Rádio, juntinho de você, na sua casa, aí no seu cantinho de oração, louvando e agradecendo. Quem está rezando conosco, pedindo as bênçãos da Mãe Aparecida, deixa eu ver aqui, rezando pelos padres, diáconos de toda a diocese, pela saúde de Francisco Assis e família, Alcemir e família, Enio e família, louvando e agradecendo pela vida da Regina e família, pela Rádio Coração e Fundação Terceiro Milênio, Rádio Aparecida, louvando e agradecendo lá por todos em Dourados e toda a região, louvando e agradecendo, pedindo as bênçãos da Mãe Aparecida. Tá aqui, lê lá de Dourados, no Mato Grosso do Sul, rezando conosco. O Luiz Fernando, também em Taubaté, pedindo por ele e pela família, louvando e agradecendo a Deus. Alícia, de Juiz de Fora, louvando e agradecendo também pela vida e saúde dela, pela rádio, a nossa rádio Catedral FM em Juiz de Fora. A Laura, lá em Aracaju, rezando por ela, pela família. Também a dona Adelaide rezando conosco, louvando e agradecendo. Em Juiz de Fora também, a nossa querida Simone e o Júlio estão lá rezando conosco, pedindo por eles, pela família, por todos os nossos irmãos e irmãs que rezam conosco aqui no Com a Mãe Aparecida. E a você, meu irmão, que está aí pelo aplicativo Aparecida, rezando com a gente, pelo a12.com/rádio Aparecida.
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Padre Marcelo Rossi, eu te amo tanto. 1:38. 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Onde quer que você esteja.

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1: Elúcio Velho chegando com esse momento sempre muito importante para nós, o nosso momento com a mãe.
0: Refletindo o tema, o cuidado de Maria com os aflitos. Vamos juntos começar o Momento com Maria de hoje. Maria Santíssima é sinal vivo do amor de Deus que se inclina sobre os que sofrem. Desde as bodas de Caná até o pé da cruz, ela se mostra atenta às dores humanas e intercede por aqueles que estão aflitos. Seu coração materno não é indiferente ao sofrimento, mas se compadece e se aproxima com ternura. Assim como cuidou de Jesus em sua vida terrena, Maria continua cuidando de cada filho que a ela recorre em oração. Nos momentos de angústia, ela consola, fortalece a fé e aponta sempre para Cristo, fonte da verdadeira esperança. O cuidado de Maria não substitui a ação de Deus, mas conduz os fiéis a confiarem plenamente nele. Por isso, os aflitos encontram nela uma mãe que escuta, acolhe e acompanha com amor constante.
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0: 43, Grupo Semear, o Sim do Teu Amor. 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
2: Irmão, irmã, façamos catequese. Entre o bem e o mal, a gente tem que pensar que escolheremos. A menina alta e bonita, de apenas 12 anos, que morava em Mianmar, foi vendida pela paupérrima família por 50 libras naquele tempo. O preço de uma vaca leiteira. Quem a comprou? Jogou-a na bilionária indústria do sexo. Ela tornou-se prostituta infantil. Suportava 10 clientes por dia. Contraiu HIV e foi expulsa do bordel para morrer na rua. É mais uma entre as milhões de vítimas do prazer descartável feito do aqui agora. As prostitutas de classe A, B, C, a depender das aparências e de onde alguém vende o seu sexo. É isso que o mundo se tornou. Seus corpos raramente lhes pertencem. Não podemos fazer nada de longe? Então, comecemos em nossa vila, no nosso bairro, aqui, onde podemos fazer alguma coisa, na vizinhança. Cantem comigo.

0: Padre Zezinho, 1:54, canções que a fé escreveu.
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4: 2 horas, horário de Brasília.
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4: Com a Mãe Aparecida, a Rede Aparecida de Rádio, juntinho de você, viu, meu irmão, minha irmã, você que está rezando conosco, louvando e agradecendo ao nosso bom Pai por mais um dia que Ele nos concede. Que seja esta semana, este dia, dia de bênçãos e graças na nossa vida, uma semana de alegria, de fé, de esperança e amor, muito amor uns para com os outros, viu? 2 horas, 1 minutinho. Deixa eu mandar um abraço aqui lá para São José do Rio Preto, a Rádio Interativa FM em Jeromoabo, na Bahia, a Rádio Vaza Barris FM em Boa Vista, Roraima, a Rádio Monte Roraima FM, nossas parceiras na Rede Aparecida de Rádio, louvando e agradecendo a Deus também. Compromisso com a evangelização.
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Grupo Semear abarca. Senhor Jesus Cristo ressuscitado, dá-nos a graça de viver como ressuscitados, deixando para trás tudo o que nos afasta de ti e abraçando uma vida nova, marcada pela esperança e pela luz. Fortalece-nos para sermos testemunhas da tua ressurreição, levando a paz por onde formos, o amor e a fé. Que nossos corações se alegrem continuamente em ti e que nunca nos esqueçamos de que estás vivo e caminhas conosco todos os dias. Envia sobre nós o teu Espírito Santo para que vivamos unidos como irmãos e irmãs, firmes na fé, perseverantes na caridade e confiantes na promessa.

0: essa da vida eterna. Maria, Senhora Aparecida, Mãe do Ressuscitado, acompanha-nos com teu amor e guia-nos sempre ao encontro de teu Filho. Amém.
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0: Frei Décio e Érica para as águas mais profundas. 2:10 com a Mãe Aparecida, Rede Aparecida de Rádio, Música, Fé e Missão. Bom dia! Agora 2:10 em ponto. Às 4 nós rezamos o nosso Santo Terço e você, meu irmão, minha irmã, rezando com a gente. 3104-1043 é o nosso WhatsApp para você rezar com a gente e enviar também as suas intenções.
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0: Padre José Allen chegando com a sua mensagem.
2: A paz esteja com você. Falar de Maria sempre é um grande mistério do amor de Deus. Nunca vamos esgotar o assunto. Podemos passar a vida toda refletindo e vão sempre nos encantar, porque Maria expressa o mistério que é o ser humano, o verdadeiro sentido da vida e como crescer na graça e no conhecimento de Cristo. Esse é o símbolo de toda a nossa vida para todos os seres humanos. Aqueles que creem, aqueles que não creem, todos somos criados à imagem e semelhança de Deus e precisamos resgatar essa imagem e semelhança de Deus. Alguns conseguirão algo, alguns até um pouco mais, outros mais, e muitos talvez passem a vida sem vivê-la plenamente. Por isso é muito importante que a gente tenha humildade para reconhecer que a vida é mais do que aquilo que a gente faz dela, aquilo que a gente acha, que a gente pensa. E é preciso ter coragem para a gente tomar decisões, para mudar aquilo que é necessário, para que nós possamos crescer sempre mais. E é preciso também paciência, porque nem tudo se consegue de uma hora para outra. Nós temos que ir passando momento por momento para chegar à plenitude da vida. Façamos deste mês de maio uma oportunidade para tomar uma nova decisão. O que que eu estou fazendo com a minha vida? Que tipo de ser humano eu sou? Como que eu tenho vivido a fé? Eu tenho consciência que é ser igreja, que eu sou membro da igreja? Que tudo que eu faço de bem ou de mal afeta a igreja. Todo bem que eu faço torna a igreja mais santa e todo mal que eu faço torna a igreja mais pecadora. Olhemos para Maria e aprendamos com ela na humildade que ela teve, a coragem que ela teve, a paciência para poder continuar no caminho. E todos nós, como peregrinos de esperança, temos confiança que a fé não decepciona, a esperança não decepciona. O amor, quando é verdadeiro, um dia produzirá muitos frutos. Que a graça de Deus nos acompanhe cada dia e que este mês mariano faça o nosso coração vibrar de amor por Deus.
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0: Menina de Deus, 2:18, Johnny cantando pra gente, com a mãe Aparecida, juntinho de você, na sua casa, no seu trabalho, na estrada, onde quer, meu irmão, que você esteja nesse momento, rezando conosco, pedindo e agradecendo por tudo na sua vida.
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3: Ser pai é participar do poder eterno e infinito. Ser pai é uma grande vocação. Eternamente Deus predestinou este homem para se casar com aquela mulher que será sua esposa e com ela constituir a família, fonte e ninho. Ser pai é participar do poder eterno e infinito que chama à existência uma nova criatura, uma alma imortal, uma faísca que nunca mais se apagará, uma personalidade querida de Deus, uma gotinha a rebrilhar no arco-íris do sol divino. Com amor eterno, Deus amou a você, pai, e a seu filho, e os atrai para o abismo de infinita plenitude. Que irresponsabilidade! Pensar que seu filho existirá eternamente. Que ventura sonhar que seu filho será uma estrela da eternidade feliz. O poder de gerar não esgota toda a grandeza da dignidade paterna. O pai participa da providência que cuida dos filhos. A personalidade, a vivência e as palavras do pai devem ser o sinal visível da presença do Cristo para a alma do filho. Para a criança, o pai representa algo do infalível. A criança crê na palavra do pai. E é por esse canal de infalibilidade paterna que o Evangelho, verdade eterna, quer instalar-se e firmar na vida do filho.
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0: Shalom, paz real. 2:25 com a mãe, Aparecida. 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

0: Cantores do Santuário Nacional, Silvio Lino, com a Orquestra Pensa, Mãe Aparecida, 2h28.
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0: 2h30. 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
0: Com a Mãe Aparecida, Rede Aparecida de Rádio, juntinho de você, na sua casa, no seu trabalho. Obrigado, viu? A você que nos acolhe, nos recebe aí na sua casa, na sua igreja doméstica, junto à sua família, rezando conosco, louvando e agradecendo sempre. Sejamos gratos a todo momento. Agora 2h31. Já às 4h, o nosso Santo Terço Mariano. E você, meu irmão, minha irmã, rezando conosco. Rezando por você e pela sua família.
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0: Vitória, Padre Marcelo, com participação especial de Belo, 2:36. 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

2:42, Ministério de Música Shalom, Porta do Céu, com a Mãe Aparecida, Rede Aparecida de Rádio Música, Fé.

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2: De fato, nós não pregamos a nós mesmos, mas a Jesus Cristo, o Senhor. Nós somos vossos escravos por amor de Jesus. 2 Coríntios 4:5. O argumento paulino tem razão de ser desde os tempos antigos, pois sempre houve e certamente haverá pregadores mais interessados em pregar a si mesmos do que em anunciar o Salvador Jesus Cristo. Porque, afinal, um conteúdozinho eles teriam de apresentar. Um discurso, qualquer que seja, tem de falar alguma coisa além de mostrar piruetas verbais e truques de linguagem. E Paulo não era um stand-up, aquele tipo de cômico sozinho no palco, a encarar a sua plateia, narrando uma história relacionada consigo mesmo. Passa, dessa forma, 30, 40 ou uma hora inteira divertindo o público. Nos tempos antigos, em que certas pessoas se arrogavam o título de deuses, tais como os imperadores romanos, era comum as pessoas se passarem por milagreiros, ou até mesmo deuses. Paulo, se fosse um stand-up, teria muito o que dizer, mas ele não era. O foco da sua pregação não era ele mesmo, e sim Jesus Cristo, por amor do qual ele e seus colaboradores se tinham tornado escravos dos próprios coríntios. Nem sempre os ouvintes do Evangelho são gratos a seus, por assim dizer, mestres. Às vezes é por causa de um cutucão da lei que ataca a ele ou a um dos membros de sua família. Outras vezes é a falta de aplicar a lei a um outro membro da congregação. De vez em quando é pura ingratidão mesmo, quando não uma secreta inveja da sua posição de liderança. De fato, é um tanto complicado exercer uma liderança espiritual, e nem sempre o líder acaba tomando a atitude mais correta. É uma tarefa difícil que requer muita sabedoria e muito tato. Solução, muita oração de parte a parte para ambos se encontrarem em Cristo Jesus. Senhor, ajuda-me nos meus encontros com os líderes da igreja. Amém.
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1: Os Santos nos ensinam. Hoje, 15 de junho, celebramos o bem-aventurado Luiz Palazzolo. E eu, Padre André, daqui da Arquidiocese de Aparecida, estou com você, amigo e amigo ouvinte, para conhecermos um pouco a história deste grande santo. O homem de Deus que estamos nesse dia lembrando tornou-se para a Igreja um modelo de sacerdote, pois exerceu seu ministério com heróica obediência, pobreza e humildade. Bem-aventurado Luiz Palazzolo nasceu em Bergamo, Itália, no ano 1827. Luiz ficou órfão de pai muito cedo, mas graças a Deus sua mãe conseguiu educá-lo no amor e na religião. Devido suas condições sociais e capacidade humana, poderia ter percorrido o caminho do profissionalismo, porém Jesus o chamou para ser um profissional só dele. Entrou para o seminário e foi ordenado sacerdote. Para se tornar um apóstolo moderno, Luiz teve grande consciência do papel do sacerdote. O padre deve amar e dar afeto, especialmente aos pobres, assim como fez Jesus. Aconteceu que diversas regiões da Itália sofriam com guerras, calamidades públicas, pestes e outras desgraças, principalmente em Bergamo, onde estava o santo de hoje. Por ele, a divina providência pôde socorrer a muitos. Grandes obras de caridade praticou em toda a sua vida, inclusive quando se desfez de uma herança familiar para ir ao encontro dos necessitados, isto por meio da fundação da Congregação das Irmãs dos Pobres. Aos 59 anos de idade, entrou na bem-aventurança eterna. Rezemos hoje pelos sacerdotes para que se inspirem nas virtudes de São Luiz Palazzolo, que conforme as palavras do Papa João 23, foi um modelo de santidade sacerdotal pelo exercício heróico da obediência, da pobreza, da humildade, pelo amor à Igreja na doação total ao povo cristão e, sobretudo, pela sua caridade ativa e operosa. Bem-aventurado Luiz Palazzolo, rogai por nós.
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0: Banda Tempo Eterno, agora 2:57, madrugada de segunda-feira da graça de Deus, 15 de junho, às horas. Bom dia!
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0: 3 horas, horário de Brasília.
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0: Onde quer que você esteja rezando conosco nesta madrugada linda, madrugada abençoada, madrugada de um novo dia, pedindo sempre as bênçãos do nosso Pai Misericordioso, a intercessão de nossa mãezinha, a Senhora Aparecida. Abraçando a você, meu irmão, minha irmã, que está no seu trabalho, a você que está aí na sua casa, nos acolhendo, nos permitindo entrar na sua casa. Obrigado, viu, pelo carinho, pelo seu abraço, por este aconchego, viu? Obrigado mesmo, de coração. Obrigado a você, meu irmão, que está na estrada, você, minha irmã, que está trabalhando, motoristas, caminhoneiros, caminhoneiras, louvando e agradecendo a Deus por mais um dia, por mais uma jornada de trabalho. A todos vocês que nos ouvem pelas nossas rádios parceiras também, louvando e agradecendo em Bom Jesus da Lapa, pela rádio Bom Jesus FM, em Ponta Grossa, pela rádio Santana FM, lá no Paraná, louvando e agradecendo também em Tefé, no Amazonas, pela rádio Rural FM, em Manhuaçu, Minas Gerais, pela rádio Manhuaçu FM, louvando e agradecendo sempre, viu? E nós continuamos na nossa caminhada de fé, de esperança, sempre com as graças do nosso Pai Misericordioso, as bênçãos e a proteção de nossa mãezinha, a Senhora Aparecida. Continue ligando para nós no nosso WhatsApp, o 3104-1043, colocando as suas intenções, mandando também a sua mensagem de fé, de esperança, sempre.

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1: Olá, meu irmão, minha irmã. Graça e paz para você e sua família. No Evangelho hoje, Jesus mostra o caminho da verdadeira justiça mediante a lei do amor que supera a do talião, ou seja, olho por olho.

dente por dente. O ensinamento novo de Jesus é jamais retribuir o mal com o mal, e sim fazer sempre o bem. Invoquemos a luz do Espírito Santo para que abra as nossas mentes e corações ao acolhimento da palavra do Senhor.

Ó Espírito Santo, tu que habitas, tu que falas, rezas e ages em mim, abra-me à palavra, que a minha mente e o meu coração sejam o terreno bom onde a semente da palavra possa germinar, crescer e frutificar, para que a minha vida seja transformada. Amém. Hoje, 15 de junho, a liturgia nos oferece o Evangelho de Mateus, capítulo 5, versículos 38 a 42. Ouvistes o que foi dito, olho por olho, dente por dente. Mas eu vos digo, não resistais ao mal. Ao contrário, se alguém te esbofetear na face direita, apresenta-lhe também a outra. Se alguém quiser te processar para tomar tua túnica, deixa-lhe também o manto. Se alguém te forçar a caminhar uma milha, acompanha-o por duas. Aquele que te pedir, dá. E não voltes as costas àquele que deseja te pedir emprestado. Jesus continua dando novas interpretações aos preceitos da lei mosaica. Chegamos à lei do talião: olho por olho, dente por dente, pé por pé, queimadura por queimadura, ferida por ferida, golpe por golpe. Na elaboração da ética de Israel, a lei do talião já foi algum avanço, pois antes reinava a barbárie completa, a lei do mais forte. Ela, contudo, está muito distante da proposta ética de Jesus Cristo. A lei do talião propõe a reciprocidade, a equivalência entre o crime e a pena. O castigo é idêntico ao dano causado. A morte de Jesus e o perdão são completamente assimétricos. Jesus morreu por ímpios e pecadores. Ele não exige nada em troca. A lei do talião tem como fundamento o desejo de vingança. Há um ciclo vicioso de violência. O cristão deve interromper o ciclo do rancor e gerar perdão e tolerância. Jesus dá três exemplos: tapa na cara, tomar a túnica e ser forçado a caminhar uma milha. Criam-se os fundamentos para uma nova convivência, baseada no amor recíproco e na misericórdia. É assim que Deus age conosco. Às vezes, é preferível perder a razão para não perder a paz. Aquele que te pedir, dá. E não voltes as costas àquele que deseja te pedir emprestado. O Senhor nos convida a sermos praticantes da palavra. Neste momento, vamos dispor o nosso coração para a vivência de Sua palavra.

0: 3:17.
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2: Hoje, dia 15 de junho, nós vamos conhecer a história dos irmãos profetas, as confrarias proféticas do povo de Deus. Que desde os tempos de Samuel havia confrarias de irmãos profetas em Israel. Chegavam a dizer, até Saul está entre os profetas. Havia várias comunidades de irmãos profetas, em Ramá, em Betel, Jericó, na região montanhosa de Efraim. Alguns deles eram casados. Eram numerosos, pois um grupo de 50 irmãos profetas junto com Eliseu acompanhou Elias na sua última viagem até o Rio Jordão. E, pelo que parece, o grupo crescia, só crescia, pois o lugar onde alguns deles moravam já não dava mais para abrigar todos. E quem são esses irmãos profetas? Eles eram os animadores da fé do povo. Viviam ao redor daqueles pequenos santuários de romaria espalhados pelo país. Havia centros de romaria em Siquém, Hebron, Masfa, Betel, Jericó, Carmelo, Silo, em vários outros lugares também. Antes da chegada dos israelitas, havia ali, naquele mesmo lugar, os profetas de Baal. Mas o testemunho de Elias no santuário de Monte Carmelo venceu as pretensões do profeta de Baal e obteve grande aceitação popular. E ele fez com que nesses centros de romaria os profetas de Javé se reanimassem. Pela sua maneira de viver, os irmãos profetas então irradiavam fé. Levavam ao povo um novo compromisso com a própria fé, que se concretizava numa nova maneira de viver e também de conviver com os outros. Como sugere o profeta Malaquias a respeito da ação do profeta Elias, eles procuravam reconduzir o coração dos pais para os filhos e dos filhos para os pais. Ou seja, eles procuravam refazer a vida familiar, a vida em comunidade. Uma expressão da fé renovada em Deus.

0: Marília Mello, 3h23, madrugada de segunda, com a mãe Aparecida. É bom estar onde a mãe está. Milagres e prodígios, Marília Mello cantou para nós. Logo mais às 4, o Santo Terço Mariano. Reze conosco, reze por você, pelos seus.
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2: Bem-vinda, bem-vindo à Escola de Maria, a melhor e mais perfeita discípula da palavra, que é o próprio Jesus. Vamos começar contando um caso real. Joana mora numa pequena cidade do interior de Minas, casada, com 2 filhos, 2 netos, trabalha num sítio, cuidando da casa, do galinheiro, dos cachorros. Ela é conhecida pela sua bondade com as pessoas que necessitam. Sempre que Joana ganha roupas e brinquedos, ela divide com os vizinhos e com as crianças mais pobres do povoado. Outro dia, eu vi Joana com uma máquina de cortar cabelo na mão. E ela me explicou: olha, irmão, é para cortar o cabelo do seu Manuel. Coitado dele, o seu Manuel trabalha muito, mas ele bebe demais. Vive sozinho no seu barraco, deixa o cabelo crescer, não toma banho direito. Então, cada mês, eu corto o cabelo dele e digo: Manuel, agora vai tomar banho. Ele vai. E quando Manuel está com muita fome, disse a Joana, ele bate na porta e ela divide o mexidão da janta com o seu Manuel. Como Joana, muitas pessoas das nossas comunidades se dedicam aos mais pobres, doentes, idosos, necessitados. Essa prática da caridade, que hoje nós chamamos também de solidariedade, é uma marca dos seguidores de Jesus. No capítulo 25 do Evangelho de Mateus, se fala do juízo final e daqueles que estarão para sempre junto com Jesus glorificado. Quem são eles e elas? Jesus dá alguns exemplos: quem matou a sede, quem partilhou a comida com necessitados, quem visitou os doentes e prisioneiros. Muitas vezes, nas nossas comunidades, valorizamos demais as devoções, as leis religiosas, a doutrina. Todas essas coisas têm o seu lugar na vida cristã. Mas o sinal decisivo para seguir a Jesus é caminhar na prática da solidariedade. Somente quem sente a dor do outro ou da outra como sua pode ser solidário. E hoje a solidariedade tem também um lado social. Não basta ajudar uma pessoa necessitada. Precisamos realizar ações comunitárias para combater as causas da pobreza e do sofrimento da maioria da população. Quando somos solidários, a gente se doa, mas também recebe graças e dons. E Maria? Maria exercitou muitas vezes a solidariedade como uma virtude. Isso é, uma qualidade boa que faz parte da sua pessoa. No início da vida pública de Jesus, Maria exerce a solidariedade, pedindo ao seu filho para que a festa de casamento em Caná não acabasse antes da hora. Que Maria nos estimule a viver a virtude da caridade e da solidariedade. Amém.
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5: 3:36.
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5: Com a Mãe Aparecida, onde quer que você esteja rezando conosco nesta madrugada, louvando e agradecendo ao bom Deus por tudo na sua vida, na vida da sua família. A Conceição Tavares rezando conosco em Aracaju, pedindo por ela e pela família. A Maria de Brasília rezando conosco também pela vida e saúde dela, dos netos, da família e amigos também, né, Maria? Aí em Brasília, rezando conosco na capital federal. A Maria Yara em Aracaju, rezando por ela e pela família. O Silvio Barbeta lá em Massaranduba, Santa Catarina, rezando por ele e por todos nós. O nosso querido Jorge Pimenta, nosso amigo, tá lá em Águia Branca, no Espírito Santo, rezando por ele e pela família também. A Marlene, no bairro Santa Luzia, aqui em Aparecida, rezando por ela, por toda a família, pela amiga Cida, lá de Roseira também. O Antônio em São Paulo, se preparando para sair para o trabalho, ele que mora lá na Vila Brasilândia, na capital paulista, rezando por ele, pelos familiares lá no Sergipe e por todos os colegas de trabalho. O Vander Gino, rezando por ele e pela família. O nosso amigo também, o Dave Oliveira, rezando por ele e pela família. A Ilane em São Paulo, Paulo Brito em São Sebastião do Passé, rezando conosco também, louvando e agradecendo ao bom Deus por tudo na vida deles, na nossa vida e na vida dos familiares também.
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5: Adriana Gil canta pra gente, Bom Pastor. Bom dia, Com a Mãe Aparecida.

0: 42 minutos, Adriana Gil, Bom Pastor, com a Mãe Aparecida, Rede Aparecida de Rádio, juntinho de você, na sua casa, no seu trabalho, na estrada, onde quer que você, meu irmão, minha irmã, esteja neste momento, rezando conosco e se preparando para o Santo Terço Mariano, louvando e agradecendo ao nosso bom Deus.
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0: Elô Silvério novamente conosco.
2: Tua oração em algumas oportunidades tem de ser oração de comunhão, de arrependimento, de pranto por teus pecados, como quando te preparas para receber o sacramento da penitência. Assim, merecerás ser consolado pelo mesmo Jesus, que ao te oferecer o perdão, te dirá como Maria de Magdala: por que choras? E a consolação recebida do coração bondoso de Jesus encherá tua alma de paz e de alegria pascal.

0: Grupo Edipal, 3:47.
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2: Bom dia, meu amigo, minha amiga. Você leva seus sentimentos a sério? Grande parte das pessoas não costuma refletir sobre o que sente. Refletir sobre nossos sentimentos significa não apenas senti-los, mas perceber o que sentimos, dar nome a esse sentimento e pensar sobre a sua causa e consequência. Para crescermos em autoconhecimento, é preciso dar importância e atenção aos nossos sentimentos. Quando não gastamos tempo para refletir sobre o que sentimos, certamente gastaremos tempo lidando com as consequências disso, que nem sempre são agradáveis. Agora veja, se nem mesmo você que está sentindo algo não se dá a oportunidade de refletir sobre esse sentimento, por que é que outra pessoa levaria seus sentimentos a sério? Quando nos damos a oportunidade de avaliar nossos sentimentos, nós nos damos o devido valor. Com o tempo, passamos a ser capazes de avaliar quais coisas, situações e comportamentos nossos e alheios têm a força de desencadear sentimentos positivos ou negativos em nós. Também vamos nos tornando capazes de aceitar os estímulos que nos acarretam bons ou maus sentimentos, aceitando os bons e rejeitando os maus. Mais do que isso, vamos sendo capazes de perceber quais sentimentos são nossos e quais sentimentos são da outra pessoa com a qual estamos nos relacionando. Isso mesmo, quando não investigamos nossos próprios sentimentos, frequentemente misturamos o que é nosso com os sentimentos que são dos outros. Quer um exemplo bem prático e corriqueiro? Imagine que alguém na sua casa começou o dia de cara amarrada e muito calado. Quantas vezes acabamos entrando no clima pesado dessa pessoa sem perceber que, da nossa parte, não havia qualquer motivo para agir assim? Quando agimos dessa forma, estragamos o nosso dia e não somos capazes de ajudar ninguém. Você pode estar se perguntando, como fazer então para refletir sobre os meus sentimentos? A melhor técnica é o antigo exame de consciência. Para fazer o exame de consciência diário, basta parar um instante no final do dia, relembrar tudo o que passou, percebendo quais sentimentos predominaram em mim, relembrando também os fatos ou as situações que podem ter motivado tais sentimentos e identificar para quais atitudes concretas esses sentimentos acabaram me levando. Assim, ficamos com o que ajuda e vamos tentando mudar aquilo que está nos atrapalhando. Adotando essa prática, seremos cada vez mais conscientes do que somos hoje e do que queremos nos tornar amanhã. Isso é um exercício de liberdade. Pense sobre isso, tenha um ótimo dia e até o nosso próximo encontro.
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0: Sueli Façanha, bom dia.
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6: 4 horas.
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6: Com a Mãe Aparecida, Rede Aparecida de Rádio. 4 horas, horário de Brasília, horário de rezarmos o nosso Santo Terço Mariano, nessa última parte do nosso programa Com a Mãe Aparecida. Encerramos o Santo Terço, encerramos o nosso programa Com a Mãe Aparecida, com a oração do Santo Terço. Louvando e agradecendo a Deus por tudo em nossa vida e pedindo sempre a proteção e as bênçãos de Nossa Mãe Santíssima, a Senhora Aparecida, na minha vida, na sua vida, na vida de todos os nossos amigos, familiares, pessoas que neste momento estão em oração conosco. Rezando pelos nossos irmãos enfermos, pelos nossos irmãos desempregados, pelos nossos irmãos desabrigados, pelos nossos irmãos em situação de rua, por todos aqueles que precisam de nossas orações. Louvando e agradecendo a Deus por tudo em nossa vida, pela nossa saúde, pelo nosso trabalho, pela nossa família. E pedindo sempre a proteção e as bênçãos de nossa mãezinha querida, a Senhora Aparecida. Que ela continue nos mostrando o caminho. Que ela continue nos mostrando sempre a quem e unicamente devemos seguir, que é o seu filho, o Senhor Jesus. E que nós possamos aprender com a Virgem Maria, com nossa Mãe Santíssima, o que ela nos ensinou. Fazei tudo o que Ele vos disser. Iniciemos o nosso Santo Terço, confiando na misericórdia do Pai, na intercessão da Mãe Aparecida em nossa vida.

Divino Jesus, nós vos oferecemos este terço que vamos rezar, meditando nos mistérios da vossa redenção. Concedei-nos, por intercessão da Virgem Maria, Mãe de Deus e Nossa Mãe, as virtudes que nos são necessárias para bem rezá-lo e a graça de ganharmos as indulgências desta santa devoção. Oferecemos particularmente, em desagravo dos pecados cometidos contra o Santíssimo Coração de Jesus e o Imaculado Coração de Maria, pela paz do mundo, pela conversão dos pecadores, pelas almas do purgatório, pelas intenções do Santo Padre o Papa Leão, pelo aumento e santificação do clero, pela santificação das famílias, pelas missões, pelas vocações, pelos doentes e por todo o povo brasileiro. Professemos a nossa fé. Creio em Deus Pai Todo-Poderoso.

0: na comunhão dos santos, na remissão dos pecados, na ressurreição da carne, na vida eterna. Amém. Rezemos, meus irmãos e irmãs, com confiança, amor, a oração que o próprio Cristo nos ensinou. Pai nosso que estais nos céus, santificado seja o vosso nome, venha a nós o vosso reino, seja feita a vossa vontade, assim na terra como no céu.
1: O pão

0: mas livrai-nos do mal. Amém.
1: Ave Maria, cheia de graça, o Senhor é convosco. Bendita sois vós entre as mulheres, e bendito é o fruto do vosso ventre, Jesus.
2: Santa Maria, Mãe de Deus, rogai por nós, pecadores, agora e na hora de nossa morte. Amém.
1: Ave Maria, cheia de graça, o Senhor é convosco. Bendita sois vós entre as mulheres, e bendito é o fruto do vosso ventre, Jesus.
2: Santa Maria, Mãe de Deus, rogai por nós, pecadores, agora e na hora de nossa morte. Amém.
1: Ave Maria, cheia de graça, o Senhor é convosco. Bendita sois vós entre as mulheres, e bendito é o fruto do vosso ventre, Jesus.
2: Santa Maria, Mãe de Deus, rogai por nós, pecadores, agora e na hora de nossa morte. Amém.
1: Glória ao Pai, ao Filho e ao Espírito Santo, como era no princípio, agora e sempre. Amém. Ó meu bom e amado Jesus, perdoai-nos, livrai-nos do fogo do inferno, levai as almas todas para o céu e socorrei principalmente aquelas que mais precisarem da vossa infinita misericórdia. E nós, na alegria, no amor, na paz, na esperança, sempre confiando na misericórdia do Pai, na intercessão de nossa Mãe Santíssima, a Senhora Aparecida, acolhemos a você, meu irmão, minha irmã, a você que reza conosco nesta madrugada, louvando e agradecendo ao bom Deus. Rezando conosco, o Edson lá em Ceilândia, Brasília, rezando por ele, pelo filho Alberto, que é caminhoneiro, por toda a família. O Arlindo Canal, em Cachoeiro de Itapemirim, rezando por ele, pelos filhos, netos, por toda a família, ele e Dona Lucineide, a esposa, louvando e agradecendo a Deus também por tudo. O Osmair de Santa Bárbara do Oeste, rezando por ele e pela família. A Luzia Cândida em Brumadinho, louvando e agradecendo a Deus por tudo. O Luiz Carrilho também lá em Capivari, São Paulo. Só gratidão, né, Luiz? Amém. O Antônio Marcos em Ponta Grossa, no Paraná, vigilante, nosso irmão querido, rezando por ele, pelas filhas, pela esposa, por toda a família. Seu Jorge Teruel em Votorantim, rezando por ele e pela família também. O Marcelo Almeida reza conosco, louvando e agradecendo a Deus. O Marcelo está em Ponta Grossa, no Paraná, rezando por ele e por toda a família. Louvando e agradecendo a Deus também, o Haroldo Cruz de Virgínia, Minas Gerais, pedindo a proteção e as bênçãos da Mãe Aparecida. O nosso irmão Carlos Alberto, rezando por ele e pelos familiares, louvando e agradecendo. Ele está em Taubaté, rezando com a gente, aqui pertinho de nós. A Lucimar em Pindamonhangaba, reza por ela, pela família, pela netinha Maia, pela Jaqueline, que é a nora, pelo filho Mateus, por todos aqueles que precisam. Dona Benedita Lopes em Oeiras, rezando conosco também por ela e pela família. O nosso irmão Marcial em Pindamonhangaba, reza por ele e por toda a família também. Louvando e agradecendo ao bom Deus, o Leleu em, lá em Pedregulho, interior de São Paulo, pedindo por ele e pela família, louvando e agradecendo por tudo que o Senhor tem realizado na vida dele e na vida da família. E quem reza conosco este nosso primeiro mistério de hoje é a nossa irmã querida, nossa grande

0: Dona Marita rezando conosco, tá lá atendendo ao telefone, né, Dona Marita? Atendendo ao telefone para que ela possa rezar conosco mais uma noite, mais uma madrugada, perdão. Começando bem o dia, começando bem a semana, pedindo as bênçãos da Mãe Aparecida por ela e por toda a família, louvando e agradecendo ao nosso bom Deus. Enquanto a Dona Marita atende o telefone, mandando também aquele abraço para a Maria Yara em Aracaju, o nosso querido amigo Júlio aqui no bairro Itaguaçu em Aparecida rezando conosco também, seu José Garcia no Jardim Paraíba também rezando com a gente. Dona Marita, bom dia!
1: Bom dia, Flor do Dia!
0: Tudo bem, graças a Deus!
1: E agora rezando, agradecendo e pedindo a Nossa Senhora por mim, por você e pelas nossas famílias e a família dos nossos irmãos em Cristo.
0: Amém! E nós rezamos por quem hoje em especial, Dona Marita?
1: Hoje, Eduardo, em especial, eu rezo pela minha bisneta, Ana Gabriela, que está com depressão profunda. Ela tem apenas 19 anos. Até um ano atrás, ela era uma estudante maravilhosa, vestibular de medicina. Mas foi aí que o pai faleceu, ela deu para trás. Então, milagre, eu peço a Nossa Senhora e peço a todos vocês, meus irmãos, e você que é um pai orante, ore por Ana Gabriela, Miré Peraviteira.
0: Vamos rezar por ela e por todos os nossos irmãos que estão passando por esse problema também, né? O mal desse tempo agora, que é a depressão, e que nós precisamos acolher. Não é brincadeira, não é frescura, é o mal que existe e que nós temos que encarar, nós temos que ajudar, acolher essas pessoas, né, Dona Marita? Vamos rezar.
1: Que Deus quiser.
0: Vamos rezar e agradecer a Deus pela vida da Ana Gabriela, pela vida de todos os nossos irmãos que estejam nesse momento com esse problema também, com essa enfermidade, que o Senhor possa graças, bênçãos na vida de todos eles. Contemplemos.
1: Ela não come, Eduardo. Ela dorme de 1 hora da madrugada a 1 hora da tarde. É só dormir. É um milagre, é um milagre. Eu não sei mais o que é que eu faço. Só Deus sabe.
0: E sabe. Mas aí ele na hora certa, tudo vai se resolver, viu, Dona Marita? Vamos continuar rezando, confiando na misericórdia do Pai, pedindo a intercessão da Mãe Aparecida na vida da Ana Gabriela. Contemplemos o nosso primeiro mistério.

0: Pai nosso que estais nos céus, santificado seja o vosso nome, venha a nós o vosso reino, seja feita a vossa vontade, assim na terra como no céu.
1: O pão nosso de cada dia nos dai hoje, perdoai as nossas ofensas, assim como nós perdoamos a quem nos tem ofendido. E não deixeis cair em tentação, mas livrai, Senhor, do mal. Amém.
0: Ave Maria, cheia de graça, o Senhor é convosco. Bendita sois vós entre as mulheres, e bendito é o fruto do vosso ventre, Jesus.
1: Santa Maria, Mãe de Deus, rogai por nós, pecadores, agora e na hora de nossa morte. Amém.
0: Ave Maria, cheia de graça, o Senhor é convosco. Bendita sois vós entre as mulheres, e bendito é o fruto do vosso ventre, Jesus.
1: Santa Maria, Mãe de Deus, rogai por nós, pecadores, agora e na hora de nossa morte. Amém.
0: Ave Maria, cheia de graça, o Senhor é convosco. Bendita sois vós entre as mulheres, e bendito é o fruto do vosso ventre, Jesus.
1: Rezar pela minha saúde, Eduardo, pela sua saúde e por todos os meus irmãos em Cristo. Por mim que rezei o primeiro mistério e os outros que vão dar continuidade. Santa Maria, Mãe de Deus, rogai por nós, pecadores, agora e na hora de nossa morte. Amém.
0: Ave Maria, cheia de graça, o Senhor é convosco. Bendita sois vós entre as mulheres, e bendito é o fruto do vosso ventre, Jesus.
1: Santa Maria, Mãe de Deus, rogai por nós, pecadores, agora e na hora de nossa morte. Amém.
0: Ave Maria, cheia de graça, o Senhor é convosco. Bendita sois vós entre as mulheres, e bendito é o fruto do vosso ventre, Jesus.
1: Santa Maria, Mãe de Deus, rogai por nós, pecadores, agora e na hora de nossa morte. Amém.
0: Ave Maria, cheia de graça, o Senhor é convosco. Bendita sois vós entre as mulheres, e bendito é o fruto do vosso ventre, Jesus.
1: Santa Maria, Mãe de Deus, rogai por nós, pecadores, agora e na hora de nossa morte. Amém.
0: Ave Maria, cheia de graça, o Senhor é convosco. Bendita sois vós entre as mulheres, e bendito é o fruto do vosso ventre, Jesus.
1: Santa Maria, Mãe de Deus, rogai por nós, pecadores, agora e na hora de nossa morte. Amém.
0: Ave Maria, cheia de graça, o Senhor é convosco. Bendita sois vós entre as mulheres, e bendito é o fruto do vosso ventre, Jesus.
1: Santa Maria, Mãe de Deus, rogai por nós, pecadores, até na hora de nossa morte. Amém.
0: Ave Maria, cheia de graça, o Senhor é convosco. Bendita sois vós entre as mulheres, e bendito é o fruto do vosso ventre, Jesus.
1: Santa Maria, Mãe de Deus, rogai por nós, pecadores, agora e na hora de nossa
0: morte. Amém. Glória ao Pai, ao Filho e ao Espírito Santo. Assim como era no princípio, agora e sempre. Amém. Ó meu bom e amado Jesus, perdoai-nos, livrai-nos do fogo do inferno, levai as almas todas para o céu e socorrei principalmente aquelas que mais precisarem da vossa infinita misericórdia. Nossa Senhora do Perpétuo Socorro, rogai por todos nós. Santa Dulce, rogai por nós. Nossa Senhora da Saúde, rogai por todos nós. Senhora Aparecida, Mãe, Rainha e Padroeira do Brasil, rogai por nós que recorremos a vós. A ligação da Dona Marita caiu, mas Dona Marita, muito obrigado por ter rezado conosco, viu? Um dia abençoado para a senhora, para toda a família, uma semana abençoada para todos. Fique com Deus. Salve Maria.

0: acolhendo a você, meu irmão, a você, minha irmã, que está rezando conosco aí na sua casa, no seu cantinho de oração, louvando e agradecendo a Deus por isso. Quem reza conosco, pedindo as bênçãos da Mãe Aparecida, é o Zico, lá em Jales, interior de São Paulo, nos ouvindo pela Rádio Assunção FM. O Leleu em Pedregulho, rezando pelos filhos Mateus e Tiago, pela irmã dele, a Lourdes, e os filhos dela, e por todos os irmãos do Santo Terço. Quem reza conosco agora, tá lá esperando atender o telefone, a Dona Maria de Jesus Passos, lá em Ribeirópolis, rezando conosco. A Nilva Militão, em Juiz de Fora, rezando por ela e pela família. Quem reza conosco também é a Mariluce, ela que é cuidadora, tá rezando conosco, pedindo as bênçãos da mãezinha querida por ela e por todos da família dela. A Gorete em Baipendi, rezando com a gente também, pedindo por ela e pela família, louvando e agradecendo a Deus. O Mauro Batista da Rocha, rezando conosco, ele que está pedindo as bênçãos da mãezinha querida por todos que estão rezando nesse momento. E ele diz que no dia 17 agora, próximo, daqui a 2 dias, ele vai estar aqui na casa da mãe, louvando e agradecendo, tocando olhares com a mãezinha querida, né, meu irmão? Valeu, viu, Mauro? Obrigado por essa notícia abençoada. A Mônica em Porto Velho, Rondônia, nos ouvindo pela Rádio Caiari FM, rezando por ela, pela família, por todos que estejam em sintonia. O Sebastião Silva, lá em Carmo de Minas, rezando conosco no bairro dos Campos, pedindo por ele e por todos os amigos e amigas. O José João em Palhoça, Santa Catarina, ele e a esposa rezam conosco. O Jauri em Matinhos, também rezando por ele e pela família, louvando e agradecendo a Deus. O Rui Tomé está lá rezando conosco. A Ivete rezando com a gente, pedindo as bênçãos da Mãe Aparecida. Na verdade, é o Edson Moncaio. Ele está rezando, louvando e agradecendo, pedindo as bênçãos da Mãe Aparecida e a intercessão por todos os irmãos que rezam. E ele reza também pela alma da cunhada dele, que voltou no dia de ontem para a casa do pai. Ela sim, a Ivete, de 97 anos. Meus sentimentos, viu, meu irmão? Que Deus console toda a sua família, os amigos mais próximos, né? Da dona Ivete, voltou para a casa do pai, 97 anos. Vamos louvar e agradecer, né, meu irmão Edson, por esse tempo que a dona Ivete passou conosco aqui e agora está lá, junto ao pai. A Gisele em Capela, no Sergipe, rezando por ela e pela família, louvando e agradecendo a Deus por isso, pedindo sempre a intercessão de nossa mãezinha querida, a Senhora Aparecida. Quem reza conosco também, pedindo as bênçãos e a proteção da Mãe Aparecida, são os nossos irmãos queridos, a Márcia e o Paulo Sérgio e a Márcia, lá em Franca, rezando por eles, pelas filhas, por todos os nossos irmãos e irmãs que neste momento estejam em sintonia conosco, pedindo as bênçãos da Mãe Aparecida por eles também. Paulo Sérgio, que já está se preparando para sair para o trabalho, louvando e agradecendo a Deus por isso, né, Paulo Sérgio? Tá lá rezando com a gente, pedindo por ele, por todos os amigos e amigas que rezam conosco. E quem reza com a gente agora é a Dona Maria de Jesus Passos, reza conosco, pedindo as bênçãos da Mãe Aparecida por ela e por toda a família. Dona Maria, bom dia!
1: Bom dia, Eduardo! Que bênção, viu? Que é Deus que o senhor chama e esse telefone não chega aqui direitinho, mas vai dar certo, agora, graças a Deus.
0: Agora chegou, né, Dona Maria? Graças a Deus.
1: Então, primeiramente, agradeço a Nossa Senhora por mais uma noite que passei. Rezo por toda a minha família, vivos e falecidos, pelas vocações sacerdotais, por todos os padres do Brasil, pelo nosso padre Edivaldo. Rezo por Dona Inês de Campina.
0: Por quem
1: Dona
0: mais?
1: Inês de Campinas, Adelmo Cerdo Machado com a família, Dona Yara na Veneza, pela saúde de Dona Bernadette, seu Evaristo, por Rosa, que eu não sei, Eduardo, onde é que ela é aí, a semana foi hoje de hoje que ela rezou por mim, agradeço pelas palavras tão bonitas que ela me desejou, que Jesus dê muita saúde a ela. Júlia no Matador, Madinha Marlene, pela saúde de seu Domingo em Aracaju, seu Betebergo, Dona Terezinha do Alecrim, Dona Maria do Carmo, que não posso esquecer dela, pela saúde de Eusa e Jaquinho. Seu Carlos Ferreira de Terra Nova e Dona Zélia, Heraldo, Fonseca, Francisco da Gameleira, que Deus dê muita saúde à mãezinha dele também, Vavá em Carmópolis, Dona Valdice em Queimadas, seu Paulo Antônio e Maria Helena, seu Nilo Quirino Ladaí, pela paz do mundo, professora Deta em Siriri, seu Paulo Brito, seu Pedro Canuto em Aracaju, que não é na cultura que ele fala, mas é aqui por mim, pela paz do mundo, por todos doentes, todos caminhoneiros, Rosa Maria e Santa Rosa de Lima.
0: Amém.
1: Todos aqueles que acompanham esse santo texto, esse horário, especialmente por você, que Jesus dê muita paz e muita saúde para toda a sua família, Aparecida da Fazendinha.
0: E vamos rezar.
1: E todos que estão acompanhando esse santo texto.
0: Amém. Vamos rezar e agradecer a Deus por tudo, tudo, tudo. E por esse povo, graças a Deus. Pai nosso que estais nos céus, santificado seja o vosso nome, venha a nós o vosso reino, seja feita a vossa vontade, assim na terra como no céu.
1: O pão nosso de cada dia nos dá hoje, perdoai as nossas ofensas, assim como nós perdoamos aos nossos devedores. Não nos deixeis cair em tentação, livrai-me do mal. Amém.
0: Ave Maria, cheia de graça, o Senhor é convosco, bendita sois vós entre as mulheres, e bendito é o fruto do vosso ventre, Jesus.
1: Santa Maria, Mãe de Deus, rogai por nós, pecadores, agora e na hora de nossa morte. Amém.
0: Ave Maria, cheia de graça, o Senhor é convosco, bendita sois vós entre as mulheres, e bendito é o fruto do vosso ventre, Jesus.
1: Essa Santa Maria, vou rezar por Adalgisa. Adalgisa, Jesus lhe dê muita saúde, não posso esquecer dela. Santa Maria, Mãe de Deus, rogai por nós, pecadores, agora e na hora de nossa morte. Amém.
0: Ave Maria, cheia de graça, o Senhor é convosco. Bendita sois vós entre as mulheres, e bendito é o fruto do vosso ventre, Jesus.
1: Santa Maria, Mãe de Deus, rogai por nós, pecadores, agora e na hora de nossa morte. Amém.
0: Ave Maria, cheia de graça, o Senhor é convosco. Bendita sois vós entre as mulheres, e bendito é o fruto do vosso ventre, Jesus.
1: Santa Maria, Mãe de Deus, rogai por nós, pecadores, agora e na hora de nossa morte. Amém.
0: Ave Maria, cheia de graça, o Senhor é convosco. Bendita sois vós entre as mulheres, e bendito é o fruto do vosso ventre, Jesus.
1: Santa Maria, Mãe de Deus, rogai por nós, pecadores, agora e na hora de nossa morte. Amém.
0: Ave Maria, cheia de graça, o Senhor é convosco. Bendita sois vós entre as mulheres, e bendito é o fruto do vosso ventre, Jesus.
1: Santa Maria, Mãe de Deus, rogai por nós, pecadores, agora e na hora de nossa morte. Amém.
0: Ave Maria, cheia de graça, o Senhor é convosco. Bendita sois vós entre as mulheres, e bendito é o fruto do vosso ventre, Jesus.
1: E essa Santa Maria, eu vou rezar por todos aqueles que rezam por mim, por todas as minhas amigas. Santa Maria, Mãe de Deus, rogai por nós, pecadores, agora e na hora de nossa morte. Amém.
0: Ave Maria, cheia de graça, o Senhor é convosco. Bendita sois vós entre as mulheres, e bendito é o fruto do vosso ventre, Jesus.
1: Santa Maria, Mãe de Deus, rogai por nós, pecadores, agora e na hora de nossa morte. Amém.
0: Ave Maria, cheia de graça, o Senhor é convosco. Bendita sois vós entre as mulheres, e bendito é o fruto do vosso ventre, Jesus.
1: Essa Santa Maria, Eduardo, rezo pelo Senhor, que Nossa Senhora lhe acompanhe, livre tudo quanto for ruim, para o Senhor e toda a sua família. Santa Maria, Mãe de Deus, rogai por nós, pecadores, agora e na hora de nossa morte. Amém.
0: Ave Maria, cheia de graça, o Senhor é convosco. Bendita sois vós entre as mulheres, e bendito é o fruto do vosso ventre, Jesus.
1: Santa Maria, Mãe de Deus, rogai por nós, pecadores, agora e na hora de nossa morte. Amém.
0: Glória ao Pai, ao Filho.
1: É o Filho. É o Espírito Santo, assim como era no princípio, da agora, do sempre e dos séculos. Amém. O meu Jesus, perdoar-me, livrar-me do fogo do inferno, levai as almas todas para o céu e socorrer-se, principalmente aquelas mais precisadas. Abençoai o nosso Padre e aumentai a nossa fé.
0: Nossa Senhora do Carmo,
1: rogai por nós. Nossa Senhora da Aparecida,
0: rogai por nós que recorremos a vós.
1: Sagrado Coração de Jesus, Sagrado Coração de Maria,
0: nós temos confiança em vós.
1: Rogai por nós.
0: Minha querida Maria de Jesus Passos, Dona Maria, obrigado por ter rezado conosco. Uma semana abençoada, um dia abençoado para a senhora, viu? Fique com
1: Amém.
0: Deus.
1: Amém para nós todos, que Jesus lhe acompanhe de tudo quanto for ruim.
0: Amém a todos nós. Salve Maria.
1: Salve Maria.
2: No terceiro

0: Você, meu irmão, a você, minha irmã, que está rezando conosco, na sua casa, no seu trabalho, na estrada, onde quer que você esteja. O Francisco Freire, nosso irmão querido em Passos, Minas Gerais, caminhoneiro, rezando por ele, pela família, louvando e agradecendo a Deus por tudo. Também reza pela beatificação do venerável Padre Vitor Coelho de Almeida, ele que está a... Ele está lá na terra dele, em Sacramento, e nos ouvindo pela rádio Sacramento FM, louvando e agradecendo. O Dito Delaro em Poços de Caldas, o Rubens Aparecido lá em Itapurã, rezando também por ele e pela família. O nosso irmão José Antônio, louvando e agradecendo a Deus em Santana do Paraíso, Minas Gerais. A Auricele Vasconcelos em Portugal, o seu João Reis em Brasília, Distrito Federal, rezando conosco também. A Conceição Tavares em Aracaju, o Paulo Sapateiro em Nova Russas, no Ceará, o nosso irmão querido em Matozinhos, rezando conosco, o Ronaldo de Castro, por ele e pela família, o Cláudio em Tremembé, rezando por ele, pela Gorete em Baipendi, pelo filho dela, o Pedro, Pedro Cursino em Lagoinha, rezando conosco também, o Rafael Cunha em Itabaiana, no Sergipe, por ele e pela Verinha, louvando e agradecendo a Deus, a Celeste em São João del Rei, rezando por ela e por toda a família, a nossa irmã querida também que reza conosco, pedindo as bênçãos da Mãe Aparecida, a Joelma, pedindo por ela e pela família, lá em Alexânia, Goiás, rezando conosco. A Márcia, o Sérgio, Lucas, o seu Paulo e a Dona Lúcia, lá em Daial, Santa Catarina, rezando por eles e pela família. A Marta de Valinhos também reza conosco, pedindo por ela e pela família, louvando e agradecendo. O Sandro, de Itaim Paulista, São Paulo, capital, rezando por ele, pela família, pela Dona Janete, pelos filhos Bruno e Breno, louvando e agradecendo ao bom Deus. E quem reza conosco é a nossa irmã aqui pertinho da gente, em Taubaté, Aparecida Fátima. Aparecida, bom dia.
1: Bom dia, Eduardo.
0: Tudo bem, graças a Deus?
1: Graças a Deus, tudo ótimo, maravilha.
0: Que maravilha. E hoje nós rezamos por quem, minha irmã?
1: Primeiramente, agradecer a Deus pela minha vida, né? Por acordar, pelo dia de hoje. Obrigado, Senhor, por estar aqui.
0: Sim.
1: E também eu quero rezar para você, para toda a sua família.
0: Amém.
1: Rezo para Lucimar de Pinda, para a saúde da nora dela, Jaqueline, que vai fazer a cirurgia, né?
0: Sim.
1: Queria tudo certo a cirurgia dela. Rezo também pro meu filho Leandro, Hernani e família, meu filho Luciano e meus sete netos, quatro netos e três netas. Rezo também para todos os deficientes visuais.
0: Sim.
1: E rezo pela alma do meu irmão, José Roberto da Cruz, que hoje está fazendo um mês do falecimento dele, que deu descanso eterno para a alma dele. E para o Vander Guedes também, aqui de Taubaté, falecido. E rezo para dona Marieta também, pela neta dela, é a Ana Gabriela, que
0: isso,
1: falar para ela que tudo vai dar certo, que ela tenha fé, e eu isso, vou estar aqui na oração dela, que ela vai ser curada dessa depressão, em nome de Jesus.
0: Amém.
1: Rezo também para Luzia, de Minas Gerais, que ofereceu o terço aqui das 10, semana passada. Rezo para o seu Joaquim, a dona Raimunda, tá? E para minha amiga Nirce Rodrigues, aqui de Taubaté, que hoje está fazendo aniversário.
0: Parabéns.
1: Aí para todos que estão com o terço na mão nesse momento.
0: Tá bom. Vamos rezar, minha irmã, agradecer pela sua vida, pela sua saúde, a vida e saúde de toda a sua família, de todos os nossos irmãos e irmãs. Pai nosso que estais nos céus, santificado seja o vosso nome, venha a nós o vosso reino, seja feita a vossa vontade, assim na terra como no céu.
1: O pão nosso de cada dia nos dai hoje, perdoai as nossas ofensas, assim como nós perdoamos aqueles que nos têm ofendido, e não os deixeis cair em tentação, mas, Senhor, livrai-nos do mal. Amém.
0: Ave Maria, cheia de graça, o Senhor é convosco. Bendita sois vós entre as mulheres, e bendito é o fruto do vosso ventre, Jesus.
1: Santa Maria, Mãe de Deus, rogai por nós, pecadores, agora e na hora de nossa morte. Amém.
0: Ave Maria, cheia de graça, o Senhor é convosco. Bendita sois vós entre as mulheres, e bendito é o fruto do vosso ventre, Jesus.
1: É Santa Maria, vou rezar para o padre Ferdinandes, daí de Aparecida. Santa Maria, Mãe de Deus, rogai por nós, pecadores, agora e na hora de nossa morte. Amém.
0: Ave Maria, cheia de graça, o Senhor é convosco. Bendita sois vós entre as mulheres, e bendito é o fruto do vosso ventre, Jesus.
1: Santa Maria, Mãe de Deus, rogai por nós, pecadores, agora e na hora de nossa morte. Amém.
0: Ave Maria, cheia de graça, o Senhor é convosco. Bendita sois vós entre as mulheres, e bendito é o fruto do vosso ventre, Jesus.
1: Santa Maria, Mãe de Deus, rogai por nós, pecadores, agora e na hora de nossa morte. Amém.
0: Ave Maria, cheia de graça, o Senhor é convosco. Bendita sois vós entre as mulheres, e bendito é o fruto do vosso ventre, Jesus.
1: Eu rezo para meu cunhado Renê de Andrade, que está na cama e tem 83 anos, pela minha irmã Maria Paula da Cruz, Deus dê força para ela cuidar dele. Santa Maria, Mãe de Deus, rogai por nós, pecadores, agora e na hora de nossa morte. Amém.
0: Ave Maria, cheia de graça, o Senhor é convosco. Bendita sois vós entre as mulheres, e bendito é o fruto do vosso ventre, Jesus.
1: Santa Maria, Mãe de Deus, rogai por nós, pecadores, agora e na hora de nossa morte. Amém.
0: Ave Maria, cheia de graça, o Senhor é convosco. Bendita sois vós entre as mulheres, e bendito é o fruto do vosso ventre, Jesus.
1: Santa Maria, Mãe de Deus, rogai por nós, pecadores, agora e na hora de nossa morte. Amém.
0: Ave Maria, cheia de graça, o Senhor é convosco. Bendita sois vós entre as mulheres, e bendito é o fruto do vosso ventre, Jesus.
1: É Santa Maria, eu rezo por Ricardo Alcântara, que é locutor, e pelo Pedro Luiz Benisque e Rafael Ramos e família. Santa Maria, Mãe de Deus, rogai por nós, pecadores, agora e na hora de nossa morte. Amém.
0: Ave Maria, cheia de graça, o Senhor é convosco. Bendita sois vós entre as mulheres, e bendito é o fruto do vosso ventre, Jesus.
1: Santa Maria, Mãe de Deus, rogai por nós, pecadores, agora e na hora de nossa morte. Amém.
0: Ave Maria, cheia de graça, o Senhor é convosco. Bendita sois vós entre as mulheres, e bendito é o fruto do vosso ventre, Jesus.
1: Por todos os deficientes visuais, igual eu. Santa Maria, Mãe de Deus, rogai por nós, pecadores, agora e na hora de nossa morte. Amém.
0: Glória ao Pai, ao Filho
1: e ao Espírito Santo, assim como era no princípio, agora e sempre. Amém. Ó meu bom amado Jesus, perdoai-nos, livrai-nos do fogo do inferno, levai as almas todas para o céu, socorrei principalmente aquelas que mais precisar da vossa infinita misericórdia. Sagrado Coração de Jesus,
0: nós temos confiança em vós.
1: Nossa Senhora Aparecida,
0: rogai por nós que recorremos a vós. Minha querida Aparecida, de Aparecida Fátima, obrigado, viu, por ter rezado conosco. Uma semana abençoada, um dia abençoado a você, a toda a família. Fique com Deus, minha irmã.
1: Obrigado por estar na minha casa, tá bom, Eduardo? Amém. Deus abençoe também.
0: Salve Maria.
1: Salve Maria. No...

0: acolhendo nosso irmão Fábio Pedro, rezando conosco, pedindo as bênçãos da Mãe Aparecida por ele, através da Rádio Assunção FM, lá em Jales, nossa parceira, rezando por ele, pela família e por uma graça também para o irmão dele, ao Fabiano, pela saúde da mãezinha dele, Dona Maria Aparecida, e pela alma do pai, o seu Mário Pedro de Oliveira. Quem reza conosco, louvando e agradecendo, o nosso Almir Castro, hoje completando mais um ano de vida, louvando e agradecendo a Deus por tudo na vida, por todos esses anos que o Senhor tem concedido a ele. Rezando conosco de Goiânia, Goiás, pedindo as bênçãos da Mãe Aparecida, a Dirce Oliveira, rezando por ela e pela família. A Verinha Itabaiana no Sergipe, rezando por ela e pela família também. A Rosa em Nimutaba, rezando por ela e pela família, pedindo as bênçãos da Mãe Aparecida. A nossa irmã querida, rezando conosco, a Yara, pedindo por ela e pela família, pedindo as bênçãos do Senhor Jesus também, o Dásio José, lá em Diadema, São Paulo, pedindo por ele, pela família, louvando e agradecendo a Deus por tudo. O Paulo Corretor reza por ele e pela família em Lagoa Santa, Minas Gerais. O nosso irmão querido rezando conosco, pedindo as bênçãos da Mãe Aparecida. A nossa irmã, a Rita Dias, rezando por ela e pela família, pelos filhos, netos, por todos aqueles que precisam. Rezando com a gente também, louvando e agradecendo ao bom Deus, a Marlene. A Marlene reza com a gente. Estou aqui no meu local de trabalho, rezando o Santo Terço. Rezando hoje pela minha neta Gabriela, que vai fazer uns exames. Peço oração por ela e por nós, por todos, todos, todos, de Curvelo, Minas Gerais, a Marlene, rezando conosco. Obrigado, viu, Marlene, pelo carinho, pelas suas orações também conosco aqui, rezando, louvando e agradecendo ao bom Deus por tudo que temos, por tudo que somos. Quem reza com a gente também, pedindo as bênçãos da Mãe Aparecida, o nosso irmão querido lá em, no Ceará, em Bela Cruz, é o Amauri, rezando por ele e por toda a família, louvando e agradecendo a Deus por tudo na vida dele e de todos os nossos irmãos e irmãs. E quem reza conosco pedindo as bênçãos da mãezinha querida é o seu Joaquim, lá em Franca, rezando por ele e pela família. Seu Joaquim Pereira, bom dia, meu irmão.
1: Ô, Eduardo, bom dia.
0: Tudo...
1: A paz de Jesus e Maria esteja com todos nós.
0: Amém. Tudo certinho, graças a Deus.
1: Tudo bem, graças a Deus, um pouquinho de frio, mas tá bom, né? Faz parte.
0: Faz parte. E hoje nós rezamos por quem, seu Joaquim?
1: Eduardo, primeiramente quero agradecer a Deus, né? Por mais um dia de vida que ele está nos concedendo essa graça, pedir pela minha família, minha esposa, meus filhos, meus netos, pedir pelos meus irmãos devotos da Mãe Aparecida, que são tantos espalhados por esse Brasil, né? Para o mundo inteiro, né? Que a gente reza esse terço, que chega aonde que Deus propõe para que seja salvo todos aqueles que precisam das nossas orações. E agradecer a Deus, né? Pelo Brasil, pelo país que a gente vive, que haja paz, que haja amor, harmonia, que os nossos governantes tenham muita consciência daquilo que eles estão plantando, né? E que a resposta será dada por Deus. E que Jesus tenha compaixão e misericórdia de todos nós, que abençoe você, sua família, sua esposa, seus filhos, seus netos, né? Que Jesus tenha compaixão e misericórdia de todos nós e daqueles que já passaram por nós e que já foram para a vida eterna, os nossos filhos, né? Que já faleceram, que voltaram à casa do Pai.
0: Amém.
1: Amém.
0: Vamos rezar, louvar e agradecer por tudo. Pai nosso que estais nos céus, santificado seja o vosso nome, venha a nós o vosso reino, seja feita a vossa vontade, assim na terra como no céu.
1: O pão nosso de cada dia nos dai hoje, perdoai as nossas ofensas, assim como nós perdoamos a quem nos tem ofendido. E não os deixeis cair na tentação, mas livrai-nos do mal. Amém.
0: Ave Maria, cheia de graça, o Senhor é convosco. Bendita sois vós entre as mulheres, e bendito é o fruto do vosso ventre, Jesus.
1: Santa Maria, Mãe de Deus, rogai por nós, pecadores, agora e na hora de nossa morte. Amém.
0: Ave Maria, cheia de graça, o Senhor é convosco. Bendita sois vós entre as mulheres, e bendito é o fruto do vosso ventre, Jesus.
1: Santa Maria, Mãe de Deus, rogai por nós, pecadores, agora e na hora de nossa morte. Amém.
0: Ave Maria, cheia de graça, o Senhor é convosco. Bendita sois vós entre as mulheres, e bendito é o fruto do vosso ventre, Jesus.
1: Santa Maria, Mãe de Deus, rogai por nós, pecadores, agora e na hora de nossa morte. Amém.
0: Ave Maria, cheia de graça, o Senhor é convosco. Bendita sois vós entre as mulheres, e bendito é o fruto do vosso ventre, Jesus.
1: Santa Maria, Mãe de Deus, rogai por nós, pecadores, agora e na hora de nossa morte. Amém.
0: Ave Maria, cheia de graça, o Senhor é convosco. Bendita sois vós entre as mulheres, e bendito é o fruto do vosso ventre, Jesus.
1: Santa Maria, Mãe de Deus, rogai por nós, pecadores, agora e na hora de nossa morte. Amém.
0: Ave Maria, cheia de graça, o Senhor é convosco. Bendita sois vós entre as mulheres, e bendito é o fruto do vosso ventre, Jesus.
1: Santa Maria, Mãe de Deus, rogai por nós, pecadores, agora e na hora de nossa morte. Amém.
0: Ave Maria, cheia de graça, o Senhor é convosco. Bendita sois vós entre as mulheres, e bendito é o fruto do vosso ventre, Jesus.
1: Santa Maria, Mãe de Deus, rogai por nós, pecadores, agora e na hora de nossa morte. Amém.
0: Ave Maria, cheia de graça, o Senhor é convosco. Bendita sois vós entre as mulheres, e bendito é o fruto do vosso ventre, Jesus.
1: Santa Maria, Mãe de Deus, rogai por nós, pecadores, agora e na hora de nossa morte. Amém.
0: Ave Maria, cheia de graça, o Senhor é convosco. Bendita sois vós entre as mulheres, e bendito é o fruto do vosso ventre, Jesus.
1: Santa Maria, Mãe de Deus, rogai por nós, pecadores, agora e na hora de nossa morte. Amém.
0: Ave Maria, cheia de graça, o Senhor é convosco. Bendita sois vós entre as mulheres, e bendito é o fruto do vosso ventre, Jesus.
1: Santa Maria, Mãe de Deus, rogai por nós, pecadores, agora e na hora de nossa morte. Amém.
0: Glória ao Pai, ao Filho e ao Espírito Santo.
1: Assim como era no princípio, agora e sempre. Amém. Ó meu bom Jesus, perdoai-nos, livrai-nos do fogo do inferno, levai as almas todas para o céu e socorrei principalmente aquelas que mais precisarem da vossa divina misericórdia. Santa Rita de Cássia,
0: rogai por todos nós.
1: Nossa Senhora de Fátima,
0: rogai por nós.
1: Santo Antônio,
0: rogai por nós. Senhora Aparecida,
1: Nossa Senhora Aparecida, padroeira do Brasil, que derrame todas as suas bênçãos sobre todos nós.
0: Amém. Rogai por nós que recorremos a vós. Seu Joaquim, meu querido irmão, um abraço a Dona Maria Divina, uma semana abençoada a vocês. Fique com Deus.
1: Amém, Eduardo, para você também, todos os seus familiares.
0: Amém. Salve Maria.
1: Amém. Salve Maria.

0: E nós acolhemos a você, meu irmão, a você, minha irmã, você que está rezando conosco, louvando e agradecendo a Deus por tudo na sua vida, na vida da sua família, pedindo sempre a proteção e as bênçãos do Senhor Jesus por você, por todos, todos, todos que estão colocando as suas intenções. Não é possível falar o nome de todos, mas sintam-se todos acolhidos no braço da mãe, no colo de nossa mãezinha querida, a Senhora Aparecida. A Jeanine, lá em Ponta Grossa, reza conosco, também por ela e por toda a família. E a Cláudia Silva, lá em Salvador. Bom dia, Cláudia.
1: E Eduardo?
0: Tudo bem, graças a Deus, minha irmã.
1: Graças a Deus, tudo bem.
0: E hoje nós rezamos por quem, Cláudia?
1: Rezo por os amigos do texto, reza pela alma de Deus, faz o e as festas que tá viajando, Deus. Nossa Senhora Aparecida companheiro. Rezo para os amigos todos, Paulo Brito, Maria, Dona Marita, Carlos Ferreira, todos os irmãos, você e sua família.
0: Amém.
1: E todos que estão precisando
0: de oração
1: nesse momento.
0: Vamos rezar então, agradecer a Deus pela sua vida, pela vida do seu Sérgio que está na estrada, do Serginho, da Nora, de todos.
1: Está na estrada não, já está na, tá em Roraima.
0: Ah, já está em Roraima, trabalhando.
1: Trabalhando.
0: Graças a Deus.
1: Graças a Deus.
0: Vamos lá rezar então, pedindo a proteção e as bênçãos da Mãe Aparecida. Pai nosso que estais no céu, santificado seja o vosso nome. Venha a nós o vosso reino, seja feita a vossa vontade, assim na terra como no céu.
1: O pão nosso de cada dia nos dai hoje, perdoai nossas ofensas, assim como nós. Deixei cair tentação, mas livrai-nos do mal. Amém.
0: Ave Maria, cheia de graça, o Senhor é convosco. Bendita sois vós entre as mulheres, e bendito é o fruto do vosso ventre, Jesus.
1: Santa Maria, Mãe de Deus, rogai por nós, pecadores, agora e na hora de nossa morte. Amém.
0: Ave Maria, cheia de graça, o Senhor é convosco. Bendita sois vós entre as mulheres, e bendito é o fruto do vosso ventre, Jesus.
1: Santa Maria, Mãe de Deus, rogai por nós, pecadores, agora e na hora de nossa morte. Amém.
0: E nesse mistério estamos rezando também pelo seu Walter, fotógrafo, e a esposa dele, a dona Vani, completaram ontem 46 anos de matrimônio. Que a Mãe Aparecida abençoe, viu, seu Walter, dona Vani, recadinho aqui da Maria Márcia, louvando e agradecendo a Deus.
1: Bênção.
0: Ave Maria, cheia de graça, o Senhor é convosco. Bendita sois vós entre as mulheres, e bendito é o fruto do vosso ventre, Jesus.
1: Santa Maria, Mãe de Deus, rogai por nós, pecadores, agora e na hora de nossa morte. Amém.
0: Ave Maria, cheia de graça, o Senhor é convosco. Bendita sois vós entre as mulheres, e bendito é o fruto do vosso ventre, Jesus.
1: Santa Maria, Mãe de Deus, rogai por nós, pecadores, agora e na hora de nossa morte. Amém.
0: Ave Maria, cheia de graça, o Senhor é convosco. Bendita sois vós entre as mulheres, e bendito é o fruto do vosso ventre, Jesus.
1: Santa Maria, Mãe de Deus, rogai por nós, pecadores, agora e na hora de nossa morte. Amém.
0: Ave Maria, cheia de graça, o Senhor é convosco. Bendita sois vós entre as mulheres, e bendito é o fruto do vosso ventre, Jesus.
1: Santa Maria, Mãe de Deus, rogai por nós, pecadores, agora e na hora de nossa morte. Amém.
0: Ave Maria, cheia de graça, o Senhor é convosco. Bendita sois vós entre as mulheres, e bendito é o fruto do vosso ventre, Jesus.
1: Santa Maria, Mãe de Deus, rogai por nós, pecadores, agora e na hora de nossa morte. Amém.
0: Ave Maria, cheia de graça, o Senhor é convosco. Bendita sois vós entre as mulheres, e bendito é o fruto do vosso ventre, Jesus.
1: Santa Maria, Mãe de Deus, rogai por nós, pecadores, agora e na hora de nossa morte. Amém.
0: Ave Maria, cheia de graça, o Senhor é convosco. Bendita sois vós entre as mulheres, e bendito é o fruto do vosso ventre, Jesus.
2: Santa Maria, Mãe de Deus, rogai por nós, pecadores, agora e na hora de nossa morte. Amém.
0: Glória ao Pai, ao Filho e ao Espírito Santo.
2: Como era no princípio, agora e sempre. Amém.
0: Ó meu bom e amado Jesus,
2: perdoai-nos, livrai-nos do fogo do inferno, levai as almas todas para o céu e socorrei as que mais precisarem da vossa infinita misericórdia.
0: Santa Dulce dos Pobres,
2: rogai por nós.
0: Santa Rita de Santo Antônio, rogai por nós.
2: Foi um festão aqui ontem, que ela era devota, né, de Santo Antônio.
0: Amém.
2: Santa Dulce, amém. Santa Rita de Cássia.
0: Santa Rita de Cássia, rogai por nós.
2: Rogai por nós.
0: Senhora Aparecida, Rainha e Padroeira do Brasil,
2: rogai por nós que recorremos a vós. Jesus, manso e humilde de coração,
0: fazei o nosso coração semelhante ao vosso. Cláudia Silva, uma semana abençoada, um dia abençoado a você, a toda a família. Fique com Deus, minha irmã.
2: Amém, Eduardo, para você também e toda a sua família. E salve Maria.
0: Salve Maria. E nós queremos agradecer a nossa Mãe Santíssima por tudo, tudo, tudo que a mãezinha tem reservado, pela sua intercessão a cada um de nós. Nós queremos, Mãe, saudá-la com a Salve Rainha. Salve Rainha, Mãe de Misericórdia, vida, doçura e esperança nossa salve. A vós bradamos os degredados filhos de Eva, a vós suspiramos gemendo e chorando neste vale de lágrimas. Eia, pois, advogada nossa, esses vossos olhos misericordiosos a nós volvei, e depois deste desterro, mostrai-nos Jesus, bendito fruto do vosso ventre. Ó clemente, ó piedosa, ó doce e sempre Virgem Maria, rogai por nós, Santa Mãe de Deus, para que sejamos dignos das promessas de Cristo. Assim seja. Amém. Nos consagremos a nossa mãezinha querida, a Senhora Aparecida. Ó Maria Santíssima, pelos méritos de nosso Senhor Jesus Cristo, em vossa querida imagem de Aparecida, espalhais inúmeros benefícios sobre todo o Brasil. Eu, embora indigno de pertencer ao número de vossos filhos e filhas, mas cheio do desejo de participar dos benefícios de vossa misericórdia, prostrado a vossos pés, consagro-vos o meu entendimento, para que sempre pense no amor que mereceis. Consagro-vos a minha língua, para que sempre vos louve e propague a vossa devoção. Consagro-vos o meu coração, para que depois de Deus vos ame sobre todas as coisas. Recebei-me, ó Rainha incomparável, vós que o Cristo crucificado deu-nos por mãe, no ditoso número de vossos filhos e filhas. Acolhei-me debaixo de vossa proteção, socorrei-me em todas as minhas necessidades, espirituais e temporais, sobretudo na hora de minha morte. Abençoai-me, ó celestial cooperadora, e com vossa poderosa intercessão, fortalecei-me em minha fraqueza, a fim de que, servindo-vos fielmente nesta vida, possa louvar-vos, amar-vos e dar-vos graças no céu por toda a eternidade. Assim seja. Obrigado a você, meu irmão, a você, minha irmã, a vocês que rezaram conosco. Nós estivemos e continuaremos sempre unidos. Em nome do Pai, do Filho e do Espírito Santo. Amém. Fiquem todos com as bênçãos do Senhor Jesus, a proteção e a intercessão de nossa mãe, a Senhora Aparecida. Nos encontramos na próxima madrugada, se Deus quiser.

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0: 5 horas pontualmente, um bom dia pro senhor, meu compadre, um bom dia pra senhora, minha comadre, pro nono, pra nona, pra gurizada, no campo, na cidade, no trabalho, no descanso, aqui de perto, lá de longe, passou bem o fim de semana, tudo certo? É, eu tudo certo, tudo bem, graças a Deus, tudo 100%, que nem os outros, né? É verdade, tamo aí pronto. Pronto pra mais uma jornada, pronto pra mais uma semana e vamos lá aqui, ó.
1: É peleia, peleia, peleia.
0: Aham, até às 7 da manhã, no ar, o nosso Desperta.
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Bom dia, bom dia, bom dia. São 5h01, segunda-feira, 15 de junho de 2026. Tempo bom, 8 graus é a temperatura neste momento aqui nos Altos da Aribóia. Desejo de coração que seu dia, sua semana, seu restinho de mês nesta segunda quinzena do mês de junho sejam repletas de bênçãos, de alegrias e, claro, coisas boas. Muita conquista, pensamento positivo, fé no patrão velho lá de riba, que com certeza vão vencer, né? É verdade, tá certo? Música, informação, desconto, contração, melhor de tudo, sua participação aqui no nosso Desperta Brasil. Hoje, então, como eu disse, segunda-feira, 15 de junho de 2026, início da Semana do Migrante, também Dia Mundial de Combate à Violência contra o Idoso. 186 dias vividos, faltando ainda, 166 dias vividos, né? É 166, faltando 199. Faz da lua, lua nova, tempo bom. Como eu disse, temperatura na casa dos 8 graus, certo? Então tá dado o recadito, né, meu compadre e minha comadre? Hoje, duas datas que eu considero muito importantes, né, meu povo? Mas muito importantes mesmo. Primeira abertura aqui da Semana do Migrante, né, meu compadre e minha comadre? Uma semana que nos convida à reflexão, a olhar além fronteiras, a enxergar histórias, sonhos, desafios, né? Isso remete também até ao nosso passado. Os meus antepassados vieram naqueles navios a vapor lá no tempo da avião a lenha, né, compadre? Do navio a lenha, melhor dizendo, lá das Europa, né? Lá da Itália, buscando, é claro, um lugar melhor. Aliás, boa parte aqui de nossa região, né, veio da Europa, mas lá no passado, período das grandes guerras, né, até as guerras mais localizadas, enfim, né, foram atrás de algo melhor para sua vida. E migrar é muito mais do que mudar de lugar, é deixar para trás costume, amigos, muitas vezes familiares, e claro, enfrentar a incerteza de um futuro, né, porque tu tá saindo do lugar que tu tinha feito tua vida e tendo para outro lugar, pra que que vai ter lá, né, tia? Mas vai em frente, enfrenta esta incerteza em busca de uma vida mais digna. Para nós cristãos, acolher é viver o evangelho na prática, né? O próprio Jesus experimentou a condição de refugiado quando sua família precisou fugir para o Egito. Por isso, a Semana do Migrante é um convite para abrirmos as portas, derrubar preconceitos e, claro, construir pontes de fraternidade. Que possamos lembrar que ninguém é estrangeiro quando a gente encontra um coração disposto a acolher. Afinal, a verdadeira pátria da humanidade é a fraternidade, né, meu povo? É verdade! E hoje também, hoje dia 15 de junho, hoje é o Dia Mundial de Conscientização da Violência contra a Pessoa Idosa, né, meu compadre e minha comadre? Outra data muito importante que nos convida

dizer, é claro, que é um privilégio que, infelizmente, nem todos vão alcançar, né? Por isso, cada pessoa idosa merece viver esta etapa da vida com dignidade, com segurança, com afeto, valorizar a experiência, ouvir histórias. Eu amava, sempre comentei aqui, né, meu falecido avô, quanto eu gostava de passar as tardes com ele, escutando. Por mais que ele repetisse a história 700 vezes, para mim era espetacular sentar com ele, ouvir as histórias que ele tinha para contar. Quantas tardes, né? Quantas tardes. Não digo eu perdi, que eu ganhei passando esses momentos com ele. Até hoje carrego estas boas memórias. Então, é uma dica do dia. Tem um idoso na família, um idoso, sem trocar um dedo de prosa com ele. É hoje. Certo que esta data também nos ajude a reforçar uma cultura de respeito e proteção, onde os idosos sejam reconhecidos não pelos anos, né, nas costas, mas claro, pela riqueza da vida que carregam em toda a sua trajetória. Então, um abraço a todos os nonos, as nonas na companhia aqui do nosso Desperta Brasil. Um abraço a todos, também os migrantes, pessoal que está aí em Pato Banco Região, na companhia do Desperta Brasil. Tá dado o recadito? Então tá certo. Hoje a abertura do programa é um pouco diferente, porque eu falei que são duas datas especiais para homenagear todos os migrantes. Eu trago América, América, América. E pros nono, salve a terceira idade. 5 e 7. Bom dia. Tudo de bom e do melhor. Eu desejo de coração, amigo.

0: Bruno Lenger, antes também América, ouvimos aqui no Desperta Brasil, lembrei do seu Armando também, ele consertava as bolas que o Morangão jogava quando era criança, bola de capotão, lembra? Jogou com a bola de capotão? É, aquela que tinha os gomos. Quando molhava, pesava 750 quilos aquelas bolas. Ele levava uma polada nas paletas no peito num dia de chuva. Pelo amor de Deus, mas era bom tempo, né? Seu Armando que fazia tudo costurado à mão. Seu Armando costurava os sapatos também, né? É verdade, fazia uns serviços pra família, volta e meia, né? É, coisa boa recordar, né? É verdade, 5h15 eu vou, mas já volto.
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0: cotação de preços. Na cotação agropecuária, feijão carioca 230-270, feijão preto 180-190, milho 52,30-58, soja 112,20-114, trigo 70, boi em pé arroba 350-360, erva mate 19, suíno em pé tipo carne 4,50, vaca em pé arroba 305-310.
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5: 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Mande abraços.
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4: Uma leva de abraço pra quem vai acompanhando o nosso Desperta Brasil, tudo é bom, eu do melhor, é o que desejo, amigo Morangão velho de guerra, um abraço, bom dia pro meu amigo seu Jaques Festogato, alô seu Jaques, dona Graciela, forte abraço, bom dia, tudo é bom, eu do melhor, o meu amigo seu Haroldo, alô seu Haroldo, bicho feio, né compadre? Bicho feio, né compadre? Não, podem paiar, é Brasil, meu povo, com medo no Marrocos, é o fim da rosca, né Morangão? Que escreveu aqui, ó, mas segundo os jogadores, passou a ansiedade da estreia. E para enfrentar a poderosa seleção do Haiti, será de mal? Mas eles arranjando a desculpa que o gramado tava muito seco, né, compadre? Aham. É que o outro time jogou na parte molhada, de certo, né? Mas tem uns ali, seu Haroldo, que se eles são jogador de seleção, o Morangão, uhum. O Morangão é quem? É o goleiro do time? Fala, amor de Deus, né, tia? Tem uns 3, 4 ali, ó, que não merece estar ali. O povo inteiro pedindo o Hendrick, não. Aquele Rafinha, não dá. Quantos anos na seleção? Ganhou o quê? Nada. A saída do goleiro naquele gol? E a outra lá, imprensa, meu Deus, brilhante defesa do goleiro. Ele foi só corrigir um erro dele no lance anterior? Paquetá? Não dá. Bom, se eu for comentar tudo agora aqui, seu Haroldo, ó, meio time, tem que trocar já. É. Mas tá feia a coisa, né, seu Haroldo? Tá feia a coisa. O negócio é se preparar pra 2030 já. O negócio é se preparar pra 2030. Um abraço, tudo é bom. Um abraço, bom dia aqui pra dona Aparecida Sebastião, meu amigo Borges do Bairro Frarão, o Peca Velha de Guerra, lá em Sinop. Um abraço, bom dia pro meu amigo seu Marcos Golubinski no Turvo, o amigo Gugelmin também. Boa e abençoada semana, tudo de bom e de melhor. Seu Décio Souza lá em Palmas, o meu amigo seu Oriundo Tafarel, o Matheus Balbinotti em Itapejara do Oeste, seu Gela em São José, Santa Catarina, a dona Zenilda Nogueira conosco também, o seu Arcanjo Borges, o seu Antônio Urquemix, meu amigo, o seu Salvador Medeiros, o seu Alcenor Pompeu, conosco também a minha amiga, a dona Deleze Nath. Alô, dona Deleze, forte abraço, tudo é bom e do melhor. Escreveu bom dia, põe todos os idosos do lar São Francisco na oração, e só quem cuida todos os dias deles, Morangão, é o que entende o que você falou sobre o abandono, Morangão. Verdade, né, dona Deleze? Forte abraço, tudo de bom e do melhor, é o que desejo, amigo Morangão. Forte abraço, aquele abraço. A todas as noninhas também na companhia, né? É verdade! Então tá certo, um abraço, bom dia pro meu amigo, o seu Darcy Marcarini, registrando a parceria, tudo é bom e do melhor, um abraço, bom dia pro seu Altair Pinto de Lima. Alô, seu Altair! Forte abraço, tudo de bom e do melhor, um abraço, bom dia pro meu amigo, seu Emerson Porto Portinho, velho de guerra também, acompanhando o nosso Desperta Brasil. Deixa eu ver, olha só. Mas que tal? Escreveu, bom dia, Morangão. Mande um cheiro pro meu B, o Evandro Maróstica, e diga, eu te escolho hoje de novo pra ele. Eu não, diga você, comadre. Marostica um chute na tua canela, homem, professor. É, mas sua esposa, dona Michele, falou isso. Eu te escolho hoje de novo. Tá certo, eu lembro uma vez que eu era pequenininho, é. A tia Wanda, aham, morava lá em Foz, né? Agora tu falou, isso assim, a dona Maria é testemunha. Ela falou, dá um cheiro pra tia. Adivinha que o morangão fez? Aham, adivinha, bem isso que pensou. Mas, olha, quanta risada até hoje. Hoje a gente dá risada, né? É verdade, que coisa. Um abraço pros meus amigos, o Evandro e a dona Michele lá em Rio Verde, Goiás, acompanhando o nosso programa. Um abraço, bom dia pro meu amigo seu Celso Pérez, bom dia. Mas vamos torcer firme pra seleção, né, Morangão, viu? Mas esse time aí, seu Celso, E se passar, pega ou Japão ou Holanda depois, né? Assistiu o jogo deles ontem? Não. Nossa seleção esse ano, compadre. Um abraço, bom dia pro meu amigo seu Sérgio Rodrigues da Silva, em Bom Sucesso do Sul. Um abraço, bom dia pro seu Valdecir Alves Ferreira. Um abraço, bom dia pro meu amigo Lulinha, lá no bairro Santo Antônio. Um abraço, bom dia pro meu amigo Tiago Amaral, lá em Mangueirinha. Um abraço, bom dia aqui pro meu amigo seu Dirceu Caprini, lá em Amário Serpa. Um abraço, bom dia pro meu amigo Nilvo Caprini, no bairro Aeroporto. Um abraço, bom dia pro meu amigo Geomarcos Espiazzi, também registrando a parceria. Deixe-me ver, um abraço, bom dia pra família Francisco Escato, hoje até o Fernando acordou cedo. Hoje vira o tempo, então, né? Acordou cedo, Fernando? É? Escreveu aqui, bom dia, boa e abençoada semana, forte abraço, tudo de bom e do melhor. A Graça, o Itacir, dona Rosa também acompanhando o nosso Desperta Brasil. Forte abraço a toda a família, tá certo? Então tá dado o recado. Tem muita gente com o radião é fazendo eco. Essa foi só a primeira leva de abraços. Áudio conforme dá o ouvindo, conforme dá o reproduzo, tá certo? Então tá dado o recadito. Agradeço de coração também a compreensão. Tá bom? Tá bom. Deixa eu ver o que eu vou fazer. Vamos rodar música, Moranguinho? Honra da música, daqui a pouco tem os destaques, né? É fim de semana, infelizmente, meu povo, infelizmente, com muitos acidentes, inclusive acidentes com vítimas fatais em nossa região. Que barbaridade, hein, meu povo? Então, daqui a pouquinho, eu trago os principais destaques das últimas horas. Tá certo? Então tá bom. Vamos rodar esta aqui que é bonita. Essa é bonita, uma barbaridade. Faz tempo que não rodo. Ô, meu amigo, o seu Pedro Soares em Vitorino tá com o radião, deve fazendo é. Alô, seu Pedro. Forte abraço, meus amigos de Vitorino. Radião é fazendo eco por lá, né? Que chique. Me pediram a música aqui do Telmo de Lima Freitas, o Esquilador. Eu vou pregar lexumbo na sequência, é claro, do nosso Desperta Brasil. Ô, meu amigo, seu Galdino Alves, lá em Mafra. Alô, seu Galdino. Como é que tá, tchê? Bom? Bom, forte abraço, tudo é bom. E do melhor, é o que desejo, amigo Morangão Verdeguer. Ele tá com o radião, velho, fazendo eco, mandou a foto aqui pra gente e pediu a música dos Monarcas, que ela, eu quero um chima chimarrão, pra escutar Selinalta e o Morangão. Já vai, bom dia, 5:25.

0: Pra escuta Serinalta e o Morangão, que tal, né? Os Monarcas, Chimarrão, antes Telmo de Lima Freitas, Esquilador, 5h33, bom dia. Tudo é bom e do melhor, hein?
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0: Trazendo aqui os principais destaques do fim de semana no Vale Verde, em Supinzinho, tivemos um cumprimento de mandado de prisão. A pessoa foi encaminhada para a delegacia aqui de Pato Branco. Tivemos também aqui, deixe-me ver, no fim de semana no bairro Planalto, situação de lesão corporal, violência doméstica, um homem preso nesta situação. No bairro Jardim Floresta, situação de lesão corporal, violência doméstica, um homem preso nesta situação. Tivemos também aqui, meu compadre e minha comadre, deixe-me ver mais registros também da nossa região. Apreensão de drogas em Itapejara do Oeste, inclusive durante a fuga, em determinado momento o veículo acabou pegando fogo. O motorista, que estava trafegando em alta velocidade com um veículo carregado de drogas, pulou do carro. Isso com o carro ainda em movimento, tentou fugir, mas a polícia, pouco tempo depois, acabou prendendo ele. Mesmo com o carro em chamas, pegando fogo, os policiais conseguiram retirar boa parte da droga, né? Mais de 124 quilos de drogas retirados. Que coisa, né, meu compadre, minha comadre? O veículo, depois, claro, os policiais apagaram o fogo, certo? Veículos entorpecentes. E o elemento foram encaminhados à central de flagrantes para os demais procedimentos cabíveis. Um homem sofreu ferimentos graves após caminhonete colidir com poste na 493, trecho entre Pato Branco e Itapejara do Oeste. Acidente com morte na 562, a rodovia Paulina Stedley, trecho que liga Coronel ao Nório Serpa, uma colisão entre moto e caminhão. Três pessoas foram presas por tráfico de drogas em Chopinzinho no fim de semana. Um grave acidente deixou 6 pessoas feridas na 282, altura de Xanxerê. Tivemos um acidente entre carro e moto na 158, proximidade do viaduto de acesso ao contorno norte, aqui em Pato Branco, ontem. Um motociclista perdeu a vida em grave acidente na 158, acidente entre moto e caminhão, em Rio Bonito, Iguaçu. No Oeste Catarinense, em Saudades, jovem de 24 anos morreu em grave colisão frontal. Isso foi na SC-160. Em Santo Antônio do Sudoeste, um casal foi preso após tentar roubar um idoso. Eles conseguiram efetuar o roubo, mas foram presos logo em seguida. Eles tentaram fugir. Que coisa! Um acidente entre Pato Branco e Mariópolis foi registrado na madrugada do sábado. Van e um veículo. Tivemos uma colisão com contraposte na Avenida Brasil, lá em São João. Parte da cidade ficou sem energia elétrica na noite de ontem. Um casal foi preso com mais de 60 quilos de maconha na PR-180 em Francisco Beltrão. Ainda em Beltrão, na manhã de ontem, um homem foi preso após ser flagrado furtando em residência. Pense. Tu tá lá de boa na tua casa e de repente tem um dentro. Pelo amor de Deus, né, tia? Depois o proprietário da casa, né? Pelo amor de Deus. Um casal ficou ferido em saída de pista e capotamento na SC-305. E na 282, no Oeste Catarinense, quase 300 quilos de maconha foram apreendidos nas proximidades de Chapecó. Então, muita droga, ó. Foi mais de 500 toneladas só nestas ocorrências que eu falei, retiradas de circulação. Maconha, hein? Nas últimas horas. Que coisa, meu povo, que coisa, que coisa. Alguns dos principais destaques. Boletim da noite da polícia ainda não chegou.

0: 5h38, bom dia, tudo de bom e do melhor é o que desejo, amigo Morangão Véia de Guerra. Sobre a estreia da seleção na Copa do Mundo, olha, o Brasil tá longe, mas tá longe daquele melhor entrosamento, daquilo que a gente espera, né, para um time que almeja ser campeão do mundo. O Vini Júnior teve lampejo, né, compadre, do que a gente espera. E a grande mídia sempre idolatra ele, porque falam que é o rei, né, compadre? Mas, ó, aquele lance, aliás, os dois gols foram golaços, né? O gol do Marrocos e o gol do Brasil, os dois, não tenho o que discutir. Dois golaços, né? E o Vini Júnior se destacou com aquele lance, que ele, na individualidade, né? Uma jogada tradicional dele, acabou, é claro, anotando o gol do empate do Brasil. Porém, o Brasil encontrou muita dificuldade. No primeiro tempo, domínio foi praticamente do Marrocos, muita dificuldade na marcação, na saída de bola, na criação de jogadas, durante boa parte do jogo. O primeiro tempo a gente viu um Marrocos superior, né, meu compadre e minha comadre, aproveitando os espaços deixados pela seleção brasileira. Alguns jogadores... Não sei o que estão fazendo ali, né, tchê? Não sei. É, o Carlo Ancelotti se mostrou bastante teimoso. Pra mim, mexeu errado, né? O menino Endrick tá comendo a bola, tá marcando o gol sempre que entra. Merecia, sim, a oportunidade. Quem sabe com ele em campo, aqueles gols que o Rafinha perdeu, acho que o Endrick faria. Eu acho que o Endrick faria, né? Verdade, mas ó, Copa do Mundo é assim, né, meu compadre, minha comadre? Copa do Mundo é assim, não tem o que dizer. E hoje em dia, não tem mais como... Ah, aquela seleção é fraca. Não tem. Você tá lá, né? É verdade. Você tá lá, é porque tá lá, né, compadre? Mas a seleção brasileira, no meu ponto de vista, tem alguns jogadores que, confesso, não deveriam estar ali. Não deveriam estar ali. Não merecem a oportunidade. E pelo que eu conheço, pelo que vem acompanhando, tem um jogador que não vai sair do time mesmo não jogando nada. Isso é fato. Isso é fato. Vamos aguardar, porque, ó, próximo jogo, como eu disse sábado, né? Adversário mais forte do grupo era o Marrocos. O adversário mais forte. Agora, não desmerecendo ninguém, mas os adversários são, digamos assim, inferiores tecnicamente que a seleção brasileira. Mas, vão aguardar, né? Vão aguardar. Copa do Mundo é isso, né, meu compadre, minha comadre? O Brasil segue vivo aí na briga pela liderança do grupo e tem se escalarem certo, né, compadre? Né? Para crescer ao longo do torneio. O empate já serviu de alerta, né? Que o Brasil não é... Ai, o povo tem medo da camisa, tem medo nada, compadre. Negócio tem medo da camisa já foi faz tempo, né? Verdade. Vamos lá, não diminui a esperança de boa parte dos torcedores de ver a seleção encontrar digamos, seu melhor futebol e seguir firme na luta pelo hexacampeonato. Mas eu... Não sei não, compadre, não sei. Eu já ia treinando pra 2030, torço pra estar errado, torço realmente para estar errado, mas pelo que acompanhei outros jogos aí, tem seleção muito afiada pela frente, tá bom? Então tá certo, os principais placares aqui, ó, começo com a Copa do Mundo, Canadá e Bósnia, 1-1, Estados Unidos 4, Paraguai 1, Catar e Suíça, 1-1, Brasil e Marrocos, 1-1, Haiti 0, Escócia 1, Austrália 2, Turquia 0, Alemanha 7, Curaçao 1, A Alemanha pensou que era o Brasil, né? Viu uns vestidos azul lá, foi metendo 7-1. Holanda, esse jogo pra mim foi o melhor jogo da Copa até agora. Holanda e Japão, 2-2. Detalhe, grupo do Brasil pega grupo do Japão e Holanda. Próxima fase. Holanda e Japão 2-2. Costa do Marfim 1, Equador 0, Suécia 5, Tunísia 1. Tivemos aqui também, deixe-me ver, no Brasileirão da Série B, os paranaenses, tivemos apenas o Operário em campo no fim de semana. Botafogo Paulista 2, Operário 1. Na Série C, times do Sul, Guarani 2, Caxias 1, Brusque 0, Santa Cruz 1, Floresta 1, Figueirense 2. No futsal, Paranaense Ouro, dois vizinhos 2, Umuarama 1, Palmas 1, Campo Mourão 3, Manuel Ribas 1, Guarapuava 2, Paraná 2, Cascavel 4, São Miguel 2, Marreco 3. O Pato lidera com 19 pontos. Agora o Marreco é o segundo com 14. Na Prata, times da região, ABL e Mangueirinha, 5-5. A PAF 1, Capanema 5. Cândido de Abreu 2, Coronel 1. Palotina 1, AEMA 0. Na Bronze, times da região, deixa-me ver aqui, ó. Renascença 2, Maringá 5. Na Copa LNF, São Lourenço 4, Corinthians 1. Chopinzinho e Joinville 3-3. Na prorrogação, 1-0 pro Joinville. Tivemos também aqui Apodi 1, Jaraguá 2. Joaçaba e Carlos Barbosa 1-1. Na prorrogação, 0-0. Nos pênaltis, 4-2, Carlos Barbosa. São Caetano 4, Moarama 2. Lages e Vélez 3-3. Na prorrogação, 1-0 pro Vélez. Na Liga Feminina, as Patinhas venceram fora de casa, hein? Importante vitória. Mauge 2, Patinhas 3. 5:44. Bom dia.
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0: Tempo apresenta-se bom, temperatura neste momento aqui nos altos da Araribóia, na casa dos 8 graus. Tudo de bom e do melhor. Eu vou, mas eu já voltei, tá? Já voltei rapidito, uma barbaridade.
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1: O Senhor vos abençoe e vos guarde. O Senhor vos mostre a sua face e se compadeça de vós. O Senhor volva seu rosto para vós e vos dê a paz. O Senhor vos abençoe. O Pai e o Filho e o Espírito Santo. Amém.
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4: Vamos mandar uma leva de abraço pro povo que tá acompanhando, vamos.
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4: Bom dia, tudo de bom e do melhor. A dona Marli também falou do Rafinha, né? Ah, falou, é, o Rafinha tá louco, né? Perdeu aqueles gols lá, né, dona Marli? Verdade, falou, não, Morangão. Ah, falou, tirando aquele que fez o gol, o resto dá pra ter ficado em casa, né, Morangão? É pra tanto assim, dona Marli, meu Deus do céu, né? Mas o Rafinha, né? E o que pegar no pé dele saindo do campo, dando risada, né? É. Mas aquele ali, não sei. Não sei o que tá fazendo ali, né, compadre? E a melhor entrevista dele é sempre a próxima. É verdade. Aham, pelo amor de Deus, o senhor Ademar do bairro Bonato também falou, Morangão, não vamos longe. O seu Jaques Festogato, Morangão é a seleção dos patrocinadores, né? Nem de graça aquele time, ele viu? Eu vi uma publicação, é verdade. Que coisa, hein, meu povo? Falando a respeito da seleção brasileira, nos faz realmente, às vezes, dar uma parada e pensar. Na lista dos 26 convocados, tem, digamos, jogador de tudo que é tipo de clube, né? Mas por trás da camiseta da seleção, 11 atletas são gerenciados por apenas 2 empresários. Então pense, praticamente um time titular da seleção, digamos assim, 11 dos 26 são dos mesmos 2 empresários. Por que que são deles, né, compadre? Às vezes faz pensar no que tu falou, né, Festogato? Às vezes faz pensar no que tu falou, né, tia? É verdade, que coisa, né? Pense, 11 dos 26 tem o mesmo empresário. Que coisa, que barbaridade. Faz pensar, Festogato, faz pensar mesmo. Um abraço, tudo de bom. Ô, meu amigo vovô Gobetão também conosco daqui a pouco, Gobetão. É, tá de aniversário hoje? Ah, que chique!
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4: Daqui a pouco tem o bloco das homenagens. Meu amigo Evandro Maróstica, bom dia, Morangão. Em primeiro lugar, um beijo para minha esposa, o amor da minha vida, a Michele Maróstica, que já está na labuta também, Morangão. E diga pra ela, te escolho hoje de novo, baby. Olha só, compadre. São os dois, né, compadre? É verdade. Aham. E foi agora pra todos os ouvintes da rádio, Morangão. Um abraço. Feito o brinco, tudo é bom. O casal apaixonado do Desperta Brasil. Um abraço, bom dia pro meu amigo seu Celso Ricardo Tiro do Paris. Um abraço, bom dia pro meu amigo seu Roberto Carini. Um abraço, bom dia pro seu Inácio Miguel Rosda. Um abraço, bom dia pro meu amigo seu Vinícius Batistin. O quê? De novo tava de férias, comadre? Capaz! Daí fala do Morangão, né? Eu também quero férias. A dona Noeli Rosa, bom dia, Morangão. Acabaram as férias, mas graças a Deus temos saúde e trabalho e vamos que vamos, né? Então agora, comadre, agora...
13: É peleia.
4: E o Morangão, semana que vem, né? Encosta o barquinho mais um dia. Que nem os outros, penduremos o microfone mais um dia. Semana que vem tá quase chegando. Um abraço então pra dona Noeli Rosdão, um abraço, bom dia pra minha amiga dona Janete Holtz. Alô, dona Janete, forte abraço, boa semana, seu Darcy da Siqueira. Um abraço, bom dia pro meu amigo Leandro Francescato. Baque Friute, forte abraço, Francesca, tudo é bom e do melhor. Um abraço, bom dia pra minha amiga dona Marilei. Alô, dona Marilei, que bonitas flores, quais são essas? Que nome que tem? Bonitas fotos, é, forte abraço, tudo é bom e do melhor, acompanhando o nosso Desperta Brasil. O que quer ver? A dona Marli vem aqui, deixa eu ver que flor que é, Morangão. Que flor que é, dona Marli? Não sei. Ela falou, não sei também, é verdade, eu também não sei qual que é. Mas bonita, forte abraço, obrigado por compartilhar a foto. Um abraço, bom dia aqui pro meu amigo, o seu Luiz Zamboni. Um abraço, bom dia pro meu amigo Rafael Monteiro. Um abraço, bom dia pro seu Adélcio Ominho Guarez. Guarez, assisti só uns 8 jogos no fim de semana, corrida de Fórmula 1 e 2 de futsal. Tá bom pra você ou precisa de menos? Ou mais? Ele falou que tem que passar o relatório pra ele dos jogos, né? Um abraço, bom dia pro seu Valmarino, dona Roseli também acompanhando no bairro do São João, meu amigo, seu Daniel, dona Rosimene no bairro Bela Vista, seu Sandro Castanhara, a dona Lourdes Espanha em Itapejara do Oeste, a Luciane acompanhando lá em Vitorino, Luciane Dutra Campos, a dona Natalina Borges em Aneias Marques, um abraço, bom dia aqui também pro seu Norino Vargas, tudo é bom e do melhor, seu Adriano, dona Cleonice, amigos acompanhando lá no Jardim Floresta. Esta escreveu, o Brasil jogou bem, mas ficou no empate, né, Morangão? Só que não se iluda contra o Haiti, Morangão, vai ser peleia, é o que eu falo, não existe mais aqueles time. Ah, isso nem dá pra ganhar, né, gombada? É, são tecnicamente inferiores, mas, ó, não dá pra falar, não vai ser, ó.
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4: Verdade, tudo é bom, e do melhor, é o que desejo, amigo Morangão Velho de Guerra. É igual, meu amigo, ô Thiago... Rasma, o Franzminha velha da guerra lá da saúde pegou e falou, bom dia, guri, bom dia, seleção tá boa, né? O problema é que as outras estão marvadas, né? É desse tipo, Franzma, desse tipo, a seleção tá boa, mas as outras estão marvadas, né? Aham, então tá certo, tudo é bom e do melhor é o que desejo o amigo Morangão Velho de Guerra. Vamos que vamos, meu povo, vamos que vamos, viu? Tem mais abraço daqui a pouco, áudio eu vou ouvir conforme dá, eu vou reproduzir, certo? São 5:56, um abraço meu amigo Renato Pereira lá em Videira, acompanhando o nosso Desperta Brasil, fazia dias que não participava, hein? Forte abraço, tudo é bom e do melhor é o que desejo o amigo Morangão. Tudo é bom realmente a toda a região sudoeste do Paraná, oeste de Santa Catarina, aqui nos acompanha também de um pouco mais longe pelos aplicativos. Sou muito grato por ter você na minha companhia. Te desejo uma semana repleta de bênçãos, saúde, paz, alegria e coisas boas. Ou querendo dizer aquela música, saúde e paz, né? O resto a gente corre atrás. O Renato pediu...

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0: O anjo do Senhor anunciou a Maria,
1: e ela concebeu do Espírito Santo.
0: Ave Maria, cheia de graça, o Senhor é convosco. Bendita sois vós entre as mulheres, e bendito é o fruto do vosso ventre, Jesus.
1: Santa Maria, Mãe de Deus, rogai por nós, pecadores, agora e na hora de nossa morte. Amém.
0: Eis aqui a serva do Senhor.
1: Faça-se em mim segundo a vossa palavra.
0: Ave Maria, cheia de graça, o Senhor é convosco. Bendita sois vós entre as mulheres, e bendito é o fruto do vosso ventre, Jesus.
1: Santa Maria, Mãe de Deus, rogai por nós, pecadores, agora e na hora de nossa morte. Amém.
0: E o Verbo se fez carne
1: e habitou entre nós.
0: Ave Maria, cheia de graça, o Senhor é convosco. Bendita sois vós entre as mulheres, e bendito é o fruto do vosso ventre, Jesus.
1: Santa Maria, Mãe de Deus, rogai por nós, pecadores, agora e na hora de nossa morte. Amém.
0: Rogai por nós, Santa Mãe de Deus,
1: para que sejamos dignos das promessas de Cristo.
0: Derramai, ó Deus, a vossa graça em nossos corações, para que, conhecendo pela mensagem do anjo a encarnação do vosso Filho, cheguemos, por sua paixão e cruz, à glória da ressurreição. Por Cristo nosso Senhor.
1: Amém.
0: Glória ao Pai, ao Filho e ao Espírito Santo.
1: Como era no princípio, agora e sempre. Amém.
0: Glória ao Pai, ao Filho e ao Espírito Santo.
1: Como era no princípio, agora e sempre. Amém.
0: Glória ao Pai, ao Filho e ao Espírito Santo.
1: Como era no princípio, agora e sempre.

0: Você acompanhou conosco a oração do Ângelus. Que a bênção de Deus, pela intercessão da bem-aventurada Virgem Maria, permaneça sobre você, sua família e todas as suas intenções. Continue em nossa companhia e siga vivendo este dia com fé, esperança e paz.
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3: Amigo trabalhador, leio aqui um recado que recebi. Preste atenção em seus pensamentos, pois eles se tornarão palavras. Preste atenção em suas palavras, pois elas se tornarão atos. Preste atenção em seus atos, pois eles se tornarão hábitos. Preste atenção em seus hábitos, pois eles moldarão o seu caráter. Preste atenção em seu caráter, pois ele determinará o seu destino. Esta mensagem é um cutucão para a gente zelar pela qualidade dos pensamentos que se tem na cabeça.

0: mais lúcidas e firmes, sem apego a crendices e preconceitos que emperram o raciocínio. Pense nisto e Deus o acompanhe.
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12: 8 graus na temperatura. E o tempo, como é que vai se comportar nas próximas horas, seu Coutinho? Bom dia.
13: Bom dia. É, o tempo segue bom, frio. Aonde não tiver nevoeiro, já pode aparecer aí alguma geada, alguma coisinha, não dá para descartar. Olha, mínimas aí na faixa de 2 a 5 nas baixadas, de 4 a 7 no alto, e à tarde uns 14, 16 graus. Tempo bom. Amanhã, entre 0 e 3 graus nas baixadas, talvez até algum pontual negativo, e à tarde não passa muito dos 17 graus. Na quarta e quinta também, pode ficar perto ou negativo nas baixadas, de 4 a 6 graus no alto, e à tarde uns 16, 18 graus. Ou seja, é uma semana de tempo bom com frio. Ainda pode ter um frio forte de manhã cedo na sexta, mas vai engrossando a nebulosidade e tem condição de chuva. Na sexta-feira a chuva pode vir talvez de manhã ou mais à tarde e noite. E vamos ter o frio prolongado, né? Essa semana e semana que vem são 2 semanas com frio. Da Climatera, Ronaldo Coutinho.
12: Obrigado pelas informações, bom dia.
13: Bom dia.
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12: Um bom dia para o senhor, um bom dia para a senhora, tudo de bom e do melhor, hein? A comissão da festa de São Pedro solicita às zeladoras das capelinhas que arrecadem preferencialmente açúcar para a festa, mas o que vier será bem-vindo. Entregas poderão ser entregues a partir de amanhã no pavilhão São Pedro. 6h10, outro recadinho, viu? Tá prestando atenção ali? Não vá dormir, não vá cochilar. É, aham. Programação na Festa São Pedro, de 20 a 28, novena de São Pedro, 19h30 na Matriz. 20 a 29, festejos em geral. Abertura às 14 horas e o tradicional bingo! A partir das 20 horas no pavilhão. De 22 a 25, teremos o delivery de pastel, pedidos

0: máximos de 10 unidades, das 9 às 13 horas, pro delivery, né, compadre? E retirada, claro, das 13h30 às 18 horas. Dia 27, a venda do leitão assado. Dia 29, dia 29 tem a churrascada, né, compadre? É verdade. Aham, dia de São Pedro, então. Tá chegando a festa de São Pedro, né? Aham. Então tá bom. 6h11, bom dia, tudo de bom e do melhor é o que desejo, amigo Morangão Verdeguer. Vamos mandar uma listinha de abraço?
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0: Aquele abraço para quem vai acompanhando o nosso programa no campo, na cidade, no trabalho, no descanso. É um prazer realmente estar em sua companhia. Feito brinque, então tá bom. Um abraço, bom dia para dona Leonira da La Corte. Um abraço pro meu amigo Jackson, a Larissa Levi, família Vinianas aqui no Alto Paraíso, seu Valmor Bondardo, seu Afonso Teixeira, seu Volney Fianco. Um abraço para dona Margarete Frarão, a dona Catarina de Lima. Um abraço, bom dia pro meu amigo Luizão Parzianella, falou Morangão. Sentiram aqui o Vascaíno Center todo fim de semana? Sofrido, né, Luizão? Sofrido aquele jogo da seleção, ó. Mas só que eu acho que o Vasco é um pouquinho pior, né, compadre? É agora que tu falou da chuteira. É, muita gente notou. Vocês viram que boa parte das seleções estão jogando com chuteiras rosas? Aham, verdade. Não só a seleção brasileira, mas boa parte das seleções estão entrando em campo com chuteiras cor-de-rosa. É das mais variadas marcas, não é só uma marca. Várias marcas, inclusive as fornecedoras, estão priorizando a cor rosa para as chuteiras, claro, despertando um pouco de curiosidade. No porquê, antigamente era um preto padrão, né, nas chuteiras de cor. Agora a maioria... cor de rosa, né? Eu lembrei da música da Pantera, cor de rosa. Ele escreveu, o que achou do Brasa, Morangão? O Brasa, bicho, deixa quieto, né? Deixa quieto. É, aham. Ele falou, achei lindas as luzes no cabelo de alguns jogadores, Morangão, verdade. O quê? Aham, creminhos, camisetinha bem passada, engomadinha, né? E tu viu que eles levaram fotógrafos profissionais? É. Daí tem lá, assisti a entrevista, até passou no jornal aí de uma emissora nível nacional, que tem um jogador que contratou fotógrafo profissional para o acompanhar durante a Copa. Ele faz, por exemplo, fotos do treino, faz foto enquanto o atleta está se alimentando, faz foto do atleta no jogo, né? Aham. Pelo amor de Deus, antigamente era assim também, né? Antigamente era assim, é verdade. Lembra daquela foto, dos dois jogadores lá, um com revólver e outro metralhadora, né, compadre? Acho que era o Ronaldinho e o Roberto Carlos. Pelo amor de Deus, né, tia? Não, pode empaiar, Luizão, pode empaiar, deixa quieto, né, tia? Deixa quieto, homem do céu. É verdade, ele falou, tudo muito lindo, menos o futebol, né, Morangão? O Lulinha tem a melhor aqui a respeito da saída do Alisson no gol. Concordo contigo, Lulinha. Concordo contigo, homem do céu. Deixa eu só achar que tá o áudio aqui pra trás. Dei risada quando ouvi. Deixa, tô voltando. Aqui, ó, sobre o Alisson.
3: Bom dia, Morangão. Tudo bem?
0: Bom, ele.
3: Morangão, vamos fazer uma vaquinha aí pra nós tirar, mandar cortar a barba ou o cabelo daquele Alisson, que daí ele fica mais liviano. Daí talvez ele melhore, não saia tão errado.
0: Desse tipo, né, tchê? Pelo amor de Deus, né? Desse tipo mesmo, pelo amor de Deus. Não, pode empalhar, meu Deus do céu. Pode largar de mão. Coisa feia, compadre. Ó, Guarez, te passei a lista antes, homem, mas repito.
4: Ah, viu, amigo? Falar em jogo aí, né? Quanto jogo tu assistiu final da semana, homem do céu? Porque até onde saiba, a tua profissão é assistir jogo, diga aí.
0: Claro, minha profissão é este jogo, não cuidar da vida alheia que nem o senhor, né, compadre? É verdade, mas ó, até passa a relação. Na sexta-feira assisti ali o jogo do Canadá, Estados Unidos, de tarde, né, compadre? É Canadá? É o Canadá que jogou de tarde. Assisti o Canadá, depois de noite assisti uma partida do futsal, verdade, um pouco dos Estados Unidos, Verdade, né, compadre? É verdade. Depois, no sábado, assistimos o jogo do Catar e Suíça, assistimos o Brasil, o Haiti e Escócia, no domingo, Alemanha, depois a Holanda, Costa do Marfim, teve o Chopinzinho também, assistimos o Chopinzinho, a Fórmula 1, o que mais, hominho? Acho que por baixo é esses jogos no fim de semana, eu e a dona Suelen. Por baixo, assim, meu Deus do céu. Tá certo? Aham, verdade. Obrigado por cuidar da vida alheia. Deus abençoe, tudo é bom. Deixa eu ver quem mais está conosco aqui, ó. É verdade, outra coisa, queria comentar, antes esqueci. O pessoal falando, ai, porque o Hendrick é novo. Ele merece ficar ali pegando experiência só, mano. Viu? Aquele jogador que jogou no Marrocos ali, o meio campista lá. Acho que é Boadia, algo assim, compadre. Piazão lá de 18 anos. Aquele piá deve estar com os três jogadores do Brasil do meio de campo no bolso até agora, de tanto que jogou bola. Aquele piazão lá, aham, verdade. O que jogou de bola? O que jogou de bola? Lembrando que este foi apenas o quarto jogo dele como jogador do Marrocos. Camisa 6, acho que é o meio campo ali, Boadi, mas jogou o fino do futebol. Tá até agora ali, os jogadores do Brasil estão no bolso dele. Aham, tranquilamente. Pelo amor de Deus, né, tchê? Pelo amor de Deus, um abraço, bom dia pro meu amigo Nono Della Corte, um abraço, bom dia, Joacir Gonçalves, também conosco, um abraço, bom dia pro meu amigo o Evandro Biju, acompanhando o nosso Desperta Brasil, um abraço pra dona Margarete, pegou e falou, meu cardiologista recomendou não assistir aos próximos jogos, Morangão. Tá feia a coisa, né, dona Margarete? Tá feia, tá feia. Ô, meu amigo, o seu Jean, falou muita frescura no futebol hoje em dia, né, Morangão? Pouca bola e muita mídia, né? É verdade. Ô, meu amigo, o seu Adelardo Ressar de Sobrinho, essa palavra não dá pra falar ali, compadre. Mas aí outra parte que ele escreveu, falou, não tem futuro, Morangão. Não tem, é. Acho que só ir se preparando já pra 2030, né? É verdade, Ressar. Esse ano, mais uma viagem a passeio. Um abraço, bom dia pro meu amigo seu Itamar Tomasi, bom retorno, forte abraço, bom dia, tudo bem? Voltando das férias, Deus abençoe grandemente, tudo de bom e do melhor é o que desejo, amigo Morangão Velho de Guerra. Um abraço, bom dia pra dona Maria de Quadra, registrando a companhia. Um abraço, bom dia pro meu amigo seu Moacir Pessoa, também com o Radião Velho fazendo eco, tudo de bom e do melhor é o que desejo, amigo Morangão Velho de Guerra. Tem muita gente na parceria, eu, claro, só tenho que agradecer a audiência, certo? Aham. Uhum. O Franzma pegou e falou, calcule o jogador do Brasil vendo o resultado, Alemanha 7, Curaçao 1. já pensou? Aham. Uhum. Pode largar de mão. Meu, tava vendo, né? A programação da semana dos atletas, ontem, um treino regenerativo. Quem jogou, apenas uma academia leve, os demais, campo. Hoje, o dia livre para passeios. Amanhã, dia livre com treino à tarde. Né? Com esse tipo de futebol que estão apresentando, tinha que pelear todo dia, mano.
5: É peleia, peleia,
0: peleia. Ô, vovô Gobetão, seu Adelar Gobete, ô, Gobetão, tudo em ordem ali? Bom, bom, graças a Deus, tá completando idade nova hoje. Então, pro meu amigo, o seu Adelar Gobete, saúde, paz, alegria e coisas boas e me ajudem a cantar, me ajudem.
6: Parabéns.

0: Velho, parabéns, Gaúcho Pachola, lá pro meu amigo Gobetão, tá de idade nova hoje, né? Tudo é bom e do melhor. 6h23, bom dia.
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0: Apresentando as intenções em nossa bênção desta segunda-feira, bênção da semana com nosso querido Frei Mazzucco. Seu Pedro Soares em Vitorino pede por toda a família, Galdino Alves em Mafra pede por toda a família, Renato Pereira em Videira pede por toda a família, Dona Aparecida Sebastião pede por toda a família, seu Jean em São José, Santa Catarina pede por toda a família, a Dona Zenilda Nogueira pede por toda a família, a Dona Adelé Zinati pede por toda a família e também em especial aos idosos do Lar São Francisco. O seu Valdecir Alves Ferreira pede por toda a família. Seu Celso Ricardo Paris pede por toda a família. Seu Roberto Carini pede por toda a família. Seu Inácio Miguel Rosa pede por toda a família. Seu Vinícius Batistin pede por toda a família. A Dona Janete Holtz em Mariópolis pede por toda a família. O seu Valmarino, Dona Roseri estão a caminho de dois vizinhos pedindo oração e bênçãos por toda a família. Seu Sandro Castanharo no Quebra-Frego por toda a família. A Dona Lourdes Espanho em Itapejara do Oeste pedindo por toda a família. A Dona Natalina Borges em Enéas Marques pedindo por toda a família. Seu Adriano pedindo pela Dona Cleonice, Thiago, Ataglane, toda a família. A Dona Luciane Dutra Campos em Vitorino pedindo por toda a família. O seu Honorino Vargas, seu Honorino, não desanime, vai dar tudo certo, meu irmão. Amém. Pensamento positivo, fé em Deus. Deus abençoe, sua recuperação está em minhas orações, certo? Seu Honorino passou por uma cirurgia e está em período de recuperação. Então, Deus abençoe grandemente sua recuperação, meu irmão, tá certo? Está em minhas orações. O seu Sérgio Rodrigues da Silva, em Bom Sucesso do Sul, pede por toda a família. Seu Valmor Mondardo pede por toda a família. Jackson, Larissa, Levi, família Vinharski, no Alto Paraíso, eles pedem por toda a família. Aqui o pedido da Dona Catarina de Lima, por toda a família. O seu Adelar Gobetti está de aniversário hoje. Deus abençoe grandemente, saúde, paz, alegria e coisas boas. A Dona Maria André pede por toda a família. Joacir Gonçalves, São Roque do Chopin, pedindo por toda a família. Seu Adriano, Dona Sônia, pedindo pelos filhos Pablo Henrique, Murilo Gabriel e pelas famílias Rigo e Lorenzi. A Dona Cleci pede pelas famílias Zanco, Bernardi, Jurela e Pirola. O seu Itamar Tomasi, retornando ao trabalho hoje, depois de um período de férias, Deus abençoe no retorno. Ele também pede por toda a família. A Dona Maria de Quadra pede por toda a família. A Dona Rosane Brustolin pede por toda a família. A Dona Isolina, seu Aldecir, amigos na Rua Xingu pedindo por toda a família. O seu Ademar do bairro Bonato pede por toda a família. Então estas foram as intenções. Bênção do dia, bênção da semana com nosso querido Frei Mazzucco.
3: Deus de poder e de bondade, pela intercessão de São José Operário e de Nossa Santíssima Mãe Virgem Maria, derrame suas bênçãos sobre o trabalho nesta semana, que nós possamos realizar nossos sonhos, nossos projetos por esta terra. Nós vos agradecemos, Senhor Deus, porque temos em vista mais uma semana em nossas vidas. Muito obrigado por ter chegarmos até aqui, mas queremos continuar fazendo bem por este chão todo dia. Por isso que o Senhor Deus volva se olhar sobre nós e se compadeça de cada um de nós, o Deus que é Pai, Filho e Espírito Santo. Amém.
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0: Na cotação agropecuária, feijão carioca 230-270, feijão preto 180-190, milho 52-30-58, soja 112-20-114, trigo 70, boi em pé arroba 350-360, erva mate 19, suíno em pé tipo carne 4,50, vaca em pé arroba 305-310.
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0: 6h31, bom dia pro senhor, um bom dia pra senhora, tudo de bom e do melhor, hein? Vamos lá, chegou há pouco o boletim da noite da Polícia Militar, tivemos uma situação de embriaguez ao volante após colisão, que resultou em uma passageira ferida na face. Os envolvidos foram por meios próprios a um hospital para atendimento e, é claro, depois a polícia foi chamada nesta situação. Tá dado o recado, então, o condutor foi detido em Chopinzinho por embriaguez ao volante. Tivemos uma situação também de embriaguez na noite de ontem no centro de São João, certo? Tivemos atendimento de acidente no centro de Pato Branco por volta das 20h30. 20h30, perdão, aqui no centro de Itapejara do Oeste, situação de tráfico de drogas, situação aqui, 124 quilos de maconha apreendidos no fim de semana, hein, meu povo? Inclusive tentaram a fuga, não conseguiram, o veículo acabou pegando fogo, largaram o veículo em movimento, tentaram fugir, mas foram presos. A polícia conseguiu apagar o fogo e retirar a droga do interior do veículo. Que coisa, hein, compadre? É verdade. Tivemos colisão contra poste na 493 entre Pato Branco e Itapejara do Oeste. Acidente com morte na 562, trecho entre Coronel Vivida e Honório Serpa. Tivemos acidente com 6 feridos na 282 em Xanxerê. Colisão entre carro e moto no viaduto de acesso, aí no contorno norte em Pato Branco, na 158. Tivemos acidente com morte na 158 em Rio Bonito, Iguaçu, colisão entre moto e caminhão. Acidente com morte na SC-160 em Saudades. Tivemos também colisão entre van e veículo na 280, trecho entre Pato Branco e Mariópolis. Três presos por tráfico de drogas em Chopinzinho no fim de semana. Um casal preso por roubar um idoso em Santo Antônio do Sudoeste. Um veículo colidiu contra um poste, deixando parte de São João sem luz no fim de semana. Um casal foi preso com mais de 60 quilos de maconha na 180 em Francisco Beltrão. Um homem foi preso em flagrante durante furto em residência em Francisco Beltrão. Um casal ficou ferido em saída de pista e capotamento na SC-305 no Oeste Catarinense. Também no Oeste Catarinense, proximidade de Chapecó, a polícia apreendeu cerca de 300 quilos de maconha na 282. Então, ó, apenas em três situações, praticamente meia tonelada de maconha retirada de circulação no fim de semana. Parabéns aos policiais. Tivemos situações de lesão corporal e violência doméstica no bairro Jardim Floresta e no bairro Planalto, aqui em Pato Branco, e um mandado de prisão no bairro Vale Verde, em Chopinzinho. Alguns dos destaques do fim de semana, persegueiro carregado, mas tem muito mais coisa dentro do Manhã Serinalta, o pessoal passa limpo, certo?

0: 6h35, os placares da Copa do Mundo no fim de semana, Canadá e Bósnia 1-1, Estados Unidos 4, Paraguai 1, Catar e Suíça 1-1, Brasil e Marrocos 1-1, Haiti 0, Escócia 1, Austrália 2, Turquia 0, Alemanha 7, Curaçao 1, Holanda e Japão 2-2, Costa do Marfim 1, Equador 0, Suécia 5, Tunísia 1. Principais jogos aqui do futsal: Ouro, dois vizinhos, 2, Umuarama 1, Palmas 1, Campo Mourão 3, Manuel Ribas 1, Guarapuava 2, Paraná 2, Cascavel 4, São Miguel 2, Marreco 3, o Pato líder, 19 pontos, Marreco agora é o segundo com 14 pontos. No feminino, as Patinhas venceram fora de casa, Mauge 2, Patinhas 3, são 6h36, bom dia. Tudo é bom e do melhor.
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0: Tempo bom, 8 graus na temperatura.
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0: 6h36, um abraço, bom dia para o seu Ademar no bairro Bonato, seu Leucir da Fazendinha, dona Rosane Brustolin, seu Rui Trautmann. Seu Rui, concordo com tudo que o senhor mandou ali. Verdade, realmente, melhor jogo da Copa até aqui, o jogo de ontem, Holanda e Japão. Jogaço, hein? Jogaço, realmente, os dois times afiadíssimos. E ó, esses daí vão enfrentar quem passar do grupo do Brasil, compadre. É verdade, complicado, né? Aham, verdade. Pelo amor de Deus. Vamos aguardar, seu Rui. Um abraço pro seu Antônio Giacomoni, seu Leucir Hartwig, a dona Isolina, seu Aldecir, amigos na rua Xingu. O seu Luiz Carlos de Souza está homenageando o pai, que esteve de aniversário ontem, completou 87 anos. Só faltou o nome, né, compadre? Então, pro pai do seu Luiz. Para.

escreveu aqui, ó, desejo pra ele tudo de bom e do melhor. Então tá certo, tudo de bom e do melhor pro pai do seu Luiz Carlos de Souza, que ontem completou 87 anos. Saúde, paz, alegria e coisas boas pro seu Florentino Souza. Né, seu Florentino? Deus abençoe, tudo de bom e do melhor. 6h39, bom dia.

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5: Desperta Brasil!
2: Desperta Brasil, 10 para 7, um abraço pro senhor, um abraço pra senhora, uma boa e abençoada semana, viu? Sobre a seleção brasileira, tá mais ou menos desse tipo aqui, ó. Né? Tá ruim, mas tá bom. Um abraço, fui!

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2: Estamos chegando com o jornalismo a partir de agora. Bom dia, trabalhadora. Bom dia, trabalhador. Segunda-feira, 15 de junho de 2026. Manhã fria, hein? Tempo é bom, mas muito frio. Aqui nos estúdios, 7 graus a temperatura. 7 graus a temperatura. A equipe informa você a partir de agora, resumo aí do final de semana, desde a última sexta-feira, tudo o que aconteceu, as notícias do Brasil e do mundo atualizadas a todo momento para você. Vamos conhecer as manchetes desta segunda-feira.
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2: 7:02, agasalhe-se bem, frio aí nesta manhã de reinício de atividades, 7 graus, repito aí, bom dia, Tsonaiser.
4: Bom dia você, Célio, ouvintes da Selinalto, um bom início de semana, vamos trazer novas informações a respeito da presença do ministro da Saúde em exercício, que esteve em Pato Branco na última sexta-feira, fez anúncios por aqui e daqui a pouco a gente traz mais informações. Também diretor da Itaipu Binacional esteve presente, pré-candidata ao Senado Federal também esteve na comitiva, daqui a pouco a gente atualiza esses assuntos por aqui. Vamos falar da sequência da festa do nosso padroeiro, no sábado teve feijoada, daqui a pouco mais detalhes de como foi, informações ainda de fatos atendidos em Pato Branco em pleno final de semana posterior ao Dia dos Namorados. Pelo menos 3 casos de violência doméstica em Pato Branco. Nas rodovias, motociclista morreu na PR-158 em Rio Bonito do Iguaçu. Uma pessoa entrou em óbito e outra ficou ferida após colisão entre carro e entre moto e caminhão na PR-562, região próxima a Coronel Vivida. Também forte pancada na região próxima ao Passo da Pedra. Veículo bateu contra poste durante o final de semana. Assuntos que a gente atualiza daqui a pouco por aqui, Célio.
2: Bom dia, Thiago Tessaro.
5: Bom dia, Célio Baro, bom dia a todos que acompanham a Selinalta. Daqui a pouco a gente atualiza informações, setor de segurança, caso que chama a atenção, morte de juiz lá em Francisco Beltrão, está sendo investigada. Final de semana, ainda na região, teve uma situação que mobilizou equipes da polícia em Itapejar do Oeste, caso de tráfico de drogas, de situação de furto no final de semana, ocorrência também, homem que foi preso, é porque estava dentro de uma residência furtando objetos. Lá em Francisco Beltrão, a gente traz aí um resumo do que movimentou. Também repercute a foto que o município acabou divulgando sobre o atendimento na UPA aqui em Pato Branco, UPA 24 horas. No horário da seleção brasileira, praticamente UPA vazia. Daqui a pouco a gente atualiza as informações aqui na programação Selinalta.
2: Bom dia, Karine Martins.
6: Bom dia, Célio. Bom dia a você e a todos os ouvintes da Rádio Selinalta. Uma excelente manhã de segunda-feira. Boa semana para todos. Daqui a pouco, governo sanciona a lei que reestrutura carreiras e fortalece a atuação da ADAPAR. Paraná tem a terceira maior capacidade de armazenagem agrícola do Brasil, aponta IBGE. Estas e outras notícias a gente atualiza daqui a pouquinho, Célio.
2: Batida entre carros na PR-538 causa morte de 2 jovens. Motorista não possuía CNH, diz polícia. Menino de 10 anos morre após acidente de trânsito enquanto voltava do velório do avô aqui no Paraná. Jovem morre após ser lançada sem corda em Hop Jump no interior de São Paulo. Estados Unidos e Irã acertam acordo de paz, mas reabertura de estreito de Hormuz não deve ser imediata. Abono salarial PIS/PASEP 2026 paga novo lote nesta segunda-feira. Bombeiros do Paraná participam de simulado com corporações de Santa Catarina e Rio Grande do Sul para resposta a desastres. Dois helicópteros se chocam e deixam 6 mortos no Rio de Janeiro. Petróleo despenca e bolsas na Ásia sobem após acordo entre Irã e Estados Unidos. Manchetes que estão circulando. Temos também manchetes do esporte, seu Thiago.
5: Vamos hoje para o quinto dia da Copa. Teve estreia da seleção brasileira. O Brasil ficou no empate contra Marrocos. Também goleada da Alemanha. Hoje nós temos estreia de mais algumas seleções, como é o caso aí da Espanha, do Uruguai. Daqui a pouco a gente traz a programação. Por aqui, no futsal, teve rodada do Paranaense. O Marreco pulou para a vice-liderança. Na Copa da Liga, o Joinville eliminou a Celta Chopinzinho, mas o São Lourenço eliminou o Corinthians e avançou para a fase de quartas de final.
2: Já voltamos aí, fique com a nossa programação.
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0: 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Agora os destaques com a nossa equipe, o destaque das rodovias do final de semana, seu Edson.
1: É, acidente com morte registrado na região de Coronel Vivida foi ainda na tarde da última sexta-feira na PR-562, trecho entre Coronel Vivida e Honório Serpa. Foi uma colisão entre um caminhão Mercedes-Benz, um veículo caçamba, tinha no chassi aí uma caçamba, e uma moto Yamaha XTZ. Duas pessoas na moto, o condutor André Cardone, popular Deco, lá da região, próxima Coronel Vivida, 47 anos, morreu no local. Ficou embaixo do caminhão o corpo deste homem, a motocicleta também. Passageiro de 32 anos, sofreu ferimentos graves, foi atendido pelos bombeiros e pelo SAMU, encaminhado à UPA de Coronel Vivida. Fato gravíssimo registrado, então, na região de Coronel Vivida. As informações foram repassadas pelo colega Adelino Guimarães, publicações ainda na última sexta-feira, desse acidente gravíssimo na PR-562, um dos fatos mais graves nas rodovias desde a última sexta-feira no sudoeste do Paraná. Sérgio Guaro.
0: E o destaque da região, Thiago?
2: A morte do juiz lá em Francisco Beltrão, caso que está sendo investigado, as autoridades apuram as circunstâncias do caso. A informação que o juiz de direito, Antônio Evangelista de Souza Neto, diretor do Fórum da Comarca de Francisco Beltrão, ele foi encontrado morto na madrugada do domingo. Foi encontrado em óbito no apartamento dele, que fica na rua Sergipe, no bairro Alvorada. Segundo o que foi apurado, equipes da Rotan e da Rádio Patrulha foram acionados por volta de meia-noite e 25 para atender a ocorrência, envolvendo o disparo de arma de fogo. Chegando no local, policiais constataram que a vítima era o magistrado. Equipes do SAMU e dos bombeiros também foram mobilizadas, mas apenas puderam confirmar o óbito. Na sequência, foram acionados a Polícia Civil, a Polícia Científica, o Serviço Médico Legal, responsáveis pelos trabalhos periciais e também pela remoção do corpo. A Polícia Civil informou que agora será instaurado um inquérito para apurar as circunstâncias da morte. O Antônio de Souza Neto, ele, dessa situação, ele possuía uma destacada trajetória na área jurídica, membro da Comissão Permanente de Segurança do Tribunal Regional Eleitoral do Paraná, e também acumulava a função de formação acadêmica em instituições do Brasil e do exterior, e ainda mestrado em Direito Empresarial. Ele assumiu o cargo de prefeito de Francisco Beltrão em 2024, chegou a assumir durante o período eleitoral. No ano seguinte, recebeu uma moção de aplauso da Câmara de Vereadores. E agora, dessa situação, as circunstâncias aí, ele foi encontrado em óbito. Polícia está investigando o caso em Francisco Beltrão.
0: Muito bem, Thiago. E o destaque aqui do Pato Branco, Edson?
1: É um dos três casos de violência doméstica, lesão corporal, nesse final de semana em Pato Branco. Fato atendido no sábado, no bairro Planalto, dia seguinte ao dia dos namorados, hein, Sérgio Raro? O que aconteceu foi que a Polícia Militar foi chamada para o bairro Planalto. Um homem estaria agredindo a esposa. Quando os policiais chegaram no local, conversaram com as partes envolvidas, a vítima relatou aos policiais que, após receber uma mensagem no aparelho celular, o agressor tomou o celular dela para ler esse conteúdo e aí começou uma discussão. Ela foi agredida, inclusive com cotoveladas, e teve quebradeira no interior da residência, danificou o imóvel. A Polícia Militar contou que, os policiais contaram que constataram imóveis, o imóvel revirado, a casa danificada, e esse homem acabou sendo detido. As partes envolvidas foram entregues na Delegacia de Polícia Civil. Um dos casos, portanto, de violência doméstica durante o final de semana em Pato Branco. Teve carro que colidiu com loja, teve carro que colidiu com poste. Ocorrências atendidas no trânsito, essas e outras a gente traz no decorrer da programação de jornalismo aqui. Célio Guarda.
0: Estamos aguardando, fique aí com a nossa equipe. Só está começando o jornalismo nesta segunda-feira do dia 15, 7:11. Já também o Coutinho por aqui com a previsão do tempo. 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
0: 7:14, vamos começar a semana aí, seu Coutinho, e como segue o tempo por aqui então, frio nesta manhã. Bom dia, Coutinho.
2: Bom dia, o dia começa frio na região, entre 2 e 5 graus, pode até ter alguma geada onde não tiver nevoeiro, e à tarde não passa muito dos 15 graus. Mantém a tendência de tempo bom também nessa terça, quarta, quinta. Pode ficar próximo de zero e até negativo em alguns pontos de baixada na cidade ou no município. E à tarde não passa muito dos 18, 17, 18 graus com boa vontade. Temperaturas negativas ali nos Campos de Palmas. Então vamos ter aí tempo bom e frio nessa semana, podendo ter chuva na sexta-feira, talvez antes do meio-dia para frente. E está indicando que essa semana e semana que vem o frio predomina, mais duas semanas de tempo frio, ora com frio mais intenso, ora com frio um pouco mais brando, mas sempre com temperatura típica de pleno inverno, que já estamos, né? Estamos agora indo para metade do inverno. Da Climatea, Ronaldo Coutinho.
0: Muito bem, obrigado Coutinho, até daqui a pouco.
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0: 7:19. O dólar vai abrir hoje a semana no mercado a R$ 5,06. R$ 5,06 o dólar comercial. Euro 5,85. O euro. Cotação agropecuária, valores divulgados na sexta-feira pelo Deral. Feijão carioca nota 8,5 e acima, R$ 230. Feijão prereto tipo 1, R$ 180. Milho amarelo tipo 1, R$ 58. A soja industrial tipo 1, R$ 113. O trigo R$ 70. A erva mate R$ 19. O boi em pé arroba R$ 350. O suíno em pé tipo carne, R$ 4,50 o quilo, e a vaca em pé, arroba R$ 310.
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3: 7h23, bom dia, ouvinte aí da Selinalta. 7 graus, viu? 7 graus é a temperatura. Segunda-feira com temperaturas baixas. Coutinho falou que aqui no município ficou entre 2 graus e até 5 graus. A nossa está em 7 graus neste momento. Então, cuide-se, teremos aí uma semana com frio. Aliás, mais duas semanas, segundo ele, na próxima também será frio. 7h23, vamos seguindo. Tiago Tessaro.
4: A gente atualiza a informação aqui, Célio Ruaro. Um caso que repercute nas redes sociais. Eu aproveito aí para trazer o assunto ligado à área da saúde. Durante o jogo de estreia do Brasil na Copa, a UPA de Pato Branco aí, uma foto chegou a viralizar porque registrou esvaziamento no atendimento. Então, de acordo com o Dr. Paulo Roberto Áviles, diretor técnico da UPA 24 horas, entre as 19 horas e as 21h15 do sábado, foram registrados 12 atendimentos na unidade. Todos os pacientes que chegaram no período receberam atendimento sem formação de filas de espera. Segundo o diretor, a baixa ocupação observada e as cadeiras vazias no momento do registro da imagem refletem o reduzido fluxo dos pacientes durante o horário da seleção brasileira e não a ausência de atendimento na unidade. Essa situação é o milagre da seleção brasileira. Mas
3: daí a solução, né? Vamos colocar um joguinho da seleção toda noite. Pronto.
4: Pois é. E chamou a atenção. É algo porque a gente sempre recebeu fotos aqui da UPA cheia, lotada, enfim, né? Dessa
3: foi
4: situação.
3: Pra deixar o doutor assistir o jogo também, né?
4: É. Mas, na verdade, durante o período aí, pegar de duas horas, apenas 12 pacientes procuraram para receber atendimento. E a foto que viralizou aí por volta de 7h10, é essa foto aí, tá nas nossas redes sociais, no Instagram, no Facebook da Rádio Selinalta, né, a UPA vazia, né, chamou a atenção. Ainda na área da saúde, trazer um outro assunto aqui relacionado ao SAMU, Célio, porque a gente informou aqui há alguns dias atrás a respeito da mobilização dos profissionais do SAMU, com estado de greve encaminhando as reivindicações, e teve a primeira, né, a assembleia aí encaminhando para que tivesse aí a movimentação dos sindicatos dos funcionários, e aí teve algumas reuniões. A última aconteceu na semana passada, na quinta-feira. E temos novidade ou não? A informação é que o Ciruspar, o consórcio que administra o SAMU, fez uma contraproposta. E o que, que vai acontecer agora? Quem explica é o advogado do Sindicato de Saúde, Dr. Ronilson Vicenzi. Ele atendeu a Selinalta, esteve aqui finalzinho da manhã da sexta-feira falando sobre essa contraproposta apresentada e atualizando as últimas aí. Será que teremos greve no futuro, no SAMU ou não? O pessoal vai, durante essa semana, mobilizar, encaminhar de alguma forma dessa proposta apresentada? Doutor, seja bem-vindo à Selinalta.
5: Saudações. Nós tivemos a audiência e nós tivemos uma contraproposta por parte do Ciruspar SAMU, sendo que foi oferecido o reajuste de 3,5%, reajuste do auxílio alimentação para R$ 500, então dá um reajuste em torno de R$ 108, e principalmente, claro que continuar com a jornada 12/60, e também a questão dos feriados, eles estão... como nós tínhamos previsto que era para compensação, era para pagamento dos feriados, eles estão propondo que seja compensado esses feriados. Então, todas as categorias vão levar esta pauta, essa contraproposta, para avaliar. Então, a categoria vai definir essa proposta do Ciruspar. Lembrando que tem algumas reivindicações que ainda continuam sendo discutidas, como, por exemplo, a questão de uma portaria lá que determina se o trabalhador tira atestado, ele não pode ter hora extra dentro de 30 dias. Nós estamos discutindo isso também, vamos deliberar atrás da categoria quais serão os próximos passos, e também quanto a questões das bases, nós vamos cobrar dos municípios, porque de acordo com o contrato que o município tem com o Sírius Par, é responsabilidade a base do local de trabalho do município. Então nós vamos conversar com cada município que está tendo esses problemas.
4: Situação salarial, a pedida, né, na casa de 8%, já vocês consideram um avanço? Ou, claro que depende agora da Assembleia na sequência, né?
5: Exatamente, é um avanço pequeno quanto à questão do reajuste salarial. O percentual que subiu, a questão do auxílio alimentação é melhor, mas nós vamos discutir que tava muito dúvidas quanto a essa questão da 12 por 60 e também quanto à questão dos feriados. Então, nós estamos, vamos verificar o que a categoria vai decidir em assembleia, porque durante todos os sindicatos a assembleia é soberana.
4: Uma primeira análise, digamos assim, já tem uma digamos assim, alguma parte do que estava sendo reivindicado veio nessa proposta.
5: Exatamente, nós tivemos um avanço quanto a isso, que houve, começou a se dar um diálogo, né? Porque até então nós só tínhamos apenas o NPC e retirar a questão do feriado.
4: Ok, o trabalho segue.
5: Seguimos no trabalho, seguimos na luta pelo trabalhador.
4: E portanto, o Ronilson Vicenzi, advogado do Sindi Saúde, um dos sindicatos que seguem na negociação, sério, são vários sindicatos, que aí envolve enfermeiro, médico, tem motorista, tem condutor socorrista, né? Então são vários os profissionais que atuam junto ao SAMU. Mas agora, com essa proposta, 3,5% a reposição da inflação, o ajuste aí no Vale Alimentação, manter a escala 12 por 60 e a questão dos feriados para compensação. Agora, nessa semana, a ideia é que tenhamos reuniões, assembleias, né, em todas as regiões aí para definir, ok, aceitar essa proposta?
3: Certo.
4: Se aceitar, em tese, né, faz o desfecho aí. Se não, deveremos ter novas rodadas, pelo menos com a justiça aí, para encaminhar o desfecho. Essa a movimentação dos sindicatos quanto à reposição, né, questão salarial envolvendo o SAMU, Serviço de Atendimento Móvel de Urgência, aqui na região Sudoeste.
3: Muito bem, vamos acompanhando. Obrigado, Thiago. Importante é que o atendimento continue aí normalmente. Notícia internacional que chama atenção nesta manhã já em todo o mundo: o acordo entre os Estados Unidos e Irã. Os Estados Unidos e o Irã chegaram então a um acordo para encerrar a guerra e reabrir o Estreito de Hormuz. Os detalhes do acordo não foram divulgados imediatamente. O Paquistão, principal mediador, afirmou que a assinatura ocorrerá na sexta-feira, dia 19, na Suíça. Questões como o programa nuclear iraniano deverão ser abordadas posteriormente. O presidente dos Estados Unidos, Donald Trump, confirmou que um acordo havia sido alcançado e disse ter autorizado o fim do bloqueio naval americano aos portos iranianos no Estreito de Hormuz, imposto em retaliação ao controle do Irã sobre essa importante via navegável. Disse ele: "Parabéns a todos", escreveu Trump nas redes sociais, acrescentando: "Por meio deste, autorizo integralmente a abertura do Estreito de Hormuz sem pedágio e, simultaneamente, autorizo a remoção imediata do bloqueio naval dos Estados Unidos." Portanto, vamos torcer para que, né, se prolongue por muitos anos esse acordo de paz. 7:31.
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4: 7h36, atualize o esporte, seu Thiago.
5: Vamos lá, né, Célio? Atualizar aqui, sequência de Copa do Mundo, depois da estreia da seleção brasileira. Agora, vamos ver o que, que vai rolar. As informações que a gente atualiza aqui no final de semana, a gente teve também futsal, movimentação, e a sequência da Copa, depois do 1-1 do Brasil contra o Marrocos. Agora na semana aí, vai seguir a Copa, o Brasil volta a jogar na sexta-feira. 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Quem apostou nas loterias, vem aí a Quina de São João. O último sorteio da Quina acumulou e agora o prêmio vai para 250 milhões. Quina de São João, o sorteio vai ser no dia 27. Então é lá no final do mês. Os números agora do último sorteio, concurso 7.050, ninguém acertou. 24, 36, 61, 66 e 74. Então agora tudo para Quina de São João. A Mega acumulou em 16 milhões, concurso 3.018. Os números 5, 6... 17, 27, 57 e 58. A Loto Fácil teve 3 ganhadores, 2 milhões e meio para cada, ganhadores de São Paulo, Goiás e Espírito Santo. Concurso 3.710 da Loto Fácil, os números 1, 2, 3, 4, 5, 6, 9, 10, 12, 13, 14, 15, 16, 17, 18 e o 25, portanto as loterias. Falando de futsal, nós tivemos aqui a rodada do final de semana, as Patinhas ganharam, na sexta-feira vitória das Patinhas lá em Pelotas, 3-2, vitória da equipe patobranquense, está na quarta posição da liga, as meninas, Então Patinhas em quarto lugar. Nós tivemos o Paranaense da Prata, ABL de Campo Mourão e Mangueirinha 5-5. O Capanema ganhou do APAF lá em Paranaguá 5-1. Cândido de Abreu 2-1 no Coronel. Palotina 1-0 na EMA. E o São Joséense 2-0 em Fazenda Rio Grande. Cândido Futsal está liderando aí a competição. Nós tivemos também o rodada aqui da Copa da Liga. O São Lourenço inaugurou o novo piso, nova quadra lá em São Lourenço. E venceu o Corinthians. De virada, 4-1 São Lourenço.
4: Nossa.
5: Então avançou o São Lourenço para as quartas de final. Boa vitória aí na nova casa do São Lourenço. Chopinzinho Joinville, jogão do domingo 3-3. Mas na prorrogação, 1-0 Jack, eliminando o Chopinzinho. Tá fora a céu. Apodi 1, Jaraguá 2. Joaçaba e Carlos Barbosa foi 1-1. Nos pênaltis deu Barbosa. Carlos Barbosa ganhou por 4-2. O São Caetano 4-2 no Umuarama, dos jogos que nós tivemos aqui até então da Copa da Liga. Vai seguir a Copa da Liga, tem outros jogos. Teremos hoje Juventude do Mato Grosso do Sul e América de Natal. Amanhã Dracena e Concórdia, os jogos da rodada. No Paranaense da Ouro, o Pato que abriu a rodada lá na quinta, sério. Teve na sexta dois vizinhos 2-1 no Moarama. Palmas 1, Campo Mourão 3. Manuel Ribas 1, Guarapuava 2. Paraná 2, Cascavel 4. O Marreco estava perdendo de 2-0 para o São Miguel. Aí no segundo tempo, Marreco 3-2. E o Marreco pulou para a vice-liderança, hein? 14 pontos contra 19 do Pato. Diminuiu a diferença.
4: Quem está líder?
5: Pato está liderando.
4: Pato e Marreco?
5: Pato com 19, Marreco com 14. Marreco pulou para o segundo lugar. Então, tá 5 pontos agora. A vantagem do Pato. Passou uma rodada e a vantagem caiu de 6 para 5. Ainda.
4: Tá bom ainda.
5: O Pato tá na parte de cima da tabela. Nós teremos no dia 17 Ampere contra a Cel de Chopinzinho. A gente teve rodada da Série C do Campeonato Brasileiro. O Guarani ganhou do Caxias 2-1. Na Série B, o Operário perdeu pro Botafogo de São Paulo 2-1. O líder Vila Nova perdeu pro Cuiabá 1-0. E com isso, o São Bernardo pulou para a liderança, empatou com o Sport em 0-0. São Bernardo lidera a Série B. E é claro que o outro destaque, Sérgio, Copa do Mundo. Então, com os jogos aí, a gente teve no sábado, Catar e Suíça 1-1. Catar empatou no último lance, praticamente. Tivemos Haiti 0, Escócia 1. Esse de jogo foi agitado. Muitas chances de gol, só que só deu 1-0 para a Escócia. Brasil e Marrocos 1-1. Não é, seu Sérgio?
4: Isso.
5: É um empatezinho. Torcedor que ficou meio assim.
4: Né? O time do Marrocos é bom.
5: Sempre e falei. Aí, 1-1. Né? Quem viu aí o confronto da seleção brasileira.
4: É que o Brasil entrou em campo só no segundo tempo, né?
5: É.
4: O primeiro foi feio.
5: É, primeiro tempo, eu acho que o Casemiro que tinha comido uma feijoada. O Paquetá mais perdido, né, do que...
4: O que que era aquilo, né?
5: E o tal do Ibanez também, né, acho que sentiu as Copa do Mundo, né?
4: Eles erravam o passe, né, de 2 metros.
5: Aí, primeiro tempo era assim, acaba, pelo amor de Deus. Que foi feio.
4: Né? Eles queriam matar o Ancelotti, né?
5: Isso.
4: Tá bem de coração lá, nosso técnico.
5: Nossa. Não, ele de boa. É, ainda que o Vini Júnior fez, pra mim, foi o craque do jogo, pra mim, o Vini Júnior.
4: Só fez aquela jogada, né? Também, né?
5: Mas vale
4: o gol, né?
5: Ele faz a jogada pro Igor Thiago, que errou a cabeçada. Foi o Vini Júnior que fez a jogada. Depois, no segundo tempo, ele faz uma outra jogada.
4: Dá e aí uns Brasil... lances, né?
5: Então, assim, né? O diferencial, né? Foi o que conseguiu, porque Luiz Henrique, Rafinha, Matheus Cunha, o próprio Igor Thiago, o pessoal ali do ataque.
4: Acho que até o goleiro, né? Aquele. Nunca gostei muito dele mesmo, né?
5: Falaram.
4: Fica embaixo do gol, aquele, o cara ia dominar a bola longe ainda, né? O cara sai na loucura.
5: É, o detalhe da saída, né?
4: Se sai, vai para arrebentar, mas vem, né?
5: É
4: a categoria do jogador, né? Também deles. Mas tá bom.
5: Fazer o quê?
4: Deu uma pequena melhorada no segundo tempo.
5: Segundo tempo melhorou. Quando saiu o Casemiro, quando teve aí algumas mudanças.
4: Que fique fora, né?
5: Aí, na minha opinião, quando o Paquetá começou a jogar, ele tirou o Paquetá lá na frente. Daí ele colocou o Matheus Cunha, que é o jeito de, na questão aí, né, na atualidade. O Matheus Cunha, que é centroavante, ele entrou ali pra compor, pra fechar, ajudando ali pra cobrir lateral. E todo mundo esperava a entrada do Endrick, né? E o Endrick não entrou.
4: Todo mundo pedindo.
5: Ele terminou o jogo com o Rafinha, né? Os 90 minutos.
4: Mas tá bom.
5: Dá a entender que teremos mudanças. Porque quem entrou deu uma melhorada na seleção. Só que agora também tem um outro detalhe: o Brasil vai pegar o Haiti.
4: Ixi.
5: Então, em tese, favoritaço para vencer a partida. É aguardar. O Brasil tem a semana de treinos. O próximo jogo, sexta-feira, às 21h30, o horário do jogo da seleção brasileira. A gente teve também. No domingo, Austrália 2-0 na Turquia. Foi, em tese, uma surpresa esse resultado. Alemanha 7-1 em Curaçao. goleada da Alemanha. Holanda e Japão, talvez o melhor jogo da Copa esse aqui. Holanda e Japão, 2-2. Costa do Marfim 1, Equador 0. Foi um jogo também muito intenso, com chances incríveis desperdiçadas. E a Costa do Marfim ganhou do Equador 1-0. Depois a Suécia mostrou força, ganhou da Tunísia por 5-1. Hoje, nós teremos a 1 da tarde, Espanha favorita contra Cabo Verde. Às 4, Bélgica e Egito. Às 19 horas, Arábia Saudita e Uruguai. Uruguai sem o Arrascaeta nesse primeiro jogo. E às 10 da noite, Irã e Nova Zelândia. Na semana tem estreia amanhã da França, da Argentina. Na quarta-feira, estreia da Inglaterra. Então teremos aí Portugal também estreia na quarta-feira. Os confrontos para fechar a primeira rodada da Copa do Mundo, seu Sérgio.
4: Muito bem, vamos aí atualizando, acompanhando. 7h45.
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4: Sete e cinquenta, de volta ao jornalismo, 7:50, manhã de segunda-feira informativa, permanece 7 graus e a temperatura 7 graus. Então se prepare aí para jornada bem gelada aqui no sul do Brasil. Informando, Edson.
20: Vamos informar sobre trânsito aqui, Célio. Nós já falamos antes, às 7 horas, no principal destaque aí, 7 horas da manhã, sobre um acidente fatal na região entre Coronel Vivido e Honório Serpa, na sexta-feira à tarde, quando bateram um caminhão e uma moto. Condutor da moto morreu na hora, o André Cardone, 47 anos, passageiro de 32 anos, gravemente ferido, né? O caroneiro, o garupa da moto, também gravemente ferido. Teve um outro acidente com morte, já foi fora do sudoeste do Paraná, mas não muito distante da nossa região, Rio Bonito do Iguaçu, PR-158, foi uma situação em que motociclista morreu lá na PR-158. Foi no final da tarde da sexta-feira, saída para Laranjeiras do Sul, colisão que envolveu uma F-1000 e uma moto Honda 250, uma moto Honda então envolvida nesse acidente. O condutor da moto, Maicon de Oliveira, de 26 anos, já em óbito quando os socorristas chegaram, corpo encaminhado ao IML, o Instituto Médico Legal Polícia Rodoviária Estadual fez levantamentos nesse local de acidente. Em Pato Branco, ontem à noite, por volta de 20 horas, uma colisão entre um automóvel e uma caminhonete na região da rua Guarani, cruzamento com Tapir, região central aqui de Pato Branco. E após a colisão, a caminhonete, pela imagem que circula aí nas redes sociais, dá a impressão de ser uma Hilux, acabou entrando numa sala comercial que está, nesse momento, não tem empresa ali em atuação, era uma empresa do ramo de móveis no passado. Acabou essa Hilux entrando nessa sala comercial, literalmente, adentrou por completo nessa loja, quebrou o vidro e foi parar dentro dessa sala comercial que está vazia na região aí da rua Guarani. Chamou a atenção essa ocorrência da madrugada. Não há registro de feridos. Estava observando aí os relatórios, corpo de bombeiros não chegou a atender pessoa ferida nesse acidente, ao que nos parece só danos materiais, mas danos consideráveis na sala comercial e também nessa caminhonete envolvida no acidente. Por falar em colisão contra anteparo, tivemos em Pato Branco no sábado à noite, 21h20, na Avenida da Inovação, que é aquele trecho antiga PR-493, que liga Pato Branco ao Passo da Pedra. Hoje já tem uma aprovação de projeto lá, que é a Avenida Rosimbo Bianchi, vai se chamar assim, do viaduto do Patinho para frente, onde haverá duplicação, Avenida Rosimbo Bianchi. Mas não vem ao caso esse assunto agora, e sim o acidente. O que ocorreu lá no final da Reta Grande, o pessoal conhece como Reta Grande aí, logo após, na cerca de uma cooperativa, uma caminhonete Amarok acabou atingindo a cerca, atingindo o poste, derrubou o poste e teve até incêndio no local. O condutor dessa Amarok, gravemente ferido, uma situação que chamou atenção nesse local, 32 anos esse rapaz, gravemente ferido então, esse condutor da Amarok. O tenente Santos, do Corpo de Bombeiros, atendeu a imprensa em entrevista coletiva no local. Inclusive, nossos colegas da TV Selinalta, de plantão no sábado à noite, fizeram essa entrevista com o tenente Santos, do Corpo de Bombeiros, que resumiu esse atendimento complexo. Imagine só, carro pegando fogo, dois ocupantes, né? O motorista e mais uma mulher. Vamos ouvir o que ele comentou.
15: Isso. É, o pessoal ligou para nós, né, dizendo que a caminhonete estava pegando fogo e tinha duas vítimas dentro. Tinha colidido contra o poste. Ao chegar no local, a gente já tinha pedido o apoio da COPEL, da Polícia Militar. Chegamos no local, a vítima já estava fora do veículo, acredito que foi ejetada, né? Mas bem machucada, duas vítimas, um masculino e um feminino. Ele tinha algumas fraturas, alguns ferimentos grandes na cabeça, bastante sangramento. Aí o pessoal do SAMU veio dar apoio para nós, fizemos a imobilização dele e deslocou para o hospital.
21: Já pode dizer se um paciente em estado gravíssimo?
15: Não muito grave, né? Ele estava conversando, mas estava bem machucado ele.
21: A feminina como estava?
15: Não, ela estava andando pelo local.
20: Informações aí do Tenente Santos, do Corpo de Bombeiros, com informações aí a respeito desse assunto, desse tema, né? E que foi esse acidente, poste arrancado, caminhonete destruída, ontem pela manhã estava lá a caminhonete ainda, e uma situação delicada, agora é torcer pela recuperação desse motorista, Sérgio Raro.
4: Muito bem, lamentamos aí acidente em Pato Branco, também os demais, claro, a gente sempre lamenta, mas aí todo dia a gente precisa divulgar, informar o ouvinte sobre os acidentes que acontecem. 7h55, nós já voltamos.
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5: Informa a hora certa.
6: 7h56.
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5: 7h58, temperatura 7 graus. Bom dia, desejamos excelente semana para você. A nosso correspondente na capital, a Miriam Rocha, já está por aqui chegando com a informação hoje. Bom dia, Miriam.
10: Bom dia, Célio. Bom dia a você, a todos os ouvintes da Rádio Selinalta. Ô, Célio, com a incorporação da vacina Pneumovinte ao Programa Nacional de Imunizações, o que garante o esquema vacinal no SUS, a Secretaria de Estado da Saúde passa a oferecer esse importante imunizante aos paranaenses. Neste primeiro momento, o Paraná, ele recebeu um lote com 29.700 doses enviadas pelo Ministério da Saúde, que serão repassadas nos próximos dias às 22 regionais de saúde para atender os municípios. A conquista da Pneumovinte representa um avanço. O imunizante substitui gradativamente a antiga Pneumo 10, dobrando a quantidade de sorotipos bacterianos combatidos. A vacina protege contra as formas graves de doenças causadas pela bactéria Streptococcus pneumoniae, tais como pneumonia, meningite, otite média aguda e septicemia, que é a infecção generalizada. Nesta primeira etapa, a vacina será destinada a crianças com idades de 2 meses até 4 anos, 11 meses e 29 dias. Idosos com 60 anos ou mais que estejam acamados ou institucionalizados e sem esquema vacinal completo. Também podem receber a vacina povos indígenas maiores de 5 anos sem histórico vacinal com a pneumocócica conjugada e ainda pessoas com condições clínicas especiais, como pessoas vivendo com HIV, pacientes oncológicos e transplantados. Bom, era essa a informação que eu tinha para hoje. Um grande abraço, um bom dia e até amanhã, se Deus quiser.
5: Obrigado, Miriam. Até amanhã, 8 horas pontualmente. 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Nós já voltamos.
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12: Amigo trabalhador, você já parou para pensar que sua vida pode ser comparada com a construção de uma casa? Viver exige esforço, dedicação, muita perseverança e uma boa matéria-prima, no caso, você mesmo. Ouça agora a história do seu João, um construtor experiente, com mais de 30 anos de dedicação ao serviço. Depois de trabalhar muito, a tão esperada aposentadoria havia saído. No último dia de trabalho, o patrão do seu João o chamou e assim falou: João, O senhor sempre foi muito dedicado. Sei que hoje é seu último dia aqui de trabalho, mas gostaria de pedir um último favor. Temos a encomenda, com urgência, de uma casa para ser feita em 7 dias. O senhor é um excelente funcionário e trabalha rápido. Por isso, eu queria pedir que trabalhasse mais esta semana só para cumprir este pedido. Diante desta solicitação, seu João ficou sem jeito. Foi contrariado fazer aquele trabalho, mas foi. Chegando no local da construção, não quis saber de caprichar. Levantou as paredes de qualquer maneira, usou material de pior qualidade e correu com o serviço para terminar o mais rápido possível. A casa ficou de pé, mas muito mal feita. No dia de entregar o trabalho, seu João teve uma surpresa. O patrão pegou a chave da casa e devolveu para o dedicado funcionário, dizendo: "Seu João, depois de tanto tempo de dedicação, tenho muito gosto em dar de presente ao senhor esta casa, feita com suas próprias mãos." No fim das contas, seu João se aposentou. E até hoje está lá, na última casa que ele construiu, arrependido até o último fio de cabelo por não ter dado o melhor para construir seu próprio lar. E você, está caprichando na construção da casa de sua vida? Que Deus o acompanhe.
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3: 8h05, acerte com a Selinalta FM, falamos de Pato Branco, segunda-feira, 15 de junho, fria esta manhã, permanece 7 graus aqui nos estúdios. Falando em frio, o Coutinho de volta aí na nossa programação, diretamente lá do Clima Terra, São Joaquim, Santa Catarina. E segue o frio por aqui então, seu Coutinho, bom dia.
4: Bom dia, é o dia começa frio na região, entre 2 e 5 graus, pode até ter alguma geada onde não tiver nevoeiro, e à tarde não passa muito dos 15 graus. Mantém a tendência de tempo bom também nessa terça, quarta, quinta, pode ficar próximo de zero e até negativo em alguns pontos de baixada na cidade ou no município, e à tarde não passa muito dos 18, 17, 18 graus com boa vontade. Temperaturas negativas ali nos Campos de Palmas. Então vamos ter aí tempo bom e frio nessa semana, podendo ter chuva na sexta-feira, talvez antes do meio-dia para frente. E está indicando que essa semana e semana que vem o frio predomina. Mais duas semanas de tempo frio, ora com frio mais intenso, ora com frio um pouco mais brando, mas sempre com temperatura típica de pleno inverno, que já estamos, né? Estamos agora indo para a metade do inverno. Da Climaterra, Ronaldo Coutinho.
3: É, pois é, seu Coutinho, obrigado pela informação, tá aí, portanto, o frio permanece, hoje é dia 15, aí então semana gelada, segundo ele, tem previsão de alguma chuva lá por sexta e frio de novo na próxima semana, então junho aí vai fechar, né? Aí com muito frio, esta é a previsão que a Selinalta passou para você. 8 horas e 7 minutos, a Karina.

0: obrigatória baseada em subsídios. A legislação consolida duas carreiras dentro do quadro próprio da ADAPAR. A lei também institui uma nova estrutura remuneratória para os servidores da ADAPAR. A ADAPAR é responsável pela execução das políticas de defesa agropecuária do Paraná, atuando na fiscalização da sanidade animal e vegetal, inspeção de produtos de origem agropecuária, certificações sanitárias, controle de trânsito animal e vegetal, fiscalização de insumos agropecuários e rastreabilidade da produção.
1: Obrigado, Karine, pela informação. 8:08. É notícia que chamou atenção no final de semana. Agora veja só, né? Imagine que loucura. Aquela jovem lançada sem corda lá no Hop Jump, no interior de São Paulo. A jovem que morreu, então, se você não sabe, né? Na manhã do último sábado, após ser lançada de uma altura de 40 metros sem equipamento de segurança durante um salto de hop jump, foi identificada como Maria Eduarda Rodrigues de Freitas, de 21 anos. A tragédia ocorreu na Ponte do Esqueleto, localizada na divisa entre Limeira e Cordeirópolis, no interior de São Paulo, e foi registrada em vídeo por testemunhas. Maria Eduarda tinha 21 anos e era natural de Jandira, São Paulo. Com formação em educação física e gestão esportiva, e costumava compartilhar nas redes sociais sua paixão por atividades ao ar livre e pela natureza. Horas antes de morrer, ela publicou fotos mostrando o local do salto, as pulseiras de identificação e brincou com a situação. Em uma das postagens escreveu: quem foi o doido que deixou eu vir pular de uma ponte? No perfil do Instagram, Maria Eduarda publicava fotos de atividades ao ar livre e contato com ambientes de natureza. A descrição do perfil cita formações em educação física e gestão esportiva e torcida para o Santos Futebol Clube. A jovem foi velada ontem no velório municipal de Jandira. O enterro ocorreu ontem também no cemitério municipal da mesma cidade. O vídeo que circulou, e tem vídeo, mostra Maria Eduarda sendo carregada por três funcionários até a beirada da plataforma. Você não viu ainda esse vídeo, pode ver. Ela é impulsionada para a frente logo após a queda. Ouve-se gritos de desespero dizendo: acorda. A gente, cadê a corda? Aí funcionários, né, quando jogaram, que viram que esqueceram de colocar, então, a corda para segurança. A jovem caiu de uma altura de 40 metros e teve morte constatada no local pelas equipes do SAMU e do Corpo de Bombeiros. Veja só a irresponsabilidade, né, desta equipe. Aí aparece no vídeo três pessoas. Aí a equipe é responsável de pegar a pessoa, de colocar o colete, né? A corda, sei lá, né? Arrumar direitinho, testar antes, depois, né? Você aí joga a moça, então você arremessa aquelas cordas especiais, aquele equipamento todo especial. Aí um esperou pro outro pro um, eu acho, acredito, né? E ninguém colocou. E pegaram a moça em três. Aí para impulsionar ela, né? E nem assim viram ainda que faltava aí o equipamento. Aí quando a moça foi jogada, é que bateu o desespero neles, né? Quem colocou as cordas aí, o equipamento, né? Ninguém. Infelizmente aí, essa jovem de 21 anos acabou perdendo a vida.
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6: 8h14, participe da programação da festa de São Pedro, de 20 a 28, novena de São Pedro, às 19h30 na Matriz. De 20 a 29, daí festejos em geral, com abertura às 14 horas e o tradicional bingo a partir das 20 horas no Pavilhão São Pedro. De 22 a 25, gente, delivery de pastel. Opa, coisa boa. Pedidos mínimos 10 unidades das 9 às 13 horas e retiradas das 13h30 às 18 horas. Encomendas, anote aí para você pedir o seu pastelzinho. 99106-0313. 99106-0313. E dia 27, venda de leitão assado a partir das 11 horas no Pavilhão São Pedro, apenas retirada na churrasqueira. Dia 29 de junho, festa então aí tradicional, não é? São Pedro Apóstolo, nosso padroeiro. Teremos 9h30 missa na matriz, a partir das 11h30, churrascada no Pavilhão São Pedro. A reserva aí do churrasco pode ser feita até o dia 28. Ação também entre amigos, teremos aí sorteio dia 3 de outubro, às 21 horas no Pavilhão São Pedro. Venda aí de cartelas na Secretaria Paroquial, nos movimentos da igreja e no Pavilhão São Pedro. Para você, não é? Programação que teremos na sequência da tradicional festa de São Pedro. E já tem aí o WhatsApp disponível para você reservar o seu pastel. 8h15, Edson Weiser.
7: Falaremos mais da festa de São Pedro no decorrer da programação aí, né? Das realizações até agora, inclusive a feijoada no último sábado. Daqui a pouco a gente traz no decorrer da manhã outros complementos aí. Mas agora sobre as presenças de algumas autoridades na sexta-feira aqui em Pato Branco, no Centro Regional de Eventos, em Célio Ruaro. Nós acompanhamos o ministro da Saúde em exercício, o paranaense lá de Toledo, o secretário executivo do Ministério da Saúde, Adriano Massuda. Ele esteve em Pato Branco. Nós acompanhamos também a presença da Gleice Hoffmann, pré-candidata ao Senado. Como falamos, Célio Ruaro, nós estamos entrevistando todos os pré-candidatos ao Senado e ao governo do Paraná que visitaram Pato Branco. Então, a gente traz daqui a pouco aqui no jornalismo a fala da Gleice Hoffmann sobre esse assunto, mas também a comitiva, entre outras lideranças, contou com o Enio Verri. Ele é o diretor da Itaipu Binacional, né? Itaipu brasileira, né? Diretor brasileiro da Itaipu Binacional, o Enio Verri. Bom, por 45 dias, pacientes do SUS de Pato Branco e da região sudoeste recebem os serviços especializados das carretas do programa. Agora tem especialistas do governo federal. A cidade recebeu, ainda no dia 8, uma das unidades móveis de oftalmologia. O atendimento é feito com pacientes previamente agendados. Portanto, temos essas carretas e houve um ato que foi a solenidade, né, simbólica, porque há alguns dias já nós temos em funcionamento essa estrutura junto ao Parque de Exposições aqui de Pato Branco. O Adriano Massuda nos atendeu, secretário executivo do Ministério da Saúde, nos atendeu em entrevista coletiva quando chegou próximo ao meio-dia. próximo às 11 horas, ainda na última sexta-feira pela manhã, onde foi recepcionado por diversas lideranças, secretários municipais de saúde, prefeitos, vereadores e outras lideranças, não só do Sudoeste, de vários municípios paranaenses que estiveram aqui em Pato Branco. Vamos ouvir.
8: Muito feliz por poder estar aqui em Pato Branco, no Paraná, voltando aqui com a ministra Gleice, com o Enio, entregas do Ministério da Saúde. Nós estamos, já iniciou o atendimento de uma carreta de oftalmologia, que realiza consultas, exames, cirurgias. Mais de 300 cirurgias de catarata já foram realizadas enquanto essa carreta está aqui. Ela atende a população de Pato Branco e também da região, alcançando mais de 15 cidades aqui da região. E além disso, nós estamos também entregando 17 veículos do programa Caminhos da Saúde, o programa agora tem especialistas, um investimento de mais de 6,5 milhões de reais do governo presidente Lula para fortalecer o transporte sanitário, que é algo extremamente importante para o atendimento especializado, pacientes que fazem tratamento de câncer, hemodiálise, consultas especializadas em outras regiões vão ser beneficiadas aqui na região. Então, muito feliz de poder estar aqui fazendo essas duas entregas extremamente importantes para fortalecer o Sistema Único de Saúde aqui no Paraná.
9: Massuda, só explicando o objetivo do programa agora tem especialistas, especialmente com a carreta de oftalmologia, que é uma área que tem uma fila bastante grande, a regulação encaminha os pacientes. Explica como é que funciona o serviço, o grande objetivo do programa agora tem especialistas, não só para o município, mas também para a região sudeste.
8: O programa agora tem especialistas é um sonho do presidente Lula, de fazer com que a atenção especializada chegue à população de maneira célere e com qualidade. A carreta do programa, ela é a maior expressão dessa entrega. É onde a carreta passa, aqui no Paraná já passou por Foz do Iguaçu, Ponta Grossa, está aqui agora em Pato Branco, onde ela passa, ela limpa a fila. Né? O atendimento é feito por meio do encaminhamento dos pacientes, por meio das unidades básicas de saúde. Atende, como eu falei, a população da região aqui de Pato Branco, e é uma expressão então, né, desse objetivo, que é garantir um atendimento especializado no menor tempo possível.
7: Adriano Massuda, diretor executivo, né, secretário executivo do Ministério da Saúde, que também entregou 5 micro-ônibus e 10 vans para alguns municípios. Por exemplo, receberam micro-ônibus São Jorge do Oeste, São João, Capanema, Medianeira e Guaíra. As vans foram destinadas para Toledo, Vitorino, Chopinzinho, Palmas, Cruzeiro do Iguaçu, Santo Antônio do Sudoeste, Medianeira, Assis Chateaubriand, Marechal Cândido Rondon e Santa Lúcia. Também duas ambulâncias tipo A para os municípios de Três Barras do Paraná e Foz do Iguaçu. Virar a chave agora para o meio ambiente. Pato Branco recebeu 2 caminhões para a coleta seletiva da Itaipu Binacional, entregue pelo diretor-geral brasileiro Enio Verri. Na cerimônia, ele também anunciou 1,5 milhão da Itaipu Binacional para invento em 2026. A gente conversou com ele, Enio Verri, quando chegou também nos atendeu em entrevista coletiva o diretor da Itaipu.
10: Enio Verri, sobre essa agenda e os anúncios aqui para o Sudoeste, mas também para o Paraná como um todo, tem prefeitos de outras regiões também, né?
11: Olha, o governo federal está muito feliz de estar aqui hoje. Aliás, nossa presença no Sudoeste do Paraná tem sido muito frequente e anunciando sempre grandes investimentos, seja na saúde, na educação, na agricultura familiar, enfim. O nosso compromisso com o desenvolvimento do Paraná, em especial do Sudoeste, está marcado pelos anúncios e pelos investimentos concretos. Hoje não é diferente. Hoje, por parte da Itaipu, de forma específica, além também da parte do Ministério da Saúde, que está aqui, e por parte de outros investimentos, nós estamos trazendo os caminhões que vocês estão vendo aí, aqui para a cidade também, para Ampere também, que está recebendo todo esse material, né? Já está recebendo todo esse investimento. Nós também estamos construindo uma parceria com o prefeito de uma área que para Itaipu é extremamente importante para o governo federal, que é a inovação tecnológica, o anúncio de um convênio que estamos fazendo, que aliás é um convênio que para nós é a marca de Itaipu e a marca do Sudoeste, que é a inovação tecnológica e o desenvolvimento. Além, lógico, de asfalto e de outros recursos que estamos destinando para cá. Portanto, é a Itaipu, falando pelo governo federal aqui no Paraná, marcando o que é uma política pública de fato. gerando desenvolvimento, inclusão social e respeito ao meio ambiente.
7: Bom, o Enio Verri, diretor da Itaipu, nós conversamos também com o prefeito de Pato Branco, Jerry Dutra, que reforçou essas áreas onde foram contempladas, então, ou pelo Ministério da Saúde ou pela Itaipu Binacional.
12: Bom dia a todos que nos acompanham. Na verdade, são pelo menos 4 secretarias que vão ter benefícios aí sendo entregues no dia de hoje. Você já comentou da carreta para a saúde e, além disso, nós estamos numa negociação aí e deve ser anunciado hoje um conjunto de investimentos em valores mesmo para o custeio, tanto da média e alta complexidade quanto da atenção básica. A Secretaria de Ciência e Tecnologia vai estar recebendo um aporte da ordem de 1,5 milhão, que é para que a gente tenha a realização da Invento, que é a nossa grande feira de ciência e tecnologia. Então, como o Itaipu tem esse parque binacional, também tem uma relação de parceria já histórica com a gente, vai estar nos ajudando na realização dessa feira. Secretaria de Meio Ambiente, mais especificamente a nossa cooperativa dos recicláveis, está recebendo investimentos quase na ordem de 2 milhões de reais. São 2 caminhões, são vários outros equipamentos que vão fazer com que a gente consiga dar uma atenção melhor, bem mais adequada aí para o reciclável de Pato Branco. A gente tem aquela a intenção já e está trabalhando. Estamos esperando que o Tribunal de Contas nos libere para que a gente possa fazer a licitação do nosso do lixo orgânico e depois a gente possa pegar aquelas equipes e concentrar no lixo reciclável. Mas por enquanto, então, a gente tem que trabalhar com as equipes, infelizmente agora com esses equipamentos, além de asfalto no interior, né? Além de asfalto no interior, nós temos lá a linha Carlô, que é com asfalto também da Itaipu, que foi destinado, já estamos aí com a licitação pronta, né? E fazer esse reconhecimento, esse agradecimento hoje às lideranças que têm nos ajudado, né, nessas áreas, e estamos pleiteando recursos para a educação. Ontem já licitamos, que foi com recurso do governo federal, a creche do São Roque, mas estamos pleiteando o Instituto Federal. Ou seja, temos várias ações que nós temos negociado e quero deixar bem claro aqui para todos, né, Edson, que, e aqueles que nos acompanham, que as portas do município de Pato Branco sempre estiveram abertas para todos. Acima de qualquer bandeira, eu tenho a bandeira de Pato Branco. Eu tenho que me preocupar em resolver os problemas de Pato Branco, seja na saúde, seja no meio ambiente, seja na ciência e tecnologia, seja para a agricultura, seja para a educação. Então, todos aqueles que nos atendem, que nos recebem e que se predispõem a vir aqui fazer entrega de recursos, vão ser muito bem recebidos, vão ter a minha gratidão e o meu reconhecimento.
7: Bom, prefeito Jerry Dutra também sobre os anúncios para o município ou para outros municípios da região ou até fora do Sudoeste, evento da sexta-feira pela manhã. Eu volto com a pré-candidata ao Senado daqui a pouco numa outra intervenção. E também, Célio, o Thiago falou há pouco do Ciruspar, o SAMU, e nós notamos lá o presidente do consórcio, o prefeito de Coronel Vivida, o Anderson Barreto, com uma pastinha, né, com uma pasta ali personalizada do Ciruspar, como se fosse entregar algum documento para a autoridade, né? Uhum. E aí a gente chegou quente nele. O que vai acontecer aí, prefeito? E a Kelly, Cristine Custódio dos Santos também, né? E que é a gestora, administradora do Ciruspar, e eles disseram o seguinte: nós vamos entregar 3 ofícios para o ministro. O principal deles pede uma participação maior do governo federal na divisão desse bolo, do custeio do SAMU. Em resumo, o SAMU foi criado para que o governo federal bancasse 50% e os municípios 25%. Uhum. Segundo eles, os municípios estão bancando não 25%, e sim 57%. Uhum. E o governo federal, que deveria bancar a metade, está bancando atualmente, no caso do Ciruspar, 26% apenas.
13: E o Estado também, se
7: 25%. E o Estado também, exatamente.
13: Quem que não está...
7: Não, o governo federal precisa bancar mais. Uhum. E aí nós perguntamos para o ministro. Então, eu volto no horário do Thiago, vou preparar esse material, entrevistando o presidente do consórcio, a Kelly, e o que o ministro, perguntado sobre isso, ministro em exercício, digamos, é o número 2 hoje do Ministério da Saúde, o Adriano Massuda, que a gente ouviu aí. O que ele fala? Ele diz que é possível analisar esses dados, não confirmou o que é possível fazer, mas isso tudo eu volto no horário do Thiago com novas informações aí sobre esse tema, que é a gestão e, digamos assim, a manutenção financeira, né, a parte da grana, para que o serviço continue funcionando aqui no sudoeste do Paraná. O Thiago falou sobre greve e eu volto sobre custeio do SAMU, que é um assunto daqui a pouco aqui na programação. Célio Guaro.
13: Ok, Edson, 8:27 e eu recebo a informação agora atualizada. Neste momento está sendo divulgada aí, acidente grave com ônibus de time de basquete deixa 7 mortos. Então vamos à matéria aqui, a notícia que eu recebo. Um ônibus com cerca de 40 passageiros capotou na madrugada desta segunda-feira. na CE 187, nas proximidades do distrito de Santa Teresa, em Tauá, no interior do Ceará. O acidente deixou mortos e feridos, de acordo com o Corpo de Bombeiros. Conforme a polícia presente, conforme policiais então presentes no local, 7 corpos foram retirados do interior do veículo, tombadas às margens da rodovia. Todos jovens do sexo masculino, mas ainda não foram formalmente identificados. Há também dezenas de feridos. Ainda segundo policiais no local, os passageiros estavam sem cinto de segurança. Ao tombar, as vítimas foram arremessadas para fora e atropeladas pelo próprio ônibus. Também não há esclarecimento das causas do acidente até agora. Uma perícia vai avaliar se houve falha do motorista ou problema mecânico. As equipes foram chamadas para atender a ocorrência às 3h24 da manhã, após relatos de que vítimas ficaram presas às ferragens. No local, os agentes começaram o trabalho de busca, resgate e atendimento às vítimas, com apoio de outros órgãos de emergência. De acordo com o Corpo de Bombeiros, o veículo levava integrantes de uma delegação esportiva, além de outros ocupantes. Por volta das 8 horas agora há pouquinho, concluíram a retirada de corpos que havia ficado preso às ferragens e retirada de objetos particulares. O trecho da rodovia onde ocorreu o acidente está interditado nos dois sentidos. Portanto, aí a notícia que circula neste momento no Brasil, acidente aí, tombou, não é? Com ônibus, time de basquete, levava esse time aí de jovens, então são 7 pessoas mortas e dezenas de feridos. Acidente ocorreu na madrugada de hoje, nas proximidades do distrito de Santa Teresa, em Tauá, lá no Ceará. 8h29, atenção, na Central Elétrica e Construção você encontra materiais elétricos e hidráulicos de primeira linha para a sua obra. 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
8: 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Aciona agora, Thiago Tessaro.
9: Nós temos mais fatos aqui do setor de segurança do final de semana. Tem uma operação, inclusive, que está acontecendo. É uma mega operação contra o crime organizado. Uma informação que o GAECO acabou de repassar para a gente aqui, que o Grupo de Atuação Especial de Combate ao Crime Organizado, GAECO, do Ministério Público do Paraná, deflagrou na manhã de hoje, é a Operação Panóptico, Convergência Nacional, cumprindo 304 mandados de prisão e 255 de busca e apreensão. E esse trabalho está acontecendo no Mato Grosso do Sul, Paraná, São Paulo e Santa Catarina. É uma ação, ou alvo, é uma organização criminosa que atua em nível nacional e que atua a partir dos presídios. Aqui no Paraná tem várias cidades, ó, Astorga, Arapoti, Candói, um desdobramento, Cascavel, Cianorte, Cruzeiro, Curitiba, Foz, Beltrão, Francisco Beltrão, Guaíra, Guarapuava, Irati, Jandaia, Laranjeiras do Sul, Luanda, Londrina, Manuel Ribas, Maringá, Nova Londrina. Que quantas cidades, hein, Sérgio? Uhum. Paraíso do Norte, Paranavaí, Paranacite, Piraquara, Ponta Grossa, Porecatu, Prudentópolis, Roncador, Santo Antônio da Platina, Sengé, Sarandi, São José dos Pinhais, Telêmaco Borba, União da Vitória e Umuarama. Aí tem desdobramentos nos outros 13 estados. O objetivo é responsabilizar o maior número de integrantes dessa facção criminosa, enfraquecendo a atuação no Paraná. E também para elucidar outros crimes que estavam sendo praticados. E o trabalho começou no ano passado. Então, nessa manhã, em Beltrão, inclusive, uma mobilização grande. O GAECO deve detalhar na sequência quantos mandados por aqui, porque em nível nacional são mais de 500.
8: Uhum.
9: E o porquê do nome aqui, o panóptico, é uma palavra que foi popularizada por um sociólogo, Michel Foucault, na obra Vigiar e Punir. É o sentimento de controle constante a partir de uma estrutura da qual é possível observar de cima uma vasta área, trazendo a percepção de vigilância perpétua e onipresente. Por isso que leva o nome. A polícia busca alguns nomes assim das operações, né?
8: É.
9: Então, a Operação Panóptico, sendo deflagrada hoje, com desdobramentos aqui na nossa região. Nós tivemos também, tem um caso que está sendo investigado, lá em Dois Vizinhos, uma mulher foi encontrada morta. Uma mulher de 35 anos, de nacionalidade venezuelana. Ela foi encontrada morta em Dois Vizinhos, no bairro Alto da Colina. A polícia foi acionada. Havia informação que ela teria sofrido uma convulsão. Mas agora o caso, chegando na residência, ela estava em óbito, os policiais fizeram um levantamento e agora aguardar a causa oficial da morte dessa mulher de 35 anos. Tem também o caso que está sendo investigado, o caso do juiz lá em Francisco Beltrão, o Antônio Neto. O prefeito de Francisco Beltrão decretou luto oficial de 3 dias, em função aí que ele foi encontrado em óbito.
8: Não tem idade dele aí, Thiago? Não foi divulgada, né?
9: A idade, ele foi diretor do fórum lá, né? Inclusive, assumiu a prefeitura de Francisco Beltrão lá em 2024. Então, é um caso que tá repercutindo, né, dessa situação. A idade, só tem o nome mesmo, né? Mas o juiz Antônio Neto. Tentar buscar a idade oficial dele aqui. Enfim, é um caso que está sendo investigado pela polícia em Francisco Beltrão. Mas ele não é tão velho, não. Né? Dá para dizer aí, pelo menos aqui na imagem, né, que a gente recebe, acredito que no máximo na faixa de uns 40 anos, não chega a 40.
8: Puxa vida.
9: Então é algo que lá em Francisco Beltrão, o pessoal lamentando também a morte do juiz. Tem agora a informação aí do velório que vai acontecer. Então, na sequência aí com outros desdobramentos, o André Lessi, o nosso colega lá em Francisco Beltrão, também acompanhando, que é um caso que marcou 45 anos, certo?
8: 45. Que novo, hein?
9: Então tá aí o registro. Nós tivemos também no domingo, a polícia de Itapejara do Oeste prendeu um homem com 124 quilos de maconha. Então, uma ação aí, trabalho, uma denúncia que a polícia recebeu, de que um veículo carregado com droga estaria se deslocando da região de fronteira em direção a Itapejara do Oeste. Os policiais iniciaram o monitoramento e viram o veículo entrando na cidade. Foi dado voz de abordagem, o condutor não parou e começou a fugir em alta velocidade. Os policiais foram atrás, a equipe efetuou disparo nos pneus, mesmo atingido o condutor, continuou a fuga. Quando o veículo pegou fogo no interior do carro, o condutor saltou em movimento. Agora fica a dúvida aí, será que eles atearam fogo de propósito? Mas aí o que chamou a atenção, o condutor pulou com o carro em movimento. Tentou fugir por entre algumas casas e terrenos, mas foi preso, foi localizado. A polícia foi acionada, conteve o fogo no carro, o condutor teve alguns ferimentos e devido a ter pulado do carro. Mas a droga foi pesada aí, segundo a polícia, 124 quilos de maconha. Encontrados em Itapejara do Oeste ontem. Ainda um homem foi vítima de esfaqueamento lá em Nova Esperança do Sudoeste, um homem de 25 anos encaminhado ao hospital, e um homem foi preso porque foi flagrado furtando uma casa lá em Francisco Beltrão na manhã do sábado. Uma abordagem, tinha um morador, viu um homem pulando o muro de uma casa para cometer o furto, mas com isso ele foi preso e encaminhado à delegacia de polícia, os fatos que marcaram o final de semana.
8: Valeu, Thiago, de olho sempre aí no que acontece na região. 8h41, chamo também Karine Martins, tem mais informação para nós.
3: O Paraná possui a terceira maior rede de armazenagem agrícola do Brasil, de acordo com dados da pesquisa de estoques divulgada na última quinta-feira pelo IBGE. O estado reúne 1.372 estabelecimentos armazenadores, o equivalente a 14,2% do total nacional. Além de capacidade instalada para 35 milhões e 700 mil toneladas de produtos agrícolas, o que representa 16,6% da capacidade brasileira. O volume coloca o Paraná atrás apenas do Mato Grosso, líder nacional, com capacidade para 64 milhões de toneladas, e do Rio Grande do Sul, com 38 milhões de toneladas. Em número de estabelecimentos, o estado também ocupa a terceira posição nacional. A armazenagem é considerada uma das etapas mais estratégicas da cadeia do agronegócio. A disponibilidade de espaço para guardar a produção após a colheita reduz gargalos logísticos, evita a concentração do transporte em curtos períodos, permite melhor planejamento da comercialização e contribui para reduzir custos operacionais. O avanço da capacidade de armazenagem acompanha o crescimento da produção agrícola estadual. Além dos investimentos das cooperativas, empresas e produtores, o governo do estado também tem adotado medidas para fortalecer a infraestrutura de armazenagem e ampliar a competitividade do agronegócio estadual.
8: Rapidinho aqui, antes do intervalo, tivemos acidente aí lá no Rio de Janeiro, dois helicópteros que se chocaram, né? O acidente aconteceu na manhã de ontem no Recreio dos Bandeirantes e seis pessoas morreram. No helicóptero estava só o piloto, que também morreu, e no outro, então, cinco pessoas. Segundo a Polícia Civil, entre as vítimas estão o cantor americano Oliver Tree, que estava fazendo shows aqui no Brasil, e o youtuber argentino Gaspar Prindias. Também o acidente aí aconteceu por volta das 9 horas de ontem, e um dos helicópteros caiu no pátio de uma concessionária de veículos elétricos, onde pelo menos 20 carros foram destruídos. Destroços das aeronaves ficaram espalhados aí pelas ruas da região, próxima à Avenida das Américas, lá no Rio.
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0: De volta aqui na Cilinata FM, informação esportiva, seu Thiago.
1: Vamos lá, atualizando aqui, projetar a semana que tem movimentação da Copa do Mundo que segue, né? E o Pato vai voltar a jogar sábado, lá em Erechim, contra o Atlântico. 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Agenda do futsal, nós temos aqui movimentação da Liga Nacional. A rodada ela vai começar na sexta-feira, Tubarão em Minas, e o Pato, então, vai ter o jogo contra o Atlântico, marcado para sábado, 18 horas, lá em Erechim. O próximo compromisso do Pato. Na semana, nós temos a Liga Feminina e temos também o Paranaense Feminino. No Paranaense Feminino, a equipe de Pato Branco tem jogo na quarta-feira contra o Stein, de Cascavel. Já no sábado, vai ter o compromisso, na sequência aí pela Liga Feminina. Na última sexta-feira, as meninas venceram lá em Pelotas, 3-2, ganhando a equipe da Mauch. Nós teremos nessa semana também rodada da Série Prata do Campeonato Paranaense. Da Série Ouro, vai ter um jogo do Ampere contra a Cel de Chopinzinho na quarta-feira. É um jogo que ficou atrasado. A gente falou aqui dos resultados do final de semana, o Marreco pulou para o segundo lugar, 14 pontos contra 19 do Pato. Temos também...
0: E a Cel?
1: A Cel
0: tá vindo mais
1: a
0: ou menos.
1: Cel tá lá um pouquinho, começou meio maleixo, né? A Cel de Chopinzinho deu umas tropeçadas e vai pegar agora o jogo lá em Ampere, jogo marcado para quarta-feira, Ampere e a Cel. Na tabela, a Cel de Chopinzinho ocupa a 10ª posição, só que tem o jogo, se ganhar vai para 6º lugar.
0: É, melhora bem.
1: Dá uma boa melhoradinha na tabela. Foi eliminada da Copa da Liga. A Cel agora tem o Paranaense e a Liga Silver. É porque da Copa da Liga foi eliminada. Nós temos também agora a sequência aqui do Campeonato Brasileiro da Série C. O Maringá vai pegar o Maranhão hoje, lá em Maringá. Temos a sequência da Série B. O Londrina joga hoje contra o Avaí, tentando sair lá da zona de rebaixamento. E na Copa do Mundo, hoje, 1 da tarde, Espanha e Cabo Verde. Às 4 horas, Bélgica e Egito. 7 horas, Arábia e Uruguai. A Arábia, na última Copa, ganhou da Argentina, né? Que depois foi campeã do mundo. Às 10 horas, tem Irã e Nova Zelândia. Amanhã, França e Senegal, 4 horas. Iraque e Noruega, 7. E às 10 horas amanhã, Argentina e Argélia.
0: 10 da noite.
1: 10 da noite, os argentinos estreiam amanhã. Na quarta, Áustria e Jordânia, 1 da manhã. Esse aqui acho que eu vou pular. 2 horas, Portugal e Congo. Às 5, Inglaterra e Croácia. Às 8, Gana e Panamá. Às 11, Uzbequistão e Colômbia. E aí fecha a rodada 1. Daí a partir de quinta, vamos para a rodada 2. A rodada do Brasil, a rodada 2, é na sexta-feira, 21h30,
0: certo? 21h30.
1: Então é o horário. E na terceira rodada, o Pato vai jogar no dia 20... A equipe do Brasil joga no dia 24, o jogo do Pato mudou. Estava marcado para o dia 24. Então eles mudaram o jogo do Pato para 25. Porque no dia 24 tem o Brasil. O Brasil joga às 7 horas contra a Escócia. Sequência da primeira fase. Se passar... Eu acho que passa. Aí dia 29 de
0: só
1: junho.
0: Falta não passar, né?
1: Se o Brasil passar em primeiro, joga dia 29. Se passar em segundo também. Aí o detalhe é se passar em terceiro. Estamos fazendo os cálculos aqui.
0: Minha certo? Nossa. Não, não, é cedo ainda.
1: Vamos passar em segundo, passa. Pelo
0: primeiro,
1: menos.
0: Primeiro, né?
1: Primeiro.
0: Ah, certeza.
1: É. Vai ser Brasil e Marrocos. Ah, tá desenhando ali. É. Só se os. Se
0: bem. O Ancelotti vai ter uma conversa com eles.
1: Pessoal do Haiti pensa
0: vai tirar
1: que.
0: Uns. No... umas, né, uns porcos lá e já coloca em dia a seleção.
1: É. Bom, o que acha? O Ancelotti podia guardar o chiclete. Ele, vamos ver se ele vai mudar, né?
0: É, tinha umas besteiras lá.
1: Porque italiano. O campo, quando a bola rolou, o campo ele disse assim: ó, a seleção, o jeito que tá, começou, tá errado.
0: É.
1: Tem peça que dá pra fazer ela jogar um pouquinho melhor.
0: E umas quantas, né?
1: É, umas, pelo menos umas quatro peças dá pra trocar. E vamos ver se ele vai trocar mesmo, né?
0: É, trocou não, ele já agiu, hein? Já no intervalo já mudou o time.
1: Se
0: né?
1: No intervalo ele não mudasse, ele já tava fora da Copa. É. Só que a imprensa lá pega o eixo São Paulo e Rio de Janeiro, meu Deus do céu, O Ancelotti é o cara, né?
0: Vamos confiar nele, né?
1: Tomara, né? Tá ganhando bem e muito bem pra isso. É ele que faça o time jogar um pouquinho melhor, né?
0: Que entende. Tá bom. É isso aí então, se acalme, Thiago.
1: Tá?
0: Se acalme que vamos melhorar.
1: Tu acha?
0: Tá.
1: Eu acho que.
0: Hoje tá precisando de um chazinho, precisa acalmar nessa Copa.
1: Eu acho que a primeira semana de julho.
0: É. Não. Acabou. Vamos até a final.
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0: 9 horas. Obrigado por sua audiência. Desejo excelente dia, excelente semana aí para você, ouvinte. Volto no Rádio Jornal e também amanhã no Jornalismo às 7 da manhã. Bom dia.
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0: 11:03. Bom dia, Pato Branco. Bom dia, nossa região. Uma ótima segunda-feira para você. Hoje é dia 15 de junho. Selinalta segue informando, fazendo a companhia agora até as 10 da manhã. Vamos lá com a equipe. A temperatura no Parque Santa Clara, a temperatura amena, hein? 11 graus. Tem uma neblina ainda, pessoal. Observando aí que essa manhã, uma nebulosidade com neblina e a temperatura em 11 graus. É uma semana fria. Teremos uma semana fria essa e a próxima, temperaturas abaixo dos 10 graus. Nesse momento, com 11, passamos um pouquinho dos 10. Vamos ver se dá uma aumentada aí na temperatura ao longo desta segunda-feira. Equipe da Selinalta está por aqui. Vamos atualizar as informações.
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0: Edson Neiser, bom dia.
2: Bom dia, Tiago. Ouvintes da Selinalta tem mais informações sobre o Cirospar, Tiago, que entregou 3 ofícios ao representante do Ministério da Saúde que esteve em Pato Branco sexta. A principal cobrança, uma participação maior do governo federal nesse custeio, nesse rateio dos custos, e nós vamos falar em números, o que que significa, como está hoje e o que seria o ideal. Daqui a pouco tem entrevistados por aqui sobre a cobrança e também a resposta do secretário executivo. E a comitiva da sexta-feira, Tiago, teve também uma pré-candidata ao Senado Federal, que daqui a pouquinho vai falar por aqui, Tiago.
0: Ok, já na programação da Selinalta, temos outros fatos do setor de segurança para atualizar, a atuação da polícia no final de semana. Temos as notícias que chegam aqui também para a Selinalta através da Rede Mundial de Computadores, do Globo.com. Temos aqui destaques que chegam. 7 atletas de time de basquete morrem em acidente de ônibus no Ceará. E cai o primeiro técnico na Copa, hein? Caiu o técnico, mandaram embora o técnico. Barbaridade. É, a informação aí que a gente recebe é que o técnico da Tunísia não é mais técnico da Tunísia. Tomou 5 da Suécia. Então mandaram embora o técnico. Ele vai ter que... Oh, será que vale? Ele pode ficar assistir os jogos da Copa ou não? Mas mandaram embora, hein? É, bolsas mundiais disparam e petróleo cai após anúncio de um acordo de paz. Estados Unidos e Irã acertam um acordo de paz, mas a reabertura lá de Hormuz ainda não vai ser imediata. Tem que aguardar como é que vai ser. Ainda a morte em Salto. O que falaram os funcionários presos? Esse caso aqui, impressionante. A respeito aí, ela arremessaram a moça e não tinha a corda. Que coisa. Ganha repercussão aí em nível nacional esse caso. Da agência estadual, o governador sanciona a lei que reduz em 55% o valor dos exames para obter a renovação da CNH. Agência Brasil, sequência da Copa do Mundo, com jogos hoje. Prefeito de Nova York exalta a democracia corintiana. SUS inclui nova terapia para pacientes adultos com leucemia mieloide. Inmet prevê chuvas e queda de temperatura. Irã e Estados Unidos concordam em suspender o conflito e reabrir Estreito de Hormuz. CNN Brasil. Ônibus com time de basquete de escola capota e deixa 7 mortos no Ceará. Espanha e Bélgica estreiam hoje na Copa. No UOL, posse de bola analisa o 5º dia da Copa. Israel ataca Líbano após acordo de Irã e Estados Unidos e diz que não vai retirar tropas. Ancelotti diz que o Brasil esperava começar melhor e pede união. Helicóptero de colisão no Rio cedia horas de voo à prefeitura sem autorização da ANAC. Portal Terra, acidente com ônibus, deixa 7 mortos no Ceará. FIFA abre margem para ambulantes com preços exorbitantes. Tem uma cerveja na Copa, tá certo.

0: desgovernada desce rua e atinge postes, casas e veículos em Arapongas. Algumas das notícias que ganham destaque nesta segunda-feira.
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0: 9 minutos. Selinalta por aqui nesta segunda-feira. Nosso zap também está liberado. 999-72-2564. Zap, você participa com a gente. Edson Eisen.
1: Vamos trazer informação da política, Thiago. Vamos falar de eleições. Pré-candidata ao Senado Federal, Gleice Hoffmann, ex-ministra, esteve em Pato Branco na sexta-feira, cumpriu agenda em Pato Branco, junto com autoridades e lideranças ligadas ao Ministério da Saúde e a Itaipu Binacional. Adriano Massuda, secretário executivo do Ministério da Saúde, esteve em Pato Branco. Eu volto com ele daqui a pouco sobre a questão aí do Ciruspar. A comitiva teve ainda, entre outras lideranças, o Enio Verri. Ele é o diretor brasileiro da Itaipu Binacional, como diz o nome, né, Thiago? Tem dois diretores, um paraguaio e um brasileiro. O diretor brasileiro, Enio Verri, esteve em Pato Branco também. Eles fizeram anúncios e a Gleice Hoffmann, pré-candidata ao Senado, estava na comitiva. Nós conversamos com ela também, só retomando aqui, né, Thiago? Todos os pré-candidatos ao governo do Paraná ou ao Senado que estiverem em Pato Branco, a gente produz entrevistas. E a Gleice também nos atendeu quando chegou próximo das 11 horas junto ao Parque de Exposições na última sexta-feira.
2: Ah, é uma alegria grande acompanhar aqui a Itaipu, acompanhar o Ministério da Saúde fazendo as entregas, né? Os micro-ônibus para os municípios, para poder levar as pessoas para fazer cirurgias, exames, os caminhões da Itaipu, também os recursos aí na parceria com Pato Branco para a questão tecnológica. E é sempre bom voltar à cidade, né? Que a gente tem uma ligação já histórica aqui. Vi o aeroporto que está bonito, eu lembro que foi uma luta muito grande que a gente teve com o ex-prefeito Zuc de fazer a regionalização do aeroporto. Então, acho que é essa junção de esforços aí do governo federal, dos municípios aqui da região, para a gente poder atender a população.
3: Sobre a pré-candidatura ao Senado, como é que vai a caminhada?
2: Olha, estou bem animada, né? Nós agora vamos entrar na época de campanha, mais a partir do dia 4 de julho, mas aonde a gente tem passado, com quem a gente tem falado, principalmente com as mulheres, a receptividade tem sido muito grande. E eu sempre tenho dito que o papel que a gente vai cumprir, quer cumprir como senadora, é de agregar as forças políticas do Estado, as forças produtivas, para trazer melhorias para o nosso Estado. Independente de posições políticas, e eu tenho a minha, as pessoas sabem, mas eu sou paranaense e quero usar a força que eu tenho em Brasília, articulação com o governo, para que a gente possa beneficiar o estado do Paraná. Então tem sido essa a minha caminhada.
1: Pré-candidata ao Senado Federal, Gleice Hoffmann, do Partido dos Trabalhadores, ela deixou o cargo de ministra-chefe da Secretaria de Relações Institucionais no dia 31 de março ainda, para essa pré-candidatura, a busca, né, por viabilizar o nome, se candidatar realmente ao Senado pelo Paraná. Esse cargo tem uma função de articulação, né, Thiago, junto ao governo federal, e ela deixou o cargo, então, em 31 de março e agora está percorrendo o Paraná aí, e Pato Branco foi um dos eventos que ela participou, e a gente, como falamos, né, estamos aqui com a nossa equipe de jornalismo entrevistando os pré-candidatos ao Senado ou ao governo estadual que visitarem Pato Branco. Se um pré-candidato a presidente estiver por aqui, vamos entrevistar também, né, Thiago?
4: Será que vem?
1: Mas não é uma tendência, alguém, né? Não é uma tendência. Então, informações aí da Gleice, com uma questão de isonomia que a gente tem aqui com todos os pré. Já ouvimos alguns, inclusive, aqui na programação ao longo do tempo, né, Thiago?
4: Verdade. Tivemos um, né? Mas aí depois acabou desistindo, um pré-candidato a presidente da República, o Ratinho Júnior, né? Mas ele acabou desistindo aí da...
1: Então, nós ouvimos um pré-candidato a presidente.

0: E naquele momento ele era pré-candidato, né?
1: Então, eu, isso aí. Pelo menos teve uma entrevista aí com esse foco. Claro que os demais, né, dificilmente virão para cá, mas se cumprirem a agenda para cá, a gente acompanha. Vamos aguardando. Também os nomes aí agora nessa reta final que vai surgindo também dos nomes dos candidatos a deputado federal e a deputado estadual. Aguardamos as novidades aí. O que vai definir no mês que vem, a partir do dia 20 de julho, vai começar o prazo para as convenções. Então, 20 de julho, abrindo o prazo para a convenção. Vamos ver, de 20 de julho a 5 de agosto, quem que vai também. Hein? Dos nomes aqui, pré-candidatos ao deputado estadual, deputado federal, aqui de Pato Branco, na micro-região, os nomes que vão conseguir viabilidade nas convenções partidárias. 9 horas e 14 minutos.
0: Ô, Thiago, vamos trazer uma informação da saúde? Vamos falar sobre o hemonúcleo aqui, Thiago? O pessoal reclamando hoje, na semana passada aí que não tinha médico, né?
1: Pois é, semana passada mandaram e mandaram aqui, hoje de manhã, a dona Sandra também mandou. Ela mandou aqui, ó, com relação a... Inclusive, ó, tem um depoimento dela aqui.
2: Essa semana também estavam pedindo sangue. É, meu marido foi lá para doar sangue e não tinha um médico. Pessoas chegavam lá para doar sangue para duas pessoas, uma pessoa de Itapejara e uma pessoa de Palmas, que estavam fazendo campanha, que as pessoas precisavam de sangue, chegava lá, não tinha um médico para acompanhar.
1: Porque precisa, tem que ter um médico lá. Obrigado, dona Sandra. Tem uma outra reivindicação dela, já vou trazer aqui na área da saúde, mas essa questão, essa nossa ouvinte, mas teve várias pessoas que, de novo, aquela demanda que teve há alguns meses atrás. Ó, a gente quer doar sangue, ok, vai no hemonúcleo, chega no hemonúcleo, mas se não tem um médico, não dá para doar sangue, tem que ter um médico lá fazendo o horário. E aí não disse que na semana passada chegaram lá, não tinha médico.
0: É para estar regularizado agora para essa semana, viu, Thiago? De acordo com o chefe da 7ª Regional de Saúde. Então a gente procurou a Silvia Acosta, responsável pelo hemonúcleo, na semana passada. E o que a gente teve de informação com a Regional de Saúde, a 7ª Regional de Saúde, o Ivo Liciano, o Ivo Leonard Schick, o novo chefe da 7ª Regional de Saúde, nesse evento aí com as autoridades do Ministério, na sexta-feira, o Ivo nos falou o seguinte: olha, Edson, recebi essa demanda de vocês lá da rádio, né? O Hemonúcleo recebeu, que nos repassou essa reivindicação. E aí o que ele disse, Thiago? Que tinham uma grande demanda para uma paciente de Palmas. Foram repassadas 80 bolsas de sangue para essa pessoa só na última sexta-feira. E aí eles estavam, digamos, centrando os esforços nesse caso específico. Mas sobre a falta de médico, que é uma outra história, né, Thiago? O Ivo disse que estaria regularizado já para essa semana. O que a Silvia já tinha nos falado na sexta-feira é que estavam com coletas no turno da tarde, preferencialmente com agendamento. Então, Thiago, se houve algum imprevisto, o que ela recomenda aqui, ó? Como estamos com bastante procura, estamos dando preferência para quem agendar. Então, uma dica, né, para não perder viagem aí, né, Thiago? É claro que essa não é a justificativa pela falta do médico, mas a dica: liguem antes para ver se tem médico, façam um agendamento. Esse é um procedimento recomendado pela chefia aí do Hemonúcleo. E o Ivo Leonard Schick, da 7ª Regional, disse que estariam regularizando essa questão da agenda do profissional médico e que para essa semana já estaria tudo ok, viu, Thiago?
1: Ok, tá aí, portanto, dessa orientação, tomara realmente que tenha, tem uma dificuldade com relação a médico, né, para cumprir o horário lá e tudo mais. Só que tem alguns casos, assim, eu entendo que, evidente, tem que agendar, organizar. Mas, de repente, o cidadão tá ouvindo aqui a Rádio Selinalta. Aí a gente fala assim, ó, dois sangue, ou ele escuta uma vinhetinha, ele olha pro relógio, mas eu tenho um tempo agora. Vou passar no Hemonúcleo para doar sangue. Ele chega lá, mas você não agendou? Não, é porque o momento apareceu agora, a oportunidade para mim doar sangue. Deu, não escutei agora. E daí? Chega lá e às vezes não tem. Teria, né, bem assim, né? Teria que ter uma estrutura que pudesse atender essa demanda também. Claro que se agendar, beleza, melhor, muito bom. Você se programa, organiza, vai lá, consegue doar. Mas tem casos assim, né? Pela abrangência que a gente tem, às vezes tem um cidadão, tenho tempo aqui, meia horinha, vou passar agora lá para doar sangue. Mas daí você chega lá e não tem médico, é complicado, né? Porque toda hora a gente tá falando aqui, ó, dois sangue, importância, atende toda a região, a importância com o hemonúcleo. Mas com essa demanda aí, dá para ver que o povo quer participar. Então, que para quem gestiona lá, organiza, é um esforcinho também lá, é importante para que a gente tenha sempre os estoques atendendo a demanda. Semana passada teve várias campanhas assim e algumas pessoas ficaram irritadas. Fui lá para doar e não tinha. Uma outra situação aqui na área da saúde, a ouvinte que mandou aqui, a Sandra, eu até já entrei em contato com a secretária de saúde, mas uma demanda que veio cedinho pra gente aqui, Edson, às 7h00 da manhã. Fala aí, minha amiga.
2: Bom dia, pessoal. Tudo bem? Só queria ver uma coisa, se alguém consegue me ajudar. Eu sou moradora aqui do bairro Parque do Som. Ontem à noite, por uma comorbidade, eu acabei precisando ir para o UPA, a qual não foi resolvida. Então, hoje eu precisava consultar com um clínico geral para pegar encaminhamentos, fazer exames, enfim, dar procedimento no meu tratamento. Cheguei no posto de saúde, não tem médico. Previsão de volta do médico para depois do dia 23. Também tentei agendar uma consulta, é só para setembro e ainda não agendavam. Diz que tem vaga só a partir de setembro, não agendavam. Eu só queria ver, será que não seria obrigatório ter pelo menos um médico de plantão para ajudar? Comigo, nós éramos três pessoas procurando atendimento. A gente ia tentar um encaixe, não tem médico. E como é que fica as pessoas que não conseguem pagar uma consulta? Aí fica tudo complicado. Outra coisa que eu achava, no meu ponto de vista, que teria que ser feito, o pessoal do postinho, eles estão no grupo, então poderia ter colocado esse tipo de aviso. As pessoas levantam cedo, 6h da manhã, vão para lá para tentar conseguir uma vaga para uma consulta, não tem um aviso, não tem nada.
1: Aí, a reivindicação, eu entrei em contato com a secretária, a Márcia Fernandes Carvalho, e a informação que ela nos repassa é que realmente tem o médico, ele está em férias. O que o pessoal tem feito? É uma escala em rodízio, mas alguns dias da semana para suprir essa demanda. Pelo menos do que veio a informação preliminar. E a respeito, a orientação, realmente, quando tem algo assim, é procurar realmente a UPA, né, a questão aí de emergência, se é algo de emergência. Mas a resposta preliminar, que se o médico analisou e não era para tanta urgência, aí depois tem os caminhos para fazer o agendamento. Só que aí entra na questão da demanda também, né, Edson? E uma situação daquele negócio de agendar, então não tem mais, né, dessa forma aí de agendamento, é para frente, mas só que também às vezes tem aquela demanda na semana aí para organizar, para fazer. É complexo.
0: Ela reclama da demora para setembro. Demora e ela reclama setembro. Que não tinha um médico. Ponto, né, Tiago?
1: E aí do outro lado a resposta é que, não era, se o médico numa primeira avaliação lá na UPA não era para, assim, não teve a demanda tão urgente, que em tese também não era com tanta urgência. Só que aí fica esse sentimento, né? E às vezes o sentimento de cada um, essa individualidade, é complexa, né? Aí tem, mas a gente encaminhou da mesma forma para a secretária de saúde, para ver o que ela nos responde de maneira oficial, e uma orientação para o ouvinte aqui, o que ela
0: não faz. Respondeu ainda oficialmente, né, Thiago, sobre essa falta do médico.
1: Ela comentou que o médico está em férias, tem um médico em férias, e aí em alguns dias da semana tem um rodízio com outros profissionais. Só que dependendo do horário da demanda, fica limitado aqui na região do Parque do Som. Mas, enfim, daí uma primeira informação. A gente tem o contato do ouvinte aqui, vamos ver o que a secretária nos responde. Uma orientação para ela o que fazer. Que às vezes esperar até setembro também, né? Vai que o problema possa se agravar. Não é fácil. Perguntaram aqui também como é que andam as cirurgias de catarata, Edson, né?
0: Acabou? Estão em andamento.
1: Aquelas lá do...
0: É por 45 dias as carretas da oftalmologia, né, Thiago? Então o pessoal foi fazendo, teve gente que já fez a primeira consulta e aí fez as cirurgias, vão fazendo as cirurgias, tem a reconsulta 7 dias depois e tudo mais, né, Thiago?
1: Então, tem reconsultas?
0: Tem reconsultas, tem todo o procedimento. Consulta, mandou, cirurgia, reconsulta.
1: Vai lá e faz.
0: E aí os agendamentos, eles têm esse fluxo, né, Thiago? Se é por 45 dias, a gente vai tendo essa rotatividade de pessoas aí, né? Então, por exemplo, na sexta-feira que a gente participou de um evento aí, com autoridades do Ministério da Saúde, tinha gente lá sendo chamada, saindo lá da sala, entrando, saindo, nesse fluxo lá da fila e tudo mais, outros consultando. Então, o pessoal tá madrugando, hein, Thiago? Começa o atendimento para reconsulta, por exemplo, 6:30 da manhã, 5 da manhã já tem gente lá na fila, porque é por ordem de chamada, né, de chegada, né?
1: Chega.
0: Então, respondendo, o trabalho tá em andamento, tá tendo fluxo aí.
1: Teve uma pergunta aqui da ouvinte que mandou pra gente aqui, ó, a dona Margarete Fraron mandou, como é que estão, e depois, serão acompanhados esses pacientes? Entre 20% e 50% das pessoas que fazem cirurgia de catarata precisa de limpeza a laser nas lentes. Logo nos primeiros anos após a cirurgia. Pato Branco não faz isso pelo SUS. Não basta zerar a fila, é preciso dar suporte. Claro que o pós-catarata aí nesses primeiros dias tem, então um dia depois, outros 7 dias e vai fazendo monitoramento.
0: Tem uma consulta no dia seguinte e tem uma outra consulta, tem uma consulta 7 dias depois, né, Thiago?
1: Uhum.
0: E certamente vai ter algum outro tipo de acompanhamento depois, imagino, né? Pelo menos a gente imagina que sim, né?
1: Mas tá aí a resposta, tá acontecendo por lá. Aqui também, ó, Thiago, e a demora para a área da fonoaudiologia? Também a demora está grande, diz aqui o ouvinte. A Tati mandou pra gente. Com relação aos médicos, uma certa expectativa. A gente tá tendo aí uma leva grande dos médicos que estão se formando, mas... A questão aí para chegar ali até na ponta, para ter o atendimento, tem alguns desafios ainda. Enfim, ó, falando de saúde aqui, ó, o que essa senhora falou comigo também aconteceu, Thiago. A dona Natália que mandou pra gente aqui. E aí não tem como contratar, só indo na UPA para amenizar. E pessoas que às vezes têm aí um tratamento, faz como que se organiza? Uma demanda, quem sabe se a secretária puder dar uma orientação pra gente. Nesse caso, a senhora procurou, né, que tava com um problema, foi na UPA, teve um atendimento. Mas agora ela tem que fazer alguns exames. O que que ela faz? Organiza de que forma? Tentar pegar uma orientação aí da secretária.
0: Segundo o secretário executivo do Ministério da Saúde, o Adriano Massuda, que esteve em Pato Branco, Thiago, e que ele, de forma interina, seria atualmente o ministro da Saúde, né? Responde para o Ministério. No início dos atendimentos nós já temos, porque as carretas da oftalmologia vai ficar por 45 dias no município, no início dos trabalhos, 300 cirurgias de catarata já realizadas, hein, Thiago?
1: Fizeram 300?
0: 300.
1: Nossa, então aí já andou alguma coisa nessa área aí com a carreta que está aqui em Pato Branco. 9:26, nós já voltamos.
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3: 9h31 é a programação da Rádio Selinalta. Esse assunto da área da saúde aqui que a gente estava abordando, ele repercute bastante. Um abraço para dona Joiceli, também mandou um recadinho aqui. Tem a dona Delva, nossa ouvinte aqui, ela também comentou a respeito de uma situação lá. É, diz que nos casos que ela procura aí, a saúde é atendida, né? Diz que sempre fez aí os exames, agendamento e tudo mais. Só uma coisa que ela comentou aqui, que ela precisava retirar um documento na sexta-feira. E ela comentou que iria hoje. Só que chegando hoje lá, ela pegou o documento que precisava, mas aí uma faixa lá, estaremos em férias a partir do dia, depois do dia aqui, começando amanhã até o final do mês. Mas essa questão, às vezes, do aviso, né? Se tivesse alguma forma. Sei que o município, em algumas situações, o município acaba publicando nas redes sociais. Mas, às vezes, quando entra em férias, avisar com uma certa antecedência. Até para o pessoal se organizar. É um lembrete aqui que ela faz para tentar hoje, com tanta comunicação que existe, às vezes, esse detalhezinho, ele facilita aí para o cidadão. Outro ouvinte que mandou também, a dona Claudete de Paula, ela mandou um áudio grande aqui, quase 4 minutos, mas a respeito de um caso aí de um jovem, que então, a família está tentando, né, descobrir o que ele tem. Já passou aí por UPA, por posto, por São Lucas, para policlínica, algo bem complexo. E às vezes essa angústia da família para descobrir o que o jovem tem. Mas, por outro lado, também a questão que ela comenta aí, que os exames, às vezes tem exames aí que demora muito, né? E a família está com uma angústia aí para saber qual que é o diagnóstico correto. Mas vamos ver de alguma forma aí, minha amiga, para encaminhar, ver com o município também o que é possível. E a resposta oficial aqui da secretária, da Márcia, é realmente, tem o médico está em férias, né? E está tendo um rodízio. Hoje, à tarde, é para ter o atendimento, nesse caso aqui na região do Parque do Som, mas só que a agenda de hoje já está lotada para fazer aí os atendimentos hoje. Uma média de 1 ou 2 médicos todos os meses que acabam pegando férias, o rodízio que tem aí ao longo do ano também, e acaba impactando com a dificuldade, né? Quando um profissional está em férias, é o direito do profissional estar em férias, mas aí, por outro lado, né, a demanda aí, ela continua grande e O município opta por fazer tentar organizar uma agenda de alguém cobrir, né, fazer um rodízio, enfim. É o que a Márcia encaminhou pra gente. Nesse caso dessa senhora que mandou, dona Sandra, secretaria pelo menos diz que vai dar uma resposta pra ela lá. Né, pra ver o que é possível fazer. Então já vou mandar uma resposta pra ela aqui também. Tem demandas, a gente tenta organizar de alguma forma e que o cidadão também procure os seus direitos, o encaminhamento que existe, em caso de dificuldade também aí, de alguma forma, suporte aqui, a Selinalta busca um contato, né? Buscamos um contato com a secretária. Programação da festa de São Pedro, o que nós temos para a semana? Ó, dia 20, sábado, começa a novena de São Pedro. E os festejos começam no dia 20. Na semana que vem vai ter o delivery de pastel, para você se organizar. O churrasco já tem preço, Edson Nani?
4: Tô perguntando aqui, já vou trazer no ar aí.
3: E vai ficar, a ideia é ficar também por ingresso?
4: Por ficha, né?
3: Por ficha.
4: Por ficha, mais fácil. Vendendo antecipadamente. Só tô aguardando a confirmação lá da Secretaria Paroquial, Thiago. E no decorrer da programação da manhã eu trago aqui sobre o churrasco. Antigamente, okay, o pessoal enfrentava a fila, escolhia na véspera o pedaço.
3: Um pedaço, né, lá de 50, 60. É,
4: exatamente. 70. Enfrentava a fila. O que a gente teve desde o ano passado foi uma mudança nesse formato, né, Thiago? Comprando antecipadamente a ficha. Mas eu trago sobre o churrasco a informação complementar.
3: Costela, filé, alcatra. O pessoal tá pedindo os preços. Tá longe ainda, dia 29. É segunda, na outra segunda ainda. Não na próxima, na outra. mas assim que tiver, e também a partir de quando, o pessoal já vai se organizar para comprar.
4: Isso aí.
3: Da churrascada de São Pedro.
4: Tô aguardando aqui, já vou trazer assim que possível, viu, Thiago?
3: Ok, a gente vai divulgando aqui a programação da festa de São Pedro. 9h36, vamos com informação.
4: Vamos falar sobre o Ciruspar, Thiago?
3: Opa.
4: Você acompanha o assunto ligado à greve, né? Ou o estado de greve e tudo mais, a negociação da categoria com o Ciruspar. E a minha abordagem é do Ciruspar e do representante do Ministério da Saúde. O Anderson Barreto, prefeito de Coronel Vivida e que preside o Ciruspar, uma pastinha em mãos, Thiago, com três ofícios a serem entregues ao Adriano Massuda do Ministério da Saúde, o secretário executivo, que esteve em Pato Branco na sexta-feira pela manhã. Nós perguntamos para o Barreto e para Kelly Cristina Custódio dos Santos sobre essas reivindicações. Principalmente, Thiago, que o governo federal participe com uma fatia maior desse custeio, não é? Mais próximo, pelo menos, dos 50% que seria o adequado, diz aí o Anderson Barreto, presidente do consórcio. Vamos ouvir o que ele comentou em entrevista para a rádio e a TV Selinalta.
5: Satisfação falar de todos vocês, justamente, hoje é uma pauta muito importante, aqui no município de Pato Branco, representantes do Ministério da Saúde, do Governo Federal, estão todos aqui anunciando investimentos, anúncios de importantes recursos aqui para o município de Pato Branco e também para toda a nossa micro-região. E é uma grande oportunidade também para nós, enquanto a presidência do Ciruspar, encaminhar algumas reivindicações, principalmente ao Governo Federal e Ministério da Saúde. Reivindicações essas que já fizemos em tempos outros e que hoje nós viemos aqui para ratificá-las. Né? São um movimento que nós, enquanto consórcio, a gente vem fazendo há um bom tempo, justamente para manter a sustentabilidade do serviço, né? Que é o repasse de valores consideráveis para que a gente possa manter a qualidade do serviço que vem sendo prestado em favor da população há mais de uma década.
6: Pelo que conversávamos aqui anteriormente, né, com quem vive também esse dia a dia das finanças, aí principalmente esse rateio do bolo, né, a divisão desse bolo para que o governo federal banque um valor maior. Como é que é isso?
5: Não tenho dúvida, né? Toda a criação desse sistema, do próprio SAMU, da criação, o governo federal assumiu o compromisso dentro desse contexto de rateio de custear no mínimo 50% do serviço, e isso não vem acontecendo. Hoje o serviço, ele acontece de maneira muito pontual, muito por conta aí da disposição dos municípios que acabam colaborando com uma grande fatia dentro deste contexto orçamentário e financeiro. Então a gente vem aqui mais uma vez conversar de maneira muito tranquila com o governo federal, com o Ministério da Saúde, para que o governo também tenha essa sensibilidade e também possa contribuir com aquilo que é de direito do consórcio.
6: Obrigado, prefeito. Anderson Barreto, conversar com a Kelly, Cristina Custódio dos Santos. Kelly, nos fale aí sobre a questão dos municípios. O município está carregando um fardo maior do que deveria, então, complementando o que o prefeito disse aqui, que números mais a gente tem.
7: Isso, o que a gente consegue mensurar através do consórcio é justamente um serviço que ele tem três fontes que mantém ele em funcionamento, né? E esse serviço ele é mantido por município, estado e união. E ele está distante daquilo que foi colocado em portaria, como o presidente falou. E o que a gente vem hoje é demonstrar nessa pauta de sustentabilidade do SAMU, de que a gente precisa de uma recomposição inflacionária anual. Afinal, o serviço 90% é profissão, demanda de profissionais de saúde, o serviço funciona por conta dos profissionais de saúde que fazem parte desse serviço essencial. Ele não é de produção, então independente de quantos atendimentos tiver, ele deve ser de prontidão e para estar à disposição da população, ele precisa do recurso certo, de acordo anualmente com a recomposição inflacionária. E os documentos que a gente traz aqui hoje representa uma pauta que não é só do Sudoeste, é uma pauta do Estado do Paraná, dos consórcios do Estado do Paraná, como também tem outros estados do Brasil. Né? O SAMU ele é uma pauta importante do Ministério da Saúde. O Ministério da Saúde tem a intenção de universalizar 100% o acesso no território nacional. Então, a gente vem contribuir com informações que podem ser úteis, né, para justamente demonstrar essa necessidade dessa recomposição inflacionária anual, de um 13º repasse de custeio, afinal, se 90% são pessoas, né, o gasto é com os profissionais, a gente precisa do 13º repasse de custeio, e isso justifica pela prontidão do serviço. Então a intenção é colaborar. Além disso, a gente também traz uma pauta de qualificação de três equipes, né, que há 2 anos já está aprovado e a gente aguarda a publicação dessa portaria. Então, tudo isso para contribuir com o diálogo, construindo um serviço mais forte. Afinal, é um serviço essencial. Está à disposição do Sudoeste há 13 anos e precisa estar cada vez mais forte.
6: Sobre esse rateio, quanto que município, estado e União, só reforça aqui, pagam hoje?
7: Hoje representa 57% os municípios, 26,5% a União e 16,5% o estado. Então, dentro do que a portaria previa, que 50% seria do governo federal, 25% no mínimo o estado e 25% no máximo os municípios, a gente tem uma desproporção, né? Então, essa recomposição, esse reequilíbrio é muito importante justamente, né, para que esse serviço tão essencial possa se manter cada vez mais pronto para atender a quem precisa no pior momento da sua vida.
4: A Kelly Cristina Custódio dos Santos e o Anderson Barreto, aí do Cirus, para o consórcio que administra o SAMU. Tiago, eu vou reforçar esses números aqui, ó. Seria para o governo federal. O SAMU foi criado, segundo a Kelly e o Barreto aí, o SAMU foi criado com a proposta de que o governo federal bancasse a metade, 50%, e está bancando 26,5%. O estado está bancando 16,5%. E os municípios, no caso do Ciruspar, aqui do Sudoeste, estão bancando 57%, mas deveriam bancar 25% desse rateio do bolo. E nós perguntamos ao Adriano Massuda sobre o assunto. Quando ele desembarcou do carro, Tiago, lá para o evento, a assessoria de imprensa, já sabendo dessa demanda e acompanhando a nossa entrevista, já passaram para ele, o pessoal vai te entregar ofícios com esse teor e tudo mais, trocar uma ideia ali sobre esses números. E ele já desembarcou do carro sabendo que seria perguntado, certamente, viu, Tiago? E aí, quando perguntado, assim ele falou.
6: O senhor está recebendo ofícios aqui de lideranças do Ciruspar, o consórcio que administra o SAMU. Entre os pedidos, uma fatia maior a ser bancada pelo governo federal. É possível algum ajuste nessa linha?
8: Olha, o governo federal já promoveu uma expansão de teto MAC bastante importante para o Paraná, para as cidades. Só comparando com o último ano do governo anterior, houve um crescimento mais 70% dos recursos da saúde, demonstrando uma prioridade do governo do presidente Lula para a saúde. Isso permitiu a gente ter uma expansão bastante importante das ações de saúde, retomou todas as coberturas vacinais, incorporamos novas vacinas. Cirurgias cresceram de maneira bastante importante. Nós passamos de 10 milhões de cirurgias no último ano do governo anterior. Esse ano nós vamos superar 15 milhões de cirurgias eletivas realizadas por ano. Então, uma ampliação bastante importante. E todos os pleitos que chegam ao Ministério da Saúde, a gente estuda, analisa tecnicamente e busca contemplar conforme a disponibilidade orçamentária do Ministério.
4: Analisará a demanda e aí, se possível, vai, digamos assim, expandir. Mas no primeiro passo é dizer sim, vamos analisar o pedido. É isso, Tiago. Adriano Massuda, que é paranaense, ele seria o número 2 do Ministério da Saúde, atualmente ministro interino, secretário executivo do Ministério da Saúde, o Adriano Massuda. Tá aí a cobrança do Ciruspar. Tiago.
3: Ok, vamos aguardar o que vai avançar, para ele não dizer não na hora, vamos ver. Tomara que dê certo, para que essa fatia que hoje recai sobre os municípios possa ser um pouquinho menor, se avançar naquela ideia aí do rateio. E seria, todo ano tem uma demanda assim, né? Poderia ser automático, todo ano a inflação encaminhar, porque aí caminharia mais fácil e mais ágil, mas aí tem um detalhe do SAMU, que o SAMU é em nível nacional, e aí às vezes quando encaminha uma demanda para uma ponta aqui, o Ciruspar na região, tem que caminhar em nível nacional junto também. Aí o impacto, ele é grande. Vamos ver o que vai encaminhar. Sobre o SAMU também, essa semana as assembleias com os servidores para ver se aceita a proposta que foi repassada aí pelo Ciruspar na quinta-feira, 3,5%, uma atualização do Vale Alimentação, manter a jornada 12 por 60 e a questão da compensação nos feriados. Das demandas aí da pauta de reivindicações dos funcionários do SAMU na região sudoeste do Paraná. Vamos ver o que, vai avançar. 9h45, ainda em termos de saúde aqui, o pessoal mandou pra gente que Pato Branco está realizando as pré-conferências municipais da área da saúde. E hoje, a programação aqui, ó, hoje 19h30, nesse dia 15, no anfiteatro da AFIA. 19h30, no dia 16, no anfiteatro da Secretaria de Saúde, no dia 17, nós teremos na Escola Municipal do Caíque, 19h30, e na Câmara de Vereadores, 19h30. E no dia 18, no Céu das Artes. Então, hoje é para os usuários. Região Norte, Noroeste e Nordeste de Pato Branco. Amanhã, trabalhadores de saúde. No dia 17, para os usuários da região oeste da cidade. No dia 17, na Câmara de Vereadores, para moradores do centro e da zona leste da cidade. E no dia 18, para os usuários da região sul, sudoeste e sudeste de Pato Branco. Então, a conferência de saúde. Temos pré-conferências acontecendo essa semana e a conferência municipal vai acontecer no dia 4 de julho, lá na AFIA também. Então, a respeito aí, na área da saúde, conferência municipal, Pato Branco organizando, convite aí para quem quiser participar.
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3: 9h48.
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2: 9h50, vamos conversar com o seu Henrique Rizon. É o contato aqui. O contato é pelo Zap, é diferente do jeito aí, que é tudo automatizado, tudo automático. Seu Henrique, o Edson Nagy estava conversando com ele aí, e para a gente atualizar como é que foram os festejos até aqui, se bem que a gente teve, né, com a buchada, que o pessoal é bem prático para pegar, a feijoada, e agora entramos na semana daqueles preparativos, porque vai começar a programação da novena e também vai começar a programação dos festejos no pavilhão. O Edson Neiser, vamos conversar com o senhor Henrique, ele tá conosco aqui. O pessoal tá nos perguntando, né? Ingresso aí pro churrasco, a carne de porco, os festejos, aquele pastel que já tá dando uma vontade de comer uns 5, 6, Edson.
3: É isso mesmo, Henrique, paz e bem, bom dia, como vai? Tudo bem?
4: Bom dia, Edson, paz e bem, tudo bem, tranquilo, graças a Deus.
3: E a festança até agora, ou a feijoada, por exemplo, vendeu tudo, foi, como é que foi?
4: Sim, a feijoada também foi um sucesso, venderam tudo ontem, né, todos os ingressos, né? Foi assim um sucesso total aí também. Inclusive faltou. Como sempre, né, faltando. Assim, faltou bastante ingresso aí também. Podia ter vendido mais, se fosse o caso, né?
3: A buchada na quinta também foi um sucesso, né?
4: Então, essa buchada na quinta-feira já foi as. Saiu antes do prazo, a gente tinha pensado em ir até as 18 horas, mas quando deu 14h30 já não tinha mais, o pessoal já tinha terminado, já não tinha mais ingresso.
3: Tá bom, e agora os preparativos para recomeçar tudo no sábado, então, né?
4: Justamente, vocês já estão preparando agora aqui para começar no sábado, né? Sábado a partir das 14 horas, já começa os festejos normal aí da festa, né? Com todos os quitutes aí já prontos, né?
3: A turma está perguntando aqui sobre o churrasco, Henrique. Vai ser no formato do ano passado, com as fichas vendidas antecipadamente, né?
4: Sim, justamente. Já estão à venda, inclusive, né? Aí na Canônica já estão à venda os kits, os ingressos para o churrasco, né? Vai ser o mesmo esquema do ano passado, espeto padrão, né? Com quatro qualidades de carne. Que seria o alcatra, né, o filé duplo, filé simples e a costela.
3: Valores.
4: Então, o alcatra 180, o filé duplo 180, o filé simples 160 e a costela 150. Todos os espetos com 3 quilos, né, tranquilo, mesmo sistema do ano passado.
3: 3 quilos então. E aí, então, já estão disponíveis na Secretaria Paroquial? Se der um pulinho no pavilhão, tem bloquinhos ali também?
4: Sim, sim. A partir da tarde, ali, a gente já vai conseguir vender para. Estamos, né, já pronto para se preparando para começar a vender.
3: Para hoje?
4: Para hoje à tarde já conseguimos.
3: Perfeitamente. Uhum. Ô, Henrique, carne suína, como é que vai funcionar?
4: Carne suína vai ser no dia 28, no sábado. A gente vai vender antecipada, 27, né, porque para a gente já ter no sábado, já vamos assar e vender, né, isso também venda na hora, daí isso não tem ingresso antecipado.
3: Como é que funciona? São diferentes cortes, tem o preço, são diferentes tamanhos e pesos?
4: Sim, sim. Na verdade, a carne suína ainda a gente não tem ainda o preço, porque a gente está esperando a confirmação do frigorífico, mas vai ser o mesmo preço do ano passado, né? Mesmo R$35 o quilo, né?
3: R$35 o quilo, perfeitamente. Uhum. Ô Henrique, aquela obra ali do pavilhão, aquela ligação, aquela nova escadaria, né? Ligando o pavilhão e a churrasqueira, como é que tá? Já concluiu? Vai concluir? Como é que tá essa obra aí?
4: Então, a escada ali de ligação ao pavilhão, a churrasqueira lá, já tá liberada, né? Tranquilo. No dia da festa ela vai funcionar normalmente ali, né? Sem problema nenhum, já tá concluída. Então, não tem mais aquele problema de ter que dar a volta lá para buscar, sair do pavilhão, buscar lá na churrasqueira, tem que dar a volta lá pela Goianazes, né? agora já está liberado ali, tranquilo.
3: Perfeito. Mais algum recado sobre a festa, Henrique? Mais alguma dica aí, enfim?
4: Não, então tá. É, como te foi falado, né? A buchada já foi um sucesso, né? Já conseguimos aí, graças a Deus, aí conseguimos um sucesso surpreendente, mais do que a gente esperava. E a feijoada também, né? Agora, a partir de sábado, esperamos que todo o público aí, né, para início dos festejos, de 20 a 29.
3: Um abraço aí, Henrique. Boa festa para todos nós.
4: Obrigado, essa para vocês também. Obrigado pela força. Um abraço.
3: Valeu. Tá aí, Thiago. Números, dados, preços, valores. E agora foco na churrascada essa semana. E aí, de sexta para sábado, a gente começa a falar dos festejos e também do início da novena, a programação religiosa aí, né, Thiago?
2: Verdade, vamos estar reforçando, mas já fica aí informação para você se organizar. A festa de São Pedro.
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2: O dólar que abre em queda na manhã de hoje, hein? R$5,03, dólar comercial 5,03, o euro 5,85, a bolsa de valores fechou na sexta-feira em queda, caiu 0,21%, mas aí depois do anúncio do acerto dos Estados Unidos, Irã, encaminhamento, possibilidade de reabrir Hormuz, as bolsas hoje em alta, repercutindo aí sobre esse cenário. Vamos ver como é que vai ser aqui no Brasil. A cotação agropecuária, segundo o Deral, feijão carioca nota 8,5 acima, R$ 230 a R$ 270 a saca, o feijão preto 180 a 190, milho 52 a R$ 58 a saca, soja 112 a 114, o trigo R$ 70 a saca, boi em pé arroba 350 a 360, a vaca de 305 a 310 e o suíno tipo carne 4,50 o quilo.
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7: Olá, ouvintes da Selinalta. Você sabia que atualmente 54% da população mundial vive em cidades? E a expectativa é que em meados deste século, esse percentual suba para 66%, segundo a ONU. O que move essas pessoas é a busca por melhores condições de vida e oportunidades profissionais. No Brasil, 80% dos brasileiros vivem em cidades. Neste cenário, é preciso que essas estejam preparadas para receber essas pessoas sem que haja pressão nas bordas ambientalmente preservadas das cidades. O desenvolvimento urbano sustentável deve ser pautado em um planejamento que aproveite toda a infraestrutura já instalada na cidade, como sistema de abastecimento de água e esgoto, transporte público e equipamentos públicos, como creches, escolas e hospitais. 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
1: Programação da Selinalta, pra gente fechar aqui, tá repercutindo esse acidente. 7 atletas de um time de basquete morreram. O acidente aconteceu no Ceará, lá em Tauá, interior do Ceará. 7 jogadores de um time de basquete. Outras 30 pessoas ficaram feridas e receberam atendimento. Então, o ônibus com 40 passageiros capotou lá na rodovia do Ceará. Os passageiros são de Juazeiro do Norte, participaram de um torneio de basquete. O acidente aconteceu no retorno, o pessoal estava voltando para casa, infelizmente. Que coisa. Temos aqui também como destaque o acordo dos Estados Unidos e Irã. Vamos ver agora a reabertura de Hormuz. As bolsas no mundo dispararam, o petróleo caindo. Vê o que acontece. A morte aí no salto sem corda foi em São Paulo. Que coisa, hein? E os envolvidos, eles deram entrevista, disse que foi a primeira vez que isso aconteceu. Mas quando acontece um caso assim, né? Agora, aguardar aí os levantamentos, o inquérito que a polícia investiga. Infelizmente, a Maria Eduarda Rodrigues de Freitas, 21 anos, corajosa para fazer um salto desse, né? Com uma corda pendurada e vai. Mas aí não tinha a corda. Impressionante. O caso, ele ganhou repercussão e as imagens, o pessoal filmando. Ninguém lá para falar, né? Avisar quando viram a queda livre. Aí, infelizmente, ela acabou morrendo. Enfim, destaque aqui agora com a investigação da polícia. Os fatos que repercutem, seleção brasileira que empatou com o Marrocos, Copa do Mundo segue hoje com mais jogos. Vamos acompanhando. O Juliano vai dar continuidade. Uma ótima semana para você.
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E há 10 horas e 4 minutos, segunda-feira, 15 de junho de 2026, já estamos na metade aí do mês de junho, temperatura lá embaixo em 10 graus, temos sol, mas tá friozinho, hein? Tá gelado aqui na região sudoeste do Paraná, é o inverno brasileiro, estamos chegando!

0: vai esquecer, né? Não vai esquecer. 10h05. Estamos chegando, equipe de trabalho aqui do Melhor da Manhã, lá na recepção. Ela, tremendo, parece uma vara verde, né? A Andréa Maria tá com frio.
1: Será que esse ano vai nevar em Pato Branco de novo? Ou será que vão ter que esperar que só vá em Palmas que neve?
0: Nossa Elaine Uliana na programação musical.
2: Por que está tão frio?
0: Aí caiu a temperatura, né? Daí tá frio, né? Mas vamos pegar um pé de cabra e vamos levantar a temperatura naquele termômetro ali, ver se aumenta um pouco. Tá muito frio, né? Tá muito frio. Pegar o pé de cabra, vamos fazer subir a temperatura no termômetro pra ver se melhora o tempo, né? Bom, os nossos produtores, o TCC, produtor, o gremista, produtor número 1.
3: Que aqui também tá frio, aqui também tá um friozinho enjoado.
0: O corintiano cabelinho de anjo, produtor número 2.
4: Não tamo legal hoje, segunda-feira é ruim, cara, pra mim não passa, segunda-feira é triste, não tô legal hoje, se eu demorar em estar no Atis, eu vou consultar.
0: Segunda-feira é terrível, ainda mais com frio, né, o cara meio de ressaca, né, e de frio, de sempre tem que trabalhar, né. Eu acho que é até melhor ir consultar do que ter que trabalhar, né? Melhor ir consultar, pega um atestado, né?
5: Fingindo que tava doente ali.
0: Ai, ai, ai. Os nossos dois seguranças, o identificado e o suspeito, né? Os dois seguranças aí.
6: Dizem por aí que trabalhar não mata ninguém. Mas não sou eu que eu vou andar experimentando, não é?
0: Identificado não é fácil, né? Identificado. E o identificado, que ele ganha esse apelido, sabe por quê? Que ele usa um crachá, assim, que toma conta tudo no peito dele, assim, né? Pra na hora do serviço. Ele não é muito grande, né? Ele tem 1,53m, né? O identificado. E daí ele coloca um crachá no pescoço, sabe? Que é grande. E daí o peito dele quase não aparece, né? Parece só o crachá na frente, assim, né? Daí colocaram o apelido dele de identificado. E o Jonathan Gomercindo nos trabalhos.

0: Evento cancelado, Henrique e Juliano, cancelaram tudo, né, Gomercina? Parou tudo, né? Festa. 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

10:15, 10:15, você está com a Celinalta de Pato Branco. 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

Muito bem, agora são 10 horas e 17 minutos da Selinalton. Bom dia, já já a participação de nossos repórteres, já já os quadros todos da manhã, daqui a pouquinho oportunidade de emprego, daqui a pouquinho dicas de saúde, daqui a pouquinho a bênção do Frei Policarpo, já já a previsão do tempo com o Coutinho, daqui a pouquinho cotações também, os números atualizados nesta manhã. Então você vai participando pelo WhatsApp 999722564, pedindo a sua música, homenagem ao aniversariante de hoje, é o quem aniversariou no final de semana também, a gente reporta aqui e vai deixando sua intenção da oração com o Frei Policarpo às 11, tem a bênção com o Frei Policarpo. Agora tem a música tema da manhã.

0: Taxímetros, Valdo Montenegro, música tema da manhã, muito legal, né? Essa levada dessa música, 1990, que legal, composta por ele mesmo, né? Osvaldo Montenegro, em parceria com Mongol, foi lançado originalmente no álbum homônimo do cantor em 1990, que legal. Taxímetro, a música tema da manhã, aqui na Selinalta, com o queridíssimo Osvaldo Montenegro. Osvaldão que tem sofrido aí, né, com problemas seríssimos nas cordas vocais, ele tem dificuldade aí com laringite aguda, inclusive foi obrigado a cancelar e adiar algumas apresentações recentemente, mas está na ativa o Osvaldão aí, né? Está na ativa o Osvaldão, o Osvaldo Montenegro. 10h23, participe da programação da Festa de São Pedro, de 20 a 28, Novena de São Pedro, às 19h30, na Matriz, de 20 a 29, festejos em geral, na abertura do pavilhão, às 14 horas, tradicional bingo, às 20 horas, no pavilhão São Pedro. De 22 a 25, delivery de pastel, pedidos mínimo 10 unidades, das 9 às 13 horas, e retiradas de pastéis aí das 13h30 às 18 horas, encomendas pelo WhatsApp. Dia 27, venda de leitão assado a partir das 11 horas no pavilhão São Pedro, apenas retirada na churrasqueira. Dia 29 de junho, a festa de São Pedro Apóstolo, com extensa programação por aqui. Vai se organizando aí para você participar de algum momento da festa do nosso padroeiro.
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2: 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Edson Leiser. Nas suas geladas de Pato Branco. Alô, Edson, bom dia.
3: Bom dia, metrô. Te ouvintes da Selinalta. De fato, tá gelado, mas nós vamos aquecer o rádio com muitas informações aqui. E a primeira delas eu já trago da Praça Presidente Vargas. 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Ô, Mitrote, dois assuntos então. Eu falo da Praça Presidente Vargas. A Polícia Militar está fazendo um trabalho preventivo com palestras e outras atividades com foco na segurança dos idosos, nas orientações aos idosos. É a Operação Virtude 2026. Portanto, os idosos, esse é o foco da Polícia Militar. A gente acompanhou há pouco, já vou publicar nas redes sociais e trazer detalhes no decorrer da programação aí, né, oportunamente no jornalismo também, entrevistando policiais sobre a Operação Virtude, que é no âmbito do Paraná e em Pato Branco, às 10 horas, tivemos esse lançamento em frente à Igreja Matriz São Pedro Apóstolo. Pessoal perguntando o que está acontecendo na praça com viaturas da PM. O motivo é esse, é o lançamento de uma operação. Mitrote, acontece que enquanto eu estava na praça, eu notei uma movimentação em frente ao Hospital São Lucas e estamos falando de um gesto que tem a ver com salvar vidas. Tem captação de órgãos ocorrendo em Pato Branco, movimentações, aliás, desde ontem, pelo que eu ouvi aqui já de bastidores, Mitrote. Um amigo meu e colega de comunicação diz que onde tem fumaça tem fogo, e aí vendo uma movimentação, veículos além do IML, veículo da 7ª Regional de Saúde para transporte de órgãos, e a gente foi perguntando para as pessoas ali o que está acontecendo. Não, tem captação de órgãos ocorrendo em Pato Branco. Só que, Mitrote, eu não descobri ainda qual é o caso específico. Essa pessoa que teve morte cerebral, o motivo, se foi acidente, o que foi que ocorreu com essa pessoa, quem é essa pessoa. E também sobre a captação de órgãos, que órgãos são, para onde vão e outros detalhes aí. Eu estou tentando essas respostas, Mitrote, e assim que possível eu volto na programação. Se por um lado tem família lamentando a perda de alguém, por outro lado, tem vidas sendo salvas através desse gesto, que é a doação de órgãos. Estou de olho nesse assunto aqui para tentar descobrir e trazer a informação complementar assim que possível, Mitrote.
2: Tá bem, Edson. Tá ligado aí o Edson no 360, né? Tá ligado no 12, o Edson Neiser aí. Diz que vai trazer informação pra gente, então, do que movimenta a cidade nesta manhã. Será que temos captação de órgãos? Daqui a pouco, detalhes com nossa reportagem, já o Thiago Tessaro também. Agora são 10 horas e 29 minutos. 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
2: A comissão da festa de São Pedro solicita às zeladoras de capelinhas que arrecadem preferencialmente açúcar para a festa, mas o que vier será bem-vindo. A arrecadação poderá ser entregue no pavilhão São Pedro a partir de amanhã, tá? Dia 16 de junho. Agora são 10 horas e 30 minutos. Bom dia!

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5: 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Vamos saber agora as oportunidades de emprego para hoje.
6: Muito bem, vamos lá então as oportunidades de hoje na Agência do Trabalhador de Pato Branco, que está localizada na Travessa Santo Cola, na Baixada Industrial. É, agora está em novo endereço, né? Força do hábito aqui, né? Eu acabo falando sempre, mas a Agência do Trabalhador agora está atendendo na Rua Chavantes. Rua Chavantes, número 500, tá bom? Número 500, ali no bairro Santa Terezinha, próximo ao posto de saúde e vigilância sanitária. Lembrando que hoje à tarde, teremos entrevistas aí para as seguintes vagas, a partir da 1:30, auxiliar de linha de produção, almoxarifado, e expedição também, vaga para incubatório de 3 grandes empresas aqui em Pato Branco, que estão contratando profissionais aí para esta área. Entrevistas hoje, 1:30, aqui na Agência do Trabalhador. Compareça com seus documentos pessoais. Outras vagas, para açougueiro, agente funerário, ajudante de açougueiro no comércio, ajudante de carga e descarga de mercadoria, ajudante de eletricista, assistente de logística de transporte, assistente de vendas, atendente balconista, atendente de lanchonete, atendente de lojas, atendente de padaria, auxiliar de armazenamento, auxiliar de compras, auxiliar de cozinha, auxiliar de dentista, auxiliar de escritório, auxiliar de lavanderia, auxiliar de limpeza, auxiliar de linha de produção, vaga para auxiliar técnico elétrico, caixa de loja, confeiteira, conferente de carga, vaga para consultor de vendas, costureira em geral, cozinheiro de hospital, cozinheiro de restaurante, cuidador de animais domésticos, cuidadora de idosos, eletricista, frentista, vaga para inspetor de tráfego para atuar em Renascença, marmorista mecânico de automóveis. Algumas das vagas disponíveis para hoje na Agência do Trabalhador, as vagas podem sofrer alteração a qualquer momento.
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6: 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Bom, a Karine Martins, ela está de férias, então neste período a gente não vai exibir aí o quadro Plantas que Curam, né? Mas ele volta assim que a Karine voltar, tá bom? Agora são 10:40.

0: Vou pedir aos anjos André Renner com quem, Jonathan Gomercini, nesse Portugal legal aí? 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
3: Planos para o futuro, já que completamos 36 anos. 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
4: 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Então, a consolidação desse serviço foi um trabalho que nós viemos fazendo ao longo do ano de 2025. E agora, no ano de 26, o planejamento é para ampliar essa estrutura, né, e muitas coisas que hoje nós temos disponíveis em serviços contratados, ter dentro da nossa estrutura própria também.
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1: Tô até trocando óleo na garagem da vizinha. Põe o carro, tira o carro na hora que...
0: Põe o carro, tira o carro. Esses dias eu fui sair da garagem lá em casa, Gomercino, tinha um poste do prédio, né? Então, quando eu saí da garagem lá de casa, do prédio, quando eu saí da garagem, Gomercino, daí o prédio tava num lugar, né? Mas quando eu voltei, o poste, mudaram o poste do prédio do lugar, homem do céu. Aí eu dei uma enroscadinha, né? Enroscadinha do lado. Não tá louco, não foi tanto assim, né? Só uma roscadinha de leve, assim. Mas certeza que mexeram o poste do prédio, o poste do prédio do lugar, né? Então o poste tava assim quando eu saí. Quando eu voltei, o poste da garagem colocaram mais do lado, pra cá. Aí não tem o que fazer, né? Confunde tudo, gente, né? 10h48. 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Um abraço pro nosso ouvinte aqui, o João Carlos Grazi. E tá nos informando da ocorrência de um acidente aí, João Carlos, bom dia.
2: O carro que tá ali parado na esquina, a caminhonete que tá no meio da Itacolomi.
0: Acidente de batida aí na rua Itapuã, cruzamento com a rua Itacolomi. Muito bem, é o seu José Carlos Gratzky. Temos mais uma pessoa nos informando aqui. Bom dia, mais um acidente na esquina da rua Itacolomi com Itapuã. Nada de semáforo, nada de lombadas, velocidade muito alta, principalmente na rua Itacolomi. É uma pessoa que está colocando aqui, não se identifica, está falando num número comercial aqui. Mas valeu, gente, obrigado pelas informações. Nossas equipes estão aí levantando mais dados relativos a esse acidente aí ocorrido há pouco. Esperamos que não tenha feridos, né? Nesse acidente aí. Agora são 10h51 e vale a cobrança aí, né? Pessoal do Depatran, verificar se é frequente a ocorrência do acidente, se há algo que pode ser feito nesse cruzamento aí da rua Itacolomi com rua Itapuã. Eu percebo que volta e meia ocorre acidente nesse cruzamento, né? Olha, não são poucas as vezes, acidentes gravíssimos. É um cruzamento simples, eu não sei o que acontece, o pessoal confunde preferencial ali, mas é fato que com frequência se registram acidentes nesse cruzamento, né? Algo pode ser feito, talvez mais um semáforo, tantos semáforos que se colocam em Pato Branco, por que não um semáforo nesse cruzamento? Alguém pode nos dizer por que não? Por que não pode ter um semáforo ali? Se já são vários acidentes registrados nesse local, alguns acidentes graves. Bom, o ouvinte está informando aqui, a princípio sem feridos. mas já se machucaram muitas pessoas nesse cruzamento. É verdade, a gente sabe disso. Muito mesmo. Bom, vamos aguardar. 10h52 na Serinalta.

0: Zezé de Camargo e Luciano, bela canção, hein? 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
0: 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Agora estou dando um tempo para o futebol, mas logo volto com altíssimo nível de apresentações, né?
1: Você não tem vergonha na cara.
0: 3 para 11.
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Vamos lá com algumas intenções. Inicialmente, vamos colocar aqui as pessoas que estão convivendo com a dor do luto. Nossos sentimentos aqui. A família de Ivo Barbosa da Costa faleceu aos 76 anos aqui em Pato Branco. Genro do seu Aníbal Paes, né, que faleceu recentemente. O Ivo deixa seus familiares, nossos sentimentos aí à família que tá com uma fase difícil, né? Difícil mesmo. Nossos sentimentos aí à família toda. Temos também outros registros aqui, pessoas que infelizmente acabaram perdendo vida e a gente externa nossos sentimentos nesse momento de dor, momento de luta, para que as pessoas possam conviver, saber conviver nesse momento. Terezinha Clair Rosa faleceu aos 76 anos aqui em Pato Branco. Nossos sentimentos. Também faleceu a dona Ana Damarém aos 92 anos. Colocamos aqui o seu nome, nome de seus familiares, na oração, na bênção do Frei Policarpo. Dona Hilda Lamp faleceu aos 90 anos aqui em nossa cidade. Um abraço aos familiares. Também faleceu o seu Juvelino Martins aos 79 anos. Nossos sentimentos. Ainda colocamos aqui o seu Darcy Damasceno Farias, faleceu aos 74 anos aqui em nossa cidade. Ainda Maria Barbosa Gonçalves, faleceu aos 63 anos. Ainda Victório José Bonalume, faleceu aos 79 anos. Ainda a Neuza Sutile, dona Neuza, que faleceu aí, família Sutile, nossos sentimentos, também família que vem sofrendo aí com as mortes, né? Laurinda da Silva Alves dos Santos faleceu aos 97 anos aqui em nossa cidade. Também Vanete Maria Barancelli da La Costa faleceu aos 79 anos. Então a gente quer colocar aqui todos os falecidos, outros que talvez eu não tenha citado, também nesse momento de oração aqui do Frei Policarpo. Oração por Benício José Destre, que ele seja totalmente curado. Maria Cristina, amém, Maria Cristina. Colocamos as pessoas enfermas também na oração, as pessoas que estão precisando de oração, que estão acamadas, hospitalizadas, colocamos nesse momento na oração. Bom dia, peço bênçãos de Frei Policarpo a todos da família, a todos os doentes que fazem quimioterapia, radioterapia e hemodiálise. Recadinho aqui da Salete Maria Agostini. Bom dia, peço bênçãos de Frei Policarpo para Isis Luanda Cristiano. Oração para mim e para que nós tenhamos uma semana abençoada. Amém, Jacira. Hilda pede bênçãos de Frei Policarpo para toda a sua família. Bom dia, coloca na oração meu neto José Antônio, meu marido José, meus filhos Thaís, Thiago, Genro, Douglas, tios Hugo e Salete. Oração para mim, Joiceli, e manda uma música para Thaís. Ela tá de aniversário hoje, tá bom? Já os parabéns também aos aniversariantes. Oração por César e Alexandra. Amém. Temos pedido aqui. Bom dia, coloca meu filho Davi na oração, que ontem completou 16 anos. Se possível, toca a música de Lourenço e Lorival, Pedido de um Pai. Valeu, Cida. Deus abençoe aí o pequeno, né? Ah, a rádio tá fora. Dá uma olhada aí no ar, Jonathan. Ok? Talvez na internet, né? O ouvinte está informando aqui. Vamos informar a nossa técnica e pessoal do TI
para dar uma verificadinha aí, né? O ouvinte está informando que a rádio estaria fora do ar aqui, né? Bom dia, oração por meu neto Arthur Felipe, esteve de aniversário sábado, e minha filha Patrícia, ontem de aniversário, que Deus abençoe. Amém, Lourdes. Parabéns aos aniversariantes aí, tudo de bom. Bom dia, manda os parabéns pro meu amigo Gobetão aqui de Mariópolis, está de aniversário, e que ele tenha uma semana abençoada. Amém, João Serpa, e vamos colocá-lo já aqui na oração, né? Daqui a pouquinho, os parabéns a ele também pelo aniversário.

0: Seus 90
1: Bom dia.
0: Anos aqui em nossa cidade.
1: Toque a música do Padre Ezequiel, 300 anos.
0: Martins,
1: gosto muito
0: anos,
1: desta música. Ofereço para todos vocês aí da rádio. Que Deus abençoe.
2: Amém, minha amiga. Um abraço, bom dia.
3: Bom dia, Rádio Serenato, Tato Branco, São Antônio, Pinheiro, Bom Sucesso. Quero que tenha o Pai Noel na corrente oração aí. E toque uma... Toque um, pra nós aí, ó. Um barquinho de ouro aí pra nós cuidar, hein? Nessa começo de semana, segunda-feira, hein? Meio ferroscado, tempo velho. Vai virar frio só esse tempo aí pra nós aí. Mas tá bom, vamos fazer. Tem que aguentar, pô. É inverno, temos que aguentar por aí, né? Tome truta.
2: Verdade, seu Antoninho, tem que aguentar, né? As pessoas mais de idade sofrem, tem que se proteger, né? Ficar mais tarde na cama, já organizar o foguinho, né? No fogão a lenha, quem tem, o borralho, se proteger bem com blusas, as pessoas de idade precisam se proteger mais, né? Porque sofrem mais, evidentemente, com o frio. Crianças também, que não tem noção, né? Criança passa frio, se não colocar blusa, continua com frio e não se protege, né? Então, elas não têm noção. Então, é importante que a gente cuide, né? De quem precisa de cuidados. As crianças, idosos. Bom dia, toca uma música do Teixeirinha aí pra nós, Pedro Borges. E coloca a família Borges na oração. Um abraço, seu Pedro Borges. Tudo de bom. Bom dia, áudio.
4: Bom dia, Metrute. Eu queria pedir oração do Frei Policarpo para o Carlos, a Catarina, a Mário, o compadre Leandro, a Vera e para vocês aí da rádio. Paz e bem.
2: Paz e bem. Bom dia.
5: Bom dia, Metrute. Aqui é a Terezinha quem fala.
2: Oi, Terezinha.
5: Eu queria pedir oração para minha família, Zucoloto, pelo nosso querido Policarpo, que ele abençoasse, né? Nossas famílias, os doentes, e queria que abençoasse também a família de Ibanez Sartori, de Angelina Bernardi, João Almeida e Antônio Panoso, Darcy Lima, e pelas famílias de Euclides Peroni, meu compadre, também que não está muito bem, e pela Jurema Peroni, pela José Peroni, que Deus abençoasse, para o meu afilhado Éden também, para toda a família dos Peroni, e para vocês ali da rádio. E que Deus dê uma abençoada bênção boa para vocês também. Que nosso divino Pai Eterno abençoe também nós.
2: Amém. Pedido pela recuperação da humanidade. Que parem as guerras, né? Um abraço, Eliane. Coloca a minha família na oração. E todos que não estão bem. E pela minha filha Jéssica Mendes. Amém. Peço para incluir o Arculino, meu irmão, nas bênçãos do senhor Frei Policarpo, nas orações. Ontem foi sepultado. Faleceu o Arculino, meu amigo. Não estava sabendo, seu Evelino. Nossa, meus sentimentos. Aí perdemos então o Arculino. Estava sofrendo.

bênção da saúde. Que o Senhor te abençoe e te guarde. Que o Senhor volva seu rosto para ti e te dê a saúde completa, a proteção e a paz. Que o Senhor livre a ti e a tua família de toda peste, de toda contaminação, de toda imperfeição, desequilíbrio físico, psicológico, emocional, afetivo, espiritual, em nome de Jesus. Que a paz de Deus se instale em teu coração, em tua casa, em tua família. Que o Senhor seja o teu escudo de proteção e o teu abrigo seguro. Que o mal não te atinja jamais, nunca te alcance nem a ti, nem a qualquer pessoa de tua família, nem a seus bens, em nome de Jesus. Que sejam tuas todas as bênçãos que Cristo derramou sobre a terra, em nome de Jesus. E em nome de Jesus, que nos ama, decreto cura ou substituição natural de toda célula imperfeita. Que seja aniquilada toda célula doente e substituída por células sadias, para a honra e glória do Senhor Jesus e para que nossa alegria seja completa. Em nome de Jesus, amém.

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3: 11:16, Edson Neiser, informações sobre o acidente aí, Edson.
4: Metrô, um acidente de trânsito foi registrado há pouco na região do bairro La Salle, rua Itapuã, com a rua Itacolomê. Estamos falando de um acidente, então, registrado e atendido por socorristas, mas ninguém saiu ferido, só danos materiais. Bateu uma Triton, uma L200 Triton e um Corolla Cross. Ninguém ferido, só danos materiais. Para o ouvinte ter uma ideia, então, dessa localização, a rua Itapuã é a rua da escola Maria Jurema Sene, né? Passa ao lado ali do antigo teatro Nara Rigon, digamos assim, né? E aqui no La Salle, no entroncamento com a Itacolomi, foi essa colisão. Triton e Corolla Cross, ninguém ferido. Metrute.
3: Menos mal, né, Edson? Obrigado. 11:17, vá para a semana do bebê. 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Loterias, Fabiano, bom dia.
5: Muito bom dia, Juliano. Amigos ligados na Serinalta FM, conferindo os números da Mega Sena, concurso 3018, sorteados 05, 06, 17, 27, 57. E 58 acumulou. Quina, concurso 7.050, sorteados 24, 36, 61, 66 e 74 acumulou. Um abraço, boa semana e até mais.
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3: 11:19, alô, alô, Coutinho, bom dia, que frio, hein, Coutinho?
12: Sim, tá entrando uma grande massa de ar frio. As temperaturas hoje até capaz de não passar aí com dos 14, 15 graus, um pouco mais, um pouco menos. E o tempo vai melhorando, né? A nebulosidade vai diminuindo, teremos tempo mais aberto entre a tarde ou a noite. Amanhã já tem geada, se é que não deu hoje, né? Capaz de ter dado aí 3, 4, 5 graus. Amanhã entre 0 e 4, ou até negativo pontualmente, terça, quarta e talvez quinta-feira. E à tarde fica bem agradável, não passa muito dos 15, 18 graus. Ali em Beltrão deu 2 graus hoje, 2 graus, deve ter dado geada por lá. Em Palmas ainda ficou com nebulosidade, então demorou um pouquinho, não baixou tanto. A mínima vai ser à noite. Aqui na nossa serra nós tivemos em São Joaquim 4 e 7 abaixo de zero. Agora está entre 7 e 8 graus. Baixou um nevoeiro agora. Da Climatera, Ronaldo Coutinho.
3: Eita, nevoeiro. Aqui temos sol, mas temperatura em 13 graus. Um sol gelado, viu, Coutinho?
12: É, né? O famoso sol de geladeira, é. Luz de geladeira. Ilumina, mas não esquenta bolufas.
3: Exatamente. Por aí, nevoeiro, é?
12: É, de manhã deu um nevoeiro congelado e agora nevoeiro comum.
3: Abraço.
12: Igualmente, tchau.
3: Tchau, 11:20.
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4: Agora 11:23.
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4: Olá, tá chamando o Edson Reiser, tem informações pra gente. Alô, Edson.
9: É sobre captações de órgãos, Mitrotti. Como eu falei anteriormente, veículo do IML, Instituto Médico Legal, no entorno do Hospital São Lucas, também veículo da 7ª Regional de Saúde, para a logística, para o transporte de órgãos. Mitrotti, o que aconteceu aqui foi algo muito, mas muito raro. Primeiro, Mitrotti, ao longo desse tempo todo, acompanhando captações e transplantes, doações de órgãos, eu nunca tinha, pelo menos, sabido de uma situação de que alguém caiu no banheiro e morreu, e por conta dessa situação de morte cerebral, a constatação de morte cerebral, a captação de órgãos, né? Pois bem, sobre queda no banheiro, pelo menos eu não tinha acompanhado ainda. Agora, raro mesmo, é duas captações no mesmo dia e pelo mesmo motivo, um homem e uma mulher, e ambos foram quedas no banheiro. Que situação curiosa, hein? Pela informação que a gente tem, está sendo concluído o trabalho de captação de órgãos. As córneas estão sendo captadas ainda de uma senhora de 64 anos, moradora de Novo Horizonte, Santa Catarina, cidade próxima a São Lourenço do Oeste. Além das córneas, trabalho sendo finalizado nesse momento, foram captados fígado e rins. E já houve a conclusão do trabalho na captação dos órgãos de um rapaz de 24 anos, de São Bernardino, Santa Catarina, também não muito distante daquela região ali, mais próximo a Campo Herê, e todos os órgãos, com exceção do coração, os demais foram captados aí, desse rapaz de 24 anos, que também caiu no banheiro. Daí sofreu aqueles ferimentos todos e foi hospitalizado e, no fim das contas, a constatação da morte cerebral. Essa é a informação que a gente recebeu, hein, Mitrotti, da direção do ISAL, o Instituto São Lucas. Que curiosidade, homem e mulher, captações ao mesmo tempo praticamente, ele começou um pouquinho antes, foi ontem que começou o trabalho de captação no caso dele, mas o mesmo motivo, queda no banheiro. Curiosidades aí que a gente traz, e esses órgãos, não temos aqui a informação específica para quem vai, mas normalmente a central de transplantes, né, depois redireciona, né, e faz a distribuição desses órgãos junto a pacientes aí, claro, de acordo com toda a compatibilidade, normalmente vai para Curitiba, na central de transplantes tem toda uma logística depois para chegar até os receptores aí. A aeronave, desde ontem, no aeroporto aqui em Pato Branco, veículo da Regional de Saúde, com a logística aí, Instituto Médico Legal, onde os corpos passam para a sequência do trâmite, né? Situações que a gente observa aqui em Pato Branco, algumas curiosidades. Mitrotti.
4: Valeu, valeu, valeu, Edson Nais. Mas que curioso, hein? Queda no banheiro, morte e aí doação de órgãos. Vale até o alerta aí, né? As pessoas que tomem cuidado, meu Deus. Olha a queda no banheiro aí, ó. Infelizmente, essas pessoas acabaram morrendo, né? Mas realmente há esse risco, esse perigo, as pessoas acabam caindo. É um lugar onde você pode se machucar, se de repente desliza, né? Tá molhado, né? Na hora do banho, na hora de... O banheiro é uma região úmida da casa. Então a pessoa já vai meio encolhido, né? Época de frio e tal, de repente desliza, cai mesmo, bateu a cabeça, já era, né? Então, muita atenção aí. Obrigado, Edson. Já já o Thiago também com informações da região, final de semana na região. 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
4: Aqui em Cleveland está assim, nossa, obrigado João pela foto, nevoeiro rapaz, nada de sol, aquela cerração, aquela neblina, Cleveland aqui pertinho da gente, né, aqui saiu sol, abriu o tempo, né, tinha muita neblina de manhã, Jonathan, tinha muita neblina, o Jonathan que chegou cedinho aqui na rádio enquanto eu tava dormindo lá em casa, o Jonathan já tava trabalhando aqui. Né?
5: Passou e... o dia inteiro dormindo aí, o vadio velho.
4: Não, o dia inteiro não. Só hoje de manhã estiquei um pouco mais o sono, que tá meio frio, né? Eu falei, vou dormir, deixa que os piá trabalhem um pouco lá na rádio. Só eu trabalhando naquela rádio lá. Não, né?
5: Mentiroso.
4: Deixa os piá trabalhar um pouco, né? Quando eu acordei, eu não tinha mais nada de neblina, nevoeiro, nada dessas coisas, tá sol já, rapaz. 10:11:28, ficou sem gás? 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Temos um áudio aqui, bom dia.
10: Manda essa música pra mim, Mechute, pra mim escutar todo dia no celular.
4: Mas qual que é a música? Trezentos anos, né? Tá bom, vamos ver. É que não conseguimos mandar no celular pelo sistema nosso aqui, né? Vamos fazer assim, vamos tocar todo dia na rádio pra ela, né? Conversando a música dela, ela escuta lá na rádio. Querida, pede pra alguém baixar no seu celular essa música pra você. Baixe direto aí, tá bom? Faz favor aí, minha amiga. Aí no Rincão, dona Lidone. Como é que tá aí no Rincão? O Rincão é de meio que na metade aqui de Pato Branco pra Clevelândia, né? Tem sol aí ou tem neblina também, hein? Conta pra nós aí, minha amiga. Bom dia, Mitrute. A mãe Salete pede uma música para homenagear a Marisa Lindenberg pela passagem do seu aniversário, que foi dia 13. Se possível, uma música com Teixeirinha, ela tornou-se freira. Daqui a pouquinho vamos tocar essa música então no Teixeirinha, que tem mais um pedido do Teixeirinha lá, né? Ela tornou-se freira, obrigado. Vamos tocar os parabéns aqui para Marisa Lindenberg. Vamos tocar os parabéns também, Jonathan, para quem mais? O Gobetão lá de Mariópolis. Trabalha para o município, né? De Mariópolis, o Gobetão. Aí na Secretaria de Obras, se eu não estou enganado. Tá de aniversário, e o João que tá lembrando aqui, um abraço, João, Serpa, valeu, Gobetão, Deus abençoe, felicidades. Meu neto Arthur esteve de aniversário sábado, minha filha Patrícia ontem, parabéns da Lourdes, valeu, Lourdes. Meu filho Davi ontem completou 16 anos, se possível, tocar a música Lourenço e Lorival, pedido de um pai, Cida de Vitorino. Valeu, bom dia, meu neto, a Thaís tava de aniversário, está de aniversário hoje, Thaís, filha da minha amiga Joiceli, alô Thaís, Deus abençoe, alô você aniversariante, tá de aniversário hoje, esteve de aniversário no final de semana e ninguém ligou na rádio pra tocar os parabéns. Parabéns, felicidades. Como é que tá o tempo aí em Cleveland, aí no é Rincão, né?
10: Ela tornou-se... Aqui tem neblina, frio bastante.
4: É, porque um ouvinte de Clevelândia falou que tem neblina, aqui em Pato Branco sol, então ali no Rincão É, então, portanto, tem neblina também ali, olha só. Bom dia.
11: Bom dia, Metrute, para você e todos da rádio. Deus abençoe vocês e abençoe nós todos. Metrute, se der, roda para mim a música com Teixeirinho, motorista brasileiro. Bom dia.
4: Um abraço, mais um pedido de Teixeirinha, pessoal. Tá invocado com Teixeirinha hoje. Daqui a pouco vamos tocar Ela Tornou-se Freira. Tá bom? Se dá tempo, a gente toca também o motorista brasileiro, um pedacinho pelo menos, né? Bom dia, aqui na linha Filipine, ontem e hoje não saiu sol, São Lourenço do Oeste, Marlene. Valeu, Marlene. Obrigado pela sua informação. Música de Lourenço.

0: Pedido de um pai, Lourenço e Lorival, na Selinalta, 11:38. 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
0: Não me pressione, comerciante. Vamos devagar, que eu não sou máquina, eu sou humano, compadre comerciante. Deixa eu devagar no meu trote aqui, ó. Deixa eu. É muita coisa pra mim, gente. Vocês têm que fazer mais coisa na rádio, porque daí sobra menos pra mim fazer. Dá louco. É muita correria pra mim, pra um homem só aqui, né?
6: Fingindo que tava doente ali.
0: Como sofre um homem, né? Um homem sofre muito, principalmente em época de frio, né?
6: Mentiroso.
0: Dólar comercial cai 0,25%, tá valendo R$5,04. O euro tá estável nesta manhã, tá valendo R$5,86. O índice Bovespa sobe forte, hein? 1,26%. Neste momento. O feijão carioca, saca de 60 quilos, preço médio praticado aqui na região, segundo o Deral, é tudo meu, né? Até pra colocar o preço no feijão, é eu que tenho que colocar aqui, ó. R$230, o feijão preto, R$190, R$1.057. O soja, tô pagando R$112, o trigo, R$70. Boi em pé, arroba, 350, vaca padrão de corte, 310, suína em pé, tipo carne, 4,50, caiu suína, hein? Tipo misto, 3,83, tipo banha, 3,15.
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0: Estão me dando muito serviço pra mim. Eu não tô conseguindo dar conta aqui, né? Muita correria e tal. Os outros tinham que fazer mais aqui na rádio, que daí eu sobrava um pouco menos pra mim, né? 11h45.
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0: 11h45. Alô, Thiago Tessaro, como é que foi a região no final de semana?
3: As informações do setor de segurança que marcaram o final de semana, nós tivemos duas mortes na região. Polícia investiga o caso lá em Beltrão, a morte do juiz o Antônio Neto, de 45 anos, que foi encontrado em óbito em seu apartamento. O fato registrado na madrugada do domingo na rua Sergipe, no bairro Alvorada. Foi em um apartamento. A polícia chegou no local e já estava em óbito. O juiz de direito, Antônio Evangelista de Souza Neto, diretor do Fórum da Comarca de Francisco Beltrão. Ele chegou a assumir a prefeitura de Francisco Beltrão na época das eleições, lá em 2024. O prefeito de Francisco Beltrão decretou luto oficial de 3 dias pela morte do juiz. As circunstâncias da morte agora serão investigadas pela polícia. Uma mulher também de nacionalidade venezuelana foi encontrada em óbito lá em Dois Vizinhos. Foi na sexta-feira à noite, uma mulher de 35 anos, no bairro Alto da Colina. Segundo os primeiros relatos, ela sofria com convulsão. Mas agora, as circunstâncias da morte, a causa oficial, isso será investigado. Tivemos também, nas últimas horas, a polícia localizando 124 quilos de maconha lá em Itapejara do Oeste. Denúncias chegaram para a polícia que um carregamento estava sendo transportado da fronteira em direção a Itapejara. Os policiais avistaram o veículo chegando no trevo e o condutor aumentou a velocidade. Os policiais chegaram a efetuar um disparo que atingiu um dos pneus, mas o condutor ele seguiu em alta velocidade. Em determinado momento, os policiais observaram fogo no interior do carro e o condutor pulou do veículo em movimento. Ele sofreu ferimentos, mas foi localizado. Os policiais encontraram 124 quilos de maconha. Ainda, um homem foi vítima de esfaqueamento em Nova Esperança do Sudoeste, um homem de 25 anos foi socorrido ao hospital. Um homem foi preso, foi flagrado furtando uma residência lá em Francisco Beltrão. Segundo a polícia, a denúncia chegou quando um homem viu um cidadão pulando o muro de uma casa para cometer o furto. A polícia foi até o local e ele acabou preso. E nessa madrugada, o GAECO deflagrou uma mega operação contra o crime organizado. Foram mais de 550 mandados. Em vários estados, Paraná, São Paulo, Santa Catarina e Mato Grosso do Sul. E tivemos desdobramentos aqui na região, com abordagens em Candói, também em Guarapuava e em Francisco Beltrão. Segundo a polícia, os mandados contra uma facção criminosa e de atuação nacional, eles praticavam aí o tráfico de drogas e outros crimes relacionados. O nome da operação, Panótico, é uma palavra que teve o uso popularizado pelo sociólogo Michel Foucault em duas obras, O Sentimento de Controle Constante, a partir de uma estrutura da qual é possível observar de cima uma vasta área, trazendo a percepção de vigilância perpétua e onipresente. Operação deflagrada pelo GAECO nesta manhã.
0: Valeu, obrigado aí, Thiago Tessaro. 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
0: Sol em Pato Branco nesta manhã. Dona Isabel Herman mandando foto. Obrigado pela foto, Dona Isabel. 13 graus em Mariópolis. Neblina já em Mariópolis aqui, ó. Já em Mariópolis, muita neblina. Então tá, Juliano, tô esperando o avião pra mim ir pra Copa, depois ver o Alisson, eu tenho vaga na seleção, ah, tem, ou você ou não, meu amigo Edvan, vocês dois são um goleiro bom, Um dos dois pega a vaga do Alisson. Eu achei que o Alisson saiu mal do gol, né? É, ele deveria ter aguardado um pouco mais, porque ele ficou em meia viagem. Onde ele saiu, ele não conseguiu defender, tomou o gol por cobertura. E não conseguiu defender, então ele deveria ter ficado, né? Se ele fica no gol, o cara ia ter que tomar uma decisão. Porque tinham dois zagueiros já meio atrasadinhos, mas estavam tentando. Iam dar uma pressionada nele para ele, né? Quem sabe os zagueiros iam chegar ainda para fazer alguma coisa ou não. E aí ele ia ter que definir. Daí, quem sabe ele podia chutar pro gol e aí o Alisson teria chance de defesa. Agora, se ele escapa dos zagueiros, aí o Alisson sai em tempo de defesa. Agora, o Alisson saiu muito cedo e ficou em meia viagem. Aí tomou o gol por cobertura. Depois fez uma grande defesa no final, mas... Pecou no gol, já chegou desconfiado. É complicado, né? Jogou muito pouco a nossa seleção. Em síntese... O resultado foi bom, porque o adversário é bom. Mas o que nos preocupa é a falta de ação, né? Time da seleção brasileira muito, muito, muito sem iniciativa, né? Não dá mais pro Casemiro. Achei que era só eu que pensava isso antes da Copa. Depois do primeiro jogo, todos os comentaristas do Brasil dizendo: não dá mais, Casemiro já foi, é um ex-jogador. Vamos ver se o homem agora tira o Casemiro ou se vai manter. Danilo na lateral esquerda. Né? Os zagueiros não sei. Aliás, Danilo na lateral direita, né? Esses dois zagueiros nossos aí, o Marquinhos tudo bem, mas o outro. O lateral esquerdo não fede, não cheira. Né? Então não compromete tanto na defesa, mas também não ataca. Fraco o lateral esquerdo. E o meio foi tão ruim que ele trocou todo o meio, né? Meu Deus do céu. Enfim. Vamos aguardar, né? 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Mas é o seguinte, vamos matar esse último bloco comercial, a gente já volta pra tocar a música do Teixeirinha, segura aí. Seria
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1: Ei, gente, atenção, temos aqui a festa no Sagrado Coração de Jesus, bairro Planalto, nesse dia 14 de junho. Reserve já o seu kit churrasco, tá bom? Já foi, né? Já foi isso aí, Jonathan. É, os avisos da Do Agro, vamos atualizar esse aviso aí, já que estamos começando a semana. 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Deixa cheirinha pra quem pediu aí, ó.

0: Ela tornou-se Freira Teixeirinha Mary Terezinha. Boa semana, bom almoço, eu volto às 4.
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0: O anjo do Senhor anunciou a Maria,
1: e ela concebeu do Espírito Santo.
0: Ave Maria, cheia de graça, o Senhor é convosco. Bendita sois vós entre as mulheres, e bendito é o fruto do vosso ventre, Jesus.
1: Santa Maria, Mãe de Deus, rogai por nós, pecadores, agora e na hora de nossa morte. Amém.
0: Eis aqui a serva do Senhor.
1: Faça-se em mim segundo a vossa palavra.
0: Ave Maria, cheia de graça, o Senhor é convosco. Bendita sois vós entre as mulheres, e bendito é o fruto do vosso ventre, Jesus.
1: Santa Maria, Mãe de Deus, rogai por nós, pecadores, agora e na hora de nossa morte. Amém.
0: E o Verbo se fez carne
1: e habitou entre nós.
0: Ave Maria, cheia de graça, o Senhor é convosco. Bendita sois vós entre as mulheres, e bendito é o fruto do vosso ventre, Jesus.
1: Santa Maria, Mãe de Deus, rogai por nós, pecadores, agora e na hora de nossa morte. Amém.
0: Rogai por nós, Santa Mãe de Deus,
1: para que sejamos dignos das promessas de Cristo.
0: Derramai, ó Deus, a vossa graça em nossos corações, para que, conhecendo pela mensagem do anjo a encarnação do vosso Filho, cheguemos, por sua paixão e cruz, à glória da ressurreição. Por Cristo nosso Senhor.
1: Amém.
0: Glória ao Pai, ao Filho e ao Espírito Santo.
1: Como era no princípio, agora e sempre. Amém.
0: Glória ao Pai, ao Filho e ao Espírito Santo.
1: Como era no princípio, agora e sempre. Amém.
0: Glória ao Pai, ao Filho e ao Espírito Santo.
1: Como era no princípio, agora e sempre.

0: Você acompanhou conosco a oração do Ângelus. Que a bênção de Deus, pela intercessão da bem-aventurada Virgem Maria, permaneça sobre você, sua família e todas as suas intenções. Continue em nossa companhia e siga vivendo este dia com fé, esperança e paz.
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3: Boa tarde, querido ouvinte, paz e bem. 15 de junho, bem-aventurada Albertina Birkenbrock. A primeira mártir brasileira nasceu em Santa Catarina em 11 de abril de 1919. Desde cedo, despontava na vida de oração, no amor à família e ao próximo. Se unia ao crucificado por meio de penitências. Jovem, mas centrada no mistério da Eucaristia, tinha vida sacramental, penitencial e de oração. Albertina cuidava do rebanho de seu pai, que deu a seguinte ordem. Ela devia procurar um boi que se extraviou. No caminho, encontrou um homem de apelido Maneco Palhoça, que trabalhava para a família. Ela perguntou a ele se sabia onde estaria o boi perdido. Ele indicou um lugar distante e a surpreendeu lá tentando estuprá-la, porém não teve o êxito. A jovem resistiu, pois não queria pecar. Por não conseguir nada, ele pegou-a pelo cabelo, jogou-a ao chão e cortou seu pescoço, matando-a imediatamente. Maneco acusou outra pessoa, que foi presa imediatamente. Ele fingia que velava a menina, e ao se aproximar do corpo, o corte vertia sangue. Ele fugiu, mas foi preso e confessou o crime. Maneco deixou claro que ela não cedeu porque não queria pecar. Tudo isso aconteceu em 15 de junho de 1931. Por causa da castidade, Albertina não cedeu. Bem-aventurada Albertina Birkenbrock, rogai por nós. O evangelho de hoje está no livro de São Mateus, capítulo 5, versículos do 38 ao 42. Naquele tempo, disse Jesus aos seus discípulos, ouvistes o que foi dito, olho por olho e dente por dente. Eu, porém, vos digo, não enfrenteis quem é malvado. Pelo contrário, se alguém te dá um tapa na face direita, oferece-lhe também a esquerda. Se alguém quiser abrir um processo para tomar a tua túnica, dá-lhe também o manto. Se alguém te forçar a andar um quilômetro, caminha dois com ele. Dá a quem te pedir e não vires as costas a quem te pede emprestado. Palavra da salvação. Glória a vós, Senhor. Olho por olho, dente por dente, essa regra na sua origem era uma tentativa de pôr freio à onda de violência. Era a lei da vingança que estava presente não só no Antigo Testamento, mas predomina até hoje nas relações pessoais, sociais e políticas, nas quais o Evangelho ainda não penetrou profundamente. Mas o cristão segue uma lógica diferente. É chamado a quebrar a espiral do ódio, respondendo ao mal com o bem. O direito à vingança, lei antiga, cedeu lugar à lei da misericórdia. Para não responder com a mesma moeda, o discípulo de Cristo deve se dispor a fazer gestos radicais de

0: 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Dia 29 de junho, festa de São Pedro. Missas às 9h30 e 19h30 horas. Estamos no mês dedicado ao dízimo. Terceiro domingo, dimensão missionária. É o compromisso do fiel em sustentar a expansão da fé e a evangelização. Ela garante que a mensagem cristã chegue a novas comunidades e regiões necessitadas, permitindo que quem doa recursos financeiros também participe da missão de anunciar o Evangelho. Hoje, último dia para a renovação da assinatura da liturgia diária para 2027. Faça a sua na secretaria paroquial, no valor de R$ 70. Missas nas comunidades. Dia 17 de junho, 19h30, Santa Clara, Parque do Som. Dia 20 de junho, 15 horas, São Miguel, 19h30, Santa Isabel, 19h30, São Luís. Dia 21 de junho, às 9 horas, São Francisco de Assis, Passo da Ilha. Proclamas de casamento. Querem casar-se com as bênçãos de Deus? Dia 4 de julho, Leonardo Esprícigo e Doliane Rodrigues de Lima, às 10h30, na Capela. Também dia 4 de julho, Darcy Ribeiro Brizola e Maria Salete Cadorim, às 18h30, no Mosteiro Nossa Senhora de Fátima. Esses avisos e informações se encontram disponíveis nas redes sociais de nossa paróquia. Convidamos você para nos acompanhar. Procure no Instagram, Facebook e YouTube por @paróquia São Pedro Pato Branco. Oração. Ó Jesus, Príncipe da Paz, a tendência a revidar alguma ofensa ou a pagar com a mesma moeda tem raízes profundas em nós. No entanto, aos cristãos vem pedir a capacidade de quebrar a espiral da violência, respondendo ao mal com o bem. Foi o que fizeste e assim nos ensinas. Amém.
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4: Boa tarde. Está começando o Rádio Jornal Selinalta desta segunda-feira, 15 de junho de 2026. Produção da equipe de jornalismo da Rádio Selinalta FM. Apresentação Célio Roaro. Trabalhos técnicos Jonathan Gomercindo. Direção geral Frei Mário Luiz Tagliari. Vamos conhecer as manchetes de hoje. Motociclista morreu na PR-158 em Rio Bonito do Iguaçu. Outro acidente fatal que envolveu moto foi registrado na PR-562 entre Coronel Vivida e Honório Serpa. Caminhonete bateu contra a poste próximo à comunidade Passo da Pedra. Após batida, a caminhonete entrou em sala comercial na rua Guarani. Polícia Militar registrou 3 casos de violência doméstica durante o final de semana em Pato Branco. Juiz de Francisco Beltrão é encontrado morto. Mega operação do GAECO teve desdobramentos na região. Autoridades do Ministério da Saúde e da Itaipu Binacional fizeram anúncios em Pato Branco na última sexta. Cirus Para apresenta proposta e funcionários do SAMU organizam assembleia para discutir o rumo da mobilização. Festa de São Pedro teve feijoada no último sábado. Estados Unidos e Irã.

0: acertam acordo de paz.
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0: Os Estados Unidos e Irã chegaram a um acordo para encerrar a guerra e reabrir o Estreito de Hormuz. Os detalhes do acordo não foram divulgados imediatamente. O Paquistão, principal mediador, afirmou que a assinatura ocorrerá na sexta-feira, dia 19, na Suíça. Questões como o programa nuclear iraniano deverão ser abordadas posteriormente. O presidente dos Estados Unidos, Donald Trump, confirmou que um acordo havia sido alcançado e disse ter autorizado o fim do bloqueio naval americano aos portos iranianos no Estreito de Hormuz, imposto em retaliação ao controle do Irã sobre essa importante via navegável. "Parabéns a todos", escreveu Trump nas redes sociais, acrescentando: "Por meio deste, autorizo integralmente a abertura do Estreito de Hormuz sem pedágio e, simultaneamente, autorizo a remoção imediata do bloqueio naval dos Estados Unidos." Após o anúncio do acordo de paz entre Estados Unidos e Irã, com a reabertura do Estreito de Hormuz, o preço do barril de petróleo caiu. O petróleo bruto Brent, referência global, caiu 4%, chegando a US$ 84 por barril. Vamos conhecer as informações do setor de segurança pública com Edson Onaiser.
2: Boa tarde. Dois acidentes com morte foram registrados na sexta-feira à tarde. Um deles, próximo a Coronel Vivida, entre Coronel e Honório Serpa. Esse acidente foi registrado na PR-562. Foi uma colisão entre um caminhão Mercedes-Benz, um caminhão caçamba e uma moto. O condutor André Cardone, popular Deco, de 47 anos, condutor da moto, morreu no local. Um passageiro de 32 anos sofreu ferimentos graves. Um outro acidente que também envolveu moto foi na PR-158, em Rio Bonito do Iguaçu, fora do sudoeste, mas não muito distante da nossa região. Na saída de Rio Bonito do Iguaçu para Laranjeiras do Sul, colisão entre uma caminhonete Ford e uma moto Honda. O condutor da moto, Maicon de Oliveira, de 26 anos, entrou em óbito no local. Em Pato Branco, na noite passada, noite de domingo, por volta de 20 horas, após uma colisão entre carro e caminhonete, a caminhonete, uma Hilux, acabou adentrando em uma sala comercial, que está vazia atualmente, na esquina da rua Guarani com Tapir. Danos de grande monta na sala comercial e também na caminhonete. Na noite do último sábado, 21 horas e 20 minutos, na Avenida da Inovação, trecho entre Pato Branco e o Passo da Pedra, próximo à Reta Grande, uma colisão de uma Amarok contra cerca e contra poste. Acidente que deixou o motorista gravemente ferido, teve até incêndio. Com danos também no transformador, o tenente Santos, do Corpo de Bombeiros, falou em entrevista sobre esse acidente.
3: Isso, o pessoal ligou para nós, né, dizendo que a caminhonete estava pegando fogo e tinha duas vítimas dentro. Tinha colidido contra o poste. Ao chegar no local, a gente já tinha pedido o apoio da COPEL, da Polícia Militar. Chegamos no local, a vítima já estava fora do veículo, acredito que foi ejetada, né, mas bem machucada. Duas vítimas, um masculino e um feminino. Ele tinha algumas fraturas, alguns ferimentos grandes na cabeça, bastante sangramento. Aí o pessoal do SAMU veio dar apoio para nós, fizemos a imobilização dele e deslocou para o hospital.
4: Já pode dizer, sim, um paciente em estado gravíssimo?
3: Não muito grave, né? Ele estava conversando, mas estava bem machucado ele.
4: A feminina como estava?
3: Não, ela estava andando pelo local.
2: Tenente Santos, do Corpo de Bombeiros, sobre esse caso que chamou atenção em Pato Branco, colisão da Amarok contra a poste no sábado à noite, entre Pato Branco e o Passo da Pedra. Ainda em Pato Branco, durante o final de semana, em pleno fim de semana posterior ao Dia dos Namorados, que foi sexta-feira, 3 casos de violência doméstica atendidos pela Polícia Militar na cidade.
0: As informações das últimas horas da região com Thiago Tessaro.
5: As informações do setor de segurança que marcaram o final de semana, nós tivemos 2 mortes na região. Polícia investiga o caso lá em Beltrão, a morte do juiz Antônio Neto, de 45 anos, que foi encontrado em óbito em seu apartamento. O fato registrado na madrugada do domingo na rua Sergipe, no bairro Alvorada. Foi em um apartamento. A polícia chegou no local e já estava em óbito. O juiz de direito Antônio Evangelista de Souza Neto, diretor do Fórum da Comarca de Francisco Beltrão. Ele chegou a assumir a prefeitura de Francisco Beltrão na época das eleições, lá em 2024. O prefeito de Francisco Beltrão decretou luto oficial de 3 dias pela morte do juiz. As circunstâncias da morte agora serão investigadas pela polícia. Uma mulher também de nacionalidade venezuelana foi encontrada em óbito lá em 2 vizinhos. Foi na sexta-feira à noite, uma mulher de 35 anos, no bairro Alto da Colina. Segundo os primeiros relatos, ela sofria com convulsão. Mas agora, As circunstâncias da morte, a causa oficial, isso será investigado. Tivemos também, nas últimas horas, a polícia localizando 124 quilos de maconha lá em Itapejara do Oeste. Denúncias chegaram para a polícia que um carregamento estava sendo transportado da fronteira em direção a Itapejara. Os policiais avistaram o veículo chegando no trevo e o condutor aumentou a velocidade. Os policiais chegaram a efetuar um disparo que atingiu um dos pneus, mas o condutor ele seguiu em alta velocidade. Em determinado momento, os policiais observaram fogo no interior do carro e o condutor pulou do veículo em movimento. Ele sofreu ferimentos, mas foi localizado. Os policiais encontraram 124 quilos de maconha. Ainda, um homem foi vítima de esfaqueamento em Nova Esperança do Sudoeste. Um homem de 25 anos foi socorrido ao hospital. Um homem foi preso, foi flagrado furtando uma residência lá em Francisco Beltrão. Segundo a polícia, a denúncia chegou quando um homem viu o cidadão pulando o muro de uma casa para cometer o furto. A polícia foi até o local e ele acabou preso. E nessa madrugada, o GAECO deflagrou uma mega operação contra o crime organizado. Foram mais de 550 mandados em vários estados, Paraná, São Paulo, Santa Catarina e Mato Grosso do Sul. E tivemos desdobramentos aqui na região, com abordagens em Candói, também em Guarapuava e em Francisco Beltrão. Segundo a polícia, os mandados contra uma facção criminosa que de atuação nacional, eles praticavam aí o tráfico de drogas e outros crimes relacionados. O nome da operação, Panótico, é uma palavra que teve o uso popularizado pelo sociólogo Michel Foucault em duas obras, O Sentimento de Controle Constante, a partir de uma estrutura da qual é possível observar de cima uma vasta área, trazendo a percepção de vigilância perpétua e onipresente. Operação deflagrada pelo GAECO nesta manhã.
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0: Sirus Para apresenta proposta e funcionários do SAMU organizam assembleia para discutir o rumo da mobilização. Thiago Tessaro.
5: O Sirus Para, que é o consórcio que administra o SAMU na região, fez uma proposta na última quinta-feira, dia 11, na reunião que aconteceu, envolvendo também os sindicatos mobilizados nesta pauta do SAMU, pauta de reivindicações da categoria. O advogado do Sindi Saúde, que é um dos sindicatos que acompanham as negociações, o Ronilson Vicência, atendeu a Rádio Selinalta atualizando sobre essa proposta apresentada.
16: Saudações. Nós tivemos a audiência e nós tivemos uma contraproposta por parte do Cirus Par, SAMU, sendo que foi oferecido o reajuste de 3,5%, reajuste do auxílio alimentação para R$ 500, então dá um reajuste em torno de R$ 108, e principalmente, claro que, continuar com a jornada 12/60, e também a questão dos feriados, eles estão, como nós tínhamos previsto que era para compensação, era para pagamento dos feriados, eles estão propondo que seja compensado esses feriados. Então, todas as categorias vão levar esta pauta, essa contraproposta, para avaliar. Então, a categoria vai definir essa proposta do Cirus Par. Lembrando que tem algumas reivindicações que ainda continuam sendo discutidas, como, por exemplo, a questão de uma portaria lá que determina se o trabalhador tira atestado, ele não pode ter hora extra dentro de 30 dias. Nós estamos discutindo isso também. Vamos deliberar atrás da categoria quais serão os próximos passos. E também quanto à questão das bases, nós vamos cobrar dos municípios, porque de acordo com o contrato que o município tem com o Cirus Par, é responsabilidade a base do local de trabalho do município. Então nós vamos conversar com cada município que está tendo esses problemas.
17: Situação salarial, a pedida, né, na casa de 8%. Já vocês consideram um avanço? Ou, claro que depende agora da Assembleia na sequência, né?
16: Exatamente, é um avanço pequeno quanto à questão do reajuste salarial. O percentual que subiu a questão do auxílio alimentação é melhor, mas nós vamos discutir que tava muito dúvidas quanto a essa questão da 12/60 e também quanto à questão dos feriados. Então, nós estamos, vamos verificar o que a categoria vai decidir em assembleia, porque durante todos os sindicatos a assembleia é soberana.
17: Uma primeira análise, digamos assim, já tem uma digamos assim, alguma parte do que estava sendo reivindicado veio nessa proposta.
16: Exatamente, nós tivemos um avanço quanto a isso, que houve, começou a se dar um diálogo, né? Porque até então nós só tínhamos apenas o INPC e retirar a questão do feriado.
17: Ok, o trabalho segue.
16: Seguimos no trabalho, seguimos na luta pelo trabalhador.
0: Autoridades do Ministério da Saúde e da Itaipu Binacional fizeram anúncios em Pato Branco na última sexta-feira. Edson Onaiser.
2: Anúncios foram feitos na sexta-feira pela manhã com presenças de autoridades do Ministério da Saúde e também da Itaipu Binacional. O secretário executivo do Ministério da Saúde, Adriano Massuda, que é de Toledo, atualmente o ministro interino da Saúde, falou sobre esses anúncios para Pato Branco.
18: Muito feliz poder estar aqui em Pato Branco, no Paraná, voltando aqui com a ministra Gleice, com o Enio, entregas do Ministério da Saúde. Nós estamos já iniciou o atendimento de uma carreta de oftalmologia, que realiza consultas, exames, cirurgias. Mais de 300 cirurgias de catarata já foram realizadas enquanto essa carreta está aqui. Ela atende a população de Pato Branco e também da região, alcançando mais de 15 cidades aqui da região. E além disso, nós estamos também entregando 17 veículos do programa Caminhos da Saúde. O programa agora tem especialistas, um investimento de mais 6,5 milhões de reais do governo presidente Lula para fortalecer o transporte sanitário, que é algo extremamente importante para o atendimento especializado, pacientes que fazem tratamento de câncer, hemodiálise, consultas especializadas em outras regiões vão ser beneficiadas aqui na região. Então, muito feliz de poder estar aqui fazendo essas duas entregas extremamente importantes para fortalecer o Sistema Único de Saúde aqui no Paraná.
2: A comitiva teve ainda o Enio Verri. Ele é o diretor da Itaipu Binacional, diretor brasileiro da Itaipu.
19: Enio Verri, sobre essa agenda e os anúncios aqui para o Sudoeste, mas também para o Paraná como um todo, tem prefeitos de outras regiões também, né?
20: Olha, o governo federal está muito feliz de estar aqui hoje. Aliás, nossa presença no Sudoeste do Paraná tem sido muito frequente e anunciando sempre grandes investimentos, seja na saúde, na educação, na agricultura familiar, enfim. O nosso compromisso com o desenvolvimento do Paraná, em especial do Sudoeste, está marcado pelos anúncios e pelos investimentos concretos. Hoje não é diferente. Hoje, por parte da Itaipu, de forma específica, além também da parte do Ministério da Saúde, que está aqui, e por parte de outros investimentos, nós estamos trazendo os caminhões que vocês estão vendo aí, aqui para a cidade também, para a Ampere também, que está recebendo todo esse material, né? Já está recebendo todo esse investimento. Nós também estamos construindo uma parceria com o prefeito de uma área que para Itaipu é extremamente importante para o governo federal, que é a inovação tecnológica, o anúncio de um convênio que estamos fazendo, que aliás é um convênio que para nós é a marca de Itaipu e a marca do Sudoeste, que é a inovação tecnológica e o desenvolvimento. Além, lógico, de asfalto e de outros recursos que estamos destinando para cá. Portanto, é a Itaipu, falando pelo governo federal aqui no Paraná, marcando o que é uma política pública de fato, gerando desenvolvimento, inclusão social e respeito ao meio ambiente.
2: Alguns anúncios, então, para a área da saúde, meio ambiente, além de outras áreas, contemplando Pato Branco e outros municípios que tiveram seus representantes presentes em Pato Branco na solenidade durante a última sexta-feira.
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5: Boa tarde, olá minha gente, chegando panorama dos esportes, atualizando as notícias por aqui, Copa do Mundo entrando no quinto dia, daqui a pouco tem jogo, hein? Já vamos trazer os resultados, os jogos que nós teremos programados para hoje, a Copa do Mundo FIFA. Falar do Brasil, o empate com o Marrocos, teve goleada da Alemanha, goleada da Suécia, os jogos que chamaram a atenção, para mim o melhor jogo da Copa até agora, Japão e Holanda. Vai seguindo a Copa do Mundo daqui a pouquinho, as informações para você aqui no Panorama, que vai fazer o Ancelotti agora. Vem mudanças na seleção ou não? É aguardar. Temos os resultados aqui de Série B, Série C do Campeonato Brasileiro do final de semana. A gente atualiza já já. 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Vamos falar do Pato Futsal, que não jogou final de semana, tal de folga. Tem semana aí para encarar o Atlântico, sábado, Pato e Atlântico. Na Série Ouro, o Marreco encostou, hein? Marreco, uma virada sensacional. É o segundo colocado, os resultados daqui a pouquinho. Copa da Liga, São Lourenço classificado, a Céu eliminada. O esporte local também com os resultados de ontem. A gente traz aqui para projetar semana, movimentação, muitas notícias da Copa do Mundo. Na Liga Feminina, as Patinhas venceram, subindo na tabela. Tem dois jogos essa semana em casa. São notícias que a gente atualiza aqui no Panorama.
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4: Panorama seguindo, atualizando loterias pelo Brasil. Quem apostou na Quina, a Quina agora vai pra Quina de São João, hein? Concurso 7.050, os números 24, 36, 61, 66 e 74. Quina vai para agora, prêmio acumulado. Quina de São João, sorteio dia 27. A Mega Sena acumulou 16 milhões, concurso 3018, os números 5, 6, 17, 27, 57 e 58. Mega Sena que acumulou. A Loto Fácil teve 3 ganhadores: São Paulo, Goiás e Espírito Santo. O concurso 3.710 da Loto Fácil, os números 1, 2, 3, 4, 5, 6, 9, 10, 12, 13, 14, 15, 16, 17, 18 e 25. 2 milhões e meio para cada aposta premiada das loterias. 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Boa sorte! 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Vamos chamar o Fabiano para atualizar? Teve futsal, teve futebol brasileiro, Série B, claro. Copa do Mundo, alô Fabiano.
5: Alô Thiago, alô amigos ligados no Panorama dos Esportes, conferindo os placares do fim de semana, Brasileirão da Série B e a 13ª rodada, Atlético Goianiense 3, CRB também 3, São Bernardo Esporte 0-0, Juventude 3, Ponte Preta 0, Atlético Clube Goiás 1-1, Cuiabá 1, Vila Nova 0, Botafogo Paulista 2, Operário 1, Novo Horizonte e Náutico 2-2, na Série C, 10ª rodada, Guarani 2, Caxias 1, Brusque 0, Santa Cruz 1, Floresta 1, Figueirense 2. Copa do Mundo, primeira rodada, Canadá e Bósnia 1-1, Estados Unidos 4, Paraguai 1, Catar e Suíça 1-1, Brasil e Marrocos 1-1, Haiti 0, Escócia 1, Austrália 2, Turquia 0, Alemanha 7, Curaçao 1, Holanda e Japão 2-2, Costa do Marfim 1, Equador 0, Suécia 5, Tunísia 1. Futsal, Paranaense Ouro, 7ª rodada, Dois Vizinhos 2, Umuarama 1, Palmas 1, Campo Mourão 3, Manuel Ribas 1, Guarapuava 2, Paraná 2, Cascavel 4, São Miguel 2, Marreco 3. O Pato lidera 19 pontos, segundo Marreco, 14 pontos até aqui. Paranaense Prata, 17ª rodada, ABL Mangueirinha 5-5, APAF 1, Capanema 5, Cândido de Abreu 2, Coronel 1, Palotina 1, EMA 0, São Joséense 2, Fazenda 0. Paranaense Bronze, segunda fase, primeira rodada, Renascença 2, Maringá 5, Terra Boa 0, Santa Helena 3, Goiânia 5, São Miguel também 5, Terra Roxa 7, Toledo 4. Copa LNF, oitavas de final, São Lourenço 4, Corinthians 1, Chopinzinho Joinville 3-3. Na prorrogação, 1-0 para o Joinville, que ficou com a vaga. Apodi 1, Jaraguá 2, Joaçaba e Carlos Barbosa 1-1. Na prorrogação, 0-0. Nos pênaltis, 4-2, Carlos Barbosa, que classificou. São Caetano 4, Moarama 2, Lages e Vélez Camacuã 3-3. Na prorrogação, 1-0 para os gaúchos, que ficaram com a vaga. Liga Feminina de Futsal, 7ª rodada, Mauji 2, Patinhas 3, São José e Telêmaco Borba 2-2, Femaria Def 0-0, Resenha 0, Stein 6, Copa Gril 9, Apsef 1, Leoa 0, Barateiro 1. Para fechar minha participação, trago a movimentação da tarde, Copa do Mundo, primeira rodada, daqui a pouquinho 13 horas, Espanha e Cabo Verde, 16 horas, Bélgica e Egito. 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Para o Panorama dos Esportes, Fabiano Marangon.
4: Valeu, Fabiano. Atualizando pra gente aqui no Panorama. 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Tivemos final de semana com os jogos do Municipal de Futsal, jogos que aconteceram aqui em Pato Branco e os resultados, vamos trazer aqui. Aqui, ó, como é que foi a movimentação no final de semana? Segundo a Alpes, os resultados de ontem: West Ham 1, Espíritos da Guerra 4. A gente teve também Associação Atlética Acadêmica das Engenharias 0, Os Parsas 1. Teve também o Esporte Clube Planalto 4, Atlético Garoto 2, vitória do Planalto. O MEC Pato Branco 3, FC Sudoeste 1. Teve ainda dos resultados: Furacão 0, turma da segunda e quinta 3, vitória da turma da segunda e quinta. Vila Nova 2, ACF 7. Teve também Esparta, Esporte Clube 6, São Cristóvão 2. Dos resultados de mais uma rodada, segunda rodada do Municipal de Futsal. Rodada que aconteceu no ginásio Dolivar Lavarda. O artilheiro segue o Rodrigo Cruz, do River Plate. O craque destaque Lopes Lanches da rodada foi o Fernando Souza, dos Parsas. E ainda o Adriano Zini, destaque Pato Esportes, do Espíritos da Guerra. Adriano Zini, então, dos confrontos. O pessoal está avisando que teremos agora, amanhã, Municipal de Campo, quartas de final. Teremos dois confrontos programados para amanhã no estádio Os Pioneiros, Espíritos da Guerra e Gêmeos FC, 7:15, e às 9:15, Real Pato City, Vila Nova PB. Jogos que acontecem aqui em Pato Branco na semana. Nessa semana também, amanhã, tem o xadrez dos Jogos dos Trabalhadores. Informações junto à Secretaria de Esportes. Vem aí também os Jogos da Integração, inscrições abertas. Alô, pessoal do interior, quer montar o time? É o antigo Intercapelas, agora é o campeonato Jogos da Integração. Então, até o final do mês, para poder inscrever o time para jogar futebol 7. Se informe aí junto à Secretaria de Esportes. Vamos atualizando as notícias por aqui. 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O Azures Pato Branco, sem novidades, tá? Poucas informações e a base que vai movimentar. Presidente do Azures, presidente e vice, seguem nos Estados Unidos. Encontros lá e então, sem muitas novidades da gralha. Mês que vem, deve ter alguma coisa nova. Do futsal feminino, essa semana, dois jogos em casa. Quarta e sábado, as patinhas, que vitória lá contra a Mal, hein? Fabiano falou aí. Vitória importante, quarta posição na tabela da Liga Feminina. Já do Pato Futsal, eu vou atualizar depois do intervalo.
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4: Panorama por aqui, atualizando as informações do Pato. Vamos falar do Pato agora. 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O Pato Futsal retomando os treinos nessa segunda-feira. O time tem a semana inteira para trabalhar. A tendência para o jogo do sábado é contar com o Zé Marques e com o Vitinho. Então, boas notícias. Essa semana também a gente aguarda a evolução do Gleidson. Fica aí uma expectativa para que ele possa atuar diante do Atlântico. Que agora... essa semana é preparação, o Pato deve organizar para viagem, o jogo é no sábado, deve viajar provavelmente, fazer aí a viagem na sexta-feira, descansa, faz o jogo lá no sábado, 18 horas, foi antecipado esse jogo, então o Pato joga no sábado, 18 horas, contra o Atlântico de Erechim. Se final de semana nós tivermos movimentação, jogos da Ouro e também da Copa da Liga, então o Atlântico não jogou, só jogou pelo estadual, o Pato Futsal antecipou o seu jogo, jogou ainda na quinta, e só viu os adversários atuarem. O Pato que perdeu um pouquinho da gordura, tá? Ainda tem a gordurinha, porque o Pato tem 19 e o Marreco tem 14. Antes da rodada, o Pato estava com 18 e o Itaipulândia estava com 12, estava 6 pontos. Agora está 5. Faltam 6 rodadas. Então, faltavam 7 rodadas, Pato 6 pontos na frente. Agora faltam 6 rodadas, o Pato tem 5 pontos na frente, para o Marreco, que nesse momento é o vice-líder. O Marreco conseguiu uma, novamente, no Campeonato Paranaense, o Marreco esse ano, vou te contar, reta final de jogo, o Marreco tem decidido a coisa. Virou o jogo lá em São Miguel, tava perdendo por 2-0, virou para 3-2. Então, será que o Marreco cresce? Uma vitória para dar moral. Ganhando do São Miguel do Iguaçu. A rodada da Série Ouro, ela vai ser completada na quarta-feira, o jogo do Ampere contra a Cel. A Cel que foi eliminada na Liga, na Copa da Liga. Já o São Lourenço classificou, hein? Parabéns, pessoal de São Lourenço, vibrando aí com a classificação do São Lourenço para a próxima fase da Copa da Liga. Teremos os outros jogos essa semana da Copa da Liga aqui, para ver quem que vai avançar. Hoje, Juventude Mato Grosso do Sul e América de Natal. Amanhã, Dracena e Concórdia. Tá com moral aí, o São Lourenço, nova quadra, reforçou. E aí o time agora avançando na competição. 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Vamos trazendo informações aqui, destaques do futebol brasileiro que está em férias. O que a gente tem aqui em movimentação? Teve rodada da Série B, novo líder na Série B. O Vila Nova perdeu o jogo e deixou que o São Bernardo passasse à frente de novo. Na Série C, nós temos hoje o Maringá. O Maringá joga, tem um confronto contra o Maranhão. Na Série B, o Londrina. Alô, Londrina, precisa dar uma recuperada, né? Tem aí a expectativa para tentar sair dessa zona incômoda. Técnico da Tunísia foi demitido após a goleada para a Suécia. Que coisa, hein? técnico da Tunísia, Copa do Mundo. Então, a goleada de 5-1. Então, informação aqui que uma reunião de emergência e a Tunísia demitiu o treinador. Não comanda mais a equipe na Copa. O cara tá lá nos Estados Unidos para comandar a seleção na Copa, perto de tomar 5, foi demitido. Que coisa, hein? Complicou a vida da Tunísia aí na Copa do Mundo. Falando em Copa do Mundo, me impressionou no confronto aí, o jogo do Japão contra a Holanda, que jogaço, movimentação, no jeito, a ordem tática e procurar o gol, querer a vitória, me chamou a atenção esse jogo. Tivemos goleadas, né, o 7-1 da Alemanha, o 5-1 da Suécia, os jogos do final de semana. E a seleção brasileira, né, o Brasil que ficou no 1-1, as informações que a gente tem aqui, o Brasil agora tem a semana para se preparar para o jogo contra o Haiti. Mas a gente tem aqui a participação, nesse período da Copa, do professor Wilm Bataglin, a crônica do jogo, o que que ele achou, o que que ele observou desse empate da seleção brasileira. Seja bem-vindo, alô, Wilm.
10: Bom dia, Thiago, e aos amigos desportistas que acompanham na Selinalta. E o Brasil, hein? Que é isso, meu amigo? Ó, o Marrocos deu aquele docinho, como é que é o docinho que ele começa com show, termina com latte? O Marrocos deu um chocolate no Brasil. Aliás, as equipes contra o Brasil entram a 120 por hora e o Brasil troteando a 80, 70. É uma vergonha. Seu Ancelotti, pra mim, ó, te contar, hein? Se não mudar aí, mais um engano pra nós, ganhando 5 milhões por mês pra fazer isso? Não, tá quinhentinho ali pro Renato, pro Fernando Diniz, o Dorival Júnior, que eles, eu acho que ajeita o melhor, hein? Tem ex-jogador jogando ali, aquele Casimiro, um ex-jogador, é amiguinho do técnico. O Bruno Guimarães perdido, Paquetá é brincadeira, só o Flamengo dá 180 milhões por um camarada desse. Que é isso? Se essa seleção não mudar de 4 a 5 jogadores, é brincadeira. E outra coisa, alguém me explica o que que o Alisson foi fazer fora da grande área? Ah, fazem 8 anos que eu vivo dizendo, esse cara é chama gol, quase toda bola que vai no gol da seleção entra. É brincadeira. A única defesa que ele fez, ele soltou no pé do marroquino e aquela bola ia para fora, hein? Quase que leva o segundo. Então tem uma série de erros na seleção que só o Ancelotti não enxerga. Agora a intensidade dos adversários é muito alta e o Brasil está troteando, parece o time do Grêmio, fica cercando, dá bola pro adversário, cerca Lourenço, fica marcando com os olhos, ninguém marca ninguém. Ó, a salvação deles que o Haiti joga um futebolzinho meio abaixo aí, mas deu trabalho pra Escócia, né? Teve 2, 3 chances de gol, então tem que, Copa do Mundo não é assim, Copa do Mundo tem que entrar ligadaço a 150 por hora, porque todo mundo tá voando. Agora, a surpresa da Copa para mim, Thiago, o time dos Estados Unidos, o time mais taticamente perfeito, reposição com velocidade, passe em velocidade, cortando as linhas de passe do adversário, o time que mais cortou linha de passe foram eles. Bem ajustado o time, uma produção com velocidade no meio. Os Estados Unidos, para mim, foi o melhor time que eu vi até agora. Taticamente, ninguém se comporta como eles. Vamos ver para frente o que que o nosso time vai fazer. O nosso treinador lá, 5 milhões por mês. Tá fácil, hein? Meus amigos, até mais.
4: Valeu, Wilm. Um abraço, Wilm Bataglin, com a opinião aqui, né? A resenha sobre a crônica sobre o jogo, a estreia da seleção brasileira. Pelo que a gente tem aqui, o Brasil agora voltou ontem, fez um trabalho regenerativo, a informação também que hoje, iniciando os treinos, visando a próxima partida. O Brasil joga na sexta-feira. 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A sequência da Copa, então, hoje, 1 hora, daqui a pouquinho, né, por começar, Espanha e Cabo Verde. Às 4 horas, Bélgica e Egito. Às 19 horas, Arábia Saudita contra o Uruguai. Às 22 horas, Irã e Nova Zelândia. A Copa, ela segue amanhã, França e Senegal, Noruega encarando Iraque, Argentina e Argélia. E a primeira rodada, ela termina na quarta-feira, Áustria e Jordânia, 1h, Portugal e Congo, 14h, Inglaterra e Croácia, 17h, Gana e Panamá, 18h, Uzbequistão e Colômbia, 23h. Depois, na quinta-feira, vamos para a segunda rodada da Copa do Mundo. Tudo para você aqui no Panorama. E aí, vai dar pro Brasil ou não vai? Voltamos ao longo da tarde. Um abraço.
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22: Alô, gente, boa tarde, tudo bem? Estamos chegando aí, programação da tarde da sua Serinalta FM. Célio Ruaro hoje, substituindo a Karine Martins, que entra em férias por alguns dias, então estaremos por aqui fazendo companhia para você. E o mercado de ofertas dentro aí do Tarde Viva até as duas. Isso significa que estamos aqui para ajudar você. Tem algo para negociar? Quer que a gente aí dê aquela força para sua venda? É só mandar através do nosso WhatsApp. Temperatura 14 graus, frio, né? Frio ainda, mas na madrugada, bicho pegou aí feio e vai continuar ainda com muito frio, segundo a previsão. Mas agora tempo mais agradável, temos sol em Pato Branco também, toda a nossa região. Desejamos uma excelente tarde para você, excelente semana. Célio Ruaro na apresentação, portanto, aí nas músicas, escolhendo as músicas de banda até as duas, a Elaine Uliana e o Frei Mário, nosso diretor, que está de olho na equipe. 13 horas, 1 minuto.

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5: 14, gente, uma hora inteirinha de bandas para você, pra gente começar bem aí a tarde. 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Passe aí na loja mais próxima da sua residência. 1h14, se você tem algo para anunciar aí, a gente ajuda até as duas, viu? Dentro aí do Tarde Viva, nós temos o mercado de ofertas. Não perca a hora, a música não para por aqui. Você se preparando para a jornada, vamos retornando aí com muito otimismo, meu povo. Banda Céu e Cantos.

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2: Fica aí com a gente, 1h23. 1h23 para a gente anunciar aqui um sítio para venda ali em São Miguel Cachoeirinha. Alô, pessoal de São Miguel Cachoeirinha. Grande audiência da Selinalta sempre. Então, 3 mil metros quadrados de área, não é? Casa com mais de 140 metros quadrados, área de festa, poço artesiano, árvores frutíferas, entrada pavimentada, 10 minutos do centro da cidade, portão eletrônico e câmeras. Um lugar perfeito, então, para viver com tranquilidade e contato com a natureza, segundo o proprietário aqui. Aceita a troca por casa na cidade, certo? Avaliar aqui uma casa, então, aceita também. Mas mais detalhes é só você entrar em contato com Luiz Rufato. Alô, seu Luiz Rufato, 99909-1008. É o contato dele. 1h24 agora, chegando a Alma Latina.

0: Batista, Bia Batista.
1: Obrigado, meu amigo André Renner. Sucesso. Tamo junto e misturar.
0: Essa música foi e será sucesso novamente.
1: Com certeza.
0: Valeu.
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11: 1h40, não perca a hora, mais algumas ofertas que estão chegando, a gente vai anunciando então. Aluga-se casa no bairro Sudoeste, próximo aí à UPA, com 400 metros quadrados, o terreno a pessoa vende, né? Está vendendo, ou troca também. Aí pode ser outra casa, aqui mesmo em Pato Branco, em outro bairro. Portanto, não é para alugar, para venda ou para troca. Essa casa lá no bairro Sudoeste, próximo à UPA, 400 metros quadrados, o terreno. Mais detalhes, entre em contato aí com o proprietário, 99121-4602, certo? 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Aluga-se casa no Paula Afonso, aluga-se casa lá no Paula Afonso. 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Alugando casa lá no bairro Paula Afonso. Entre em contato com a Viviane. 13h41.

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5: Aviso para as zeladoras, atenção aí, a comissão da festa de São Pedro solicita as zeladoras das capelinhas que arrecadem preferencialmente açúcar para a festa, mas o que vier será bem-vindo, não é? A arrecadação poderá ser entregue no pavilhão São Pedro a partir de 16, do dia 16, então, agora de junho, que é amanhã já. A partir de amanhã, podem entregar no pavilhão São Pedro. Temos áudio por aqui
6: boa
5: também.
6: Tarde, Célia, boa tarde, tudo bem? Amigo?
5: Tudo
6: como é que
5: bem?
6: Tá?
5: Bem?
6: Célia tem uma geladeira novinha para vender. Ela é da Electrolux, tá? Tá bem boazinha, bem novinha, não tem o que fazer, vou ter que vender porque eu preciso de dinheiro, tá?
5: Certo.
6: E eu tô pedindo hoje nela R$1.400.
5: Uhum.
6: 400 litros, tá? Pós-free, perfeito. Eu ganhei uma outra da minha filha, daí vou vender essa, tá? E me liga aí, qualquer coisa, 991-20-2918.
5: Muito bem, boa sorte, 99120-2918, se alguém tem interesse.
7: Boa tarde, tudo
5: boa
7: certo?
5: Tarde. Tudo.
7: Eu tenho um torno para venda, é um torno para madeira.
5: Sim.
7: Quem tiver interesse aí, me chama no WhatsApp aí que eu mando fotos do torno. Tô pedindo R$800.
5: R$800 pelo torno, o torno para madeira. Aí com o nosso amigo, nosso ouvinte, 991... 22-30-75 99122-30-75. Se você tem interesse aí no torno.

0: informa a hora certa.
1: Aí sim.
2: 13h53.
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2: 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Rapidinho aqui, mais áudios.
3: Boa tarde.
2: Boa tarde.
3: Eu tenho aqui para vender aqui na cidade de Pato Branco uma casa bem grande, a gente aceita a troca num sítio ou chácara, mas a pessoa volta um pouco de dinheiro para a gente. É só ligar para cá, 984-30212. Essa casa é uma casa de esquina, uma casa grande, aqui próximo ao centro da cidade. Só ligar para cá, 984-30212, que nós aceitamos propósito, aceito caminhonete ou carreta no negócio também. Liga para cá, 984-30212, que nós conversamos. Boa tarde a todos.
2: Muito bem, tá aí. Portanto, se alguém tem interesse.
4: Boa tarde, Karine. Tem um Fusca para venda. Ano 79, 1300L, quatro pneus novo, tanque novo, a frenagem eu fiz toda ele, motorzinho dele tá enxuto, não tem vazamento nenhum, e é um motorzinho para restaurar ele, é um fusquinho para restauração, né? Tá tarde no 9905-5997. E nesse mesmo telefone eu vendo uma viola também. Uma viola Janine, 10 cordas. Preço combinado aí. Beleza? Um abraço, tudo é bom.
2: Uma viola e um Fusca para restaurar, 9905-5997. Volto amanhã às 13, viu? Chegando banda Alma Nova, a última depois, assume aqui a programação da tarde, a Esther Sandri. Até a volta aí da Karine, ficaremos aqui por alguns dias. Uma boa tarde para você.

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5: 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Olá, boa tarde para você. Boa tarde para você que acompanhando aqui a programação da Rádio Seminalta. Agora 2:03 e a partir de agora o Tarde Viva segue comigo. Eu, Esther Sandri, tô com você, a Karine Martins em merecidas férias, né, Karine, descansando um pouco. E a gente vai se encontrar aqui na Seminalta durante algumas tardes aí durante esta semana, na outra também, para que a Karine desfrute aí das suas férias e para que eu também mate saudades aqui dos microfones da Seminalta. Afinal de contas, gosto muito de estar por aqui. Uma boa tarde para você. Hoje, segunda-feira, 15 de junho. O sol já tá brilhando, temperatura já subiu mais um pouquinho. Daqui a pouquinho a gente fala sobre isso. E vamos abrir aqui a minha participação com Boy.

0: Esse foi o Banayam aqui, Rasputin.
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10: 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Dia 27 tem venda de leitão assado a partir das 11 horas no Pavilhão São Pedro, apenas para retirada na churrasqueira. 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Às 9h30 tem missa na matriz e a partir das 11h30 a tradicional churrascada no Pavilhão São Pedro. A reserva do churrasco pode ser feita até o dia 28. 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É música de volta com você. E aqui, você já lembrou?

0: João Neto e Frederico na Selinalta.
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0: Seja bem-vindo e tenha uma boa tarde de segunda-feira, nossa semana começando aí muito bem, inclusive, né? Muito bem na sua companhia aqui como Tarde Viva. E agora a gente vai com mais música, música nacional, voz bonita da Daniela.

0: É, Don't Go Breaking My Heart, Daniela Mercury também na programação Selinalta.
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0: 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E agora 2:38. Olha, informação chegando para você. A Caixa Econômica Federal e o Governo Federal realizam hoje, segunda-feira, dia 15 de junho, o pagamento do PIS 2026. O abono salarial é referente ao ano base 2024 para trabalhadores nascidos nos meses de julho e agosto. De acordo com a Caixa, serão liberados mais de 4,8 bilhões de reais para aproximadamente 3,9 milhões de beneficiários em todo o país. O valor do benefício varia conforme a quantidade de meses trabalhados com carteira assinada durante o ano base de 2024, podendo chegar ao equivalente a um salário mínimo. O pagamento segue um calendário definido pelo Conselho Deliberativo do Fundo de Amparo ao Trabalhador, o CODEFAT, levando em consideração o mês do nascimento do trabalhador. O crédito do PIS 2026 é realizado diretamente na conta da Caixa dos Trabalhadores, que já possui um relacionamento com o banco. Para aqueles que não têm conta na instituição, a Caixa abre automaticamente uma poupança social digital, acessível por meio do aplicativo Caixa Tem, sem necessidade de comparecer à agência. Pelo aplicativo, o beneficiário poderá realizar transferências, pagamentos de contas, compras com cartão de crédito, ou melhor, de débito virtual e também pagamentos em estabelecimentos comerciais. Informação para você na Selinalta e agora, na sequência, tem Jorge e Matheus.

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7: E tá na hora de falar com o Thiago Tessaro, trazendo informações aqui do mundo dos esportes pra gente. Boa tarde, Thiago.
8: Boa tarde, estamos chegando com destaque esportivo. 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E segue a Copa do Mundo. Copa do Mundo nós temos ainda hoje, Bélgica e Egito, 16h. Às 19h, Arábia Saudita contra o Uruguai. E às 22h, Irã e Nova Zelândia. Copa do Mundo entrando no 5º dia. Eu lembro que a seleção brasileira volta a jogar na 6ª, 21h30 contra o Haiti. Ainda nessa semana tem a estreia da França, da Argentina também amanhã. Na 4ª-feira, Portugal estreia, Inglaterra também. Por aqui, o Pato Futsal tem jogo no sábado lá em Erechim contra o Atlântico. É aguardar a sequência da semana.

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7: E agora, 2:52. Boa tarde, boa semana para você. Hoje, segunda-feira, dia 15 de junho. E vamos de música com Chitãozinho e Chororó, com a participação do Zé Ramalho.

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4: Agora é 3:02. Boa tarde a você que está acompanhando a gente aqui no Tarde Viva da Rádio Selinalta. Olha, atenção, vamos falar de Copa do Mundo, então. Encerrado, então, há poucos minutos, o jogo Espanha e Cabo Verde. E esse jogo acaba com um empate de 0-0. Hoje ainda temos, logo mais, às 16:00, Bélgica e Egito. E às 19:00, Arábia Saudita e Paraguai. Agora tem música de Melim, Dois Corações. Já tem Gilberto Gil também na Selinalta.

0: Aqui na Celina Alta, Gilberto Gil, Andar com Fé, Melim, Dois Corações.
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1: Minha devoção, eu hoje vos dou meu coração.
2: Louvado seja o nosso Senhor Jesus Cristo, para sempre seja louvado. Hoje é dia 15 de junho, é segunda-feira, e aqui no Rocio a gente sempre fala que dia 15 é o dia do Rocio, lembrando o 15 de novembro. Veja só, falta pouco tempo já para a grande festa de novembro, está chegando. E nesse dia 15, quero colocar você, a sua família, suas preocupações, tudo aos pés de Nossa Senhora do Rocio. Hoje à noite teremos uma celebração especial aqui, dia do Rocio, a recitação do Santo Terço. Mas agora eu convido você, vamos rezar juntos nosso ato de consagração. Nossa Senhora do Rocio, Rainha do Céu e da Terra, Padroeira do Paraná, nós vos saudamos, refúgio dos necessitados. Por vossas mãos intercessoras, a misericórdia de Deus jamais faltou. Dai-nos a graça de sermos discípulos de Jesus na busca de vivermos a palavra de Deus. Transformai a nossa vida em um santuário de amor, onde Jesus seja o centro. Consagramo-nos a vós, cheios de confiança. Em vossas mãos renovamos as promessas do nosso batismo. Renunciamos a toda forma de egoísmo para vivermos e convivermos como irmãos. Mãe do Divino Orvalho, que cura e salva,

0: toda a doença. Concedei a Deus que, por vossa misericórdia, jorrem sempre para nós as águas da salvação, para que possamos nos aproximar de vós com o coração puro e ficarmos livres de todo o perigo do corpo e da alma. Abençoai também, Senhor, os nossos objetos de devoção e artigos religiosos. Por Cristo nosso Senhor. Amém. O Senhor esteja convosco, Ele está no meio de nós. Desça sobre você, sobre a sua casa, a bênção de Deus Todo-Poderoso. Pai, Filho e Espírito Santo. Amém. Um grande abraço e fique com Deus.
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0: Você ouviu o Padre Ezequiel Dalpozo, hino a Nossa Senhora de Caravaggio. Quero mandar um abraço para minha amiga Sueli Betti. Oi, Sueli, boa tarde para você. Boa semana aí, boa segunda-feira. Acompanhando a nossa programação, a Sueli gosta muito dessa música de Padre Ezequiel Dalpozo. Para você, então, Sueli, um grande abraço.
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4: Planos para o futuro, já que completamos 36 anos. 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
5: 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Essas que hoje atendem, né, principalmente o espectro autista, né, e o TDAH. 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E agora, no ano de 26, o planejamento é para ampliar essa estrutura, né, e muitas coisas que hoje nós temos disponíveis em serviços contratados, ter dentro da nossa estrutura própria também.
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0: E agora, olha a hora, 13h22. E atenção, hein? Você participe da programação da Festa de São Pedro. Do dia 20 ao dia 28, novena de São Pedro, que acontece às 19h30 na Matriz. De 20 a 29, festejos em geral, com abertura às 14 horas e o tradicional bingo a partir das 20 horas lá no Pavilhão São Pedro. Também de 22 a 25, tem delivery de pastel e os pedidos mínimos são de 10 unidades. Você faz o seu pedido das 9 às 13 horas e passa a retirar a partir das 13h30 até às 18 horas. Em encomendas, 469-9106-0313. E dia 27, venda de leitão assado a partir das 11 horas no Pavilhão São Pedro, apenas retirada na churrasqueira. No dia 29 de junho, é festa de São Pedro Apóstolo. Às 9h30 tem missa na matriz e a partir das 11h30, churrascada no Pavilhão São Pedro. A reserva do churrasco pode ser feita até o dia 28. E também está acontecendo uma ação entre amigos. O sorteio é no dia 3 de outubro, às 21 horas no Pavilhão São Pedro. Venda de cartelas na Secretaria Paroquial com os movimentos da igreja e também no Pavilhão São Pedro. Tem música chegando aqui. Boa tarde a você. Tá acompanhando a gente aqui no Tarde Viva Selinalta, Paula Fernandes.

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14: E para você que está acompanhando a Selinalta, Tarde Viva com você, agora 3 horas e 33 minutos. E a gente vai seguindo aí juntos até as 5 horas, né? Que aí vem aí o nosso amigo Mitrute e ele vem chegando. Até lá, boa tarde para você, bom começo de semana. Hoje, segunda-feira, hoje, 15 de junho. A temperatura já subiu e aí já desceu, já está descendo de novo. Já temos aí 17 graus. 0,8, né? Nos termômetros aqui marcando.

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4: Agora 3:40.
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4: É, e quem tá chegando aqui com a gente no Tarde Viva é o Edson Onaiser. Boa tarde, Edson. Vamos ver aqui que eu tô tentando. Já, então a gente chama o Edson Onaiser aqui conosco, tá bem?

0: 4 da tarde, agora sim, né? Agora a gente chama por aqui o Edson Onaiser. Boa tarde, Edson.
1: Oi, Esther, boa tarde a você que acompanha a programação da Selinalta nessa tarde. Bem-vinda a esse horário.
0: Muito obrigada.
1: É um programa apresentado tradicionalmente pela Karine Martins, então seja bem-vinda aqui nessa faixa de horário comunicando com a gente.
0: Muito obrigada.
1: Algumas informações rápidas aqui, Esther. Eu acompanho aqui na Câmara de Vereadores, no plenário da Câmara, a sessão ordinária que começou 13 horas e 30 minutos. Nesse momento, a Tânia Bertelli, secretária municipal de assistência social, apresenta um balanço dos atendimentos às pessoas em vulnerabilidade social. Ela foi convidada por alguns dos vereadores e está falando, apresentando um balanço de cestas básicas repassadas, atendimentos a pessoas em situação de rua, além de outros atendimentos. Também na Câmara de Vereadores foi apresentado aqui um requerimento que ele é de autoria da Comissão Especial de Investigação, que apura supostas irregularidades, suposto favorecimento na tramitação e liberação de projetos junto à Secretaria Municipal de Planejamento Urbano. Tânia, aliás, a Anne Gomes é a presidente dessa comissão e ela pediu um prazo de 90 dias para a conclusão dos trabalhos que estão apenas começando aqui na Câmara de Vereadores. Amanhã, esses e outros temas da Câmara de Vereadores, também os projetos aprovados aqui, a gente vai detalhar na programação de jornalismo. E só reforço aqui, Esther, que as fichas de churrasco já começaram a ser vendidas na tarde de hoje, junto à Secretaria Paroquial e também no Pavilhão São Pedro. Não é mais como no passado, lá na festança do nosso padroeiro, aquela grande formação de fila para o pessoal escolher esse ou aquele pedaço e fazer a compra da ficha de determinado espeto ali. Agora é churrasco padrão e o interessado em adquirir compra antecipadamente a ficha para não precisar encarar aquela fila na véspera da churrascada aí. Então os ingressos, as fichas já estão à disposição na tarde de hoje. Hoje pela manhã a gente ouvia a comissão organizadora, né, a organização desse evento, detalhando essa questão do churrasco também em 4 diferentes cortes. Então fichas já à disposição a partir de hoje. Tivemos aí a feijoada no sábado, que foi um sucesso, vendeu tudo, né? Também na quinta-feira a buchada também vendeu, olha, foi uma procura extraordinária, até superando a expectativa da organização do evento. E no próximo sábado aí o Pavilhão São Pedro ferve com aqueles tradicionais festejos lá, né? Que são tradicionais, o bingo, comidas, bebidas, os sabores dessa grande festa do nosso padroeiro, quando também no próximo sábado começa a programação religiosa. Esther, alguns assuntos, em rápidas palavras aqui, amanhã cedinho no jornalismo da Selinalta, a gente traz outros detalhes aí.
0: Tá certo, abraço, então, Edson. Um abraço a você, obrigada pela participação aqui no Tarde Viva.
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4: Olá, ouvintes da Selinalta. Você sabia que atualmente 54% da população mundial vive em cidades? E a expectativa é que em meados deste século, esse percentual suba para 66%, segundo a ONU. O que move essas pessoas é a busca por melhores condições de vida e oportunidades profissionais. No Brasil, 80% dos brasileiros vivem em cidades. Neste cenário, é preciso que essas estejam preparadas para receber essas pessoas sem que haja pressão nas bordas ambientalmente preservadas das cidades. O desenvolvimento urbano sustentável deve ser pautado em um planejamento que aproveite toda a infraestrutura já instalada na cidade, como sistema de abastecimento de água e esgoto, transporte público e equipamentos públicos, como creches, escolas e hospitais. 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
2: E aqui no Tarde Viva a gente segue com a nossa programação agora 3 horas e

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3: E olha só, atenção, hein, para o aviso à zeladora das capelinhas. A Comissão da Festa de São Pedro solicita às zeladoras das capelinhas que arrecadem preferencialmente açúcar para a festa. Mas o que vier será bem-vindo. A arrecadação poderá ser entregue no Pavilhão São Pedro a partir do dia 16 de junho. E tá chegando mais música.

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0: Os Beatles aqui na Selinalta, agora é 16 horas e ele tá chegando por aqui, oh, hein? Olha aí, ó, Mitrute já tá na área, hein? E as preferidas já estão na ponta da agulha.
1: Tudo preferida.
0: Tudo preferida já. Oi.
1: Os copos da Copa hoje.
0: Olha que bonito esse copo.
1: Bate-bola,
0: show de bola. Bate-bola tá no ar a partir das 7h15 na TV Selinalta. Isso. Gostei desse copo, eu posso participar também?
1: Pode.
0: Acho que não, né? Ah, não vou ganhar.
1: Assistindo, né?
0: Ah, tá bom não, mas com certeza eu vou estar...
1: Qual você gostaria, vermelho, verde ou branco?
0: Eu gostei desse copo branco aí, branco? Hein? Achei bem legal, Inglaterra. O verde é de qual país?
1: O verde... Senegal.
0: Senegal. E o vermelho...
1: Vermelho...
0: Também.
1: Estados Unidos.
0: Estados Unidos, olha que bonito, show de bola, hein? Muita boa sorte, então, né? Boa sorte para quem participar. Eu vou estar assistindo vocês aí, tá bom?
1: Obrigado.
0: Agora, a partir de agora é contigo. Um grande abraço a você, amigo da Selinalta. E amanhã, a partir das 14h, eu tô por aqui de novo. Até lá, tchau, tchau.
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7: Uhul! Oba! Oi, gente, boa tarde! Boa tarde! Essas são as preferidas no ar, segunda-feira, bora começar a semana. Bora tudo de novo, hoje 15, hein? 15 de junho 2026. Estamos no ar com essas são as preferidas. Muito bom ter você aqui em nossa companhia. Vamos até às 5 com as melhores, hein? O top do sertanejo. Comunicação aí da Esther até às 4, nas férias da Karine Martins. Agora estamos chegando, nós estamos chegando com essas são as preferidas. Com você na participação aqui interagindo pelo WhatsApp, hein? 99972-2564. Você positiva aí. Eu pego aqui o seu positivo e mando aquele alôzão pra você. Combinado? Deixa eu levantar o cepo aqui, que a Estela é pequenininha, né? A Estela é baixinha. Eu sou um pouquinho maior, não aquela coisa também. Não tão maior, né? Eu sou um pouquinho maior. A Esther é tão baixinha que ela senta no meio fio, Krasbeck. Ela senta no meio fio que tem na frente da empresa e balança as pernas.
8: Olha aí, ó.
7: Legal, é, legal, porque não é você, né? Agora vou ter que responder perante as palavras. Águas passadas, essa é boa pra recordar, você lembra? Zezé de Camargo e Luciano. É só sucesso na Celina.

0: Não tamo legal hoje. 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Tomar, não tô legal hoje. 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
1: Matou o elefante?
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0: Eita, nós! Que valsinha linda, né? A Mulher Que Eu Amo. Versão aí de Jonas e Rodrigo, música de João Mineiro Marciano, aí. Se ligou? Se ligou, Carlos Zebeck? A gente ouviu também Águas Passadas, Zezé de Camargo e Luciano, participação da Fafá de Belém. Se ligou também, né, Carlos Zebeck? Se ligou aí, né? Carlos Zebeck, meu filho! Tem que se ligar nas coisas, meu amigo Cruzebe.
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0: E que deu que tá pra baixo desse jeito, é, Cruzebe.
2: Tô muito esgalado.
0: Hã?
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0: Cansado hoje, segunda-feira, todo mundo meio cansado, né? Que coisa, né? A gente fez começar a semana disposto, de bem pra cima, todo mundo meio cansado. Ah, meu Deus do céu, é fácil, não, né, Cruzebeck?
3: O pai tá vendo.
0: Ainda? Yeah. 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
12: Que aqui também tá frio, aqui também tá um friozinho enjoado.
0: Tá um friozinho enjoado, né, Cruzebeck do céu. Tamo aí com 14 graus de temperatura aí, Cruzebeck. Tá friozinho, né?

0: Oi.
1: Que lembrar do baralho, né, gente?
0: Ah, não. Chega de baralho. Baralho, segunda-feira dá um arrepio na gente lembrar de baralho ainda, né? Tá louco. Tanta coisa pra fazer, né? Baralho, não. Segunda-feira. Segunda-feira, pulei. Tá bom? O WhatsApp da Serinal tá agitadíssimo por aqui. Vamos conferindo quem tá positivando. Primeiro que positivo hoje, meu amigo colorado Marco Aurélio da Silva. Aí, Marco, obrigado pelo positivo, hein? Meu amigo Jacinto tá positivando. Pega esse aí, soca a porva. E nós escuta. Estoura aí, Mitrute. Aê, meu amigo Antônio Jurkevski. Valeu. Só no Anholina, meu Pedro Borges. Meu amigo Bruno Marrone, que eu ouvi uma apaixonadona de Bruno Marrone. Tá bom. Já que estamos em clima de Copa do Mundo, peço gol do coração com o Jean Giovanni. Boa, vamos tocar então, Diego. Um abraço, galera de Palmas. Seu Vilmar tá ligado aí em Palmas. Um abraço, Augusto, tá positivando por aqui. Ótima semana. Ademar positivou. Meu amigo Aba, lá do Britador da Roça, tá positivando por aqui também, que legal. Meu amigo Valmir Carus, lá na cidade de Palmas com a gente. Oi, boa tarde.
2: Boa tarde, Mitrute. Boa tarde, gente da Rádio Serinal.
0: Tudo bem?
2: Eu queria pedir uma música agora. Não sei se você roda alguma do Rio Negro Solimão.
0: Roda.
2: Pra todo mundo que estão na escuta por aí.
0: Essa roda sim. E mais? Um abraço aí, minha amiga Marisa. Vamos buscar aqui Rio Negro e Solimões, programar. Oi, boa tarde.
3: Oi, Mitrute.
0: Oi.
3: Boa tarde.
0: Boa tarde.
3: Não, é uma semana gostosa essa aí. Tá iniciando muito bem. Ótimo programa.
0: Obrigado.
3: Vamos acompanhando direto. Um abraço, boa semana pra você. E pra todo mundo que tá assistindo, tá escutando, no caso, né?
0: É, isso aí. Obrigado, dona Aparecida. Obrigado, valeu. Ó, jogo em andamento pela Copa do Mundo aqui. Começou Bélgica e Egito. E já tá 0-0 aqui, né, Grosbeck? Já tá 0-0 aqui. Ritmo de Copa, então.

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1: Já era fácil. Pois é, pra te ver, quando nós era mais novo, eu e meu irmão, a mãe trabalhava, nós ficava sozinho em casa, daí a mãe olhava pra nós e dizia assim, antes de sair de casa, ela, nós dois na sala, ela olhava pra nós dois e dizia assim, você cuida do seu irmão, tá? Porque seu irmão é retardado. E a mãe saía trabalhar, ficava nós dois em casa, olhando um pro outro, não sabia qual dos dois era retardado.

0: mais igual. Rina Vissoni mais. Pessoal que pediu aí, já ouviu, né, Grosseberg? Já ouviu aí com a gente. Gol do coração, outra pedida pelo ouvinte. Aqui na Selinal. Tem, como é que foi a jogatina no final de semana, o Barahim? Aí, perdeu muita coisa, Grosseberg?
1: Mas olha que beleza, eu já não perdi nada. Ó.
0: Não jogou, né? Não jogou, daí não perde mesmo, né? Foi na... Jogou na... Na poça da Copa, não? Não jogou nada. Então tá bom, então tá bom. O que que tu tem que tá? Tá meio abatidão hoje, Grosseberg? Levanta a cabeça, hein, Grosseberg? Louco, velho.
2: Meu Deus do céu. Eu a noite inteira me doeu o rim. É? O rim a noite inteira, meu, galopiou.
0: Galopiou a noite inteira. O rim do Grosseberg. Final de semana foi uma tortura, então. Final de semana foi violento, né? Ah, meu amigo Grosseberg, que danado. Ó, recadinho pra você aqui, ó. 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
4: Ah, isso é verdade, isso é verdade. A gente esquece do corona, o corona não esquece da gente, né? Não. Vamos ficar por dentro de casa, tá muito friozinho, cuidar pra não pegar gripe. Perto do fogo, quem tem fogão a lenha, um borralho, chimarrãozinho, café pra quem gosta, um amendoim, um pinhão. É o programa no inverno aqui no sul.
6: Oh, né? E que vocês querem em apinhão? Que, e vão catar no o mato. Por que que eu não tenho pinhão?
4: Eu não pedi pinhão, só falei que o pessoal pode. O pessoal pode degustar num pinhãozinho aí. Que ao contrário do que muitos pensam, pinhão não é fruta, pinhão é uma semente, viu, Cruzebeck? Sabia? Pinhão é uma semente, isso aí. Fruto da árvore, né? Fruto do pinheiro, a semente, o pinhão. Ah, um abraço, seu José Martins, ligado aí. Pessoal da rodagem, um abraço. Meus amigos da construção civil aí, toca o pau. Não tá chovendo, né, moçada? Não tem desculpa. O negócio é que tá frio, não é que tá chovendo.
7: Olha aí, ó.
4: Quando tá chovendo, para. Só por dentro tem, né? Mas o frio dá pra trabalhar, piazada. Dá pra trabalhar. Quem tá trabalhando lá, mesmo com o tempo nublado, meu amigo Eduardo Santos. Valeu, Eduardo. Obrigado pela foto aí, ó. É só lá no interior. Ele tá operando alguma máquina lá, ouvindo a gente na cabine, obrigado, valeu. Obrigado pela foto. Boa tarde, tudo certo? Toca Lourenço Lorival, Como Eu Chorei. Abraço, ótima semana. Vamos ver aí, Lourenço Lorival cai mais pras músicas antigas, né? Eu quero caminhar no sertanejo médio por aqui, meu amigo Fernando. Mas valeu pela dica, adoro essa dupla, tocamos muito pela manhã, né? Alô, Polidoro, como é que tá levantando na semana aí, Polidoro? Firmeza? Firmeza ou mais ou menos, hein, Polidoro? Segunda-feira, Polidoro só levanta na terça, quarta, né?
8: Não gostei nem um pouquinho, mostrei pra mãe e a mãe mandou bloquear você.
4: Tá bom. Chitãozinho e Chororó.

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1: Ele tá brincando, não é? 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

0: 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Bruno e Marrone na Celinalta. 13 graus em Pato Branco. 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Música de Chitãozinho Chororó, as melhores sertanejas por aqui. 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Falei de golaço, teve gol do Egito, hein? Pra cima da Bélgica. Os belgas então iniciam a Copa do Mundo perdendo 1-0 para o Egito. Ok? Pois é, minha gente. Ainda hoje na Copa do Mundo, tá sabendo o que que tem? O que que tem? Arábia Saudita e Uruguai às 7. Irã e Nova Zelândia às 22 horas. Jogos de hoje. A França estreia amanhã, hein? Às 16 horas contra Senegal. Iraque e Noruega também jogam amanhã. Jogo da França às 4. Jogo do Iraque com a Noruega às 7. E amanhã tem a estreia da Argentina, 10 da noite, hein? Argentina e Argélia, para quem tá acompanhando aí a Copa do Mundo da FIFA 2026. Já tem um destaque esportivo aí com o Thiago Tessaro. Hoje tem bate-bola na TV Celinalta, eu tô com os copos aqui, ó. Deixa eu mostrar pelo rádio aqui. Ah, os copos da Copa, vou estar sorteando copo da Copa hoje. Entre outros brindes lá no programa Bate Bola da TV Celinalta. Já voltamos, hein? Já voltamos. Se liga aí. 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
1: Vamos devolver o dinheiro da caixeta, piazada.
2: É, então, vamos dar uma equilibrada aí, né, meu amigo Kranzebeck? Áudio, boa tarde.
3: Ô, Mitrute.
2: Oi.
3: Adoro as piadas do Polidoro.
2: Ah.
3: Adoro escutar a voz dele também, porque é divertido, né?
2: É divertido. É boa aquela vozinha de taquara rachada lá do Polidoro, né? Boa, boa. Valeu, valeu, valeu. Manda piada aí, Polidoro. Olá, boa tarde. Gostaria de ouvir a música com o grupo Cordiona, Remexendo o Passado. Vou passar pro Mitrutinha seu pedido aqui, tá bom, Miriam? Um abraço, obrigado pela sua companhia. Alô, meu Moreno, Moreno aí, mandando mensagem pra gente, valeu, Moreno.
4: Quer tomar uma bola?
2: Não, hoje tá frio, hoje nada das bebidinhas, essas coisas, hoje tá ruim, né? Hoje não tá fácil, né?
5: Tá certo. Nem que esteja friozinho, né, mano? Cervejinha bem geladinha, vai bem, né? Ah,
2: não sei, né?
6: Verdade, é bem louco, né? Queria ser um machão.
2: É.
6: Ah, mas as consequências é complicado, né?
2: Complicado. Quer tomar cerveja todo dia, quer ser machão. Aí o bicho pega, né? O bicho pega, passa mal.
7: Não tá bem. Já liga pra uma ambulância e buscar você.
2: Aí tem que buscar, chamar a ambulância.
8: Daqui a pouco eu destampar uma, sem álcool.
2: Não, mas nem é sem álcool. Hoje nem é segunda-feira, é complicado mesmo. 11 pra 5, sertanejão massa é aqui na Selinal, tem pra ninguém.
9: E eu tô com meu cachorro aqui, eu vou soltar.

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2: Mas não precisa falar assim, né? Já resolvimos aqui, beleza? Já deu certo a moto.

0: voz macia de João Mineiro Marciano, principalmente do Marciano, Se Eu Não Puder Te Esquecer. Pedindo Amor, Antônio Carlos e Renato com Eduardo Costa, acertando a hora aí, Toneza Gás, informando 4 para 5. 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Destaque esportivo, em seguidinha a gente volta para fechar o programa.
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0: Alô, Thiago Tessaro.
5: Boa tarde, Mitrucci. Chegando com destaque esportivo. 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Informando que o Pato Futsal tem a semana inteira para se preparar, tem jogo lá em Erechim, no sábado, 18 horas. Essa semana também, 2 jogos das Patinhas, na quarta, elas têm um compromisso contra Pedreira, contra o Stein de Cascavel, e no sábado tem jogo pela Liga Feminina. Já na Copa do Mundo, em andamento aí, Bélgica e Egito, hoje ainda tem às 7, Arábia Saudita e Uruguai, às 22 horas, Irã e Nova Zelândia. Estamos no 5º dia de Copa do Mundo.
0: E a Bélgica tá perdendo 1-0 pro Egito, Thiago Tessaro. Hoje tem bate-bola aí na TV Selinalta, acompanha 7:15.
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9: Trabalhar mais um pouquinho ainda, depois bodega.
10: Quando acaba o meu trabalho...
0: Você vai ver bodega. Hoje não tem essas coisas, rapaz. Ô, Polidoro, o pessoal pediu, Polidoro tá na mão aqui. Ô, Polidoro, boa tarde.
11: Ô, Mitrucci, boa tarde, Mitrucci. Mas tá me dando uma forcinha aí, né? Falando que a minha voz tá quase relaxada. Ô, Mituto.
12: Oi.
11: Diz que os pais foram viajar, né?
12: É.
11: E a piazada resolveram fazer uma festa, cara, que os velhos não estavam, né? E convidar toda a piazada, a faculdade, dele, festa e grito e sonzarada, né?
12: Sim,
11: e
12: sonzarada.
11: De repente o papagaio falou, vou contar tudo pro pai.
12: Ai.
11: Pegar aquele papagaio, meter no freezer. E dele, que música e bebida, esquecer do papagaio. Então o piá falou, vou molhar o papagaio. Meio, o papagaio tava numa pedrão de gelo, enxergava ele dentro, assim, naquela pedrão de gelo. Meio se desesperaram, me tudo. Ponharam dentro, ó. Forno elétrico, lá ligar tudo o calor que podia. E nada, derreteu um pouco e não derreteu tudo aquela pedra. Levaram no chuveiro quente e meteram água quente. De repente o papagaio começou a se mexer, o piazão falou, papagaio, fala alguma coisa, pelo amor de Deus. O papagaio falou, que tempo mais longo, um pouco quente, um pouco frio.
12: Ai, Amado Batista, estão pedindo? Então vou tocar uma com o Eduardo Costa aqui, massa essa música aqui, ó.

0: Gustavo Lima, meu amigo, tudo bem?
1: Valeu, valeu, valeu, bela parceria aí, Gustavo Lima com a Amado Batista, fechando o programa, valeu pela indicação aí, meu amigo. Quem pediu aí é Alceni Melo Boese, valeu. Alceni da Borracharia Realize, é isso? Alô, Alceni, abraço, valeu, obrigado pela indicação aí, meu amigo. Tudo de bom, tá? Abraço pra filhona Bianca Aparecida Boese, que tá lá na casa da avó, Justina, ali em São Caetano, interior, escutando a gente. Que legal, valeu. Ah, legal, lembrei, ó, o Alceni do futebol aí, né, Alceni? Massa demais, valeu. Meu desempenho precisa melhorar muito aí, né? Mas, tô voltando, hein? Tô voltando! Aquele abraço, meu amigo Jonathan, ótima semana pra você também, meu irmão. Obrigado pela companhia de sempre aí, tá? Valeu, valeu, valeu, valeu. Vem aí o Mito Tchê e a música gaúcha. Boa semana, gente.
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0: Gauchada amiga, estamos chegando sem mais delongas com o programa Gaudério de fim de tarde aqui na Serinalta. Mate bem gordo. Ah, quem dizia assim é meu amigo Arculino Onik. Em memória, né? Fiquei triste ao saber da passagem do seu Arculino, parceiro de futebol, de jogo de baralho, de muitas brincadeiras quando criança. Minhas condolências aí à família, tava sofrendo, Arculino, pelas informações que eu recebia, acabou falecendo aí no final de semana. Nossas condolências a toda a família aí, Deus abençoe e conforte o coração de todos vocês. Mas o chimarrão bem gordo, tô tomando aqui, ó. Em homenagem ao meu amigo Arculino, que ele falava assim, né? Vamos tomar um chimarrão bem gordo. Tá chegando o gauchão da tarde aqui na Selinalta, tchê.
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0: Vamos chegando, enrolado em blusa, em 350 pala, mais ou menos, lá pra ver se aguenta o frio, né? Tchê?
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0: Quebrar a costela aqui, ó. Bem blusado no Mitro Tchê. Temperatura de 13 graus e vai caindo, vai melhorando, né? Vai melhorando daqui pra frente. Estamos chegando. A comadre Maria Elaine Uliana ali ajeitando, aprumando a fila de gaiteiro, que hoje tá comprida, né? Hoje tá comprida a fila de gaiteiro. Como daqui lá no empossado em dois vizinhos, mais ou menos ali, né? Mais ou menos a fila de gaiteiro, né, tia? Ai, variedade de comprida que tá, né? Mais comprida do que esperança de pobre, né? Essa fila de gaiteiro aí. Ai, variedade, mas nós não há de ser nada, né? Vamos contornando aqui, vamos diminuindo a fila com o passar da tarde aqui, né, tia? Já estão virando? Mas então, tia, vamos virando aí a chave da música sertaneja para a música gaúcha, que é a marca que o povo gosta de ouvir. Ouve há mais de 20 anos comigo neste horário aqui, o Mitro Tchê, no programa Raízes no Rádio da Serinalta. Gaiteiro! Ui! Gaiteiro, vem! É isso, tchê!

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0: Tamo de volta, Raízes no Rádio Selinalta. 17h24, recadinho aqui da festa de São Pedro. Comissão da festa solicita as zeladoras das capelinhas que arrecadem preferencialmente açúcar para a festa, mas o que vier será bem-vindo. A arrecadação poderá ser entregue no pavilhão São Pedro a partir de amanhã, já dia 16 de junho. Participe da festa do Padroeiro de Pato Branco. Daqui a pouquinho, às 17h45, a previsão do tempo com o Coutinho. Tá frio hoje, 12 graus já. Coutinho fala já já. 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Tá que tá, tchê. Alô, meu amigo Hernani Pastro, aquele abraço, tá frio na querência aí, seu Hernani Pastro. Ali Itapejara Oeste, aquele abraço. Boa tarde, estou na escuta. Delaide Colela de Clevelândia. Abraço, a querida Clevelândia. Boa tarde, Dimitri Tchê, gostaria de pedir a música Lamento de Pobre. Um abraço. Márcio, aquele abraço, Márcio. Boa semana, já vamos programar aqui, te deixa pra mim. Luiz Marenco, música Alma de Galpão, Mitruchê, pra nós ouvir aí. Moreno, meu amigo Moreno aí, a equipe da Fipal, um abraço. Um abraço também, quem pediu marca aqui, te? Ah, a gente já tocou aqui pra Miriam, né? Remexendo o passado com o Porca Velho, foi o pedido que chegou pra mim aqui. Já rodamos aí no começo do programa. Ah, esqueta. Temos áudio, coloca no ar aí, tchê.
1: Boa tarde, Metro Tchê. Tudo
0: boa na tarde.
1: Santa Paz, por aí, por aqui, tudo bem, graças a Deus.
0: Que bom.
1: Tô aqui rachando uma lenha, escutando o programa. Porque vim falar que vai dar neve a semana que vem, daí tem que se preparar com lenha, né?
0: Ah,
1: pense num frio que tava aqui hoje de manhã, com um gelo lascado.
0: Sério?
1: Acho que uns 15 graus negativo.
0: É?
1: Lá dentro do freezer, quando eu abri o freezer pra tirar os bifes pro café da manhã. Você dá temporada pra nós aí, Bugre do Mato. Aquele abraço, tudo de bom.
0: Bugre do Mato. Esse é o Eduardo Tonetti. 15 graus negativo aí, né? Dentro do freezer, né? Aqui também tá frio, rapaz do céu. É, homem, aqui. Mais ou menos hoje é uns 5 graus negativos abaixo de zero hoje, mais ou menos. Ai, ai, ai. Vamos de marca aí, tchê. Remexendo ao passado. Já tocamos? Bugre do Mato, vamos tocar daqui a pouco então. Tocamos mais uma do Porca Véia, não há de ser nada, meu amigo. Eduardo Tonetti, obrigado pela sua indicação musical. Mais gente aqui, o que beleza?
2: Boa tarde, Metrute. Tô aqui no Lago Azul tomando uns, dando uns mergulhos aqui. Depois eu vou escutar o Metrute, né?
0: Imagino.
2: Tô dando uns mergulhos aqui, de volta, toma um mate caprichado. O que você acha?
0: Com esse frio,
2: calor aí. Desse, né?
0: Esse é o Pedro Val, não me minta mais, né? Não me minta mais, né? Boa tarde, Dimitri Tchê, Joelson Prestes, na escuta, valeu, Joelson, um abraço, grande gaiteiro, tô escutando, que é esse aqui, tem um, É um gosto aprimorado por marca Gaudério, meu amigo Junei. Um abraço, Junei Gaiteiro. Deixa eu escutar aqui o que tu me mandou. Daqui a pouco vamos colocar alguma coisa aqui. Enquanto isso, Junei, Lamento de Pobre. Um baitaca. Tá feia a situação aí, seu baitaca.

0: Aê, lamento de pobre, tá feiota a situação, hein, seu Baitaca? 17:33, olha só, participe da programação da Festa de São Pedro, de 20 a 28 de junho, novena de São Pedro na Matriz, de 20 a 29, festejos em geral, com abertura às 14 horas e o tradicional bingo a partir das 20 horas no Pavilhão São Pedro, de 22 a 25, delivery de pastel, pedidos mínimos aí, 10 unidades, retirada das 9 horas às 13 horas e também das 13h30 às 18 horas. No WhatsApp aí, 991060313. Dia 27, venda de leitão assado a partir das 11 horas no Pavilhão São Pedro. Apenas retirada na churrasqueira. Já voltamos.
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5: 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Quem que são os gaiteiros aí, tia? Um é meu amigo Junei, gaiteiro Junei Valdeceira. Ó o Junei na gaita aí, ó. E o professor Benzeno só na espreita. Tava assistindo duas gaitas tocar ali, rapaz. Vê se aprendi um pouco o Benzeno. Faz uns 30 anos que o Benzeno tá esfolando a gaita, né, meu amigo Pinduca? E não sai nada daquela gaitita lá. Ai, Maria. Ah, Junei, o Junei é malandro na gaita. É, meu amigo Junei.
6: Beleza, amigo Júlio, boa tarde, tudo beleza?
5: Tudo boa tarde.
6: Obrigado pelo chat, querido. Se você puder rodar a música Lembranças, que é aquela do Porca Véia, só que daí na voz do Dante Ramon Ledesma, quem faz a gaita é o Beto Caetano. Tem um trabalho muito bonito na gaita e a música ficou bonita também.
5: Ficou, conheço. Tá bueno?
6: Aquele abraço.
5: Aquele abraço. Então pode ser já, né, tchê? Ah, o Júnior pediu. É tocada já, marca aqui, tchê. Ó, Beto Caetano na gaita, hein? É outro entendido.

0: Ah, esse lembranças com o Porcadeia na Selinalta Pato Branco. 17h45. Ah, o amor redil, lembranças não é só tua. Tá falando aqui o amor Brahmitro, te me roubaram as minhas lembranças. Não, os outros pedem, temos que tocar também, né? Um abraço, meu amor redil. Um abraço também ao seu Lopes, a Laís, a Mari, ouvindo aí o programa aí no bairro Cristo Rei. Um abraço, obrigado pela companhia, a todos vocês que estão ligados por aí, né? 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Alô, Alemão de Vitorino, baita programa, Mitruche. Obrigado, Alemão. Já vamos tocar a tua marca aí, tchê. Já vamos tocar a tua marca. Um abraço também para quem pediu Bugre do Mato. Não esqueci, não, seu Eduardo Tonetti. Já, já vamos caprichar nessa aqui no programa.
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0: Vamos nessa, Coutinho. O pessoal quer te ouvir aí, Coutinho. Temperatura caindo.
4: Boa tarde.
0: Boa tarde, noite.
4: O tempo segue bom na região, com nebulosidade. Hoje foi uma tarde assim fria na área e vai aos poucos diminuindo a condição de nuvens na região e vai ficando gradualmente mais limpo. A tendência é que a próxima madrugada seja muito fria aí na região. Provavelmente teremos mínimas aí que vão variar aí na faixa dos 0 a 3 graus nas baixadas e vales, com formação de geada, e no alto provavelmente de 4 a 5 graus. Então vamos ter um frio bem acentuado, nos Campos de Palmas negativo. E à tarde uns 15, 17 graus. Na quarta-feira também, mínimas entre 0 e 3 graus, talvez algum pontual negativo, e à tarde também fica agradável na região, provavelmente uns 16, 18 graus. Então, terça e quarta serão duas madrugadas muito frias na região. Na quinta, até faz frio também, talvez alguma geada de baixada, na faixa de 1 a 4 graus, e à tarde um pouquinho mais quente, uns 18, 19. E na sexta-feira está indicando chuva e trovoada com temperatura mais amena, voltando a melhorar com frio no fim de semana. Da Climatea, Ronaldo Coutinho.
0: Valeu, Coutinho, aqui 11 graus e 5 décimos.
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0: Esse é o peso da gaita do Tchê Cacareco. 17,50, os melhores preços pra você começar bem a semana no Manfroy Supermercados, né, comadre? 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
14: Não tem noite, não tem dia, se eu sugar de pandeiro, bailezito, capoeira.
15: Olha, Mitrute.
0: Oi.
15: Essas músicas é muito boa.
0: Tá boa, né?
15: Eu fui a segunda prenda no CTG Carreteando a Saudade.
0: Olha.
15: Pense bem.
0: Dona Aparecida.
15: É, lá pelos anos passados, né?
0: Antigamente.
15: 74, por 74. Aí, 75.
0: Ah.
15: Eu adoro essas músicas.
0: Que legal.
15: Música de gaúcha, pra mim, é em primeiro lugar.
0: Ó. Oh.
15: Gosto da sertaneja também, né? Das outras também. Mas olha, isso aí é muito importante.
0: É legal.
15: Esse teu programa é sensacional.
0: Obrigado, querida. Dona Aparecida. Ela foi a segunda prenda. Quem será que foi a primeira, hein? Aquela época, 74, né? Um abraço, brincadeirinha, tá? Ô, alemão!
16: Boa tarde, Mitrote.
0: Tá certo?
16: Bom. Tudo. Eu podia trocar uma música aí com os mateadores.
0: Ah.
16: Depois da lida.
0: Bah!
16: Com os mateadores, uma hora boa.
0: Essa é lindaça, tchê.
16: Beleza?
0: Claro.
16: Na lida do puxa do suco das mimosas, hein?
0: Suco das mimosas!
16: Beleza? Eu agradeço. Abraço.
0: Claro, meu amigo alemão. Obrigado pelas palavras. Bom trabalho aí na tiração de leite, né? E a sua indicação é maravilhosa, essa música aí, ó. Presta atenção na letra aí, ó. Depois da lida, a hora chega em casa cansado. Quem que o recebe? A lindona do rancho, né, comadre?

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Inspirados pelo Sim de Maria, renovemos nossa confiança no Senhor e entreguemos a Ele nossas intenções e nossa vida.

0: O anjo do Senhor anunciou a Maria,
1: e ela concebeu do Espírito Santo.
0: Ave Maria, cheia de graça, o Senhor é convosco. Bendita sois vós entre as mulheres, e bendito é o fruto do vosso ventre, Jesus.
1: Santa Maria, Mãe de Deus, rogai por nós, pecadores, agora e na hora de nossa morte. Amém.
0: Eis aqui a serva do Senhor.
1: Faça-se em mim segundo a vossa palavra.
0: Ave Maria, cheia de graça, o Senhor é convosco. Bendita sois vós entre as mulheres, e bendito é o fruto do vosso ventre, Jesus.
1: Santa Maria, Mãe de Deus, rogai por nós, pecadores, agora e na hora de nossa morte. Amém.
0: E o Verbo se fez carne
1: e habitou entre nós.
0: Ave Maria, cheia de graça, o Senhor é convosco. Bendita sois vós entre as mulheres, e bendito é o fruto do vosso ventre, Jesus.
1: Santa Maria, Mãe de Deus, rogai por nós, pecadores, agora e na hora de nossa morte. Amém.
0: Rogai por nós, Santa Mãe de Deus,
1: para que sejamos dignos das promessas de Cristo.
0: Derramai, ó Deus, a vossa graça em nossos corações, para que, conhecendo pela mensagem do anjo a encarnação do vosso Filho, cheguemos por sua paixão e cruz à glória da ressurreição. Por Cristo nosso Senhor.
1: Amém.
0: Glória ao Pai, ao Filho e ao Espírito Santo.
1: Como era no princípio, agora e sempre. Amém.
0: Glória ao Pai, ao Filho e ao Espírito Santo.
1: Como era no princípio, agora e sempre. Amém.
0: Glória ao Pai, ao Filho e ao Espírito Santo.
1: Como era no princípio, agora e sempre.

0: Você acompanhou conosco a oração do Ângelus. Que a bênção de Deus, pela intercessão da bem-aventurada Virgem Maria, permaneça sobre você, sua família e todas as suas intenções. Continue em nossa companhia e siga vivendo este dia com fé, esperança e paz.
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4: 18:07, 11 graus a temperatura. Tá frio, hein? Tá frio. Copa do Mundo, o que você achou da estreia da Espanha, hein? Imprensa mundial repercute tropeço da Espanha contra Cabo Verde, 0-0, hein? 0-0, terminou há pouco. Bélgica conseguiu empatar, saiu perdendo, mas empatou com o Egito em 1-1. Daqui a pouco tem Arábia Saudita e Uruguai pela Copa do Mundo de Futebol. Ibovespa fecha em queda puxada por Petrobras. Chuvas podem afetar a colheita de cana, café e milho. Reivindicações dos profissionais do SAMU serão tratadas em audiência pública na Câmara de Vereadores de Francisco Beltrão. Tragédia, ônibus com 40 pessoas tombou na madrugada dessa segunda-feira. 7 membros de um time de basquete morreram no acidente. O tombamento ocorreu próximo a Tauá, interior do Ceará. Principal notícia do dia, infelizmente, né? Daqui a pouco mais informações esportivas do Panorama dos Esportes, segunda edição. Já já o Thiago Tessaro também com o Panorama dos Esportes, segunda edição. Aqui na sua Selinalta, Pato Branco, tchê. 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
4: 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Alô, pessoal da FIPAL, pediu um Luiz Marenco, tô devendo aqui hoje, tamo cheio de pedidos, né? Alô, meu amigo Moreno, tira gosto então de Luiz Marenco, faz bem ouvir Luiz Marenco. São 18:09 na quência, tchê. Como é que tá o chimarrão aí? Tá especial? Tá especial da primeira? 11 graus na querência.

cara espetacular, é Luiz Maranco, né, meu amigo Moreno? Um abraço, Cida e Vitorino, ouvindo a gente. Um abraço, Maria Bim, Jurema Maria Bim, no céu.

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0: Vamos fechando com um clássico da música gaúcha aqui, ó. Tropeiro velho.

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15: Panorama chegando nessa segunda-feira, 15 de junho, para atualizar as informações. Vamos lá. Copa do Mundo segue, a gente atualiza as informações por aqui, os resultados de hoje. Sequência aí com alguns resultados que talvez alguns não acreditassem. Empates hoje na Copa, deu zebra. Daqui a pouquinho a gente comenta. E a sequência, hoje tem a estreia do Uruguai, amanhã com a Argentina, também amanhã com a expectativa aí da França. Ainda tem Portugal e Inglaterra para estrear. Hoje é a vez do Uruguai, teremos também a Colômbia na semana. E o Brasil que volta a jogar na sexta. Qual a nota para a seleção brasileira? Participa aí, 99972-2564. Você dá uma nota para a estreia do Brasil? Cabe um 5 ou não? Mais ou menos. 99722-2564, manda aí a sua nota para a estreia do Brasil. Ih, já tem gente mandando aqui, bravo, hein? Manda aí, 99722-2564, Brasil e Marrocos foi 1-1. Que nota merece a seleção brasileira? 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Vamos trazer informações do Pato, o time voltou a treinar nessa segunda-feira. Tem jogo sábado contra o Atlântico. Vamos trazer informações também, o futsal feminino, que vitória boa fora de casa, hein? O esporte local em destaque, vou atualizar aqui os resultados do Municipal. Municipal de futsal. Amanhã tem o Municipal de Campo. E o Marreco que venceu, encurtou a distância pro Pato. Marreco no Paranaense começa a jogar no finalzinho. Mais uma vez conseguiu pontos importantes. Neymar faz novos exames e fica de fora do treino da seleção. Acho que ele não vai jogar não contra o Haiti. Vozinha revela que mãe não conseguiu visto para ir à Copa por problemas financeiros. Fechou o gol. Fechou o gol contra a Espanha. Tudo sobre a Copa, a gente participa aí, a resenha, as opiniões. Na Copa da Liga, o Chopinzinho tá fora, mas o São Lourenço classificou. Jogos da semana e muito mais, a gente vai compartilhando com você aqui no Panorama, fique ligado. Já voltamos para trazer a agenda também esportiva desta semana.
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4: 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Atualizando as informações aqui no Panorama na Selinalta. Vamos. Ah, o pessoal tá mandando aqui, ó. foi mexer com a turma aqui, mas é bom. Thiago. Acertei o palpite do jogo do Brasil. Nota 4,8. Diz o seu João lá de Itapejara. 4,8. Com vírgula aqui, ó. Thiago, seleção brasileira vai cair logo. Nota 1. Diz o seu Sérgio Dolinski. Thiago, minha opinião, nota 0. Tá aí o resultado. Leva os mortos pra Copa. Que fiasco. Eu tinha apostado no Marrocos. Nossa, diz o Hélio Tormen. Thiago, tamo na escuta. O Luiz Ribeiro, manda a nota pro Brasil aí na estreia. Que nota merece o Brasil? Brasil e Marrocos, que foi 1-1. Ó, os resultados de hoje, placar Sul Pneus, informando aqui, ó, o que que nós tivemos na Copa do Mundo. Espanha e Cabo Verde, 0-0. Espanha também, aqui, lá, toca pra cá, toca pra lá. E aí foi. 27 finalizações, 7 no gol, contra 6 de Cabo Verde. Cabo Verde deu umas agitadas, umas horas nos contra-toques. Posse de bola, 74. Duas chances claras e quase perde o jogo. Tal de Vozinha, tem 40 anos o goleiro de Cabo Verde, o Vozinha. Foi o craque Selinalta Tromar, na minha opinião. Bélgica e Egito, os belgicanos. Bélgica saiu atrás, mas empatou 1-1. Também era favorita. Espanha e Cabo Verde foi o primeiro 0-0 da Copa. Todos os jogos a gente teve pelo menos um golzinho. E esse aqui, 0-0. Então tá aí a situação. Passam os dois primeiros e os 8 melhores terceiros. Então é aguardar aí. O que, que vai rolar? Thiago, o seu Luiz Ribeiro disse assim, ó, nota 0. Só tá pegando no pé aqui. Thiago, nota pro Brasil na estreia, nota dó. Diz o seu, o Jordan, alô Jordan, tudo certo aí, rapaz? O Slomozinski, ah, ou se não me falha a memória, ele tá aí pela, é Canadá, né? Se mora ou não? Vai ver algum jogo, é perto, é longe, não? Avisa aí. Thiago, tem que ponhar o goleiro do Grêmio na seleção brasileira. Aqui é fanatismo dos gremistas, seu doente do Grêmio, seu salvador, né? Fazer o quê? 99722564, manda aí, nota pra seleção brasileira, Brasil e Marrocos. A gente segue aqui no Panorama, atualizando para você as informações, mandar um abraço para a turma aí da Alpes, Associação Unidos pelo Esporte. A gente teve no final de semana os resultados aqui, ó, do Municipal de Futsal. os jogos em Pato Branco. O pessoal correu atrás da bola. Amanhã teremos dois jogos. Amanhã, jogo marcado aqui, ó. Quartas de final do Municipal de Campo. Amanhã nos Pioneiros. 7:15 amanhã, Espíritos da Guerra e Gêmeos FC. E às 9:15, Real Pato City e Vila Nova PB. Dois jogos amanhã, entrada franca, é só chegar. Nós tivemos ontem, bola rolou ontem, Municipal de Futsal ontem, no Dolivar Lavarda, o pessoal jogou no Dolivar Lavarda. West Ham 1, Espíritos da Guerra 4, Associação Atlética Acadêmica das Engenharias, UTFPR 0, Parsas 1, a gente teve também Planalto, Esporte Clube Planalto 4, Atlético Garoto 2, o MEC Pato Branco 3, FC Sudoeste 1, tivemos também Furacão 0, Turma da Segunda e Quinta 3, Vila Nova PB 2, ACF 7, e teve Esparta, Esporte Clube 6, São Cristóvão 2. O artilheiro segue o Rodrigo Cruz do River Plate com 5 gols. Craque Lopes Lanches foi o Fernando, Fernando Souza, dos Parsas. E o craque Pato Esportes foi o Adriano Zini, do Espíritos da Guerra, rodada que a gente teve, então, no final de semana. Parabéns aí aos atletas, pessoal, que foi para disputa e com os resultados aqui. Thiago, estamos aqui, ó, não vou assistir, pense de caro os ingressos. É, me falaram que a cerveja R$65, uma água R$25, barbaridade, na Copa. O nosso ouvinte aqui, o Jordan, ele mora por lá, para aqueles lados. Eu vou fazer igual faço quando vou em show de música, uma, duas horas antes do jogo, vou no site ver se tem alguém vendendo de última hora. Não sei se vai ter para a Copa, mas vou tentar. Pois é, vai que alguém assim de supetão não quer. E de repente acontece, pois é, quem sabe uma boa aí. Thiago, é o Leonir, sou colorado, vou dar a mesma nota do Inter e do Grêmio pro Brasil, nota 1. O Leonir, tá bom. Thiago, tudo bem? Tem nota menos do que zero? Não, então zero para eles, diz o seu, o Johnny Gerhardt, um abraço. Nota pra seleção, 99972-2564 é o nosso zap aqui, ó. Pode mandar para cá, 9972-2564, se participa, deixa a sua nota para a seleção brasileira, estreia contra o Marrocos. E agora o próximo jogo é contra o Haiti, a notícia aqui, ó, Neymar fez exames hoje e não participou do treino. Neymar fez novos exames para avaliar a condição da panturrilha. O atleta não foi a campo participar do treinamento de hoje. O Edson Nais, com dor nas costas, ontem correu, né? Mas tudo bem. Teve uma reunião, médicos participaram. A lesão sofrida no jogo do Santos contra o Coritiba tem um mês. E a comissão é cautelosa, não quer queimar etapas. Então, pelo jeito que elas não treinam hoje, amanhã também, ele não joga contra o Haiti. Já dá para ter uma noção, aí dificilmente vai a campo. Quem sabe para o terceiro jogo. A CBF reforça nos bastidores que o Neymar não está apenas tratando da lesão, mas treinando a parte física com as limitações que a panturrilha demanda. A preocupação é que ele não perca tanto a condição muscular com a transição para o campo e para depois aí poder ser utilizado. É, o Brasil joga sexta-feira, 9:30. E depois no dia 24, às 19h. A sequência aqui. Thiago, nota zero. Diz a Adelaide, zero. Meu Deus, não vamos. Acho que já estamos quase reprovados aqui com essas notas que o ouvinte está mandando. Thiago, a seleção brasileira mal convocada e mal escalada. Deixa os jogadores bons no banco e põe Chibarro para jogar. Nota zero, diz o Serranito. Meu Deus. O pessoal tá judiando aqui. 9972-2564, nosso zap. 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Deixa eu chamar o Fabiano que vai trazer a agenda, então, o que nós temos na sequência. Alô, Fabiano.
5: Alô, Thiago, alô, amigos ligados no Panorama dos Esportes, conferindo a movimentação da semana, Copa do Mundo, primeira rodada, 19 horas daqui a pouquinho, portanto, Arábia Saudita e Uruguai, 22 horas, Irã e Nova Zelândia. Amanhã, 16 horas, França e Senegal, 19 horas, Iraque e Noruega, 22 horas, Argentina e Argélia. Na quarta, 1 da manhã, Áustria e Jordânia, 14 horas, Portugal e Congo, 17 horas, Inglaterra e Croácia, 20 horas, Gana e Panamá, 23 horas, Uzbequistão e Colômbia. A segunda rodada começa na quinta, 13 horas, República Tcheca e África do Sul, 16 horas, Suíça e Bósnia, 19 horas, Canadá e Catar, 22 horas, México e Coreia do Sul. Na sexta, 4 da tarde, Estados Unidos e Austrália, 19 horas, Escócia e Marrocos, 21h30, Brasil e Haiti. Brasileirão da Série B, 13ª rodada, daqui a pouquinho, 21 horas, Londrina e Avaí, Criciúma e Ceará. Amanhã, 20 horas, Fortaleza e América Mineiro, 14ª rodada, quinta, 19 horas, Goiás e Operário, 21 horas, Sport Atlético Goianiense. Na Série C, 10ª rodada, hoje, 19h30, Maringá e Maranhão, 20h30, Ferroviária e Barra, Ipiranga e Botafogo da Paraíba. Liga Nacional, 9ª rodada, sexta, 17 horas, Tubarão e Minas. Copa LNF, hoje, 21 horas, oitavas de final, Juventude do Mato Grosso do Sul e América do Rio Grande do Norte. Amanhã, 20 horas, Dracena e Concórdia. Paranaense Ouro, 7ª rodada, quarta, 20 horas, Ampere e Chopinzinho. Na Prata, 17ª rodada, hoje, 20h10, Chavantes e Biporã. 18ª rodada, quarta, 20 horas, AM e APAF, Capanema e Biporã, Apucarana e Medianeira, Atlético Clevelandense e São Joséense, Fazenda e Coronel, Mangueirinha e Prudentópolis, Palotina, GBL, Chavantes e Cândido de Abreu. Paranaense de Futsal Ouro Feminino, quarta rodada, quarta, 19 horas, Patinhas e Stein. LFF, Liga Feminina, 7ª rodada, amanhã, 19h30, Londrina e Taboão. Na Copa do Brasil de Futsal, quartas de final volta, amanhã 20 horas, Apodi e Itaipu. E na Copa União de Futsal, 11ª rodada, amanhã 20 horas, Guarapuava e Palmas, quarta 20h10, Dois Vizinhos e Manuel Ribas. 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Para o Panorama dos Esportes, Fabiano Marangon.
4: Valeu, Fabiano. Trazendo pra gente aqui a agenda, é o que nós temos aqui, né, pra sequência dos confrontos. Claro que o foco principal é a Copa do Mundo. Thiago, seleção igual o Pato, da dó de ver. Torcedor, é hilário o torcedor. Seu João aqui, né? Nota 0. Mandando aqui para o desempenho da seleção brasileira. Ó, o Valmor Redivo. Thiago, com a qualidade dos nossos jogadores, minha nota é 7,5. Diz o Valmor Redivo. Quer mandar a sua nota aí, meu amigo? Tá com o rádio ligado, tá acompanhando a Selinalta, 99972-2564, o nosso zap aqui. Nota pra seleção brasileira no jogo de abertura da Copa. Vamos seguindo? Do Azures Pato Branco, a gente tem muito pouca informação. Agora é movimentação da base. O Robson, ele participou de um evento, tá lá nos Estados Unidos, o Robson. Então tá, assim, adormecido o Azures, tá? Então nesse compasso. O futsal feminino, essa semana, as Patinhas jogam quarta contra Stein, jogão. E na Liga Feminina, quarta posição, hein? Dá-lhe Patinhas. Venceram a Mauge lá no Rio Grande do Sul e jogaram lá em Pelotas. E conseguiram uma grande vitória, 3-2. Com isso, quem está liderando a Liga Feminina? A equipe do Barateiro, 22 pontos. O Stein com 19. Leoas 13 e as Patinhas com 13. Aí, ó, as Patinhas na quarta posição. São 8 jogos, 4 vitórias, 1 empate, 3 derrotas. Marcou 12 e sofreu 14. Mas tá na quarta posição a equipe de Pato Branco. O próximo jogo das Patinhas vai acontecer no sábado. Então as Patinhas jogam quarta e vão jogar no sábado também. Então próximo jogo aí, boa sorte. Os jogos em Pato Branco do futsal feminino, eles são sempre com portões liberados, não tem cobrança de ingresso, tá? Então fica dessa forma para quem quiser chegar para assistir o futsal feminino, não tem cobrança de ingresso. E os dois jogos da semana, ó, quarta-feira contra Cascavel, jogo tá marcado para as 19 horas. E no sábado, o jogo é contra a Female de Chapecó, 18 horas. Uma pena que, de novo, é bem em cima do jogo do Pato. Pato masculino com as patinhas jogando. Mas tá aí essa situação que a gente acompanha, tá bom? Trazendo para você. Thiago, olha o técnico da seleção brasileira. Seu Hélio Torme mandando aqui, mandando os memes, as figurinhas e tal e coisa, coisa e tal. Qual que é a nota? Quero saber a nota da seleção brasileira. 99722564. 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
4: Falar do Pato aqui, já vamos falar sobre Copa do Mundo também, tem a resenha aí com o Vilma Bataglin, mas antes de falar do Pato, que voltou a treinar hoje, as notícias do Pato Futsal, chegando em nome do Sicredi, Sicredi Soma. 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O Pato treinou hoje, inclusive eu quero agradecer aqui o Clédson Odoni, nosso parceiro aí, colega da comunicação em Pato Branco, que hoje também estava lá na resenha, aguentou o frio, tirão lá, para trocar uma ideia, para acompanhar o treino do Pato Futsal. O Pato que jogou na quinta, parece que o Pato faz tempo que não joga, pois é. E uma situação, o pessoal da base segue treinando com adulto, hoje é o Pepe, o Mikael, o Ceará e o Iago. E o detalhe do Siqueira, hein? O Siqueira machucou. E a lesão não é tão simples assim. Boa recuperação para o Siqueira, vai ficar de molho um tempo agora. Agora, do time do Pato Futsal, expectativa, a chance pequena é do Gleidson, mas os demais jogadores focando aí no jogo contra o Atlântico de Erechim no próximo sábado. O Gleidson conversou com o técnico, pessoal falando aí do próprio jogo contra o Itaipulândia, parecia que era ser fácil, mas só que se comprovou que não, na prática o Pato sofreu com o Itaipulândia. 2-2, o jogo ainda da semana passada, mas já virar a página e pensar no jogo da semana. Vamos ver o professor Luciano Bonfim.
7: Eu sabia que o jogo ia ser difícil pelo fato de eles estarem em segundo na colocação e pelos jogos que eles fizeram, né? Claro que a gente esperava vencer e a obrigação nossa seria vencer, com certeza, ainda mais jogando em casa. Porém, eles vieram com uma proposta de marcação muito baixa, né? Onde dificultou bastante, né? A gente está acelerando o jogo. Então, não era muito jogo de aceleração. Apesar que nós fizemos 2 gols de transição, né? Pegou a equipe deles nesse meio do caminho, né? Porque com a marcação baixa, a gente finalizou, a bola passava no segundo pau, o goleiro defendia. Enfim, a gente criou bastante. Mas, porém, é com uma dificuldade, né? Marcação muito baixa, né? Não tem jogo de infiltração, é finalização de média ou finalização das alas em direção do segundo pau, né? E dentro da proposta deles deu certo, né? Não quer dizer que se na próxima vez a gente for jogar que eles vão ter essa vantagem toda, né? A gente, enfim, esperava que isso ia ser um jogo difícil, mas não da forma que eles vieram jogar o jogo, né? O empate no final das contas nunca é bom, né? A gente quer vencer, mas o importante é não perder. Então, quer dizer, a gente deixou de ganhar 2 pontos, mesmo sabendo que a equipe deles é uma equipe qualificada, que estão em segundo na competição, não é à toa. E esses 2 pontos a gente espera buscar, né, logo à frente aí, pra gente continuar nos mantendo ali na primeira colocação, né? O objetivo principal é isso, é essa. A gente sabe a importância que é terminar em primeiro lugar e a gente vai continuar aí nessa busca com esse objetivo.
8: Essa busca é incessante no primeira colocação do Paranaense, mas agora a chavinha se vira para a Liga Futsal. O Atlântico agora, semana passada a gente pegou a equipe do Praia, que era o líder. Agora é o Atlântico, o Pato joga com outro líder da competição. distintos, né? É diferente o estilo de jogo, cada um, e ainda mais em Erechim. O que você está pensando sobre essa situação e o que você vai trabalhar um pouquinho mais também? Conta para nós aí nessa semana aí, antes do jogo.
7: A gente já vem pegando aí, né, em grandes jogos, né? E normalmente é sempre o primeiro e o segundo, né? Ou da Liga do Paranaense, né? Então sempre aí tentando tirar os invictos, né? Lá atrás foi o Cascavel, depois agora veio o Praia, enfim. Então sempre são grandes jogos, né? Erechim iniciou o ano, penso eu, com bastante dúvidas, né, ali na formatação do elenco, enfim, com muitas trocas, mas porém o elenco o incorporou e hoje, né, vem liderando ou sempre entre os três primeiros ali da Liga Nacional. Então a dificuldade de jogar lá dentro a gente já sabe, a gente entende isso, né, por toda a história que o Erechim tem e pelo momento que eles vêm passando. Porém, a gente também acredita que a gente sim tem condições de ir lá e pontuar, né? Ou trazer, principalmente trazer três pontos, né? E no pior das hipóteses, um ponto. Mas com certeza a gente vai igual foi para Jaraguá. Trabalhar em cima da vitória, né? E aí, o decorrer do jogo, a gente vai vendo como que vai acontecer na situação. Dificuldades, sim, mas porém, a gente acredita aí que possa estar voltando os atletas para encorpar, a gente precisa encorpar o elenco, né, para um jogo tão grande assim, né? Vamos aguardar o decorrer da semana para ver quem volta, né? Para que a gente possa somar forças, né? Para esse grande jogo, que com certeza vai ser uma grande partida e a gente espera, né? Trabalhar na semana, tudo que tem que ser trabalhado, a gente ainda vem visualizando, né, a equipe do Erechim, para que a gente possa aí, né, fazer o possível taticamente, né, e preparar a equipe para que a gente possa fazer uma grande partida lá dentro.
4: Tá aí, portanto, o técnico Luciano Bonfim. Vamos aguardar na semana, jogadores aí que estavam no departamento médico, o Vitinho, o Zé Marques e o Gleidson. Talvez o Gleidson é o mais atrasado aí para tentar voltar, ter condições. Sábado, 18 horas contra o Atlântico. Num histórico aqui, num recorte, 17 jogos, o Pato ganhou 10, o Atlântico ganhou 5 e 2 empates. Então, promessa. O Pato sempre jogou, tem boas recordações contra o Atlântico. Vamos ver, é o líder da Liga Nacional. No Paranaense da Ouro, situação aí do Pato, os jogos do final de semana, o que que... Em tese, o Dois Vizinhos segurou o Moarama, o Campo Mourão ganhou fora. O Manuel Ribas, que vinha ali brigando ali em segundo, perdeu em casa para o Cade de Guarapuava, vai entender. O Paraná, que lá em Curitiba, assim, sempre dava trabalho, tomou 4 do Cascavel, 4-2. O Thiago Ferreira, técnico do Paraná, pediu boné. Ele vai treinar pelo jeito aí, Fazenda Rio Grande. E o São Miguel estava ganhando de 2-0, toma 3-2 do Marreco. O Marreco, ó, contra o São Miguel, contra o Acel, contra o Ampere. Esses jogos aí, 90% da pontuação tem que... O Marreco joga só no final do jogo. Minutos finais. O que tem que nos 2-3 minutos finais fazem acontecer. Marreco anunciou hoje o Atos, o fixo Atos que a gente comentava na semana passada. Diz que tem mais 2 jogadores no radar aí do Marreco. Estão gastando os pila o Marreco aí para reforçar a equipe. O Marreco vem em segundo. A gordurinha do Pato diminuiu um pouquinho. Tirou uma beirinha. Tirou ali assim, ó, do lado da alcatra, um pedaço de gordura. Porque agora o Pato 19 e o Marreco 14. Antes da rodada o Pato tinha 18 e o segundo tinha 12. Tava 6 pontos, agora tá 5. Situação aí do Pato Futsal. 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Resenha da Copa com Vilmo Bataglin. Professor Vilmo, e o que falar de hoje, os jogos da tarde? Seja bem-vindo, Vilmo. Boa tarde, noite.
9: Boa tarde, meu amigo Thiago. E a Copa continua, né? Pois é, hoje a zebra começou a desfilar na Copa, creio eu. A Espanha não conseguiu superar o Cabo Verde. E a Bélgica do Lukaku, já desclassificaram o Brasil em 2018, também não passou pelo Egito. É uma semi-zebra aí, não tem ninguém mais bobo, acho que bobo mesmo é o Curuçao, que levou 7 da Alemanha. Aliás, a Alemanha gosta desse número, né? 7-1. Engraçado. Eu me lembro de qualquer coisa assim. Pois é, é uma semi-zebra esses dois jogos. Vamos ter mais dois à noite, Arábia Saudita e Uruguai, mais um Irã e Nova Zelândia. Vamos ver como é que continuam os resultados. Mas olha, Thiago, tem uma notícia dos bastidores da CBF. Aquele ex-jogador chamado Casimiro, que é da panela do Ancelotti, andou dando uma chegada no Endrick, nos treinamentos da seleção brasileira. Mas no jogo, valendo, ele não chega em ninguém. É Serca Lourenço. Faz parte da panela. E outra coisa, o Endrick não joga, sabe por quê? Descobrimos. Ele foi o único jogador dos 26, Thiago, que não aceitou o sistema da Nike. Ele tem outro patrocinador, por que que ele vai aceitar? Quando você se coloca contra um sistema fechado, paneleiro, o que acontece é isso, perseguição em cima do guri. Esse é o problema que ele não joga, porque sempre quando o Ancelotti botou, ele resolveu, deu assistência, fez gol, mudou a formação e a movimentação do ataque da seleção, e hoje eu acho que tem um complô contra esse menino. Não sei se o Ancelotti vai aguentar a prensa, porque até a imprensa internacional está estranhando do Endrick não jogar, principalmente os franceses. Pois é, isso acontece quando você se levanta contra um sistema fechado. O que acontece é isso aí, perseguição. É por isso que o guri não está jogando, Thiago. Vamos ver nos próximos jogos, próximas horas, vamos ver o que acontece. Beleza, guri? Um abraço, boa noite.
4: Valeu, Sr. João Bataglin. Pois é, rapaz. Por que que não leva o cara e o cara não joga? Barbaridade, né? Mas tudo bem. E agora, ele mexe nessa seleção, Ancelotti? Será que ele vai trocar? Acho que o chiclete, eu acho que ele não troca o chiclete, ele masca o jogo inteiro. Mas vamos aguardar, sexta-feira o próximo jogo da seleção brasileira. Caiu o técnico da seleção da Tunísia foi mandado embora depois de ter tomado 5 da Suécia. 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
4: E agora já foi as notícias do Pato, né?
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4: Já foi essa vinheta aqui. Eu vou pro bloco para ouvir o Tição na volta. Já voltamos. E enquanto isso, você manda aí a nota. Eu quero ouvir que nota que o Tição vai dar para a seleção brasileira. Já voltamos.
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16: 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Fala, Tição.
4: Vai falar comigo aqui, a nota de cara, Tição, nota pro Brasil, boa noite.
17: Boa noite, Thiago, e a todos que acompanham o panorama. Minha nota, claro, é abaixo da média. Nota 4.
4: O torcedor mandou aqui que nota 0, nota 1. O pessoal tá irado de brabo.
17: É uma situação, né? A reação dos torcedores daquilo que esse pós-jogo diante do Marrocos, né? Não dá para dizer um vexame total, mas ninguém esperava que ia jogar tão abaixo assim. Mesmo no empate, Thiago e quem acompanha, mas não demonstrou algo, uma entrega, de buscar melhor o jogo, de situações. Para mim, o Brasil jogou mal esse jogo.
4: Pois é. O Ademir que tá aqui garganteando. Como é que é, Ademir?
18: Fala, Tiagão. Tarde, noite, tudo beleza? Você falou do meu palpite aí, Tiago? Não, aí meu palpite na Rádio Salinalta, só linguei, só limpei 52 pilas esse palpite. Tive que dividir o bolão. Acertei em 3 no Mário Scalavarra, hein?
4: Olha,
18: beleza? Esse Brasil tá me dando só lucro. Tomara que continue assim, né? Beleza? Nota pro Brasil, 1,5. E sábado, sexta,
4: sexta.
18: Eu acho que vai desandar a maionese. Vou ganhar mais uns trocos do Brasil. Beleza, Tiagão? Tudo de bom?
4: Não, ele foi no 1-1, verdade. O Careca também acertou no 1-1. Eu achava que o Brasil... eu falei aqui, é 1-1 ou 2-1. O Brasil vai ganhar 2-1 e tal. Mas aí foi no 1-1, enfim. Mas a minha nota pro Brasil, eu vou dar uma nota 4 pro Brasil, assim, analisando como um todo. Teve alguns pontos positivos. Só que agora a esperança de São Neymar, pelo jeito, não vai jogar. Tomara que o jogo, que apareceu no jogo, que o Ancelotti, ele mude o time. Porque o time que jogou depois que ele foi mexendo, o time melhorou. Então já, eu entendo que o time que começou, esse time aí não dá para usar, Tição. Tomara que ele mexa.
17: Isso. É duas situações, eu posso fazer uma colocação em duas situações. E, claro, é contra o Haiti, né? Então, ganha pra mim bem fácil com qualquer, né?
4: Mesmo... Mas você viu o Haiti contra a Escócia, foi um serelepe lá, rapaz.
17: Tomara que não dê nada errado. Se mexer e vencer, daí vai, digamos, satisfazer e vão até elogiar, né? E outra situação, ou ele mantém do mesmo pra provar pra ele mesmo que ele está certo daquilo que ele... tá escalando e mantendo a equipe, tá?
4: Mas ele vai mexer, vai levar um laço se ele não mexer no time.
17: Então é bem provável sim que vai mexer no mínimo aí 3 peças, né? Então, e outra situação que eu vejo, alguns jogadores aí que jogaram esse jogo como titular. Pra mim já gastaram a ficha, já mostraram daquilo que pode.
4: Quem são eles?
17: Olha, vou pôr assim alguns nomes: Casemiro, Paquetá, Rafinha, até os laterais, Marquinhos na zaga, o outro até gostei assim né, o Gabriel na Magalhães, é isso, né?
4: É,
17: até gostei desse zagueiro. Então, e outra situação, potencial dos nossos jogadores no individual, a qualidade técnica, né? Que diferente que a gente vê o nosso futebol hoje, né? E tá aí, e equipes aí aparecendo, né? Vamos pensar assim, gostei muito de ver, nunca vi uma equipe nesse nível técnico dos Estados Unidos, um, dois toques na bola, avançando, fisicamente me impressionou também, Estados Unidos, e concordo daquilo que também que eu vi que tu comentar, de até aqui, para mim, o melhor jogo em disputa na Copa Holanda e Japão.
4: Eu gostei desse jogo, rapaz. Foi um jogo bem, bem bacana de ver, estratégias dos dois times. E tá na rota do Brasil, Japão ou Holanda, Tição. Aí eu quero ver o que vai.
17: Ai, ai, ai. E o Brasil também, se classificar em segundo, parece que joga no México, né? Cidade do rei lá, não sei aonde lá.
4: Na verdade, se ficar em primeiro, pega o segundo do F. Se ficar em segundo, pega o primeiro. Então... é aguardar o que vai rolar. O Pato tem a semana inteira para treinar, a gente vai aguardar aí jogo contra o Atlântico, vai ser jogo bom no sábado, e porque o principal destaque aqui é a seleção brasileira, a Copa do Mundo, os jogos, mas teve outra seleção que também achou que ia ganhar fácil e levou uma invertida, hoje é a Espanha.
17: Tu vê que esse empate aí diante de uma equipe, né, tão assim, tá estreando na Copa, na verdade... E também a questão do goleiro deles, né? Esse é Vozinha, né? Parece o nome aí. E defendeu tudo ali, né? Várias situações. Mas é isso aí. É o que essa Copa aí, Dê início. Eu creio que outra fase, Thiago, dá para dizer que vai ser mais do que é uma Copa. Para mim, por enquanto, é um torneião.
4: E assim falaram, não dá para trocar um jogador do Brasil? Não dá. Agora não dá mais para trocar. Que nota que o senhor deu pro Brasil, Cabelinho de Anjo? Deu nota 1, o Cabelinho de Anjo.
17: Cada um com a sua avaliação, né?
4: Então tá bom. Nós vamos lá pro bate-bola pra falar um pouco mais de Copa e tudo mais, e aguardar na semana, porque não tem Brasileirão, nossos times não perderam. Que beleza, que nós estamos calmos, Tição. Agora estamos irritados aí com a seleção brasileira.
17: Oh, beleza, agora sobra a seleção. Mas valeu, Thiago, uma boa noite aí. Até a próxima.
4: Valeu, sexta-feira, 9:30, o próximo jogo do Brasil. Vem aí o professor, um abraço.
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17: É ele que está chegando, uma boa noite aí. Aquele programaço agora com o Cabelinho de Anjo.
22: Aê, meu amigo Tição. Só falta Tição. Aê, Guri, um grande abraço. Fala pro TV agora, né? Grande abraço. É, o Tição, né? Claro. Chamando nós aqui, incentivando. Aê, Tição. É, ele conhece tudo, mas quando ele fala que o Corinthians ganha mesmo. É, até essa boca de anjo dele aí, viu? Tá certo. Estamos começando mais uma edição do programa. É o Serrão no Rancho, que vai com você até às 21 horas, depois tem a Voz do Brasil. Segundona, né? Segunda-feira, dia 15, metade do mês, né? Já chegou na metade do mês, né? Que é, tá. Senti firmeza. Tá, vamos ver o que eu vou pôr aqui. Você liga pra nós, você vai pedir a música que você gosta. Tem o WhatsApp 991-99972-2564. Nosso telefone, beleza? Combinado? Vamos lá, segunda-feira. Teodoro Sampaio.

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Estão vendo aqui, as pessoas não estão contentes com a seleção brasileira, mas não é a seleção. Eu falei semana passada, hein, né? O time escalado por Lancelotti, né? Não é? E pela, lógico, os patrocinadores, né? Não é a seleção. Tem muitos jogadores melhor que não foram convocados, né?

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7: Conversa com a boa música aqui na Serinalto. Se liga, você pede, você ouve a música que você gosta, né? Estamos aqui faceiro nesta segunda-feira, metade do mês. Metade do mês, né? Então tá. Vamos. Chegando um áudio. Deixa eu ver, chegando um áudio, parar com a música aqui, ó. E está chegando um áudio e nós vamos ouvir, né? Alô, boa noite.
8: Boa noite, meu grande amigo Moacir Antônio. Aquele grande abraço pro amigo. Ótima semana. Moacir.
7: Oi.
8: Que tal nós recordar uma marca antiga do Teixeirinha?
7: Opa!
8: Aquela que ele gravou na época lá em homenagem à seleção brasileira.
7: Ah!
8: Agora o Caneco é nosso. Ah, traz não. Pra nós aí.
7: Foi em 1970 gravando. Não, mas acho que agora o Caneco não vai ser nosso. Só se for aqueles canequinhos, toma água. Não, poço, olha aquelas fontes de água, né? Caneco não é nosso, não. Esse timinho que tá aí, viu, meu amigo, ó, Davi de Pereira? Esse timinho que tá aí, se vir jogar com Azures aqui em Pato Branco, capaz do Azures de ganhar, né? Azures que não tem time que chuta, não tem jogador que chuta a gol, né? Mas capaz do Brasil perder para Azures aqui, viu? Tá feito, seleção brasileira, tá feita. Bilhões e bilhões e bilhões de dinheiro jogado lá, né? É, pessoas pintando, torcendo, tudo, mas os caras não... Nossa, não sei como que não perderam. Ah, mas sexta-feira talvez vai perder. Tá bom, seu Davi de Perim, obrigado pela sua companhia, amigo velho. Sabe que nossa amizade não foi feita em bodega, né, meu amigo? Que tal? Bela
9: Vista e Corumbá, Três Lagoas e Campo Grande.
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9: Ô, moçada!
7: Boa noite, cabelinho de anjo. Aqui é o Jairo e a dona Fátima de Vitorino. E gostaria de ouvir a música com Mato Grosso e o Matias, Luzes da Ribalta. Isso, parabéns pelo programa, que é bom. É, então tá bom, boa noite pra você também, todos aqui da Rádio Serinal. Obrigado, amigo.
9: Falei com os índios Javante, fui em General Carneiro.
7: Oi, General Carneiro, Procópio e tal, né? Vamos ouvir essa. Tonico Tinoco chegando com cabelo de trança, depois aí Mato Grosso e Matias.

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4: Tô aqui, né? Aqui abraço meu amigo Leocir, também ali nas Candeias, em Mariópolis, tá ligado, né? Seu Leocir, aquela abração especial pra ti, amigo. Desce de uma folguinha, dá uma passadinha por aí. 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Vamos a um áudio. Como chegar pra nós aqui um áudio? Olá, boa noite.
5: Viu? Me enganei aí, falei uma porção, disse que porção é da batata, né?
4: Uhum.
5: E veio, era uma marmita que ele veio mais.
4: Ah, tá, troquei aqui as bolas. Alô, meu amigo.
5: Boa noite, meu amigo, cabelinho de anjo, tudo na santa paz,
4: tudo por aí, tranquilo.
5: Tudo bem, graças a Deus.
4: 100%.
5: Estamos aqui escutando o programa aí.
4: É.
5: Uma ótima segunda-feira aí pro senhor, pros ouvintes.
4: Tipo também.
5: Vou até passar o nome da mulherada que preparou a buchada aqui na comunidade do São Roque, então.
4: Mesmo?
5: Foi a Helena.
4: Olha,
5: a Karine.
4: Olha.
5: A Sandra. Uhum. A Fátima.
4: Nossa.
5: A Leusa. A Mari.
4: Quem mais?
5: A Maria Eduarda e a Carmen. Foi essa mulherada aí que trabalhou na cozinha para preparar a janta, aquele dia da buchada aí.
4: Boa, né?
5: Eu levei uma porção aí, não sei se o senhor gostou.
4: Eu gostei,
5: Se o senhor jogou fora, o que aconteceu aí? Eu?
4: Oi.
5: Roda pra essa mulherada aí, não sei se é Rick Renner que canta ou é Zezé de Camargo e Luciano, Fogão de Lenha. Aquele abraço,
4: nenhum,
5: boa noite, fica com Deus.
4: Nenhuma dessas duplas aí, não é? Nenhuma das duplas. Quem canta Fogão de Lenha é Chitãozinho e Chororó. Mas tá uma delícia, viu? Que feijão gostoso. E aquele vinho que tu mandou pra nós aí também, vinho colonial, assim, nossa, que delícia, tá? Sempre lembro de nós. Então, tá, o Trute foi pegar hoje, o Trute falou assim, ô, Mancir, ele pegou hoje, eu deixei na gaveta, ele guarda ali, né? Ô, Mancir, esse vinho aqui é fraco, é meu branco, é vinho branco. Eu falei, não. Ele trouxe de lá, quando ele trouxe, o vinho era tinto, ó, e muito gostoso. É que o pessoal ali, não vou dizer quem, né? Não vou falar que foi o Jefferson, não vou falar que foi o Negão, não vou falar que foi, como é que é? O Silvio, eu não vou falar que foi ele. Não, eu não tô falando. Tomaram mais da metade do vinho do Trute e completaram com água, né, velho? O garrafão aí ficou cheio, mas a metade eles tomaram com o vinho, né? Ficou pura água, rapaz. E que essas pessoas fazem com o Trute, né, meu? Bem, vamos ouvir Fogão Lenha. Alô, pessoal, obrigado, hein, meu amigo bacana, dona Helena e toda aquela galera ali. Obrigadão, tudo bom com vocês, amigos. Chitãozinho e Chororó, Fogão a Lenha.

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6: Serrão no rancho, né, meu irmão? E está chegando um áudio e nós vamos ouvir, né? Por quê, né?
7: Fala, professor, como é que estamos?
6: Tá bom.
7: Boa noite.
6: Boa noite, amigo velho.
7: Professor, se tiver no jeito pra nós aí, milionários é rico, escravo do amor, professor.
6: Que tal?
7: Parabéns pelo programa, melhor do sul do mundo.
6: Obrigado, meu amigo careca, dona Allen, na companhia do programa, sempre eu já mando pra você aí, tá bom, amigo velho?
8: Tem me ajudado, cadeira
6: amiga. 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
6: 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Bora, vamos ouvir essa. Depois tem a do nosso amigo careca, viu? Tem milionário José Rico. Trio Parada Dura. Homem triste.

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5: Serão no Rancho. Eu tava falando, microfone desligado. Ah, só pra mim mesmo, né? Acontece cada vida na coisa da gente. 20:01, passou um minuto das 20:00. Meu amigo Frei Antônio Mazuco na audiência também, né? Frei Antônio Mazuco, aquele abraço pra ti, aquele pessoal que tá junto contigo aí, amigo velho. Bem, vamos falar pra você, amigo agricultor de toda a nossa região aqui em Pato Branco. 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
6: É assim que levo a vida com Deus no coração. E hoje sou Kleber Costa, que aprendi uma lição, que a força de vontade sempre faz um campeão. Nesse momento, tenho prazer em dizer a todos vocês e explicar. A partir de agora, vocês vão conhecer a filosofia do berrante.
5: Belê, milionário, José Rico. Meu amigo careca, lá do Nalen.

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8: Muito bem, é isso aí, seu Leucir, aquele abraço pra ti, viu? E aqui pediram assim, né, será que dá tempo de tocar a música do Corpo e Alma? A música Já Dissemos Adeus. Dá sim, claro que vou mandar pra ti, vou mandar, viu, sem problema nenhum. Nossa, aqui, vai. Você pediu aquela música também. Burro Advogado, faz tempo, né? Que não manda essa. Burro Advogado. Tem a música também pedida. Eu rodei ontem no programa do Tempero de Galpão, ontem pela manhã. A música é Envelhecer Não É Fácil. Tem dois pedidos já pra me rodar agora. Eu vou mandar daqui a pouquinho pra você. Tá bom, tá bom, tá bom? Beleza, vou mandar sim. Vai mandar o seu recado. 99972. 2564, nosso telefone. Você liga, você pede e nós aqui rodamos. Às vezes não na hora certa, na hora você pede, né? Porque tem outros pedidos na frente, né? Mas a gente vai rodando, vamos organizando, colocando um na ordem, aí um atrás do outro, outro na frente do outro, de um, né? E assim vai. A gente vai rodando assim.
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8: Olha, meu amigo Jaime Simão, aquele abraço pra ti, amigo Jaime Simão, fazendo sucesso na região toda aí. Agora música nova também, né? Eu vou passar lá no Dimas Bar, que tá o pendrive, vou buscar amanhã, tá bom, meu amigo? 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
8: Ontem era domingo, né? Mas não lembrou que hoje era segunda-feira?

linda Jaime Simon, do Jaime Simon, né? Batom vermelho. Por isso que quando eu saio, vou nesses bares, por aí e tal, vou de camisa vermelha, né? Já pensando em camisa branca, depois chega em casa com aquele batom vermelho na gola, assim, ah, não é fácil, né? Olha! Então, nosso amigo Leucir, corpo e alma, já dissemos adeus.

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3: É, Serrano Rancho, né, amigos? O Leandro Piovesana diz que Jaime Simo canta muito bem, né? Muito bom, mas a gente roda música que tem quem canta bem aqui, né? Então tá bom, seu Leandro Piovesana. Deixa eu chegando um áudio para nós ouvir aqui também agora, mais um áudio. Alô, boa noite.
4: Boa noite, amigo. Tudo certo?
3: Tudo.
4: Ô, Marino do Bairro São João.
3: Ô, Marino.
4: Voltando para casa hoje, ó.
3: Rapaz.
4: Tapete na sala para nós, hein?
3: Chamando.
4: Roda essa ou não?
3: Claro, sim. Daqui a pouco tem tapete na sala. Teodoro Sampaio mando para você, tá bom, meu amigo? Agora 20 horas e 27 minutos, tá passando rápido as horas, hein? 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Ó, moda, né, Teodoro? E o Sampaio? Tapete na sala, na sequência vem um tango, né, meu amigo? Casa Grande, né, meu amigo? Borsoi.

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Márcio Borsoi já deu seu recado para nós aí também, né? Borsoi, que tal é essa moda aí para ti? É envelhecer? Não é fácil. Adair Garcia.

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6: É, verdadeira conversa com a música, né? Uruguai e Arábia, 1-1. Golaço agora também. Tu vê como é que tá? Uruguai tava perdendo, o técnico mandou os caras ir pra cima, ao invés de você fechar, mandou pra cima e empatar o jogo. 1-1, ó. E sexta-feira, os caras estão me passando aqui que sexta-feira o Brasil vai jogar semifinal. Será que vai ser semifinal? Sexta-feira o Brasil joga às 9:30, né? Joga a semifinal, porque se ele perder sexta e perder na próxima, ele tá fora já, né? Se ele empatar e perder a próxima, tá fora, né? A semifinal pode ser sexta-feira, será? Deixa eu jogar, deixa eu jogar. 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Quero mandar um abraço pro meu amigo João Gondás, que tá na companhia desse programa. O Dirceu também, né? Metalúrgico Dirceu. Abraço, amigos. 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

0: que estão me ouvindo, uma história eu vou contar do que aconteceu comigo no estado do Paraná. 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
1: Meu amigo, não vai dar tempo de rodar hoje a música que tu pediu, meu querido amigo. Ele pediu Caboclo na Cidade. E o tempo aqui é curto, que nem dedo de anão. Aí vamos deixar pra amanhã, tá bom? Já tá marcado aqui. Pra amanhã eu já tenho essa pra mandar pra ti. Beleza? Tá combinado, amigo velho. Tenham todos uma boa noite. Fiquem com Deus. Que com ele também vou. E até amanhã. Tchau, tchau.

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3: Boa noite.
4: Boa noite para você que nos acompanha em todo o país.
3: Segunda-feira, 15 de junho de 2026.
4: Vamos ao destaque do dia: transporte público coletivo.
3: Novo marco regulatório é sancionado pelo presidente Lula.
4: Ele muda as